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0: Senhor, meu Deus, meu Pai, mais uma noite na Tua presença estamos aqui, Senhor, para anunciar a Tua palavra no tempo e fora do tempo. Senhor, venha nos capacitar, nos ungir. Eu oro também pela essa cidade, pelos ouvintes que têm interagido conosco. Tome, Senhor, os ouvintes de perto, de longe, e aqueles também, Senhor, que está doente, internado nos hospitais, quem sabe em casa, a família lutando. Tome nas Tuas mãos nesta noite, Pai, esse homem, essa mulher que tem sofrido, não tem dormido à noite. Mas eu creio, Pai, no poder da oração. A oração tem efeito, e o Senhor é Deus que pode, Deus, agir sobre essa família que está passando, meu Deus, por esse momento. Repreende, ó Deus, toda armadilha do inimigo. Se o inimigo tem planejado, arquitetado, armadilha preparada, armadilha planejada, o Senhor desfaz nesta noite. Vai repreendendo, vai queimando, neutraliza todo o poder das trevas, neutraliza toda arma planejada, arquitetada, meu Deus, contra esta família, todo projeto contra essa cidade. Deus, tome cada bairro, meu Deus, visita, Senhor, meu Deus amado, este homem que saiu de casa nesta noite para trabalhar, já se encontra trabalhando, dá livramento, livra, meu Pai, vai repreendendo, vai queimando, neutraliza nesta noite, meu Deus, todo poder, meu Deus, negativo. Fica conosco, meu Pai, nos abençoa, que eu creio que o Teu nome vai ser glorificado nesta noite, em nome de Jesus.
1: Muito bem, maravilha do maravilhoso. Boa noite, povo de Deus, e a paz do Senhor Jesus esteja com todos vocês nesta noite. E hoje, terça-feira, 22/9/2026, hein? Programa Tempo de Vitória no ar, ao vivo e a cores pra todo o Brasil.
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1: Glória a Deus que nos dará a vitória por meio de nosso Senhor e Salvador Jesus Cristo. Programa Tempo de Vitória é o programa da Igreja Pentecostal Ministério a Palavra de Deus, na Rua da Linha, número 121, no bairro Moisés, aqui na cidade de Eunápolis, na Bahia. Tempo de Vitória ao vivo e a cores agora, tá bom? Olha, você que participou daquele culto abençoado na sua igreja e agora está chegando em casa, preparando aquele maná, preparando aquele deguste. Que Deus te abençoe com toda sorte de bênção, te guarde, te proteja e te livra de todo o mal, tá bom? Que Deus te abençoe você, Deus abençoe a tua casa, a tua família, teu lar, que Deus abençoe o teu ministério. Fique com a gente até as 23 horas, que estaremos por aqui glorificando e adorando aquele que é digno de receber toda adoração. E hoje o programa está uma benção, meu pastor. Hoje nós estamos muito bem acompanhados. Deixa eu voltar aqui, rapaz. Hoje está nos visitando aqui o pastor Sansão Castro, grande amigo. E hoje nós estaremos com um quadro, né, pastor? Vamos estrear hoje esse quadro que já é uma bênção, né? É o quadro Podcast no Rádio. E eu tenho certeza que vai ser uma bênção. E hoje o pastor Sansão é um dos nossos, o primeiro convidado, né? Vamos já ouvir aqui uma palavra aqui, pastor, com o pastor Sansão. Pode abrir aí. Isso.
3: Muito bem, meus irmãos, muito bem, Pastor Douglas, Pastor Misael, muito obrigado pelo convite, que a paz de Cristo esteja com vocês e com todos os nossos ouvintes. Tenho certeza que vai ser uma noite edificante para a glória do nome santo do Senhor Jesus.
1: Glória a Deus. É isso aí. Estamos aqui em na 104.9, a Rádio da Família, e você pode participar com a gente também, tá bom? Vamos abrir as nossas linhas daqui a pouco, vamos já está dando início daqui a pouco o nosso quadro podcast no rádio, e vai ser bacana, pois a gente vai estar conversando, né? Não é debate, mas é uma conversa, uma troca de experiência. E fico muito feliz pelo pastor Sansão estar aqui com a gente, porque além de ser esse grande homem de Deus, né, é um pastor que, quando a gente tem um pedaço de história junto, né, a gente tem já passamos algumas histórias juntos e as águas, né, se encontram para a glória de Deus, e nós estamos aqui glorificando o nome do Senhor. Você que está aí nos ouvindo, vamos dar só mais um tempinho, né, pastor, para o povo se aproximar, para o povo chegar mais, né? Programa começando agora, são 20h16, vamos então ouvir uma canção e eu volto já com o apoio cultural, e nós já vamos estar dando início ao nosso podcast no rádio, tá bom? 21h17, maravilha do maravilhoso.
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2: É isso aí, maravilha do maravilhoso. Agora são 21 horas com mais 26 minutos. E você está ao vivo com a gente aí para todo o Brasil e hoje com a presença do nosso querido pastor Sansão Castro. E nós estaremos dando início ao nosso podcast no rádio. Vamos lá, pastor.
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2: Você está ouvindo. Agora vai, pastor. Pronto. Maravilha do maravilhoso, é. Nós estamos aqui hoje com o pastor Sansão Castro e muito bom, né? Hoje nós vamos falar de um tema evolutivo, né, digamos assim, e muito debatido, né, aí por muitas igrejas, muitos líderes, muitos pastores. É o famoso pode, que não pode, que não deve, né? E aí a gente vai trocar algumas experiências nessa noite e também está já brilhantando também esse tema, que às vezes fica uma dúvida, né, assim no pensamento das pessoas referente à doutrina de usos e costumes. A gente vai só falar um pouco, né, assim, lógico, dentro do nosso conhecimento, né. Não, isso não quer dizer que seja exatamente assim, na forma que as pessoas de alguns determinados ministérios, igrejas, pregam, mas dentro da nossa visão espiritual, dentro daquilo que a gente entende como a Bíblia, a gente vai estar aprendendo, né, com os nossos queridos. E você também pode entrar em contato, tá? 981275280. E fazer a sua pergunta, deixar a sua sugestão, pedir a sua canção, fica à vontade para interagir com a gente, tá bom? Tem um áudio aqui, pastor? Dá uma verificada aí. Pastor Sansão, fica à vontade. Pai do Senhor, boa noite. Fica como se estivesse em casa.
3: Muito bem, pastor Douglas, pastor Misael. Mais uma vez, obrigado pelo convite. Para quem não me conhece, eu sou o pastor Sansão, presidente da Assembleia de Deus Eclésia. Sou bacharel em teologia pela FACOB, Faculdade Olavo Bilac, e estou pós-graduando em Ciências da Religião.
2: Glória a Deus.
3: Pela Unifama. Pretendo fazer um mestrado também, para que possamos estar ensinando.

0: trabalhando com mais dedicação e empenho, tanto na igreja quanto nos espaços que for ou que forem abertos para nós. É, como foi dito pelo pastor Douglas, já nos conhecemos há muito tempo, desde adolescentes.
1: Desde que era novo, né?
0: É.
1: Você está ficando velho.
0: Olha! Então, meus irmãos, esse assunto é um assunto muito importante. Como disse o pastor Douglas, não estamos aqui querendo causar polêmica, respeitamos todas as denominações, né? E seus usos e costumes, porque doutrina, pastor Douglas, doutrina só existe uma, né?
1: Sim,
0: é a doutrina bíblica, é a doutrina da palavra, né? Nós sabemos que existe aí os costumes, cada igreja tem os seus costumes e também, por que não dizer, usos e costumes, que também respeitamos, né, a autoridade de cada pastor, a liturgia do seu culto, a condução das suas ovelhas e também da sua igreja. Para podermos começar, eu gostaria de deixar um texto aqui na carta que Paulo escreveu a Tito, epístola do apóstolo Paulo a Tito, no capítulo 2, versículo 1, diz assim: tu, porém, fala o que convém à sã doutrina. Os versos 7 diz assim: em tudo te dar por exemplo de boas obras na doutrina, mostra incorrupção, gravidade e sinceridade. Versículo 10. Não defraudando, antes mostrando toda boa lealdade, para que em tudo seja ornamento da doutrina de Deus, nosso Salvador. Porque a graça de Deus se há manifestado trazendo salvação a todos os homens, ensinando-nos que, renunciando à impiedade e às concupiscências mundanas, vivamos neste presente século sóbria, justa e piamente. Então, a gente encontra aqui na Bíblia diversos textos que vai falar sobre a doutrina bíblica, né? Sobre a doutrina aplicada à igreja. E é sobre isso que nós queremos transmitir aos irmãos, o que é doutrina bíblica e o que é usos e costumes. Toda religião vai ter a sua doutrina, mas a igreja de Cristo, ela utiliza a doutrina da palavra. A Bíblia é a nossa regra de fé e prática. É pela Bíblia que nós seguimos e caminhamos rumo aos céus, né? Porque o único caminho é Cristo, e a doutrina bíblica, ela é imutável. Com o tempo surgiram, e com certeza vai surgir, vários movimentos na esfera da igreja, e esses movimentos, alguns serão para o crescimento do reino, para a propagação da palavra, mas outros com certeza virão para causar alguns debates, causando também alguns escândalos. Então a gente tem que ter muito cuidado, porque nós somos livres, mas não libertinos. Somos libertados, mas não vivemos na libertinagem, né? Por isso que esse assunto é muito relevante, é muito importante e deve ser debatido também, deve ser ensinado. Porque as pessoas, pastor Douglas, muitas delas perderam a noção do que é doutrina. Muitas pessoas confundem a doutrina com uso e costume.
1: Regras, né?
0: Então, os usos e costumes, elas são, como foi dito, regras estabelecidas pelo o presbitério ou pelo o ministério, né? Enquanto a doutrina bíblica, ela é inconfundível e imutável.
1: Muito bem, falou quase tudo. Mas, pastor Sansão, realmente, usos e costumes são regras, né? São comportamentos, aparências criadas pelo ministério, né? Lógico, tudo deve existir uma base bíblica, né? Para isso, é fato. Talvez a interpretação seja de uma forma diferente, né? Como eu disse anteriormente, que muitos têm a sua interpretação. E isso não é regra, né? A gente sabe, cada um entende, né? Conforme aquilo, lógico, que o Espírito Santo o ensinar, mas existe também a inteligência humana, que é a lógica, né? Então, quando você diz que usos e costumes não são doutrinas, né? Não são doutrinas, são aquilo que o homem ele tomou para si, para regras, né? Ministeriais. Há uma história, eu posso chamar de você porque, né? Enfim, pela amizade e tal. Então me perdoe pela. Não é falta de respeito, é mais pela amizade. Então você é assembleano de berço, né? A
0: Sim.
1: gente se conheceu há. Você tinha quantos anos? Eu sou ruim de memória.
0: Eu acredito que cerca de uns 11 a 12 anos por aí.
1: Eu acredito que. Eu tinha mais ou menos isso aí, uns 11 anos.
0: Na época do nosso amigo missionário Gilvan, era 11 anos.
1: Nós não vamos fugir do assunto, não, mas tem uma história interessante que. Tinha um grupo, né? Era você. Você já era pregador. Quando a gente se conheceu, você já pregava na época, né? E eu era um menino que tinha acabado de aceitar Jesus, ficava muito em monte orando, e a gente orava muito em monte naquela época. A gente ora ainda hoje, mas é menos, né? Não vamos ser hipócritas. A gente orava mais. Até porque a gente não tinha compromissos que hoje a gente tem, né? Obrigado, pastor. Pastor, você calado, você é um poeta, pastor. Então, assim, a gente entende toda a dificuldade de hoje. Mas, e aí eu me recordo que você já era famoso, né? Já pregava muito, já era pregador itinerante, né? Na verdade, já pregava em várias igrejas e tal. Na época tinha Ricardo também, que estava no auge, né? Existia muitos adolescentes que pregavam, mas vocês eram um dos que eram mais conhecidos. E aí eu cheguei ali e tal, aprendendo e tal. E aí, mas não tinha experiência, né? Não tinha ainda oratória, não tinha experiência, não sabia como conduzir a mensagem. E aí eu me lembro quando a gente foi lá no Ministério Palavra Viva, como é que
0: Palavra
1: é?
0: Palavra de Cristo.
1: Palavra de Cristo
0: para o Brasil.
1: Para o Brasil, era?
0: Era.
1: Pastora Raquel.
0: Isso.
1: Aí, me lembro, minha memória tá tão ruim assim não. E aí eu me recordo que a gente foi lá e tal, e você me apresentou e falou, não, aqui é o pregador. E eu falei, rapaz, mas nunca preguei não, mas você vai pregar. E eu nunca tinha pregado literalmente na vida. Sim. Ali foi a primeira vez que eu preguei. E aí você falou, você vai pregar assim, ó, primeiro você canta aqueles três corinhos que você sabe, que você gosta. E aí depois você entra na palavra. E aí eu me recordo até hoje, foi que eu fiz exatamente assim e tal, e ministrei. Foi Mateus 11, 28, foi a primeira mensagem que eu ministrei aquele dia, e teve duas almas que se converteu, aceitou Jesus e tal. E daí pra cá a gente não paramos mais de pregar. Mas
0: glória a Deus.
1: É uma história bem, bem interessante, que daquela época, né, muitos que com a gente ali cresceu e tal, não estão mais nem entre nós mais, né?
0: Sim.
1: Morreram, se afastaram, desviaram.
0: Sim.
1: Tomaram rumos diferentes, né? E aí Deus nos trouxe para outras terras, para outros lugares, e hoje a gente se encontra, é muito bom. Mas então, pastor Sansão, então, como eu estava dizendo anteriormente, que logicamente ninguém faz nada. Veio na telha aqui que não pode fazer isso, a gente vai. Existe toda uma base, né, para usos e costumes. Para a igreja pentecostal, por exemplo, né? E há uma história que diz o seguinte, que esses usos e costumes veio com a Assembleia de Deus lá na época dos escoceses, dos dois
0: suecos,
1: tá vendo? Que é bom estar com poligrota, é isso aí, viu, pastor? E
0: Daniel Berg
1: e Gunavine, né? É. Então ali começa a diferença, segundo a história. Não sei se você já leu essa história, que eles criaram, né, os usos e costumes, né, ali os líderes, para diferenciar o povo, né, os ímpios, dos cristãos. Então daí começaram a surgir os usos e costumes, não a doutrina em si, porque a doutrina já existia, mas a questão do que pode e o que não pode, né? O que deve e o que não deve.
0: Sim, teve
1: você deve
0: uma
1: ser
0: época,
1: mais inteligente do que eu, então você.
0: Teve uma época na igreja.
1: Para nós melhor.
0: Teve uma época na igreja que os presbíteros usavam chapéus. Né? Os presbíteros eram reconhecidos pelos aqueles chapéus, né?
1: De palha?
0: Aqueles chapéus pretos, aqueles chapéus de couro.
1: Né?
0: Então assim, a igreja, ela passou por um momento cultural muito importante, só que a igreja, ela não mudou. Quando eu falo a igreja pentecostal no Brasil, referindo a igreja mãe, digamos assim, das igrejas pentecostais, a Assembleia de Deus, né? Não mudou a essência, ela continua com o lema que Jesus salva, batiza com o Espírito Santo, que Jesus cura e que ele voltará. Porém, a gente viu uma mudança alarmante, ou por que não dizer gritante, né? A igreja mudou demais na questão do uso e costume. Quando havia mais proibições, vamos dizer assim, vamos usar esse termo, quando havia mais proibições, quando algumas coisas eram pecado, que hoje não é, né? Porque antes
1: havia mais temor.
0: Havia mais temor.
1: Respeito, né?
0: Respeito, milagres, curas. Hoje, realmente, não atribuindo a todos, mas existe uma frieza muito grande na igreja, porque as pessoas não se consagram mais, não buscam mais, não praticam o evangelismo constante que existia nas igrejas. Oração é algo hoje também que
1: é difícil, né?
0: Que é difícil, né?
1: A igreja,
0: por exemplo,
1: a gente fala, desculpa, pastor, a gente fala da igreja, né?
0: Isso.
1: A igreja em si, a igreja, porque a igreja,
0: sim,
1: não é um ou outro, a igreja é o conjunto, né?
0: Sim, com certeza.
1: Quando estão juntos, reunidos, aí se torna uma igreja.
0: Por exemplo, pastor Douglas, hoje existe poucas igrejas que têm culto de oração. E há algum tempo existia culto de oração. Por exemplo, teve cultos novos que nasceram. Inovações nas igrejas que até funcionou bem. Por exemplo, o culto de libertação. A gente sabe que Jesus, ele liberta em um culto de ensino, em um culto da palavra. Mas por que hoje existe esse culto de libertação, é anunciado aos quatro ventos? Porque as pessoas querem movimento. E a palavra não está mais confrontando as pessoas. Porque Jesus, ele liberta através da palavra. Mas voltando aqui ao nosso assunto...
1: Mas fica verdade, nós temos tempo.
0: Voltando aqui ao nosso assunto, há uma ilustração como se fosse uma árvore. Uma árvore, ela tem raiz, ela tem tronco, ela tem galhos e ela tem frutos. O saudoso pastor Antônio Gilberto, ele falou, advertiu e ensinou, inclusive lançou uma obra sobre doutrinas e costumes. E ele disse que que o costume não salva ninguém, né? A salvação, ela está em Cristo, e o costume deve refletir a boa doutrina. Olha só, o costume, repetindo, o costume deve refletir a boa doutrina.
1: Pastor, se você tiver alguma pergunta, alguma coisa, você fica à vontade para interagir, viu?
0: Aí, por exemplo, voltando aqui à árvore, raiz. A raiz de todo crente, de toda igreja, é a doutrina bíblica.
1: É a base, né?
0: É a base. Tronco, princípios cristãos. Galhos, convicções. Frutos, comportamento e bons costumes. Como eu disse aqui, palavra do saudoso Antônio Gilberto, que o costume deve refletir a boa doutrina bíblica.
1: Pastor, dá um pouquinho de retorno aqui do fundo.
0: O costume deve refletir a boa doutrina bíblica. Então vamos entender. O liberalismo de alguns irmãos mostram que o fundamento bíblico é pouco. Hoje estão discutindo, como o senhor começou no início, estão discutindo o que pode, o que não pode. A gente, como igreja, não deve se preocupar com isso. É claro que a doutrina bíblica, como eu disse, faz parte de nós. Mas a gente não pode ficar questionando o que pode e o que não pode. A gente tem que ganhar almas. A gente tem que fazer discípulos. A gente tem que voltar a orar. Temos que voltar a buscar a Deus. É disso que a igreja precisa. Porque quando o Espírito Santo, ele movimenta no meio da igreja, quando ele opera no meio da igreja, com certeza o Espírito Santo, que habita em nós, como diz a Bíblia, e tem ciúmes, ele vai nos mostrar o que é pecado e o que não é pecado. Ele vai nos convencer do nosso pecado. O Espírito Santo que habita em nós, ele nos convence do pecado.
1: Vai confrontar, né?
0: Vai confrontar. Então, é muito importante a igreja se preocupar não em questionar o que deve fazer, o que pode fazer. Hoje, se vocês foram abrir aí as redes sociais, as primeiras coisas que a gente vê em relação à igreja é pergunta: o que pode, o que não pode? Pode fazer isso, pode fazer aquilo, pode usar tatuagem, pode usar brinco, pode usar aquilo. Então, assim, as pessoas estão se preocupando com isso. E se o Espírito Santo de Deus tiver liberdade para operar, ele mesmo vai revelar o que pode e o que não pode. Porque nós somos livres pela palavra de Deus. E conhecereis a verdade vos libertará.
1: Muito bem, pastor. Se quiser a vinheta de passagem, pode ir. Glória a Deus. Maravilha do maravilhoso. É isso aí. Estamos aqui na 104.9 com o programa Tempo de Vitória, com o quadro podcast no rádio. Hoje o convidado é o nosso querido pastor Antônio... Você falou de Antônio aí, rapaz. É, Sansão Castro. É que né, a irmã nos ligou, a gente tava falando sobre Sansão, né? E aí. Aí tem um ouvinte, né, pastor, que pediu uma canção. E aí. Inclusive, ela já até mandou um áudio. São os ouvintes, né? E aí ela achou que falou assim: ô, pastor André, eu quero pedir uma canção aí, tá? Mas errou o nome, né? Então, aconteceu agora. Então, nosso querido pastor Sansão Castro está aqui. Qual é o endereço do ministério, pastor? O nome da igreja lá, dia de culto, para ficar à vontade.
0: Assembleia de Deus, Eclésia, Rua Sodalita, número 70, bairro Santa Isabel. Né? E nós temos também lá na zona rural, Projeto Santa Maria.
1: Projeto Santa Maria, para cá?
0: É, lá de faz Porto parte Seguro. De Porto Seguro, ali perto de Vera Cruz.
1: Ah, tá. É para a gente ficar bem localizado, né? Então, muito bem, glória a Deus. Pastor,
2: voltando aqui, né? No programa Tempo de Vitória.
1: Foi de baixo, pastor.
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1: Maravilha do maravilhoso. Pastor, se eu te filmar hoje, que você, o povo não te viu ainda, rapaz. Manda uma paz aí, um alô. Quiser fazer alguma pergunta pro pastor também, aproveita. Não é todo dia que a gente tem um poligrota aqui.
0: Meu Deus.
1: No programa, não, viu?
3: E o quietinho, eu aprendo mais.
1: Hã? Meu Deus do céu.
3: E ouvindo assim, eu aprendo mais, né? Com os pioneiros aí, né? E eu acho interessante como o pastor estava falando sobre doutrina.
1: Está dando microfone alguma coisa aí, pastor.
3: Mas depois eu entro, né? Mas eu quero mandar um alô para todos os irmãos que estão interagindo conosco. Né? Eu acho que algum microfone, será que não tem alguma.
1: Eita!
3: Aqui está fechado. Está fechado aí?
1: Deve ser o.
3: Eu fechei. Interessante que. Que eu acho gostoso essa palavra, né? Que a gente está comentando. Eu sou de um tempo que, de uma era, quando a gente chegava na igreja, e antes da gente chegar na igreja, ao entrar na igreja, a gente já sentia graça, mas porque lá já estava um povo clamando ao Deus Todo-Poderoso. Então, quem passava ao redor da igreja já sentia aquela unção, arrupiava a gente, mas é um arrupio de unção, de glória, de busca, né? E hoje a gente perdemos isso aí, entendeu? A gente, eu estou falando do geral, não estou falando. Estou falando que você vai para um lado, você vai para o outro, e a gente está vendo uma nova busca, um jeito de buscar ao Senhor, entendeu? Que quando você chega muito na igreja, bem. Ninguém quer mais pagar o preço, ninguém quer
1: orar, né?
3: Ninguém quer orar, entendeu? Então é um negócio alarmante, né? É um negócio que para a gente se pensar.
1: É isso aí. 21 horas e 53 minutos. Programa Tempo de Vitória. Tá saindo, pastor, que eu tô sem retorno aqui, sem fone. É muito ruim. Mas isso aí, pastor Sansão. Então, deixa eu fazer uma pergunta aqui, aproveitar, né? Esses usos e costumes, você acha que, ou você tem certeza, né? Que isso virou assim uma marca da nossa identidade cristã, porque muito pouco, mas hoje ainda tem, lógico. Muitas das vezes o ímpio nos conhece pelo modo de falar, pelo modo de se vestir e, logicamente, pela nossa aparência. Né? Pela nossa aparência. Então você não acha que esses usos e costumes virou assim uma marca para nós cristãos, principalmente pentecostal?
0: De fato, os usos e costumes sempre foi a marca da igreja, principalmente, não menosprezando os demais ministérios, mas nem só pentecostal, viu, pastor Douglas? Há igrejas tradicionais aí, eu não sei nem se eu posso citar, mas são igrejas que as pessoas se vestem muito bem. Eu chego a dizer para o senhor, eu arrisco a dizer que está se vestindo melhor do que nós, pentecostais. Tem igrejas tradicionais que estão se vestindo melhor do que nós, pentecostais. Hoje, o único problema que nós estamos tendo é a divergência teológica na questão dos dons, batismo com o Espírito Santo e etc. Mas respeitamos cada igreja com a sua, com a sua área teológica, com a sua aplicação doutrinária teológica, falando nesse sentido. Porém, os crentes em Cristo, os evangélicos, os cristãos, como foram chamados em Antioquia, são reconhecidos ou foram reconhecidos pelas vestimentas, pelos hábitos, como o senhor mesmo disse, pela forma de falar. Hoje, a gente encontra aí crentes que têm postura na sua forma de falar que não parece,
1: não condiz, né,
0: com o que ele afirma ser em Cristo.
1: Inclusive obreiros, né?
0: Inclusive obreiros. Gírias, entre outras coisas, né? Palavras de baixo calão, né? Porque virou moda. O problema do uso e costume hoje é a gente querer seguir os padrões mundanos. A igreja, ela tem que ter o seu próprio padrão. A gente sabe que existe uma tradição em cada país, uma forma de se vestir em cada país, né? Em cada região, né? Só que também a gente sabe que ultrapassamos os limites. Por exemplo, tem pessoas que querem ir para a igreja de qualquer forma, mas dentro do fórum, ele não vai entrar. Em uma audiência perante ao juiz, ele não vai poder comparecer se estiver no vestido, saco, no saco.
1: De bermuda não entra.
0: Não entra, você está entendendo? Aí quer se escandalizar, quer ir pra igreja, né? Pastores, querem se escandalizar com a igreja. Aí chama os pastores de religiosos, de fariseus. Mas por que não vai debater com as autoridades que foram constituídas também por Deus, as autoridades judiciárias, entre outras autoridades aí, né? Então, o liberalismo cria uma tendência pecaminosa que leva as pessoas a perderem a essência do Espírito Santo de Deus.
1: O temor, né, pastor? O medo.
0: E o temor. O medo, agora, né? Voltando aqui, pastor, realmente muitas pessoas comentavam, né? Eu não vou ser crente agora porque eu não tenho uma roupa assim. Antigamente as pessoas falavam assim.
1: Era conhecido, né? Existia até a lei de crente.
0: A lei de crente era dessa forma. Fulano passou para a lei de crente.
1: Muito,
0: né,
1: raro você ouvir isso, né?
0: É, muito raro. É mais as pessoas mais simples da zona rural, geralmente ainda utiliza esse termo. Mas como vamos diferenciar nossa sociedade atual?
1: É um desafio. Eu costumo dizer, eu não sei o que eu estava falando outro dia, mas isso percebe-se, né? Pra gente que é pastor, né? Atuante, né? Pastor, que tem ovelhas, né, digamos assim, está sendo muito desafiador, porque nesse novo mundo, digamos assim, né, de redes sociais, de liberalismo, como você acabou de citar, né, às vezes a gente diz assim, prega uma determinada doutrina e o nosso vizinho diz, nada, isso aí é doutrina de homem, não está na Bíblia, isso é jugo, né? E, enfim, isso se torna tanto quanto desafiador para a gente que lidera, para a gente que é pastor, porque como você acabou de falar poucos minutos atrás, que o evangelismo, né? O evangelismo está ficando cada vez mais difícil da igreja sair para a rua. Haja vista que outro dia eu estava até conversando com uma pessoa, e aí a gente conversando tal, e ele disse assim, pastor, eu, Nápoles, já está evangelizada. Eu concordei, falei, realmente, eu, Nápoles, já está evangelizada. As pessoas conhecem, se afastaram, né, da presença de Deus e tal. E são muitas pessoas que se afastaram. A gente tem rádios, a gente tem muitas igrejas, denominações. Só que existe, principalmente em nossa cidade, um povo que ainda traz muito escândalo para o evangelho. É um tal de desvia, volta, prega, tá cantando louvor, daqui a pouco tá cantando música, daqui a pouco o camarada desvia hoje, já tá colocando cerveja aiada na banca de cerveja, fumando e aquela coisa toda. Aí passou uma semana, o cara tá lá no púlpito pregando, entendeu? Então isso traz um escândalo, que aí o ímpio que tá do outro lado, ou até mesmo aquela pessoa que está afastada algum tempo da igreja, diz assim, não, eu não vou voltar e espelhar em fulano ou cicrano, pelo seguinte, quando eu vou voltar para realmente ficar, porque eu não quero ser que nem fulano de tal. Então esses são exemplos ruins que acaba fazendo com que o evangelho, eu estou citando nossa cidade, mas isso é geral. Mas eu estou citando aqui porque nós estamos aqui, vivenciamos isso aqui. Isso é fato. A gente que está no meio, a gente percebe isso. É uma falta de temor, uma falta de respeito com Deus. Não é com a igreja, não é com o evangelho, não é com a gente. Primeiramente com Deus. As pessoas não perderam a noção do peso da mão de Deus. Então, assim, na minha opinião, existe todo assim um liberalismo, existe todo assim um, sabe, uma crise de identidade, mas principalmente eu acredito muito que nós estamos vivendo a apostasia escrita lá por Paulo nos últimos dias. Porque tudo nos leva a isso pelo seguinte, as pessoas não têm mais temor, perderam o temor, assim, descaradamente. Teve uma reportagem outro dia do pastor que morreu num motel. E aí, depois que lá o camarada infartou lá, e de uma igreja conceituada, não era pentecostal, era uma igreja conceituada, não vou falar o nome, mas saiu na mídia, né, a igreja, o nome da igreja. Você lembra dessa? Aconteceu aqui em Minas Gerais. Ele infartou lá no motel com um amante, que era pertencia à própria igreja. Aí depois, olha o que disseram, que estavam fazendo uma campanha de oração. Você entendeu? Até que ponto nós chegamos? E antigamente, o que acontecia se uma pessoa fizesse um negócio desse? Era excluído. Não existia. E aí eu te falo pelo seguinte. Pode colar. Pode colar, porque isso é uma desculpa que as pessoas querem ouvir. Ah, gente. Ou coitadinha. Ou tadinho da viúva que ficou. Ou tadinha da irmã que tá levando... O peso de ter sido é fora do normal que está acontecendo no dia de hoje.
0: Com certeza é são os lobos vorazes. Inclusive, estávamos numa lição recente, de uns dois trimestres atrás, que falamos a respeito dos lobos vorazes, né? Estão se camuflando como um líder, como um pastor. E voltando à situação, na verdade, ao tema, a falta de temor tem sido tão grande, porque muitos destes, como o senhor citou, desviam, volta, daqui a pouco já está pregando, está em cartaz, tem um título ministerial, não passa pelo crivo da igreja, pelo um corpo de disciplinar, não são disciplinados.
1: Alguns são consagrados no monte.
0: Então, banalizou o negócio aí, banalizou o ministério, né? Outra coisa, eu gostaria de chamar até a atenção, pastor, a falta de respeito que a gente tem, porque como, assim como eu te conheço, o senhor também me conhece há um tempo, eu já preguei em todo tipo de ministério, ministério pentecostal, ministério tradicional, ministério neopentecostal, e em todas as igrejas que eu fui, eu respeitei as igrejas, o costume, a liturgia. E hoje está tendo um grande desrespeito, porque antigamente, as pessoas vão até me lixar agora, antigamente quem vestia apertadinho, todo coladinho, era sertanejo, cantor sertanejo. Hoje os pregadores estão chegando que não conseguem nem respirar por debaixo da roupa, de tão apertado.
1: Faz gordura, né?
0: E não coloca, não respeita o costume da igreja. Se a igreja usa uma gravata, coloca uma gravata, pelo amor de Deus, respeita o costume da igreja. Se o pastor não se importa com isso, tudo bem, conversa com o pastor. Pastor, o senhor, eu não gosto de usar gravata, posso pregar essa gravata? Agora, uns camaradas que são pastores, que são obreiros, que vão pregar, entendeu? Vão desgolado, vão de qualquer forma, com aquelas calças saruel para pregar no púlpito. Então, vamos tomar um certo cuidado com isso, porque o respeito,
1: verdade,
0: às igrejas é muito importante. Aonde eu chego, eu respeito. Se a igreja não gosta do movimento, eu vou pregar em conformidade o que se ensina ali naquela igreja, respeitando o pastor daquela igreja, porque o próprio Deus respeitou os pastores. Você vê que João, na ilha de Patmos, recebeu aquela revelação e o Senhor destinou a cada um dos pastores ali uma mensagem, e foi destinada a eles porque o Senhor os conhecia, né? Falou sobre apostasia e tudo mais, mas com grande respeito. O Senhor, ele corrige, ele não envergonha. O Senhor, ele ensina. O Senhor não menospreza. Então, voltando aqui, pastor, ao assunto da doutrina, né? A gente sabe que a tradição da Assembleia de Deus, ela foi muito forte, ainda continua em alguns, principalmente em cidades pequenas, né? Hoje, nas grandes capitais, é bem relativo. Eles não, vamos dizer assim, alguns não seguem ao pé da letra, mas a tradição das Assembleias de Deus, eles ensinava o seguinte, que não devemos ridicularizar os costumes antigos. Olha aí. Não devemos ridicularizar os costumes antigos, porque muitos deles nasceram, primeiro, pelo zelo pela santidade. Zelo pela santidade. separação do mundo, pudor. Isso aqui já se perdeu há muito tempo. Pudor, modéstia, temor de Deus e desejo de preservar o testemunho cristão.
1: Em todas as áreas, falando, né, Pastor Sansão? Não só no que diz respeito, como eu disse anteriormente, ao que pode e ao que não pode, né? Mas, assim como a gente respeita, vamos dar exemplo como foi citado, né? Pela a Vossa Senhoria. Assim como nós somos obrigados, nós temos uma lei, né? E nós somos obrigados a cumprir essa lei, independente de querer ou não. Existe aí uma lei, né? Por exemplo, que não pode, sei lá, andar sem cinto de segurança no trânsito.
0: Sim.
1: Né? E você anda sem o cinto de segurança no trânsito, e você é parado por um guarda de trânsito, você pode ser multado e levar ainda alguns pontos na carteira.
0: E não tem nem como justificar, que já sabe que está errado.
1: Ponto, né? Isso é uma lei humana. E aí a gente exige aí, então, um estatuto, uma religião, que muitos estão ali. Um exemplo, nós temos aqui um ministério. O ministério é a palavra de Deus. Ó, aqui nós temos aqui uma regra, um costume, uma doutrina, e nós temos aqui uma cultura. É dessa maneira, né?
0: Sim.
1: Então, se eu faço parte dessa comunidade, eu tenho que entender que eu preciso estar debaixo dessa autoridade espiritual, respeitando aquilo que é pregado ali. Então, uma vez que eu discordo, ou começo a discordar, ou entendo que é errado na minha concepção, no meu modo de ver, eu não tenho que ficar lá. Eu não tenho que confrontar o homem de Deus que Deus colocou diante do ministério, diante da igreja. Por mais que eu não concorde, não queira, não aceito, então o que eu tenho que fazer? Eu tenho que procurar uma igreja, um ministério, uma religião, que eu vou me adequar a ela, a forma de entender. Não, aqui dá para mim. Isso é pecado? Não, isso se torna pecado se você permanecer ali, confrontando a sua liderança. Isso não quer dizer que você tem que concordar com tudo que é dito. Não estou falando disso. Estou falando de confrontar. Uma coisa é você não concordar e uma coisa é você confrontar, né? A gente tem vários exemplos. A gente é pastor há muitos anos. A gente já teve muitas situações, muitos casos dessa forma. Então, quando você... A gente não pode comparar, mas não é uma comparação material. Mas vamos dizer assim... Você começa a trabalhar em determinada empresa. A empresa que se adequa a você, ou você que precisa se adequar à empresa, aos horários, aos termos, ao trabalho, ao serviço, ao salário? É eu que preciso me adequar àquela empresa, porque senão eu não vou permanecer lá. Evangelho é isso.
0: Com certeza,
1: pastor. É? Evangelho é isso. Você deve entender mais do que eu.
0: Com certeza.
1: Por favor, fique à vontade.
0: Se a pessoa não se adapta a uma empresa, com certeza ela vai ser demitida, vai ser desligada. Porque quando chega para trabalhar em uma empresa, é passado ali as normas, é passado ali como que deve proceder. A partir do momento que a pessoa... começa a descumprir essas normas, ela vai ser desligada, né? E sai de uma forma vergonhosa. da mesma forma, é na casa do Senhor, é na igreja, onde existe um homem de Deus, existe um pastor que está zelando e cuidando das ovelhas. Olha só, pastor, algo interessante aqui a acrescentar. É a doutrina bíblica, ela é imutável. A gente sabe que a palavra imutável quer dizer que ela não muda.
1: Não se consegue mudar.
0: Não consegue mudar. A doutrina bíblica. Aí o próprio Cristo falou que ai daquele que acrescentar um jota, um tio, tal. Mas a doutrina bíblica é imutável. Porém, o costume pode ser reavaliado. Por exemplo, o caso de algumas igrejas Assembleia de Deus no Brasil. Há algum tempo não assistia televisão, hoje o povo assiste, foi mudado.
1: Não, nem só assiste, como está lá dentro.
0: Como está lá dentro. Há algum tempo não, vamos dizer, não usava adereços, brincos, cordões, pulseira. Hoje em algumas igrejas Assembleia de Deus usa. Se há algum tempo não cortava cabelo, hoje algumas igrejas, eu falo Assembleia de Deus porque eu sou da Assembleia de Deus, sou filiado a Comadeso e também a CGADB, então eu posso falar e nasci na Assembleia de Deus. Missão.
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0: E eu fui pastoreado pelo pastor Eliezer Rodrigues, na minha infância, um grande homem de Deus, e fui batizado aos 12 anos pelo pastor Eliezer Rodrigues. Então, assim, seguimos uma tradição maravilhosa, um tempo maravilhoso, vivemos um tempo maravilhoso, e que me dá muita saudade. O tempo da minha juventude, da minha adolescência. Eu sou um jovem, pastor. O senhor falou que eu sou velho, eu tô com 40 anos, né?
1: Não volta mais, né?
0: Mas eu louvo a Deus que...
1: Eu não cheguei lá ainda não, vou chegar.
0: Olha! Então, a gente tem que ter muito cuidado com o perigo do antinomianismo. Né? Ou seja, é quando o costume ele abre vagas, abre espaços, né, para a vaidade, aquilo que eu estava falando aqui, sensualidade, né? Ou seja, assim como uma mulher se vestir uma roupa transparente, uma roupa colada no corpo, vai fazer um homem pecar, o homem também ele pode fazer alguma mulher pecar. Há um ditado por aí, né? Há um ditado por aí que não tem ninguém feio. Tem uns camaradas que é até feio, mas vai que tem alguém que goste, né? Então, brincadeiras à parte, irmãos, brincadeiras à parte, a gente tem que tomar muito cuidado. Como eu estava falando, né? A sensualidade, mudanismo. Como o mundo está andando de mão dada, me desculpa, pastor, mas como o mundo está andando de mão dada com a igreja na era chamada hoje, como diz o pastor Abílio Santana, na era chamada hoje, né? Falta de pudor, né? De modéstia, excessos, comportamentos incompatíveis com a santidade. Então, temos que ter cuidado quando o costume ultrapassa essas barreiras. Porque...
1: O excesso. E, pastor Sansão, existe também uma questão. Antigamente existia muito. Hoje, não muito, né? Mas antigamente já existia um pouco mais. Concernente ao líder, ao pastor. No caso da autoridade existe o excesso, excesso de autoridade?
0: Sim.
1: É o excesso de autoridade que quando você se aproveita do cargo que você tem para...
0: Também.
1: Acho que é excesso de autoridade, se não me engano. E no ministério, na igreja também existe isso. Existe esse a pessoa, ela se aproveitar pelo fato de ser um pastor de uma igreja determinada, uma igreja grande, né? E acaba se tornando aquele camarada arrogante, aquele cara aquele cara que ele acha que ele é o último, ele é o último biscoito do pacote, né? É a autossuficiência, se aproveita do cargo que tem, né, para poder humilhar muitas das vezes até alguém, menosprezar um liderado, esse tipo de situação. Antigamente isso existia muito, hoje não existe muito isso, porque a igreja ela acordou um pouco mais. A igreja acordou um pouco mais, né? Hoje a gente vê coisas acontecendo. Isso é bom e é ruim. Mas hoje a gente vê coisas acontecendo que antes não acontecia.
0: Então, os pós e contras, né?
1: Isso. A exemplo de uma mudança de um pastor, a igreja, quando a igreja se opõe, e várias outras situações. Então, assim, antigamente, os pastores, os líderes, alguns deles, colocavam, vamos dizer assim, o cabresto.
0: Isso mesmo.
1: Não, tem que ser do meu jeito, tem que ser da forma que eu quero, e você tem que agir assim. E hoje, se você agir dessa forma, vai ficar você, a sua mulher e seu filho que vai ser obrigado a te seguir.
0: De fato.
1: Infelizmente, o mundo que a gente está vivendo hoje é assim. Se você não saber tratar, lidar com as pessoas, infelizmente, muitos estão se esquecendo que são ovelhas.
0: Geralmente é assim, pastor Douglas. Quando a pessoa está ali na igreja,
1: me sigue.
0: A pessoa está se sentindo útil, aí vai falar, a nossa igreja. Mas quando ele chegou no limite dele, aí ele chega para o pastor e fala, pastor, fica aí com a sua igreja. Pastor, verdade. Eu quero aproveitar aqui e repetir aos irmãos que não nos ouviram no início, né? Eu quero deixar bem claro que nós não estamos protestando contra os costumes das igrejas. Cada Sim. um tem o seu costume. A gente está falando quando ultrapassa para a imoralidade, para o mundanismo. A gente tem que ter esses cuidados.
1: Sim.
0: Né? Quando eu falei de algumas igrejas que mudaram o costume, principalmente as Assembleias de Deus, algumas igrejas mudaram. Eu não tenho nada contra a autoridade dos pastores, né? Mas a mudança é gritante. Isso aí não é... Isso aí é uma verdade, né? Uma verdade absoluta que aconteceu. Como aconteceu em grandes igrejas aí, como a própria Deus e Amor, né? Que era uma igreja muito...
1: Rígida, né?
0: Rígida, que mudou bastante, que eu também não tenho nada contra, né? Aqui, pastor, eu queria deixar algo aqui interessante. Em relação à doutrina e o costume. O costume, ele não age, ele não pode ser, ele não pode estar no lugar da doutrina. Porque, como eu falei, é como se fosse uma árvore. O costume é o fruto dessa árvore. A doutrina é a raiz dessa árvore, a doutrina bíblica. Né? Então, a doutrina bíblica, ela tem origem divina. Não foi o homem. Né? A doutrina bíblica, ela tem origem divina. Já o usos e costumes pertencem à esfera humana e social.
1: Então, dá um exemplo de doutrina, pastor. A gente está falando muito de doutrina.
0: Por exemplo, doutrina da salvação.
1: Sim.
0: A soteriologia, doutrina da salvação. Né? Que a salvação é só através de Cristo. Isso aí não tem como mudar. É uma doutrina bíblica. Então as pessoas estão confundindo doutrina com costume, né? A doutrina do Espírito Santo, né? A doutrina do pecado, a mateologia. A doutrina do pecado, a mateologia.

0: Nada tem.
1: Existe, né? Existem muitas igrejas. Nós não vamos julgar, não estamos aqui
0: Não.
1: para isso, mas existem muitas igrejas. Igreja que eu falo no sentido, né, do líder e tal, que é movimento,
0: Sim.
1: que é gritaria.
0: Sim. Isso aí é um grande problema.
1: E são igrejas que saíram da Assembleia de Deus,
0: Sem falar hoje também,
1: que
0: hoje
1: saíram de
0: não.
1: outras igrejas.
0: Há muito tempo, desde a nossa época lá, adoração a anjos. Se falar Jesus está aqui, o povo está dormindo. Mas se o anjo chegou, o povo já sai pulando.
1: Antigamente tinha muito isso, né? Jacó segurava muito anjo, né? Antigamente.
0: Adoração ao anjo, né? Adorar somente ao Senhor. A carta aos Hebreus fala que ele é maior do que os anjos, é maior do que a lei, é maior do que Moisés, é
1: Agora
0: sacerdote segundo a.
1: mudou muito isso daí. Foi interessante você falar isso, porque mudou muito também, Pastor Sansão, nesse sentido aí. Porque as pessoas não estão vendo mais anjos. Esqueceram dos anjos.
0: Não tá vendo, mas estão cantando
1: Os
0: ainda.
1: anjos tiveram seu sossego agora.
0: Tão sossegados,
1: Tão sossegados. Porque a falta de oração, né? A falta de oração fez com que muitas pessoas se tornassem, muitas igrejas se tornassem naturais, né? No seu cotidiano. Às vezes em um culto não tem um momento com Deus, uma espiritualidade, uma graça, e aí fica aquela coisa monótona, né? Só na coisa humana, esquece do espiritual. Pastor, vamos então de apoio cultural e a gente volta já. E o tempo passa ligeiro, já são 22h27. Misericórdia.
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6: A paz do Senhor, pastor Misael. E pastor Romão, outro pastor aí, pastor Sansão. É Maria Cláudia Moisés Reis, que Jesus abençoe vocês, ministério de vocês. E abençoe com muita saúde, livramento, a vocês e a família de vocês. Aí já tô ligadinha no seu programa já. E Jesus continua abençoando e abrindo as portas do céu e derramando bênçãos sem medida sobre a vida de vocês. Passa o louvor para mim, pastor, de J. Neto ou Marco Nascimento, qualquer um deles. É porque eu gosto, sou fã desses dois cantores. E eu estou muito esquecida também. E agora deles, eu não esqueço não.
7: Eita, olha aí.
6: Eu sou fã mesmo desse cantor.
7: Meu Deus.
6: É, e que Jesus abençoe o Senhor, viu?
8: Eita, glória a Deus.
6: Eu ofereço para todas as pessoas que estão ouvindo, né? Todos os ouvintes, nessa rádio maravilhosa. As irmãs, que sempre eu lembro. Minha irmã Ana, a irmã Ana da Colônia.
8: Glória a Deus, irmã é benção.
6: Todas as irmãs, né, que estão ouvindo essa rádio. Esse programa maravilhoso. Fica com Deus, Jesus abençoe vocês. E abençoe.
8: Glória a Deus, está aí, pastor. Irmã Maria Clarice, né? Glória a Deus. Deixa aí no final a gente ouve essa canção. É porque hoje nós separamos para esse bate-papo, né? Essa troca de experiência. E está sendo muito bom. Glória a Deus. A gente aprende, viu? A gente acha que não, mas a gente aprende mais, né, pastor? Vai ouvindo os mais experientes. Os mais sábios.
7: Eu gosto mais de ouvir, né? Aprender, né?
8: E aí a gente vai tendo mais experiências, né? Pastor, então deixa eu, antes da gente retomar aqui, já são 22 horas e 33 minutos, deixa eu só, sim.
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8: Glória a Deus. Pastor, então deixa eu estar convidando o povo aqui para estar com a gente. Neste sábado, às 15 horas, né, dia 26, às 15 horas, a Tarde com Deus, na Rua da Linha, número 121, no bairro Moisés, aqui na cidade de Eunápolis, vai estar pregando a palavra do Senhor o diácono Hernandes, né? Estará sendo o preleitor nesta Tarde com Deus. Todos os últimos sábados do mês nós temos essa Tarde com Deus, onde glorificamos, adorando a Deus. E você está convidado para estar com a gente nesse último sábado do mês, que é sábado agora já, né, pastor? Dia 26, na Rua da Linha, número 121, no bairro Moisés. Dia 1º, viu, pastor? Note aí na sua agenda, dia 1º de outubro, vai ser na quinta-feira. Eita! Grande campanha de avivamento, viu, pastor Sansão? Já está convidado também. Dia 1º eu estarei ministrando a palavra do Senhor, dia 1º. Dia 2 vai ser o pastor Ney que vai ministrar a palavra do Senhor. E no sábado, fechando com chave de ouro, pastor Lucas Alves vai ser o pregador, né, do último dia desta campanha, que vai ser no sábado. Você está convidado para estar com a gente. E eu já quero também falar para vocês, né, que o pastor Sansão vai estar ministrando também, né, pastor, no nosso congresso, viu, pastor Misael?
7: Olha aí.
8: Todos os anos, isso já é de costumes, viu? Todos os anos é eu que prego no encerramento, que é no domingo pela manhã. Mas esse ano eu preciso descansar, já tô ficando velho. É, então eu vou convidar grande amigo, já tinha, né, até falo isso para ele. Vai estar ministrando, o pastor Sansão vai estar ministrando no domingo, no encerramento, né? Nossa festa é quinta, sexta e sábado pela manhã. E sábado pela manhã a gente finaliza, né, com um grande culto.
7: Sábado
8: ou domingo? Isso o pastor me corrige, que minha cabeça tá muito boa. E aí no domingo é sexta e sábado, e no domingo pela manhã a gente finaliza. Vai ser dia 13, 14 e 15 de novembro, né?
7: Sexta-feira também o pastor Danilo.
8: Isso, sexta-feira o pastor Danilo de Montanha, né?
7: Meu sobrinho.
8: Sobrinho do pastor Misael vai estar pregando. No sábado vai ser o pastor Carlos Chagas, se não me engano, lá de Itabuna. E no domingo, rapaz, só vai ser poliglota, viu, velho? O do pastor é, seu sobrinho é pregador itinerante também, né? É formado em teologia. Pastor Sansão também, solta fogo aí, vamos contar pregando, nem parece que é teólogo. E o pastor de Carlos Chagas prega muito também, então vai ser 3 dias de muita unção, muita graça de Deus, é bom ouvir esses homens que a gente aprende, né, pastor? A gente aprende devagarinho. Pois é, você está ouvindo o programa Tempo de Vitória e nós estamos aqui hoje com o quadro Podcast no Rádio, com o pastor Sansão.
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8: Pois é, pastor Sansão, nós estamos falando sobre a doutrina de usos e costumes, né? E eu creio que o senhor, agora chamei de senhor, há de concordar comigo que nós estamos vivendo um tempo muito difícil para a igreja, né? Para a igreja e para nós, pastores. Infelizmente, nós estamos vivendo esse tempo. Nós pegamos essa época. Os nossos desbravadores foram mais, acho, mais felizes com o ministério. Assim, a gente sabe que o peso do ministério sempre teve, mas eu acho que eles tiveram a sua dificuldade no seu tempo. Mas hoje nós temos as nossas dificuldades, eu creio que ainda é um pouco mais avançada dos dias que nós estamos vivendo, né? Esses dias atuais. Tem sido um desafio, é desafiador você pastorear. Hoje é desafiador você lidar com as pessoas desse século. Principalmente o seguinte, antigamente eu acho que quase não se ouvia dizer de um pastor que deu cabo da sua vida. E hoje a gente tem, isso parece que virou, banalizou, né? A gente vê muitos companheiros de ministérios, que colegas de ministérios, né, que não estão suportando o peso do ministério. E haja vista que isso não são casos isolados, não. As redes sociais estão aí, e o aumento, esse aumento de suicídio de pastores tem sido alarmante. Antigamente os crentes só morriam de velhice, de doenças naturais. Né? E hoje nós estamos, infelizmente, nós estamos vivendo essa época. É muito desafiador. Depressão, solidão, porque a gente ouve todo mundo, a gente lidar com muita gente, a gente lógico, a gente está falando de um pastor, um homem de Deus, né? Nós não estamos falando aqui de um qualquer, ou então alguém que não tem pudor e nem respeito com os seus liderados, né? Nós estamos falando de pastores, homens de Deus, que ouve todo mundo, que guarda o segredo de todo mundo, que escuta todo mundo, né? Que resolve os problemas de todo mundo, e a gente não tem quem resolva pra gente. É nós e nós e Jesus e nós.
3: É, com certeza.
8: E os nossos liderados, eu costumo dizer isso, sempre falo pro pastor, o nosso liderado, se ele se chatear, ele vai chegar para você e dizer, pastor, toma aqui a sua igreja. Tome conta, fica com Jesus aí, o seu povo, que eu tô saindo fora. E tá tudo bem. E nós vamos passar para quem? Principalmente nós, né, pastor? Pastor Sansão, sua igreja não é uma igreja tão grande, né? Sim. É porte médio. O meu ministério também é uma igreja pequena. Nós temos mais ou menos uns 40, 50 membros da nossa sede. E temos uma congregação no Rio de Janeiro, lá em Cabo Frio, que tem mais umas 20 ou 30 pessoas só, ou até menos. Mas, enfim, é uma igreja pequena, né? Então, assim, o obreiro, ele pode. Ah, pastor, eu não estou afim de ir para o culto, não, viu? Ficar em casa, vou, sei lá. Eu não sei qual foi a última vez que eu fui numa praia tomar um banho, tomar uma Coca-Cola, comer um peixe. Não sei qual foi a última vez que eu fui lá. Não estou reclamando e não jamais. Faço isso com muito orgulho, para a glória de Deus. E como Paulo disse, né? Se gastar para o ministério. Mas, assim, existe muitos colegas nossos, amigos nossos, que infelizmente enfrentam guerras silenciosas que não podem. Ele não pode ter. Até porque o ministério, infelizmente, ou felizmente, ou infelizmente, hoje, ele não te dá estabilidade de nada. Por mais que você seja lá um pastor fundador e presidente, mas o ministério não te dá estabilidade de nada. Se você cair amanhã, o seu legado ficou para trás. E não precisa muita coisa, não. Não precisa muita coisa. É 10 minutos, 20 minutos para destruir uma história que você construiu com muitas lágrimas, com muito, né, com muita oração, com muito, sabe? Então, assim, a gente precisa estar vivendo assim, no ápice da vigilância. Não é nem orar e vigiar. Eu acho que é vigiar mais do que orar. Porque é uma pressão psicológica, espiritual, grande, porque a gente leva o peso de todo mundo sobre os nossos ombros. E a gente precisa estar em constante oração.
3: É verdade, pastor Douglas.
8: Se eu estiver errado, me corrija, pastor.
3: Não, o senhor está certíssimo.
8: Você é mais velho do que eu, você tem mais
3: experiência. Olha, eu fui missionário, fui pastor missionário em Goiás. Eu, assim que comecei a pastorear, fiquei cerca de uns 3 a 4 anos pastoreando aqui em Porto, que é minha cidade natal, Porto Seguro, e fui para o Goiás, o entorno de Brasília, debaixo de uma promessa de, digamos, de boas condições para sobreviver, tal, e uma ajuda da igreja. Quando eu cheguei lá, eu encontrei uma igreja que estava passando por uma dificuldade, que não vem ao caso falar aqui, mas uma dificuldade que espalhou o povo. E aí eu peguei essa batata quente, vamos dizer assim, e cheguei naquele lugar. Um emprego que foi me prometido também, eu não consegui no primeiro ano e nem no segundo. Então, fiquei pela
8: fé. Quantos anos?
3: Fiquei lá cerca...
8: Eu só vi você colocando lá nos... A gente não tinha contato no WhatsApp, não. Só lá no Facebook. Era numas roças, num lugar assim, longe.
3: É, nas roças foi aqui, já na zona rural. Depois que eu vim para cá na pandemia, é. Na época da pandemia. Mas lá no Goiás, a gente foi para um local chamado Águas Lindas de Goiás. Na época era um bairro em desenvolvimento ainda. A gente andava pela rua, aquela poeira vermelha do barco, lá é barro vermelho, pegava nos pés. Evangelismos, visitas. Para começar, para os meus filhos, foi muito bom para eles, que foi um lugar novo e tal. Mas depois eles começaram a sentir o peso.
8: Eu é desafiador, vi, né? Colocar a sua família junto com o ministério.
3: Eu vi desafiador. Meus filhos sofrerem, vi minha esposa sofrer. E a gente depois passou para uma outra localidade, mais, digamos assim, mais no centro da cidade, fomos pastorear lá. Só que o emocional da minha família já estava abalado, né? A minha filha estava sofrendo dentro de casa e eu não estava sabendo. É. E pastor passa por isso. A gente é psicólogo das pessoas, a gente é aconselhador, é doutor, é advogado, até advogado pastor é, viu?
8: É tudo e mais um.
3: Então, assim, a gente é tudo isso para as ovelhas.
8: E no final da conta não é nada, né, pastor?
3: E no final das contas não é nada. E aí eu vi a minha filha sofrer. Hoje é até público esse testemunho dela que ela chegou a contar. A minha filha, ela sofreu bullying na escola e na época a gente não sabia como mexer com isso. E ela só vestia casaco e eu não sabia por quê. Depois, quando eu fui ver, a minha filha estava se retalhando dentro de casa. Estava se retalhando dentro de casa e a gente não sabia. E foi algo que foi um abalo na minha vida, na minha estrutura. Chorei junto com ela, orei junto com ela, abracei. Eu estou passando aqui uma experiência de um pastor. Entre outras, né? Graças a Deus, minha filha está muito bem, Deus usa ela tremendamente no louvor. A minha família é uma benção, né? Meus filhos, meu filho é músico, a minha filha também, a minha esposa é uma base muito importante. Inclusive, essa semana, minha esposa trouxe uma palestra sobre o Setembro Amarelo, né? Lá na igreja, né? Que fala a respeito do suicídio e tal, e foi muito importante. É muito importante a gente falar sobre essas situações na igreja, as doenças da alma. Estamos vivendo um tempo de muita depressão, de muita ansiedade, e os pastores também têm que se cuidarem.
8: A gente acha que...
3: cuidar e se cuidar.
8: Demoniza tudo, né, pastor? Essa é a realidade, né?
3: É verdade.
8: Tudo é demônio. Infelizmente, a gente acha que tudo é espírito maligno. E muitas das vezes, não é.
3: Pois bem, pastor. Foi a prova ao Senhor a gente retornar, porque aqui em Porto, a igreja que pastoreávamos era campo de lá de Ceilândia, DF. E a gente veio debaixo da bênção do presidente, porque o presidente, ele desligou o trabalho da Bahia e as igrejas dele, ele fez o que pôde fazer por lá, mas não mais funciona em Porto. Foi quando a gente já tinha um ministério há mais de 10 anos na roça, na zona rural. Viemos na época da pandemia e ficamos ali plantando feijão, plantando milho, quando os comércios estavam fechados, e ficamos ali na roça trabalhando e ganhando almas para Jesus. Hoje o trabalho lá está muito bom, graças a Deus. E foi quando a gente registrou o ministério, a Assembleia de Deus Eclésia. E estamos aí, não vamos desistir de fazer a obra do Senhor. A minha família me apoia muito. Sofremos muito. Continuamos a sofrer, porque o próprio apóstolo Paulo falou que carregou no corpo dele as marcas, né, de Cristo, e de fato a gente sofre. Se não sofre no corpo, a gente sofre na alma.
8: Pois
3: sofre
8: é,
3: na mente, no psicológico. E somos carentes das orações dos santos.
8: Glória a Deus. É isso aí. Agora são 10, falta 10 minutos já para as 23 horas. Eu quero aqui externar a minha gratidão, né? Agradecendo primeiro a Deus, né, por nos dar essa oportunidade, ao pastor Sansão, por nos... fizemos o convite para ele e ele prontamente nos atendeu, né? E eu já quero aqui estar deixando os nossos microfones abertos. Estamos aqui de segunda a sexta-feira. Quando quiser vir, não precisa nem... pastor, vai estar na rádio? Chegue, venha. Se tiver algum evento, alguma programação, mande o cartaz que a gente vai estar divulgando. A gente está Tá? A gente é muito grato a Deus por sua vida e espero o Senhor esteja com a gente lá nesse domingo. Deus vai continuar dando saúde, amém, né? E a possibilidade de estar junto com a gente. São 14 anos, 14 ou 15, pastor? Eu sou ruim de memória demais. Eu acho que é 15, né?
7: Vai fazer 15 agora.
8: Então, a nossa fé de novembro é de 15 anos. De 15 anos, nós estaremos ali agradecendo a Deus, né, por mais um ano, 15 anos do Ministério, a Palavra de Deus. Então, não é fácil. Não é fácil. É 15 anos, é um adolescente, né? 15 anos de resistência, de muitos testemunhos, né, de muitas lágrimas, de momento de olhar para o céu e dizer: Jesus, não dá mais não, dá, segura aí mais um pouquinho, e aí Deus vai e age de uma certa forma. Já tive muita experiência de construção, de muitas experiências. Só se a gente for contar, 2 horas é pouco.
3: Pastor Douglas, né? Se me permite, não sei nem se posso... Eu gostaria de agradecer aos irmãos a oração dos santos. Estivemos dia 29 na AGO da convenção e tivemos um grande acidente. O carro que estávamos capotou e éramos para todos estarmos mortos, né? Pela condição do carro. A minha filha quebrou o braço nesse acidente, a minha esposa se machucou, mas não quebrou, a irmã que estava com a gente também se machucou, o meu filho teve um ralo na testa,
8: tombou o carro.
3: O carro capotou 3 vezes na pista. E eu louvo a Deus pelo livramento e quero agradecer a alguns dos irmãos que estava ciente da situação, que orou por nós. E somos carentes das orações dos irmãos e gratos a Deus por esse grande livramento. Viu? Gratos a Deus por esse grande livramento. Quero até tornar público que o nosso Deus, ele é poderoso, ele é fiel para cumprir a sua promessa.
8: Muito bem, Deus abençoe. Graças, obrigado, Jesus, pelo livramento que o Senhor deu ao teu servo e não deixou ele ir para a glória antes de ministrar o nosso congresso no dia 15 de novembro. Amém. Pastor, ficamos então por aqui. Tem uma canção aí. O senhor vai estar tocando aí ou já vai orar? São 22h53. Fica à vontade. Deus abençoe a todos. Muito obrigado, pastor.
3: Obrigado.
8: Quando puder, outras vezes, não se acanhe. Venha. Pode ter certeza que vamos marcar uma outra oportunidade em nome do Senhor Jesus.
4: Preciso dos santos felizes
8: aqui. Maravilha do maravilhoso. Fica na paz e na graça do Senhor. Que Deus nos abençoe. Final, se tiver, não? Então Deus abençoe, muito obrigado. Deus abençoe e até amanhã.

0: Senhor, meu Deus, meu Pai, te damos graça. Obrigado, Senhor, por a presença do pastor Sansão. Tome nas tuas mãos essa cidade de Onápolis. Arranca todo o mal, toda a enfermidade, toda a cilada do inimigo. Vai repreendendo em nome do Senhor. Fica conosco em nome de Jesus. Tchau, Onápolis, Pai do Senhor. Desde já pedindo perdão aí, né, que hoje foi mais um, né, palavra. E aqui uma palavra boa com o pastor Sansão, a presença dele, né, nesse primeiro semana do podcast no rádio. Eita glória, Deus abençoa todo. Tchau, Onápolis. Tchau, povo de Deus.
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1: 11 horas e 4 minutos. 11 horas e 4 minutos.
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1: João capítulo 4, versículo 19 e os seguintes. Quero esse texto como introdução para aquilo que eu quero, em nome de Jesus, ministrar a você nessa noite. Disse-lhe a mulher: Senhor, vejo que és profeta. Nossos pais adoraram neste monte, e vós dizeis que é em Jerusalém o lugar onde se deve adorar. Disse-lhe Jesus: mulher, pode crer que a hora vem, e que nem neste monte, nem em Jerusalém, adorareis o Pai. Vocês adoram o que não sabem, nós adoramos o que sabemos, porque a salvação vem dos judeus. Mas a hora vem, e já chegou, em que os verdadeiros adoradores adorarão o Pai em espírito e em verdade, porque o Pai procura a tais que assim o adorem. Deus está à procura de adoradores. Olha para quem está do seu lado e diga: Deus está à procura de adoradores. Diz a palavra que Ele procura. E Ele sabe quem é adorador e quem não é. Ele sabe quem adora e quem não é adora. No domingo passado eu falei de quatro pessoas que tiveram atitudes, comportamentos diferentes diante de Deus. Falei de Abinadab, que a arca ficou na casa dele 20 anos e nada mudou na vida dele. Gente, isso é tão triste. É como uma pessoa ficar na igreja 20 anos e nada mudou. Todo mundo olha para ele e fala assim: não mudou, não está liberto, não foi transformado, não tem uma bênção para contar, não tem nada diferente, não mudou, não deixou os velhos hábitos, não deixou os velhos pecados, não mudou as atitudes. Você acha que tem gente assim? Sim ou não? Claro, claro. Muita gente assim, está perto de Deus. Abinadab estava com a arca da aliança dentro da casa dele, que representava a presença de Deus. Quando os filisteus, naquela guerra que houve, em que os filisteus foram para o campo de batalha e começaram a matar judeus, israelitas, judeu, israelita, é o mesmo povo, aí eles disseram assim, o povo de Israel: tragam a arca da aliança. E levaram a arca da aliança para o meio do arraial, e quando foi chegando com a arca, houve aquele alvoroço, aquela gritaria, aquela zoada, aquele louvor, aqueles gritos de júbilo. E os filisteus olharam um para o outro e falaram assim: sede fortes, porque os deuses vieram contra nós. Só que a arca foi, mas Deus não foi. A arca era um símbolo da presença de Deus. Tem muita gente falando em nome de Deus, mas o Deus não está com a pessoa. Canta, louva, bendiz, não sei o quê e tal, e tal, e tal, e tal. Mas não tem evidências na sua vida da presença de Deus. Diga: misericórdia. Tem gente fazendo campanha, campanha e mais campanha. Deixa culto aqui, vai em outra igreja fazer campanha para buscar um milagre. E a bênção não vem. Não é assim? Porque só fazer a zoada, só o alarido, só o júbilo, sem um andar na presença de Deus, não trará o respaldo, a presença, a glória de Deus. E os filisteus mataram os judeus, derrotaram o povo, ainda levaram a arca. Era como se estivesse derrotando a Deus. E levaram a arca e colocaram no templo que eles tinham de adoração a Dagom, um demônio, um espírito mau, e puseram a arca junto àqueles ídolos, e no outro dia quando voltaram, Dagom estava caído, e depois de novo, quebrado, pelo quebrado pescoço. Então Deus estava. Diga assim: Deus só vai te respaldar. Olha para quem está do seu lado e diga: Deus só vai te respaldar, se você estiver andando com Ele. Se você estiver na presença dEle, Ele será contigo. Aí nenhum mal te acontecerá. Diga, praga nenhuma chegará à sua casa. Ele vai respaldar você. Você vai pisar, ele vai pisar com você. Você vai estender a mão para abençoar, será abençoado. Abençoado será. Quem levantar contra ti, vai cair por terra. Se você andar com Deus. Diga, se você andar com Deus. Aí a arca, Deus amaldiçoou o povo dos filisteus. E começou a sair tumores neles, inclusive hemorroidas. Aí eles viram que tinha maldição, que Deus estava pondo a mão sobre eles, devolveram. Então decidiram devolver a arca, que foi para a casa de Abinadab. E lá ela ficou 20 anos. E nada aconteceu na casa, na vida de Abinadab. Porque Abinadab não levava a presença de Deus a sério. Diga, misericórdia. 20 anos. Depois, a arca é tirada de lá. Já falei isso domingo passado. E Davi, quando assume o reino, assume Jerusalém como a capital administrativa, a capital da nação, o coração da nação, ele vai buscar. Aí lembra que na estrada, os bois tropeçam, a arca vai cair, Uzá põe a mão para segurar, e Deus o fulminou, Deus o matou. Voltaram com a arca então e deixaram na casa de Obed-Edom. 3 meses na casa de Obed-Edom, e a vida dele em todos os aspectos foi transformada. Dê uma glória a Deus. Eu estou insistindo com isso, que eu não sei se você tem conseguido entender o que eu estou falando. Fica na casa de uma pessoa 20 anos, nada acontece. E fica 3 meses na casa de uma pessoa e toda a história dessa família é mudada. Diz a Bíblia que Deus abençoou a vida de Obed-Edom em tudo. Por causa da postura, do temor, da reverência de Obed-Edom diante de Deus. A gente vem num culto, e alguns vêm, e não faz diferença. Chega aqui todo largado, todo para lá, celular ligado, mandando mensagem, Facebook aberto, fazendo selfie, tirando fotos, fazendo caras e bocas, tirando as suas e tirando dos outros e mandando, Instagram, não sei mais o que, navegando na internet, olhando aí as notícias do final da Copa, batendo papo, jogando charme para alguém, desligado, voando ou dormindo, ou lá fora, vai, entra aqui, vai lá, fica aqui um pouquinho, vai lá fora, e nada acontece na sua vida. E tem outros que colocam o pé ali, ele já entra em reverência, em temor diante de Deus. Aí ele, para se arrumar em casa, ele já diz: hoje tem culto ao meu Deus. E como Davi, eu digo: alegrei-me quando me disseram: hoje é dia de culto. Hoje eu vou adorar, eu vou exaltar, eu vou glorificar. Deus vai me abençoar, Deus vai receber meu louvor, Deus vai mudar minha sorte. E vem e ouve profundamente a voz de Deus. Só para ilustrar, vou mostrar os dois meninos só como ilustração. Está aqui, um menino fofinho e uma menina. A fofinho, tá bom? Sim. Só para ilustrar. Fica no culto, daquele jeito que eu falei, e tem uma menina quebrantada, adorando, exaltando, o daqui gelado, e do lado dele uma pessoa cheia da presença de Deus. Como é que explica isso? Atitude diante de Deus, temor, reverência diante de Deus. Deus está neste lugar. Ele merece o meu louvor, Ele merece o meu culto, Ele merece a minha adoração. E mais, pessoas assim, são pessoas que o domingo, ou a quarta, ou o sábado dos jovens, é simplesmente, ou constitui-se simplesmente, uma continuidade do seu serviço de adoração a Deus. Ele vive na presença do Senhor, ele ama o Senhor, e Deus fala com ele, ele lê a palavra, ele ora, ele coloca cânticos, ele adora, ele exalta, ele glorifica, ele testemunha. Então quando ele vem para o culto, é só uma laba cheia. Aí ó, até Digão aplaudindo, começa aí. Aí Digão puxou as palmas e vocês não entenderam nada. Aleluia. E falei também de Mical, que terminou estéril, infeliz, amargurada, rejeitada. E eu quero trazer mais detalhes hoje sobre a vida de Obed-Edom e depois sobre a vida de Davi. Quando Davi vai buscar a arca, e agora ele faz da forma correta, que ele vai buscar a arca através dos lombos dos levitas, e não sobre carro de boi, que ele vem naquela empolgação, quando ele soube que Deus abençoou a casa de Obed-Edom em tudo, ele disse, opa, é sinal de Deus para nós, então eu vou buscar, porque Deus vai também nos abençoar. E levou os levitas, e levou os sacerdotes que foram na frente, iam adorando o Senhor. E à medida que eles iam caminhando, a cada 6 passos, ele parava e fazia uma festa. Eu não sei se tinha fogos de artifício naquela época, porque pólvora tinha, né? Não sei se tinha fogo de artifício. Nem, não sei se tinha pólvora também, não. Curioso, olha para mim e me fala. E aí, eles celebravam, eles abatiam animais, faziam uma festa, era assim. Demoraram um tempão, dia todo, nesse transporte. Só que, junto com a arca vem Obed-Edom. Deus está indo? Eu estou indo com ele. Deus vai? Eu também vou. Eu não abro mão da presença de Deus. E Obed-Edom passou a servir na tenda, no tabernáculo que Davi constituiu. Olha que coisa maravilhosa. É importante lembrar que todo o sistema de culto e de sacrifício ainda continuava em Siló. 70 anos mais ou menos haviam passado que a arca estava fora dos domínios de Israel. Mas o culto, o sistema de culto, todas as oferendas, sacrifícios, que eram oferecidos a Deus como perdão pelo pecado e louvor ao Senhor, continuou em Siló. E Davi traz a arca e ele prepara um tabernáculo, uma casa, com cortinas e tal, uma cobertura, para colocar a arca. Daqui a pouco a gente fala de Davi, eu quero dar mais detalhes depois sobre isso. Primeiro livro das Crônicas, capítulo 15, 17 e 18. Os filhos dos levitas trouxeram a arca sobre os seus ombros, pelas varas que nela havia, como Moisés tinha ordenado, conforme a palavra do Senhor. E disse Davi aos chefes dos levitas que constituíssem de seus irmãos cantores, para que com instrumentos musicais, com alaúdes, harpas e símbolos, se fizesse ouvir, levantando a voz com alegria. Designaram, pois, os levitas a Emã, filho de Joel, e dos seus irmãos Asaf, filho de Berequias, e dos filhos de Merari, seus irmãos Etã, filho de Cusaías, e com eles a seus irmãos da segunda ordem, a Zacarias, Bene, Jaaziel, Semiramote, Jeiel, Uni, Eliabe, Benaia, Maazéias, Matitias, Elifeleu, Miquinéias, Obed-Edom e Jeiel, os porteiros. Quando traz a arca, Obed-Edom fica como porteiro. Não requisitou nenhum lugar especial, não requisitou ficar ao lado da arca, não requisitou ficar no altar, por exemplo. Porteiro. Deixou todas as suas atividades para ser porteiro. Aqui vemos que Obed-Edom se tornou um porteiro no santuário do Senhor. Ele amava tanto a Shekinah, a glória de Deus, a presença de Deus, que pediu ao rei Davi que o deixasse ficar perto da arca. Então ele se faz um porteiro, que agora, ainda que pelas frestas da porta, ele contemplasse a presença de Deus. Você sabe que ficava fechado, o povo não tinha acesso ali dentro, e ele ficava ali, ó, pelas gretinhas, as frestas da porta, olhando a arca, com todo entusiasmo, com toda alegria. Hoje, muitos querem começar de cima, não quer ser porteiro. Muitos não querem fazer o serviço simples, quer começar na dança, porque a dança é muito vista, mas não quer que Deus mexa com seu coração e transforme a sua vida. E aí fica de deslize em deslize, de vacilo em vacilo, de queda em queda. Mas quer estar aqui na dança, quer estar no louvor, quer estar dando testemunho ou pregando. É, no, na rede de jovens, não quer estar não, mas se chamar para dar um testemunho, quer ir lá, para pegar o microfone, quer, para pregar, quer, para ministrar nos encontros, ou estar lá como alguém que está servindo, também quer. Qualquer coisa que consiga trazer um destaque. Liderar a célula quer, ser discípulo não quer, ser 12 dos apóstolos quer, ser frutífero não quer, porque as pessoas gostam de status, de posição, de reconhecimento. Obed-Edom começa como porteiro. Olha para quem está do seu lado e diga: humildade. Todo mundo reclama dos banheiros, mas poucos querem ir lá servir, limpar. Porque o trabalho, você não sabe que o trabalho é voluntário. Hoje muitos querem começar lá de cima, querem subir no púlpito, pisando os irmãos, ao invés de começar do começo, começar de baixo. Posso ouvir um glória a Deus? Obed-Edom deixa a porta e agora vai para o altar. Ele foi aprovado. A gente precisa aprender a passar pelos testes, ser aprovado em cada teste. Quem é fiel no pouco, sobre muito será colocado. Amém? E aqui em 1 Crônicas 15, 19 a 21 diz: são enumerados e contados agora os músicos que tocavam diante da arca do Senhor, e lá aparece o Obed-Edom entre eles. Agora ele está sendo apresentado como músico. Eu acredito que Obed-Edom se dispôs a aprender a tocar um instrumento, para poder tocar instrumentos em louvor ao Senhor. Ele que era um Zé Ninguém, agora aprendeu para ser um músico, aprendendo a tocar harpa. Não, olha para quem está do seu lado e diga: não despreze a sua função, ainda que lhe pareça menor, pois o crescimento só virá através de sua fidelidade ao Senhor. É por isso que Jesus disse que o Pai procura os adoradores, que o adorem em espírito e em verdade. Preste atenção, você não precisa que seu pastor te veja, que seu líder te veja, mas nós precisamos ser vistos por Deus como adorador, que o nosso serviço toque o coração de Deus. Primeiro livro das Crônicas, capítulo 15, versículo 24. Diz a Bíblia que Obed-Edom e Jeias eram porteiros da arca. Mais uma vez Obed-Edom é visto, só que agora não só como um músico que tocava diante da arca do Senhor, mas agora ele é um guardião da arca do Senhor. Ele está o tempo todo perto daquilo que mudou de uma vez por todas a sua vida, a Shekinah de Deus. Muitos te discriminam por ter vindo de uma terra pobre, ou porque seu nome não é conhecido, mas isso não importa, porque Obed-Edom era um escravo, ninguém conhecia, mas o dia importa, porque Obed-Edom era um escravo, ninguém conhecia,

Ninguém queria colocar nome no filho de Obed-Edom, um escravo. Agora dar nome de Obed-Edom é uma honra, é um orgulho. Essa semana, na nossa estada em Belo Horizonte, eu fiquei hospedado numa casa, uma pessoa, são dois irmãos, moram em casas diferentes, separadas, e eu fiquei vendo que tem gente que perde as oportunidades que Deus coloca nas mãos, deixa passar as oportunidades. E cheguei nessa casa, era tanta lamúria, tanta luta, a mulher tinha ido embora, deu linha, estava mal das finanças, negócio difícil. E eu fiquei vendo que gente que teve, foi me contando a história, eu fui conhecendo o tempo de glória, o tempo de tantas bênçãos, e depois tudo se esvai. E pior ainda é que fica parado no tempo, não reage, não age, não levanta. Sabe? E aí eu vi o testemunho de um outro, do irmão dessa pessoa, que dizia assim: olha, Deus já liberou as bênçãos, agora a gente precisa fazer a nossa parte. Vem a unção, mas agora precisa da transpiração, precisa do suor, precisa do esforço. Ele disse assim: eu pego aqui das 7 da manhã até 6 da noite, todos os dias. O cara tem um estúdio, um dos mais importantes estúdios de Belo Horizonte. Os grandes ministérios gravam lá, foi onde nós fomos gravar. As grandes bandas locam o espaço dele para ensaiar. O cara pega de manhã, o dia todo. Quando ele não está gravando com alguém, ele loca os horários para as bandas ensaiarem. E é todo dia assim, até 0 hora. Então tem muita transpiração. Diga: transpiração. Precisa estar junto com a unção, diga. A unção deve ser turbinada pela transpiração, pelo esforço, pela vontade de vencer. Obed-Edom, a arca de Deus, a unção de Deus chegou na casa dele, ele recebeu a glória de Deus, mudou seu coração, mudou a atitude, tirou a visão de escravo, deixou, porque mudou aqui na mente. Enquanto não mudar na sua mente, você não tirar essa mentalidade de escravo, a mentalidade de que não posso, a mentalidade de que não consigo, você não vai conseguir nada. E quando a arca de Deus saiu da casa dele, ele saiu com a vida mudada, e ele foi junto, e ele começou como porteiro. Não tem problema, meu irmão, comece com as coisas menores. Tem gente que está desempregado um tempão, mas não quer ser frentista de posto de gasolina? Não quer pegar uma roupa para lavar? Um quintal para limpar? Enquanto está parado, não quer estudar, ou enquanto está trabalhando, ganhando um pouco, um salário, mas não se dispõe a ralar, a transpirar, a estudar, a se esforçar, e depois chega: Deus vai me abençoar. Fica igual aquele sapão com a boca aberta, assim, vai cair do céu, e não cai assim não, meu irmão. Diga aí, tem que ralar. Obed-Edom começa como porteiro, mas ele não fica o resto da vida dele como porteiro. Tem um cara na cidade aí que é um ímpio, muito à toa, muito gozador, e ele faz gozação com um irmão aqui da igreja que ele conhece. Pouco tempo ele encontrou comigo, gozador, coisa do cão, encontrou comigo e falou assim: fulano de tal ainda é porteiro lá na igreja? E eu sabia que era gozação dele. Esse fulano é porteiro ainda. Rapaz, mais de 15 anos na igreja, o cara só é porteiro, não vai melhorar não? Esse cara não vai melhorar não? E de você vão falar o quê? Fulano de tal é esquenta banco, é? A vida toda? Recebe, recebe, recebe e não melhora, não caminha, não rompe? Já passou na mão de um bocado de líder?

0: Vai para um, começa a falar mal, o líder é problema. Sai dali, vai para outro, começa a falar mal, o líder é problema. O problema é você que precisa, como Obed-Edom, da glória de Deus na sua vida. Oh! Esse cara que eu me referia, segunda mulher que vai embora, casou com uma, ficou um tempo casado, esquentou o cabeção, separou, família toda foi contra porque separou, casou com outra, agora foi separado porque a outra que largou ele. Então tem um negócio errado, né? Será que o cara só consegue escolher mulher problemática ou porque ele é problemático? Hein? Seja você mesmo, mas seja um adorador da Shekinah do Senhor. Pois no momento certo, Ele, o Senhor, te exaltará e te colocará em lugar de destaque. Quantas mulheres sofrendo, porque tem uns maridinhos, me desculpem, mas tem uns caras assim meio frouxo, que a mulher tem que empurrar, ele só faz as coisas na base do empurrão. Se ela pudesse, ele ia comprar um ferrão daquele de boi, já viu? Quando o boi está sendo transportado no caminhão, que ele cai, e o motorista do caminhão tem que vir com um ferro de boi, aquele ferro com choque, enfia na traseira dele, na bunda dele, para ele levantar, leva um choque. Tem uns caras que tem de ir no empurrão, misericórdia, e tem umas mulheres que uma lesma não rompe, não caminha. É para mexer com você mesmo, porque em nome de Jesus eu quero que você chegue daqui um tempo e diga assim: olha, foi de Deus, eu fiquei com raiva do Senhor na hora, mas eu tomei vergonha na cara, eu me posicionei e Deus mudou a minha sorte. Presta atenção e me entenda, eu não quero que você fique a vida toda de carona no ônibus da igreja para cá não. Que você fique pouco tempo, que você tenha seu carro, sua moto, seu meio de locomoção em nome de Jesus. A gente vai comprando mais terrenos, vamos aumentando este estacionamento, mas em nome de Jesus você vai prosperar, sua vida vai mudar. Você vai sair do ônibus, o ônibus vai servir para trazer outros que estão começando do zero na fé, começou nova caminhada, aí o ônibus vai trazê-los, amém? Os seus discípulos que você vai ganhando, e dentro de pouco tempo eles também não vão precisar não, porque Deus vai abençoá-los, Deus vai mudar a sorte deles. Tem gente que recebe essa palavra expressa aí. Em 1 Crônicas capítulo 16, versículos 4 e 5, Obed-Edom agora é ministro de adoração. O cara é porteiro, depois agora ele já toca a harpa. Agora veja aqui. E pôs alguns dos levitas por ministros perante a arca do Senhor. E isto para recordarem e louvarem e celebrarem ao Senhor Deus de Israel. Era Asaf o chefe, e Zacarias o segundo depois dele, Jeiel, Semiramorte, e Jeiel, e Matitias, e Eliabe, e Benaia, e Obed-Edom, e Jeiel, um outro Jeiel, nunca vi gostar tanto de Jeiel assim, com alaúdes e com harpas, e Asaf se fazia ouvir com címbalos. Era para que foram colocados? Para recordarem, louvarem e celebrarem ao Senhor Deus de Israel, e entre eles está o nome aqui, Obed-Edom, agora virou ministro de adoração. Aleluia. Aleluia. Alguém aqui teve contato com a glória de Deus? Porque a arca simbolizava a presença de Deus, e diz que quando a gente recebe a Jesus como seu Salvador, a arca de Deus entra no nosso peito, que é a presença do Espírito Santo de Deus. Aleluia. Oh! Tem alguém aqui que teve contato com a glória de Deus, com a presença de Deus? que teve a vida mudada, a sorte mudada, se tem, fica em pé, e dê brados de vitória, e de louvor, e de júbilo, aquele que reina. Sente-se. Olha para quem está do seu lado e diga assim: meu irmão, acende o fogo aí, melhora, sai desse gelo. Quem aqui já fez um churrasco? Não tem um brasileiro que nunca fez um churrasco. Churrasco, quem já fez? Tá. Quando a brasa vai apagando, o que que acontece? O que que fica sobre ela? Cinza, vai ficando preta, uma cinza branca ali, não é assim? Tem que fazer o quê? Sopra. Para quê? Para limpar a brasa. É isso que é o avivamento. Aquilo que está gelado, que está frio, que está morto, o fogo de Deus vem e aquece, sopra as cinzas e devolve a vida, e devolve o fogo. E eu quero dizer que nós entramos no novo tempo, na presença de Deus, eu e você, a glória de Deus na nossa vida, no nosso meio, a unção, o poder, a Shekinah de Deus. Aviva, Senhor, a tua obra. Aviva, Senhor, a tua obra. Aviva, Senhor. Põe a mão na sua cabeça e diga assim comigo. Eu digo para mim ao Senhor e você diz aí ao Senhor: aviva, Senhor, a tua obra na minha vida. Aviva, Senhor. Tira a cinza, tira a impureza, tira o que não te louva, tira o que não te exalta. Limpa, sopra, queima, aviva. Aleluia, aleluia, aleluia, aleluia, aleluia, aleluia, aleluia, aleluia, aleluia, aleluia, aleluia, aleluia, aleluia, aleluia, aleluia. Oh, aleluia. Agora se colocaram alguns ministros para adorar e levarem todos a adorar, e entre os ministros aparece ele, Obed-Edom, que deixou de ser um guardião da arca e passou a ser um ministro de adoração liderado por Asaf. Veja a persistência de um adorador que realmente ama a Shekinah do Senhor, a glória de Deus, e se importa com a presença de Deus, com a glória de Deus, com a Shekinah de Deus. Está na hora de você decidir mudar a vida. Basta. Basta. Basta. Porque Jesus diz assim, em Apocalipse: estou a ponto de vomitar-te de minha boca, porque não és frio nem quente, és morno. O Senhor disse para uma igreja inteira isso. Akanamashoraka. Porque o frio gelado já é do mundo mesmo, está lá. Agora o Senhor não admite o crente morno. Olha para quem está do seu lado e diga assim: meu irmão, seja morno não, porque senão Deus vai vomitar você. Agora, Obed-Edom se transforma em um líder de multidão. Olha que coisa linda. Capítulo 16, 37 e 38. Então Davi deixou ali, diante da arca da aliança, Asaf e a seus irmãos para ministrarem continuamente perante a arca, segundo se ordenara para cada dia. E mais a Obed-Edom com seus irmãos, 68. Quantos irmãos? 68. Eu não sei se foi a família dele toda, seus irmãos, seus familiares, outras vidas que ele estava liderando, mas ele estava liderando milhares. Antes um escravo, depois a glória de Deus na vida dele, e depois da glória de Deus, ele é porteiro, ele não importa, porque ele quer estar perto de Deus. Aí ele resolve tocar um instrumento, ele aprende, se torna um tocador, um músico. Aí depois ela é escolhida para ministrar canções ao Senhor. Agora, ele é levantado como líder de outros homens no ministério, aleluia. Agora ele está fazendo discípulo, e assim será contigo, porque quem está cheio de Deus não consegue ficar parado dentro de si, é igual milho de pipoca, uma vez que explodiu, nunca mais volta a ser piruá. Nunca mais, nunca mais, não volta. Glória a Deus. E vai para a boca de nobres, amém? Quem gosta de pipoca aí? Só nobre, está vendo? Aleluia. Ele se torna um líder. É uma aula, né, para a turma que ministra dança, que ministra louvor, né? É assim, ó. Eu fiquei a minha vida toda, senhor, tirando umas notas bonitas lá na igreja, na guitarra, ou no baixo, ou na bateria, no teclado. Eu fiquei fazendo umas primeiras, umas segundas, umas quintas, um ré. Ah, não tem essa não? Um ré. Está aí. O cara estava liderando 68 homens. Está liderando quanto? Está liderando quanto? Está liderando quanto? Está liderando quanto? Está liderando quanto? Está liderando quanto? Está liderando quanto? Está liderando quanto? Olha para quem está do seu lado, aponta o dedo e diga, pergunta, está liderando quantos? Quantos? Agora o incansável adorador, que era liderado por Asaf, deixa de ser somente um ministro de adoração e passa a ser um líder de 68 pessoas. A pergunta é, você entendeu? Aquele por quem não se dava nada, agora é grande na presença da obra e da Shekinah de Deus. O verdadeiro adorador é insaciável. Deus me deu, eu quero mais. Eu quero mais. Eu quero mais. Para com esse negócio, meu irmão. E aí? Pode fazer, estou descansando. Eu estou descansando. Eu estou de férias. De férias? Adorador de férias? Adorador de férias? Adorador é insaciável. Cada vez ele quer mais de Deus. Cada vez ele cresce mais. Cada vez ele é levantado por Deus para mais e mais e mais e mais. Porque o coração de Deus bate por almas. Almas, almas, almas, almas, almas, almas, almas, almas, almas, almas. Aí eu não sei fazer muito. Mas você tem muito contato, traga o povo para a igreja, para ouvir de Jesus. Se a glória de Deus estiver sobre você, você é cheio do Espírito Santo, as pessoas vão ver que você brilha, o seu rosto brilha. A presença de Deus na sua vida faz diferença. Eles vão ver que você foi mudado, transformado, não é escravo mais não. Ué, Deus mudou a sorte dele, mudou. O que aconteceu com fulano? É Deus. É Deus na sua vida. Meu Deus, isso é forte demais. Ninguém falava sobre o cara. Um dia ninguém queria, Nadab também já não. Ninguém mais queria, ficou 20 anos na casa do cara. Aí quando Davi vem trazendo, isso é muito sério, eu queria que você prestasse atenção nisso. Quando Davi vem trazendo a arca, gente, o boi tropeça e os dois homens, filho de Abinadab, que cresceram a vida toda ali ao lado da arca, perto da arca, não tinha nenhum temor, nenhuma reverência pela presença de Deus. A hora que o boi tropeça e leva a mão, o cara cai duro, morre. Davi fica desesperado e diz, como virá a mim a arca do Senhor? E agora, quem é que quer encarar a arca? Quem é que quer? E o medo de morrer? Já parou para pensar nisso? Você entendeu? Sabendo que o irmão seu morreu, um amigo, Você vai querer na sua casa? Não quero, é. E o risco de eu morrer? Empurraram para a casa de Obed-Edom. Só que lá Deus encontrou um outro coração, que tinha temor. Diga, temor. Diga forte. Temor. Reverência. Um coração desejoso pela glória de Deus, pela presença de Deus. E na cabeça de Obed-Edom é assim, ó. É a minha chance. A minha vida nunca mais será a mesma, porque Deus entrou na minha casa. Se você não tomar uma posição, meu irmão, você vai ficar igual Abinadab, a arca dentro da casa dele e nada acontecia. Eu não sei, ah, meu Deus, como eu queria abrir a sua cabeça e enfiar essa palavra. Atitude. Diga atitude. Obed-Edom tem uma atitude diferente. Temor de Deus, diga. Mais forte. Temor de Deus. Ainda que você hoje seja um Obed-Edom, busque a presença de Deus, que seu nome será honrado. As pessoas vão dizer bem a seu respeito. Por último, ele se torna um cara digno de absoluta confiança. O segundo livro das Crônicas, no capítulo 25, depois da morte de Davi, depois de Salomão, quando houve uma guerra, depois do reino dividido, houve uma guerra entre Israel e Judá, diz assim o versículo 23, e Jeoás, rei de Israel, prendeu a Amazias, rei de Judá, filho de Joás, o filho de Jeoacás, em Bet-Semes, e o trouxe a Jerusalém, e derrubou o muro de Jerusalém, desde a porta de Efraim, até a porta da esquina, 400 côvados, em torno de 200 metros, ele derrubou o muro. Também tomou todo o ouro, preste atenção, tomou todo o ouro, a prata, e todos os utensílios que se acharam na casa de Deus, com Obed-Edom. Quem é que estava cuidando de todos os tesouros, prata, ouro e utensílios? Diga bem forte o nome dele. Quem? Obed-Edom. Digno de confiança. As pessoas podem entregar alguma coisa para você tomar conta? Hein? Você é digno de confiança? Obed-Edom era. Porque quando alguém te deixa tomando conta de alguma coisa, você representa aquela pessoa. Se você apronta, quem é desmoralizado é aquela pessoa que te deu o nome. A confiança de um adorador não tem preço. Você pode repetir isso? Pois vemos que Obed-Edom se tornou um tesoureiro do ouro e da prata que pertenciam ao santuário. Dentre todas as pessoas ali junto ao rei Davi, o escolhido para controlar o tesouro do santuário foi Obed-Edom. Veja só o que vou informar agora. Segundo estudos, o tesouro do santuário do Senhor, que estava sob a responsabilidade de Obed-Edom, corrigidos para os nossos dias, chegaria a cerca de 3 bilhões de dólares. 3 bilhões de dólares, corrigido os valores de prata, ouro e utensílios de ouro daquela época, e de prata. Quem tomava conta? Obed-Edom. Agora, para terminar, vou só te falar os nomes dos filhos de Obed-Edom. Semaías. Sabe o que significa? Ouvido por Jeová. Josabade. Significa Jeová quem me deu. Joá, Jeová é meu irmão. Natanael, meu amigo é Deus. Oh, meu Deus, que coisa linda. Amiel, existe recompensa. A
1: a cada fase na vida de Obed-Edom, de uma experiência com Deus, e nascia um nome, ele dava um nome, um filho, significando aquela experiência com Deus.
0: Ouvido por Jeová, foi o primeiro filho dele, isso é, a arca entrou na casa dele, ele clamou a Deus, Deus o ouviu, mudou a sua sorte, nasce o filho, Semaías, ouvido de Jeová, Deus me ouviu, Deus me deu.
1: O segundo, Josabade,
0: é Jeová que me deu.
1: E aí, meu irmão, sua vida está prosperando, está mudando, o que, que aconteceu? Aí ele,
0: Jeová que me deu, põe o nome do filho, Jeová que me deu.
1: Toda vez que ele ia chamar o filho, Jeová que me deu, vem aqui. Jeová que me deu, vem aqui. Aleluia. Ao outro, Joá. Toda vez que ele ia chamar Joá, ele está dizendo, Jeová é meu irmão, Jeová é meu irmão, Deus é meu amigo, Deus é meu irmão. Isso fala de comunhão.
0: Aí depois ele põe o nome do outro filho, Natanael. Meu amigo é Deus.
1: Meu amigo é Deus, vem aqui. E ele põe o nome do outro, Amiel.
0: Existe recompensa. Ele está dizendo, vale a pena servir ao Senhor, vale a pena andar na presença do Senhor, vale a pena ser fiel ao Senhor, existe recompensa para aqueles que andam na presença de Deus, existe recompensa, Deus vai te recompensar.
1: Ele teve mais um filho, Issacar. Portador do salário. Portador do salário. Que é o resultado da recompensa. Portador do salário.
0: Preste atenção que eu estou concluindo. Abinadab via a arca como um utensílio. Um objeto como outro qualquer. Ou até mesmo como um amuleto. Tem gente que anda com a cruz de Jesus, né? Um crucifixo. Tem gente que coloca uma arruda, né? Não é assim? Obed-Edom via a arca como a personificação do próprio Deus na sua casa. Obed-Edom tinha tudo para ter uma vida de mesmice, de acomodação, de ostracismo. Mas quando Obed-Edom recebe a arca em sua casa, eu vejo que este homem faz a escolha certa e age da maneira correta. Fique em pé, por favor. Quem sabe a sua vida está uma mesmice só. Nada de novo acontece. Os teus sonhos nunca se realizam. Os seus projetos nunca saem do papel. O seu ministério não deslancha. O seu casamento não sai da crise. A porta de emprego nunca se abre. E a cura nunca chega. Faça como Obed-Edom, receba a presença de Deus de braços abertos, sem culpas, sem medo. Coloque a presença de Deus em destaque na sua vida. Não se julgue incapaz de receber a presença de Deus dentro de você. Tem gente que fica lá com a Bíblia aberta no Salmo 91 a vida toda, fica empoeirada. Mas não toma posse do Salmo 91 para a sua vida. Coloque a presença de Deus em destaque na sua vida. Não se julgue incapaz de receber a presença de Deus. Esteja aberto para receber a presença de Deus dentro de você, dentro da sua casa, na sua família, pois Ele fará grande diferença na sua vida. Obed-Edom não abriu mão da presença de Deus. Ele viu a oportunidade de mudar a história de sua vida. Assumiu responsabilidade diante de Deus, não carregou a arca em carros de boi, mas dentro do seu coração, se ele não podia tocar, podia sentir a presença de Deus. Que a sua casa seja como a casa de Obed-Edom, que a minha casa seja como a casa de Obed-Edom, a casa em que Deus tem alegria de estar. Será que você está valorizando a presença de Deus? E tudo o que a presença de Deus te tem proporcionado? Eu quero chamar à frente aqueles que querem que um coração seja avivado, querem que a vida seja transformada, querem que a Shekinah de Deus desça sobre a sua vida, que a glória de Deus te assista, que está disposto mesmo. Não vem como eu, todo culto eu vou lá na frente. Venha como alguém que quer a glória de Deus da sua vida, o renovo, a presença, o poder, a unção, a mudança, para nunca mais ser a mesma pessoa. E à medida que você vai chegando, já vai aí se dobrando diante de Deus. Quem puder se ajoelhar, se ajoelhe, vai se colocando diante de Deus e comece a clamar. Mas clame mesmo, clame, clame, clame. Aleluia. Muito obrigado, Pai, porque a glória do Senhor está no nosso meio. Porque o Shekinado, a Shekinado do Senhor, que é a tua glória, a tua presença, está no nosso meio. Eu declaro em nome de Jesus que a glória do Senhor muda a nossa vida. O Senhor encontra em cada um de nós um coração temeroso, um coração cheio de temor, um coração apaixonado pelo Senhor, um coração que não abre mão da tua presença, que tem uma busca insaciável, cada dia quer mais, mais, mais, mais e mais de ti. Eu te abençoo e declaro que a glória de Deus entra na sua vida agora. Receba aí, ó. Receba, receba, receba, receba, receba pela fé. Tome posse pela fé da mudança, do milagre, da transformação, da libertação, da cura. Receba!
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4: Meia-noite e um minuto.
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2: Três palavrinhas só.
3: O quê?
2: Vamos levar essa valsa? Vai ser uma valsa que a gente vai levar agora, pra honra e glória do Deus Todo-Poderoso. Canta.

0: Meia-noite e 37 minutos.
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0: Meia-noite e 53 minutos.
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0: 1:12.
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0: 1:59.
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2: 2:36.
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8: 3 horas e 3 minutos.
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8: 4 horas e 4 minutos.
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É, irmão, o caso é sério. 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

0: santos. Fiquem todo mundo com Deus. 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
1: 4 horas e 15 minutos.
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2: 4 horas e 36 minutos.
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0: Aleluia! Glórias a Deus!
1: Cento e quatro vírgula nove.

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0: 5 horas e 40 minutos.
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15: 6 horas e 11 minutos.
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0: 6:24.
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4: Glória a Deus. A ti toda honra e toda glória, Senhor. Cantemos para o Todo-Poderoso.

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3: Yeah, pregador Lua. Contigo eu sei que eu posso suportar, Senhor. Pois teu poder se aperfeiçoa na minha fraqueza, Deus. Trazendo.

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14: Ok, beleza, cruza que eu tô na área, 7:26, está começando agora mais um programa, esse programa diferenciado.
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14: Ah, só aqui não adianta mudar de sintonia, a mais charmosa é do Brasil.
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14: Essa sim é a rádio. Olha, 7:27 no extremo sul da Bahia. Muito bom dia, Nápoles. Vocês já podem nos assistir pelo Instagram, @FMVida_Eunápolis. Vocês podem ficar ligados, concentrados no programa Café com Direitos. Hoje, 23 de setembro de 2026, Lembrando que nós começamos ontem a primavera e depois é primavera, te amo no verão, hein? E olha, eu acho legal a primavera que quando começa, eu plantei lá um pé de ipê, eu plantei 3 pés de ipê, porém um já tá grandão. Toda primavera, quando abre a porta, fica toda amarelinha, coisa mais linda do mundo, rapaz. Aí eu plantei mais 2 lá, eu mais o Gil. A primavera começou ontem e o povo perdeu noção das estações. Antigamente você contava passo a passo, primavera, verão, outono, inverno, né? Hoje até a comunicação pouco fala sobre as estações, beleza? Olha, empresários, acadêmicos e membros de campanhas, quem são os doadores dos presidenciáveis? Nós falamos sobre isso aqui e não é irregular você doar. Nós falamos que não é irregular, né? 10%, e quem recebeu mais, o dobro, foi o senhor Flávio Bolsonaro. Ele recebeu 2,9 milhões. O seu concorrente recebeu 1,4 milhões, ou seja, o Flávio recebeu o dobro. Aí é que entra o que eu falei quando as prefeituras, elas te vendem as secretarias, alguns, né? Olha só quem são os doadores. Um rapaz só doou 500 mil reais para Lula e 500 mil reais para Flávio, o Erasmo Carlos Batistella, Elo e CO da BI8, empresa com sede em Passo Fundo. Eles fazem a doação já interessados lá na frente, né, a licitação. É tudo o mesmo balá de gato, não tem jeito. Olha, após pedido de Trump, 14 países classificam PCC e Comando Vermelho como terroristas. Só o Brasil que não pode, não é? O Brasil não pode, viu? Não pode classificar. Olha, vem aí o circuito SESC de corridas, terá prova de até 10 quilômetros em Eunápolis neste domingo, hein? Eu vou tentar bater o papo com o Alessio, nosso multicampeão. Vai participar, Alessio? Me deixa informado aí. Olha, mais uma nota fria para a Bahia. Aí vem um texto, um cabeçalho. Porque tudo de ruim, a Bahia está liderando. É educação, segurança. Hein? Não é brincadeira, não, mas tá maravilhoso para muita gente. E nós não podemos falar aqui porque eu não sou economista. Tem um amigo aí que falou, você é economista? Não precisa ser economista para falar de economia. Você que está no rádio, no mínimo, tem que ter noção do que vai acontecer lá na frente. Por exemplo, tudo de ruim acontece com a Bahia. Mas pessoas que estão para defender o seu pão, que é normal, né? Você vê os Correios da Bahia, por exemplo, misericórdia. Os Correios da Bahia só fala de ACM Neto. Uma puxação de saco das ruas. E pau de Jerônimo. Paulo e Jerônimo, o outro. Aí já vem o outro lá, Paulo e ACM Neto. Olha sobre o El Niño. A primavera este ano deve ter calor, seca e tempestade. O Nordeste vai ser seca. Sul, tempestade. Inclusive, já estão se preparando em Santa Catarina. Esse é o El Niño aí que está sendo falado há muitos anos, há muito tempo. Precisamos abrir os olhos. De Brasília, Padilha! E traremos as informações aí, tudo sobre isso, beleza? Volume de conversas no celular de Vorcaro vira desafio. E tudo sobre isso, beleza? Volume de conversas no celular de Vorcaro vira

0: Você está sabendo disso desde ontem. E ele falou o seguinte: o jornalista afirma, confirma e reafirma que Vasco está entre os três melhores clubes do Brasil atualmente. O futebol que o Vasco está jogando, não importa a zona, garantiu que Vasco e Flamengo estão entre os três melhores times do Brasil. Para vocês entenderem, pessoas, vocês não são pessoas leigas, no momento desses últimos 7, 8, 9 jogos para cá, o futebol que o Vasco está jogando, o Vasco e Flamengo hoje, eu coloco 5 a... porque foi no segundo, primeiro semestre. Deixa, o cara é bom, o cara conhece. Não é só parceiro de rádio. Não, o cara. Aqui, Raul, o cara é bom. O futebol que o Vasco tá jogando vai esmagar os adversários. Neguinho aí do Minas Gerais vai ter que me engolir. Vai ser a maior carreata da história de Onápolis com o título da Copa do Brasil. Você sabe ler, não? Lê aí. Eu vou pegar o. 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Apoio cultural, esse. 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Quem manda é você? Chama ele aí, Naldo!
1: Carlinhos Mototáxi!
0: O Vasco é o tri!
2: Esse jornalista, eu vou mandar a J. Batista contratar ele pra fazer esporte com você. Ele falava cargas d'água dessa aí, pelo amor de Deus, e pleno 7 horas e 30 minutos. Bom dia, meu caro amigo Naldo Vieira Sena, aos nossos amigos ouvintes aí da zona rural, aqui da zona urbana, da Costa do Descobrimento, a cada um de vocês. Que tenha uma quarta com paz, saúde, alegria, com harmonia, com determinação, com amor no coração. É o que nós estamos pedindo ao nosso Pai, para que nos proteja, para que te proteja, a todas as nossas famílias, aos nossos parceiros do dia a dia, mototaxistas, taxistas, carroceiros, caçambeiros, motorista de ônibus, você cobrador, a senhora dona de casa, você do comércio, os nobres pedreiros, carpinteiros, armadores, pintores, jardineiros, eletricista, os nossos garis, funcionário público, balconista, samuzeiros, carteiros, instrutores de autoescola, instrutores de escolinha de futebol, nossos líderes religiosos, aos nossos mecânicos de bicicletas, de automóveis, carros pesados, mecânicos de motos, aos nossos alfaiates, costureira, pedicure, manicure, cabeleireiros, cabeleireiras, empreendedores, empreendedoras, contadores, contadoras, a galera do Motorube, do Urube, a galera do Alternativo, muito obrigado pela audiência. Nossos números estão à disposição. Diga como é que está sua rua, seu bairro, como é que está os atendimentos aí nos órgãos público, municipal, estadual e federal. 981-27-5280 ou 3262-011, e avisando aqui o alerta para você não ser aí, né? Porque essa geração de adolescentes muito traquininho, muito danado, você mamãe, você é responsável, hoje mais uma vez, outra vez de novo, não haverá aula na rede municipal, porque ainda eles não estão respeitando a população estudantil da cidade de Onápolis. O município está humilhando, desmerecendo, não está tendo respeito aí, nem a categoria da educação, nem pais, alunos e responsáveis, que muitas mães hoje deixam de ir ao trabalho porque seus filhos, que deveriam estar na creche, está vendo essa falta de respeito com a nossa educação da cidade de Onápolis.
0: Hoje, então, poderá
2: ser definido por tempo. Essa baderna, que já vem, não é da agora não, desde o início do ano letivo, toda semana é essa ladainha, essa picuinha, e prejudicando aí quem trabalha, pessoas perdendo emprego, mães que têm filhos em creche, e eles não estão nem aí, estão empenhados aí nos seus focos, cada um aí com seus objetivos, e esquecendo da educação e não tendo respeito aos pais, aluno e responsável. Vocês aí têm que ter uma consciência, vocês aí têm que se conscientizarem que isso está chegando ao extremo. E eu não tenho receio aqui de cobrar das nossas autoridades do município. Tem que haver uma interferência na educação municipal, da rede municipal de Onápolis, porque o que está acontecendo é uma tremenda falta de respeito, de consideração a você.

0: Você que tem filhos que estuda na rede municipal, que paga seus impostos, está sendo desrespeitado pelo município de Eunápolis. Bom dia, é com você, meu caro amigo Sena Santos.
1: Beleza, eu vou num breve apontural no apoio de 7h30. Deixa eu mandar um abraço para dona Maria Clarice. Dona Maria Clarice me mandou uma mensagem ontem pedindo para levar o santinho dos meus candidatos. Eu vou entregar pessoalmente e te dar um beijo. Mas não vai se empolgar não, viu, dona Maria Clarice? Você manda nós dois?
0: Itamar falou que você tem que ser amarrado. Seu Itamar falou. Ele falou um negócio desse que o Vasco é o terceiro melhor do Brasil, Carlos. Fala. Pode amarrar esse homem, ele não tá bem,
1: eu
0: não.
1: Não falei não, foi jornalista. Eu vou levar, viu, dona Maria Clarice? Maria José Eni Francisco. Eu vou levar o material dos meus candidatos aí. Eu tô com a lista de um monte de gente, eu só tô pedindo um pouco de paciência, ainda tem um tempo, porque eu tô ficando lá com o meu coroa, mas eu vou levar na casa de todo mundo. Todos vocês que me pediram o santinho dos meus candidatos, eu estarei levando aí. Não vou falar o nome, não posso. É falta de ética e também é compromisso. Microfone é para estar fazendo politicagem, igual muitos fazem por aí, eu não sou desse. Beleza? Então, vou levar na casa de Maria Clarice, vou dar um beijo. Se você quiser o santinho do meu candidato, eu levo na sua casa também. Mas eu não vou usar os microfones para fazer politicagem, não. Voltamos daqui a pouquinho. Eu estou muito orgulhoso desse jornalista. E um dos maiores jornalistas que nós temos hoje. Viu, Caetano do Açougue? Seu áudio que eu passei para Naldo aqui. Voltamos já já.
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14: Previsão do tempo para quarta-feira, 23 de setembro de 2026. Região Nordeste. Em Recife, previsão de céu nublado. Temperatura mínima na capital pernambucana é de 20 e máxima de 31 graus nas horas mais quentes do dia. A umidade do ar vai de 90% a 40%. Axixá, no Maranhão. Canta parabéns com céu encoberto nesta quarta-feira. Temperatura mínima 24, máxima 33 graus. A umidade relativa do ar é de 90% a 50%. Você ouviu a previsão do tempo para quarta-feira, 23 de setembro de 2026. Com informações do IBGE Cidades e do Instituto Nacional de Meteorologia, INMET, com redação de Lucília Araújo, da agência Rádio Gov em Brasília, Vladimir Filipim.
0: Indicadores agropecuários com Diego Brião. Soja.
3: Os contratos futuros com vencimento em novembro registraram queda nos Estados Unidos na terça-feira. Na Bolsa de Chicago, a cotação era de US$ 13,25 por bushel. Valores no mercado físico no Brasil por saca de 60 quilos. Estado do Mato Grosso, cidade de Rondonópolis, R$ 151,00. Bahia, Luiz Eduardo Magalhães, R$ 146,00. E Rio Grande do Sul, não me toque, R$ 140,00.
0: Boi gordo.
3: Em São Paulo, na B3, os contratos com vencimento em setembro eram negociados ao final da terça a R$ 359,60 por arroba. Houve elevação de 0,06% no dia. Boi à vista, no Mato Grosso, em Cuiabá, R$ 324,50 por arroba.
0: Café.
3: Os contratos futuros de café arábica com entrega prevista para dezembro terminaram a terça-feira em Nova York, nos Estados Unidos, em queda. A cotação era de R$ 1.840,61 por saca de 60 quilos. No Brasil, no mercado físico, valores do café arábica tipo 6 por saca de 60 quilos. Minas Gerais, Varginha, R$ 1.530 e São Paulo, Franca, R$ 1.220.
0: Milho.
3: Valores no mercado físico, por saca de 60 quilos. Paraná, Marechal Cândido Rondon, R$ 58,00. Valor em estabilidade na comparação com a cotação anterior. E Goiás, Rio Verde, R$ 60,00, em queda.
0: Laranja.
3: Os contratos futuros de suco de laranja, com entrega prevista para novembro, terminaram a terça em Nova York em elevação. A cotação era de US$ 152,50 de dólar por libra-peso. No Brasil, valor da caixa de 40 quilos e 800 gramas de laranja a prazo na indústria. Estado de São Paulo, R$ 29,42, em estabilidade.
0: Uva.
3: Valores no mercado físico, Rio Grande do Sul, região serrana, tipo Itália Rubi, média semanal, R$ 9,69 por quilo, em queda. E Pernambuco, tipo Isabel, preço médio comercial, R$ 100 por caixa de 18 a 20 quilos, em estabilidade.
0: Algodão.
3: Valores do algodão em pluma por arroba, Mato Grosso Sorriso, R$ 132,94 em queda, e Bahia, região oeste, R$ 142,67 em estabilidade.
0: Cacau.
3: Os contratos futuros de cacau com entrega prevista para dezembro terminaram a terça em Nova York em elevação. A cotação era de US$ 5.402 por tonelada.
0: Indicadores Agropecuários, um conteúdo do Grupo Rádio Web. Informação que amplifica conexões.
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12: Ok, beleza. Tá aí todas as manhãs. Você da zona rural, né? A cotação do café, do cacau. Obrigado a vocês aí pelo carinho da audiência. Antes de chamar o nosso querido Padilha, quem está nos ouvindo, Carlinhos, né? Mandou aqui para mim, olha, eu estou de plantão no AMIS. Manda para mim um alô. O Vasco vai dar o título da Copa, vai ganhar o título da Copa Sul-Americana. É o nosso competentíssimo doutor Firmino. Ele que... Esse cabra é espetacular, ele é responsável pela ala vermelha do Hospital Regional, um grande homem, um cara espetacular de coração, faz um atendimento enorme e hoje está de plantão no AMIS. Doutor Firmino, um abraço para o senhor, que Deus abençoe, seja sempre essa pessoa maravilhosa, esse cabro, esse médico espetacular que trata todos por igual, independente de ser preto, branco, você é diferenciado. Então, Um abraço ao doutor Firmino, que Deus abençoe. E nosso cardiologista, nosso doutor Diogo. Diego, né? Aquele que é cardiologista também, um abraço aí ao doutor, acho que é Diogo, né? Que está sempre aí também ligado. E o Carmelino passou aí pelo cardiologista. Valeu! Doutor Firmino, aquele abraço, Deus abençoe o seu trabalho aí, tá bom? Ó, eu tô recebendo vários áudios, eu não vou poder ouvir de Caetano, de um monte de gente, porque agora eu vou até Brasília, ele está na linha, e nós vamos aí pegar o bom dia do nosso competentíssimo Marcos Padilha, que vai trazer diversas informações. Pode chamar ele aí, Naldo! Chama ele aí, Naldo!
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12: Alô, Padilha, bom dia!

0: Padilha está falando fora do ar. Deixa Naldo colocar aqui na mesa para as fãs, as traíras de Sena Santos, né? Deixa só retrapelear. Meu querido pastor Jackson, um abraço, pastor Jackson. 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Um abraço. Como é que é o nome da sua esposa, pastor? Fugiu o nome dela, rapaz. Gente da melhor qualidade. Olha, eu vou ouvir, o que eu não posso ouvir áudio agora, beleza? Quem mandar áudio pra mim, eu teria dificuldade de ouvir. Não tem como eu falar e ouvir ao mesmo tempo. Se for ao vivo, manda pro da rádio. Se for pra mim, pode mandar, mas sempre que eu puder, estarei ouvindo aqui, tá bom? Olha, filho se ajoelha ao encontrar corpo de pai levado pela correnteza no Rio Grande do Sul, e os bombeiros se mobilizaram, se emocionaram com a situação desse filho, ele que encontrou, né, nas fortes chuvas do Rio Grande do Sul, que vem sofrendo muito nesses últimos anos com as enchentes. Vamos tentar ouvir Padilha? Alô, Padilha, tá me ouvindo aí? Bom dia, Padilha!
1: Ô, querido Senna, bom dia, meu amigo. Bom dia ao Carlinhos, ao Naldo e aos nossos ouvintes. Te ouvindo perfeitamente, Senna.
0: E beleza pura, como é que está Brasília aí? Como é que está o clima? Tá chovendo, tá sol? Começou ontem a primavera, né, Padilha?
1: Ué, pois é, exatamente. Começou ontem a primavera e aqui em Brasília, como as estações são bem definidas, já vai começar a chover, viu, Senna? Acredito que agora as coisas devem dar uma refrescada, pelo menos nesse contexto ambiental.
0: Com certeza. Olha o que esquentou ontem, foi lá na ONU, hein? Lá em Nova York. Lula afirma na ONU que Brasil é soberano e não cabe no quintal de ninguém. Conta essa história aí, Padilha!
1: Pois é, Senna. O discurso do presidente Lula, como já era esperado, né? Repercutiu principalmente naquele contexto eleitoral que nós falamos ontem aqui. Após o discurso do secretário-geral da ONU, Antônio Guterres, com leitura do relatório, o presidente Lula abriu os discursos de líderes na Assembleia Geral da ONU nesta terça-feira. O evento que acontece em Nova York, nos Estados Unidos, teve logo em seguida a fala do presidente dos Estados Unidos, Donald Trump, que também discursou na ocasião. Logo na abertura, Senna, Lula disse que esse é o momento mais crítico das Nações Unidas. Ele destacou a credibilidade da ONU como nunca esteve tão baixa e disse que o sentimento é de indignação. O presidente Guterres disse que as tensões geopolíticas ameaçam transformar confrontos regionais em uma conflagração de proporções globais. Ele acrescentou que liderar é conciliar interesses da pátria como o da humanidade. Segundo Lula, que defendeu a soberania nacional, ele foi enfático ao dizer que o Brasil, abre aspas, o Brasil não cabe no quintal de ninguém, fecha aspas, e que diferenças ideológicas não podem ser obstáculos. Abre aspas, a democracia está novamente em xeque, afirmou o presidente do Brasil. Ao falar sobre o crime organizado, o Senna, ele declarou, abre aspas, não vamos terceirizar a responsabilidade de defender novas fronteiras e de garantir à população o direito de viver sem medo. Não precisamos de porta-aviões vigiando nossas águas. Precisamos de cooperação para estancar o fluxo de armas e o de dinheiro que abastece o crime. Esse é o espírito da proposta que entreguei pessoalmente ao presidente dos Estados Unidos, fecha aspas, afirmou o presidente Lula. O presidente brasileiro ainda, que no caso é candidato à reeleição, citou as eleições como que acontecerão em outubro e declarou a existência de uma disputa entre a democracia e o negacionismo, segundo ele. Ele disse que não irá ceder às pressões de, abre aspas, inimigos da democracia externos e internos que ameaçam a votar, ou que ameaçam a vontade popular. Fecha aspas. Lula, por fim, ou Senna, Lula também aproveitou para falar de temas eleitorais, como a defesa do PIX, combate às FEDs e o fim da escala 6x1. Senna.
0: Eu não vou explorar você muito, mas eu tenho só uma pergunta para você. Nós falamos ontem que Lula usaria o Brasil, há muitos anos, tem direito de abrir, né, lá na ONU. E o Brasil ontem fez abertura. E automaticamente, no ano político, utilizar aqueles microfones para fazer política. O Lula se saiu bem nesse tom dele, Padilha? Você acha que foi favorável esse uso do microfone dele na ONU, Padilha?
1: O Senna, aquela questão, né? Ele se saiu bem no sentido de que, como você bem disse, ele utilizou aqueles microfones para realmente fazer, né, como hoje é chamado, né, os cortes para as redes sociais. Então, cada fala ali parece que foi estruturalmente construída, né, pensada, foi planejada para justamente servir como munição, vamos dizer assim, né, conteúdo, né, para as suas redes sociais e a sua propaganda eleitoral. Então, como você bem disse, isso conta a favor da campanha do presidente Lula. Ainda mais aquilo que ele já colocou, que é justamente a questão da soberania nacional. Então, quando ele fala que o Brasil não cabe no quintal de ninguém, ele reforça essa ideia e isso é munição, como eu disse, é conteúdo para a campanha dele. Agora, teremos que ver qual que é, digamos, o reflexo disso no voto, né, Senna? E como nós vimos ontem, esses debates mais assim, vamos dizer assim, do âmbito político mesmo, estrito, né, como acontece no caso do STF, nós estamos vendo que isso tem pouca repercussão no dia a dia das pessoas. Então teremos que ver se esses discursos vão realmente influenciar no voto, né? Mas, pelo menos para a campanha eleitoral, isso já é, como eu disse, munição para que eles possam usar contra os adversários, né, Senna?
0: Claro, para a gente fechar na fala dele sobre a questão do PCC, do Comando Vermelho, da questão da responsabilidade que o país, nesses últimos anos, a Bahia, por exemplo, é um dos estados que mais tem facção. Há 20 anos o governo no poder, hoje eles estão dizendo que vai acabar com as facções na questão eleitoral. E o Trump, 14 países classificam o PCC, Comando Vermelho, como terroristas, ou seja, Estados Unidos e mais 15 países foram com Trump, né? Bateu de frente com o presidente da República do Brasil?
1: Pois é, Senna, essa questão é o que o presidente Lula colocou lá, que ele disse, inclusive, que precisa de cooperação, né? Porém, é necessário ter uma cooperação através do diálogo, né? Não através da imposição de um país sobre o outro. Então, eu acho que é nessa defesa, é nesse ponto que eles vão se agarrar para se defender e contrapor as medidas que estão sendo colocadas, principalmente, ou melhor dizendo, lideradas, né, pelos Estados Unidos contra o crime organizado aqui dentro do país. E essas facções vêm aumentando, né, a sua proliferação, porém o governo acredita que esse debate deve ser interno, deve ser um debate que deve ocorrer entre os especialistas que conhecem a realidade aqui do país. Aquele promotor do paulista, que ele é uma referência, por isso que ele tem que ser realmente relembrado constantemente, que é o Lincoln Gakia, um japonesinho, né? Ele tem uma fisionomia japonesa, asiática, melhor dizendo. Ele, o Senna, ele criticou essa postura, essa classificação. E ele é um ferrenho, ele esteve aqui no Congresso ano passado, ele estava escoltado. Ele é caçado pelo crime organizado. Então, de uma certa forma, ele é alguém que representa perigo para essas organizações criminosas. E ele é investigador. Ele criticou essa decisão do governo norte-americano de classificar como organizações terroristas. E Esse debate, eu acho que ele vai acabar sendo um debate muito técnico, né? Mas no dia a dia, como você bem colocou, né? A população sofre com isso, quase todos os estados têm a presença de organizações criminosas. Então, eu acho, inclusive, né, Senna, como nós trouxemos aqui ontem, é o principal problema, considerado o principal problema no país. Agora, Senna, é também necessário fazer digamos assim, a gente colocar dar um enfoque nisso. Porque onde existe, tudo bem, a violência realmente é algo que impede, inclusive, o desenvolvimento econômico, nós sabemos. Mas os problemas latentes do país não necessariamente estão, pelo menos no que a gente vê no dia a dia, não estão ligados à violência. Mas nas pesquisas mostram isso, né? Estranho. Parece que no dia a dia a gente tem mais preocupação com a saúde, com a educação, com a economia. Só que nas pesquisas mostraram que não são esses os principais problemas. O principal problema realmente é a violência. Como você bem disse, tem que ser algo debatido. Vamos ver aonde isso vai dar, né, Senna? Porque eu acho que só está começando, viu, Senna?
0: Olha, meu querido Padilha, Flávio Bolsonaro propõe volte a casa de acolhimento para mulheres vítimas de violência, Padilha.
1: Pois é, Senna, essa é uma decisão importante do presidenciado Flávio aqui, porque o volte, porque como ele está, digamos assim, como nós falamos, ele e Lula, né, que estão liderando as pesquisas. Lula tem um palanque, digamos assim, institucional, que é o fato dele ser presidente. Já o presidenciável Flávio, o Senna, encontra-se numa situação, vamos dizer assim, menos privilegiada em relação a isso, né? Por isso, Senna, o presidenciável Flávio, do PL do Rio de Janeiro, fez acenos para o público feminino. Em agenda em São Luís, no Maranhão, ele prometeu o pagamento de voucher para que as mulheres possam deixar os filhos em creches privadas. Além disso, falou na implementação de casas de acolhimento para mulheres vítimas de violência doméstica. A promessa está no programa de governo. O texto afirma que onde não houver vaga na rede pública, a família vai receber um voucher, um creche, no caso, para acesso à rede privada credenciada até a vaga pública surgir, abre aspas, para que nenhuma mulher deixe de trabalhar, estudar ou empreender por falta de creche, fecha aspas, disse o presidenciável Flávio. Mais cedo, Flávio voltou a criticar o Supremo Tribunal Federal e afirmou que, se eleito, terá 5 ministros para indicar. Então, Senna, essa é uma decisão importante na campanha do senador Flávio, né? Como nós falamos, não é muito bem avaliado pelas mulheres. Então, essa medida aqui, essa promessa, né? Esse programa, dentro do seu programa de governo, vem ao encontro das demandas femininas. Vamos ver se isso vai surtir algum resultado. E lembrando, né, Senna, os pesquisos que estão sendo colocados aí como fiel da balança é, na sua maioria, constituído por mulheres. Então, a campanha do senador Flávio, do presidenciável Flávio, dá digamos assim, cria uma medida, né, para poder atender esse público aí, que parece ser muito importante dentro deste pleito agora, viu, Senna?
0: Com certeza. E o maior eleitorado, Padilha, para a gente fechar aqui, para não explorar muito você descansar, o maior eleitorado hoje, o feminino, ou seja, o Flávio não é tão bem avaliado, inclusive o horário eleitoral, toda hora aqui na Bahia, coloca a fala do ex-presidente Bolsonaro, aquele negócio da pandemia, de mulheres, ou seja, ele está tentando mostrar para esse público que também vai conservar e preservar, né, Padilha, que é o público feminino.
1: Exatamente, Senna. E como eu disse, primeiro que é a maior parcela do eleitorado. Então, deve-se dar uma atenção especial. E cada vez mais, viu, Senna? No ano passado, acompanhando, porque este ano foi um ano mais. Está sendo um ano morto por questão das eleições, mas ano passado, que foi o último ano, digamos assim, da legislatura, né? Simbolicamente falando, você pode ver que as pautas femininas, eu estava diariamente no Congresso, então as pautas femininas são muito bem abraçadas, Senna. Dificilmente você encontra até mesmo os deputados parlamentares de direita, que são mais conservadores, que, digamos assim, não concordam com essa... porque eles acreditam que há uma quando você empodera, você desequilibra, né? Então tem esse pensamento. Então, até mesmo esses parlamentares que acham que empoderar a mulher tira o equilíbrio entre homens e mulheres, eles não vão contra as pautas femininas, né? Então, neste caso aqui do senador Flávio Bolsonaro, ele com essas medidas, ele busca atender justamente o público, vem crescendo. E como eu disse, segundo a pesquisa Quest, divulgada na segunda, ontem, na segunda-feira, antes de ontem, ele de uma certa forma vem ao encontro do público feminino, porque o público feminino é a maioria dentro desses indecisos, Porcena. Então isso faz toda a diferença numa disputa eleitoral bastante acirrada como essa, né, Senna?
0: É, com certeza, e pode ter certeza que vai fazer a diferença lá na frente. Padilha, eu estava lendo hoje pela manhã, quem são os doadores dos presidenciáveis que já receberam mais de 10 milhões em doação? E isso é doação física, ou seja, não fundo partidário, hein, Padilha? Explica melhor.
1: É, exatamente, Senna. Tem quem aposta, né, nos cavalos, porque realmente é aí que está o pulo do gato. Olha, Senna, as campanhas dos principais candidatos à presidência da República já receberam mais de 10 milhões de reais em doações de pessoas físicas, segundo dados declarados pelo Tribunal Superior Eleitoral, TSE. Até terça-feira, Flávio Bolsonaro havia recebido 2 milhões e 900 mil reais, Ronaldo Caiado, 2 milhões e 500 mil, Renan Santos, 2 milhões e 200 mil, Lula, 1 milhão e 400 mil, Augusto Cury, 562 mil e Romeu Zema, 300 mil reais. Entre os principais doadores, um nome aparece nas campanhas de Lula e Flávio Bolsonaro. É o empresário Erasmo Carlos Batistella. Ele doou 500 mil reais para cada um dos dois candidatos. Segundo o levantamento, ele é o CEO de uma empresa de biodiesel. A maior doação individual, Senna, registrada até agora, foi para o presidenciável Ronaldo Caiado. O jurista e empresário Carlos Eduardo Ferraz de Matos Barroso, que é empresário aqui em Brasília, destinou 2 milhões e 300 mil reais ao candidato. No caso de Flávio Bolsonaro, as contribuições vêm principalmente de empresários e produtores rurais. Já entre os doadores de Lula estão pessoas ligadas ao governo e acadêmicos, além de contribuições na forma de prestação de serviços. Já o presidenciável Augusto Cury, Senna, destinou 350 mil reais à própria campanha, viu, do próprio bolso. O Renan Santos, lembrando que Augusto Cury é o candidato que declarou o maior patrimônio também, né? Já o Renan Santos, sendo presidenciável do Missão, tem como principal fonte de arrecadação o financiamento coletivo, com cerca de 1 milhão e 900 mil reais. Romeu Zema recebeu 200 mil reais de Renato Ribeiro Machado e outros 100 mil reais dos irmãos Hélio Salo Seibel. Os valores, Senna, podem ser atualizados conforme novas doações sejam registradas e informadas à Justiça Eleitoral. Então, pelo ranking aí, primeiro Flávio Bolsonaro com 2.900 mil reais de doação, depois Ronaldo Caiado com 2,5 milhões, depois Renan Santos com 2,2 milhões, em quarto Lula com 1,4 milhão, Augusto Cury com 562 mil e Romeu Zema em sexto com 300 mil. Então, Senna, o patrocínio, né, o apoio privado na campanha ainda, né, Senna? Aquele apoio, como nós costumamos a ver durante as construtoras que foram, inclusive, investigadas durante a Lava Jato, né, Senna? Como a Odebrecht e outras mais. Desta vez, não podem mais, né? O financiamento público é ilegal agora, não é permitido, mas o financiamento privado, através de pessoas, inclusive físicas, podem acontecer, e aqui mostra um pouco que tem pessoas que estão apoiando, né? E engraçado, né, Senna? E essa doação aqui acontecia na época das construtoras. Aposta-se no Lula e também no Flávio Bolsonaro, ou seja, né? Na dúvida, né, Senna? Fica com os dois.
0: Eu ia te fazer essa pergunta, mas eu vou só para resumir, para não tomar muito tempo. Quando tem nos municípios, um exemplo, tem prefeito que tem ajuda de empresário. O empresário investe X milhões na campanha do prefeito, mas de olho em uma secretaria, ou de saúde, ou da educação, o cara quer ganhar as eleições, pá. E nesse caso do Erasmo Carlos Batistella, ele colocou 500 mil em Lula ou em Flávio, que automaticamente um dos dois administrará o Brasil ano que vem. Aí tem um interesse por trás, né, Padilha? Ninguém vai colocar 500 aqui para 500 ali. Ele ficou em cima do muro, deu aqui ou deu ali, né, Padilha?
1: Exatamente. O mano cravo entra na ferradura, né, Senna? Ô, Senna, aqui é dois, um pé em cada canoa. Essa é realmente a ideia, né? É, e nós sabemos que isso depois, como você bem disse, você exemplificou bem aí a questão do secretário. Isso realmente depois, isso não existe almoço grátis, né? Isso depois vai ter que ter uma contrapartida, né? Ou uma lei aprovada. Vamos acompanhar agora essa questão que ontem já apareceu, mas ainda está um pouco frio esse debate, mas vai esquentar essa questão do Cássio Nunes, né? Venda de sentenças. E é a mesma coisa que acontece nesse mundo político. Essa questão, claro que a questão do Cássio Nunes ainda, como eu disse, vai ser investigada, é um outro assunto, não tem nada a ver com isso, mas eu quero dizer o seguinte, que no ambiente judiciário tem corrupção, nesse sentido de compra, venda, esse famoso balcão de negócio, isso também acontece no Congresso, e acontece também no Executivo. Então, nós sabemos, o próprio Daniel Borcaro se reuniu com o presidente Lula fora da agenda, né? Nós vimos isso. Ele se encontrou com o Flávio, se encontrou com o Alexandre, mas se encontrou com o ex-ministro Mônica, levou ele até o presidente Lula fora da agenda. Esse encontro foi à toa? Óbvio que não. Isso tudo depois, numa época de eleição, os estrategistas das campanhas, seja de Flávio ou de Lula, eles vão atrás de possíveis doadores. Olha, Senna, você pode me ajudar aí com alguma doação? É isso que funciona, é dessa forma que acontece, isso é uma prática legal. E aí o Senna, o Marco Antônio, fala que pode, tudo bem. Isso, se você é um empresário, se você está no ramo, num determinado ramo, depois, se você precisar de uma lei ou de um apoio dentro da aprovação de um projeto de lei que venha favorecer o seu ramo econômico, é óbvio que você vai utilizar disso, né? Esse poder que você tem justamente pelo fato que você financiou. Então, Senna, aí é que entra o debate, né? Então, como deveríamos custear as campanhas, né? Aí é que é o problema. Aí tem pessoas que defendem, especialistas, inclusive, defendem que as campanhas devem ser financiadas justamente pelo poder público para que não haja isso, esse favorecimento a pessoas particulares, a clubes econômicos, né? Às vezes até mesmo grupos ideológicos, né? Então, isso aí é que entra a discussão, né? Então, como se financiar isso? Porque realmente depois tem que haver uma contrapartida, né, Senna? Nada é de graça, como nós sabemos dentro do sistema. Senna.
0: E a disparidade de Flávio, quase 3 milhões, e o Lula, 1 milhão e 400 mil, inclusive membros do governo, eles fizeram a doação, porque independente de fazer parte do governo ou não, qualquer cidadão brasileiro pode doar 10% do que você pôs no imposto de renda no ano anterior. O Lula, por ser muito bom, sua família, a classe que se diz mais baixa e tal, automaticamente a arrecadação ela é menor, porque a disparidade é o dobro, né, Padilha? Ou seja, o Flávio 3 milhões arredondando, o Lula 1 milhão e meio. A diferença é muito grande, né, Padilha?
1: Claro, lógico, a diferença é muito grande. É porque a candidatura do senador Flávio, como o senador Flávio, vamos dizer assim, está de fora da canoa, né? Ele precisa de mais apoio para não afundar. Já o Lula, como você bem disse, olha lá, ele esteve na ONU, né? Imagina a repercussão que tem aquilo nacionalmente e mundialmente, né? E aquilo fica custeado por quem? Pela máquina pública. Né? O senador Flávio, se ele precisar viajar, ele precisa dos recursos que ele possui para poder executar a sua campanha. Né? Então é completamente diferente. E neste caso aqui, o senador Flávio, não temos aqui os dados, aqui teremos que fazer uma análise, mas acredito, pode ser que, ô Senna, pode ser que seja algo até mesmo cultural, viu? O fato da pessoa estar de fora pode ser que tenha um apoio até maior. Mas neste caso aqui, o apoio do presidente Lula realmente é mais baixo. Agora o senador Flávio precisa sobreviver com esses parcos recursos, né? Eu digo isso por parcos, porque realmente, comparando-se ao, como você bem disse, totalmente distante. ínfimas, porque comparados com o presidente Lula, que tem a máquina na mão, ele agora deu um reajuste para o Bolsa Família, tem gastos de propagandas, né? Tem diversas medidas, vem um novo projeto agora para um tipo um Desenrola 3, né? Então tudo isso, sem contar o palanque, lançamento de programas, o dia a dia dele, né? Acaba querendo ou não, como ele é candidato, isso acaba repercutindo, né? Ou inclusive, isso nos bastidores, acredita-se que o Lula está fazendo campanha apenas à noite, né? Porque de dia ele já tem a própria estrutura que ele tem que trabalhar enquanto presidente, né? Então, ele acaba sendo favorecido. E nesse sentido econômico aqui também, né? Mas o grande problema, viu, Senna? Eu acho que ainda acaba sendo essa questão que eu disse, né? Como que as pessoas vão... dominando o poder, né? Vão dominando principalmente o executivo, né? Através de que passam pela compra direta ou indiretamente de um agente público, né? E nesse caso aqui, apostou no cavalo, se ele ganhar, você vai querer cobrar os louros, né, Senna?
0: Finalizamos aí, Padilha, como de praxe todos os dias, ó. A Tainá, ela colocou: fico ligada nas informações de Brasília. Eu sou esposa de Genilson. Tainá, também sou fã do Padilha. Manda um alô aí, Padilha, pra Tainá.
1: Ô, Senna. Ô, Tainá, muito obrigado pela atenção. Continue nos acompanhando aí, viu, Tainá? Um abraço também para o seu esposo, Genilson. E, Senna, exatamente, muito obrigado também pela atenção, mais um dia aqui, né? Uma boa semana de trabalho para você, Senna. Um forte abraço para o nosso amigo Carlinhos, para o Naldo, e um bom dia de trabalho para mim, também para todos os nossos ouvintes. Até amanhã, se Deus quiser, Senna.
0: Deus abençoe, bom dia, meu irmão, obrigado.
1: Obrigado, Senna, bom dia, meu amigo.
0: 8h20 no extremo sul da Bahia. É, Gona, ó, Padilha mandou um alô para Gona. Ei, Tainá, se prepare que hoje Gona vai botar pocando, viu? Poeira da Bahia. Um abraço, Poeira da Bahia e Dona Olga. Que Deus abençoe aí. Manda um alô pra mim. Já mandei agora, meu querido Poeira da Bahia. Aquele abraço. Tá todos os dias ligado no programa aí. Obrigado a vocês pelo carinho da audiência. Nosso irmão Helenaldo Costa. O homem que o povo gosta. Tô meio gripado. Um abraço, meu irmão. Ô, Leonardo, eu tava fininho aqui, ó, velho. Rapaz, eu era um magrinho até bonitinho, velho. Um abraço, ó, aqui tá eu aqui. Reginilson Lopes. J. Basto. Quem é esse aqui, Carlinhos? Sabe o que é?
2: Não.
0: Tem outro aqui. E esse aqui?
2: Ah, esse aí, menino. Eu acho que ele faleceu da... presidente do banco.
0: Ah, foi? É. Da CUT, faleceu, né? Da CUT. Meu querido. Quem é Leonardo Costa? Esse de... e o vermelho aqui, esse de branco cá no canto. Beleza, faleceu, né? Olha, eu vou fazer o seguinte, mandar um abraço ao meu querido Marcelinho, o Marcelo Gordo. Um abraço pra você, Marcelinho, a doutora Daniela Aragão. Marcelinho, tá nem pra mim, mas fazer o quê?
2: Não, pra ninguém mais.
0: Pra ninguém? Vamos bloquear ele, vamos bloquear ele. Um abraço que está nos ouvindo também, o Neto Guerrieri. Ontem eu passei ali na... ali de frente, ali no comitê, entrei lá, peguei ela, só que eu tava... atarefado que foi buscar meu pai no hospital. Um abraço ao Neto Guerrieri, Cissa Guerrieri, essa família abençoada aí. Meu irmão Luquinhas Filme, um abraço, meu querido Luquinhas Filme, obrigado pelo carinho. Magno Construções, lá no Gringold. Aí se mandar um alô pra ele, ele vai falar pros caras, sabe o quê? Tá querendo alguma coisa. Ele é. Ele fala assim. É. Aí se fala assim, alô pra o Emerson, ele tá querendo alguma coisa. Um abraço lá no Gringold, o Magno Construções, o Emerson, o Baixinho, o Baixinho, esse Baixinho, os caras amados esse Baixinho. Olha, quem veio nos visitar ontem foi a Beta Beltrame. Beta Beltrame, ela vende semijoias, cada detalhe. Beta Beltrame é a empresa. A Roberta Beltrame é a proprietária, que tinha um problema aqui, ela. Tinha um problema aqui, tá feliz com Jesus! Beijo pra você, Roberta. Deus abençoe você. Deus abençoe a sua família. É doutora. Doutora Roberta. 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Deixa eu mandar um abraço para o Salsichão. Esse Salsichão é malandro. Esse Salsichão é malandro. Rogério, um abraço para você, para João Bahia, nosso querido Mascaíno, como é que é o nome dele? Como é que é o nome do galegão lá? Que veio a você aqui? Charles! Charles Salomão, um abraço para você. 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Um abraço a essa galera massa aí. Ronaldo. Obrigado a vocês pelo carinho da audiência na Avenida Brilhante 69. Nosso querido Ronaldo, Ronaldo Motos também, rapaz. Um abraço para Ronaldo Motos, para sua esposa, meu querido Adilson Motos. Obrigado a vocês pelo carinho da audiência. 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Voltamos já já.
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9: Você ouve a RFI. Estes são os destaques desta quarta-feira, 23 de setembro. A Aliança Escudo das Américas, liderada pelos Estados Unidos, propôs nesta terça-feira sanções coletivas contra 24 grupos do crime organizado que atuam na região, consideradas pelo grupo como uma ameaça imediata e compartilhada. A lista inclui as facções brasileiras PCC e o Comando Vermelho. A coalizão lançada pelo presidente americano Donald Trump em março reúne os países latino-americanos alinhados a Washington, como Argentina, Chile e El Salvador. O Brasil não faz parte do grupo. O presidente chinês Xi Jinping chega esta quarta-feira aos Estados Unidos para uma visita de Estado de 2 dias que tem como momento central o encontro com Donald Trump na Casa Branca. Na pauta de reuniões estão alguns dos principais pontos de tensão entre as duas maiores economias do mundo: o comércio, a inteligência artificial, Taiwan e a guerra no Irã. Nesta quarta-feira, o Irã vai ocupar o centro do palco diplomático em Nova York com o discurso de seu presidente, Massoud Pezeshkian, que já prometeu defender firmemente as posições de seu país na ONU, logo após o anúncio de Donald Trump sobre a retomada do diálogo com Teerã. A agência de notícias oficial iraniana, IRNA, confirmou que o Irã iniciou negociações com os Estados Unidos por meio de um mediador do Catar em Nova York e estabeleceu condições. Em outro encontro, às margens da Assembleia Geral da ONU, a presidente da Venezuela, Delcy Rodrigues, se reuniu com o presidente Donald Trump pela primeira vez desde a prisão do ex-presidente Nicolás Maduro. Poucas horas depois, na noite de terça-feira, a líder da oposição na Venezuela, Maria Corina Machado, ganhadora do Prêmio Nobel da Paz de 2025 e atualmente exilada no Panamá, denunciou que foi impedida de retornar ao seu país. Ela acusa o governo de Delcy Rodrigues de bloquear sua volta. Israel reagiu aos comentários de Emmanuel Macron na ONU. O presidente francês criticou as ações israelenses na Cisjordânia e lamentou a situação humanitária em Gaza. O gabinete do primeiro-ministro israelense Benjamin Netanyahu disse que as declarações eram absurdas e grotescas. Netanyahu deve fazer um discurso perante o organismo internacional na quinta-feira. E às vésperas das eleições, os consulados brasileiros da Itália se preparam para receber quase 39 mil brasileiros. 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
1: Bom dia, bom dia, bom dia, Carlinho. Bom dia, Naldo Vieira. Bom dia, fanfarrão aí. Não vou nem falar o nome, fanfarrão, aloprado, doido. Vai ter uma carreata. Eu sei qual é a carreata que vai ter. Pode ter carreata da segunda divisão, né? Vocês comemorar o título da Série B. Só se for essa carreata, né? Que vocês vai fazer, né? Você dizer que vai ser campeão de Copa do Brasil. Para, moço, esquece. Esquece.
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8: Ok, beleza, sou eu, Cruza, que eu tô na área, 8h40 na Bahia. O Caetano do Açougue, você não tem o que fazer não, vai trabalhar, moço. Vai arrumar lavar de roupa, vai se lascar pra lá, rapaz. Vou mandar não, quem tem que mandar é você. Deixa eu mandar um alô, a galera massa ligada do programa Café com Direitos. Olha, 8h40, deixa... eu mandar um abraço muito especial para uma galera massa, galera diferenciada, lá no bairro Dina Borges. Pense no povo massa, estão todos os dias ligados com a gente. É, Anderson, Nina, Isabela, Dona Olga, Catiane, todos na escuta do programa Café com Direitos, obrigado aí. Meu querido Anderson, da Delícias da Casa, aquele pão caseiro espetacular, feito com carinho, com amor, ele juntamente com a sua patroa Nina. Um abraço, Dona Olga, que é mãe do Anderson, Isabela, não sei quem é, se é parente, tal, tal, tal, a Catiane, todos na escuta. Meu irmão Jadiel, cadê Jadiel? Jadiel só manda mensagem quando eu não tô. Um abraço, meu irmão Jadiel. No esporte, hein? Jornalista afirma que Vasco está entre os três melhores do Brasil. Que orgulho! Você é jornalista por acaso? Olha, eu coloquei diversos pontos, e às vezes nós falamos tanta asneira no dia a dia, mas nós temos um Deus protetor. Não sei nem se a palavra certa é essa. Meu querido Bruno do Geladão já está no sintonizado com a gente ali na internet, o Cat Silva. Itamar, país do primeiro dia, sócio do cantor Rick, foi convidado para voo em helicóptero, que caiu, mas decidiu viajar de carro. Então, quando o avião da Chapecoense caiu, o filho de Caio Júnior, ele não embarcou porque esqueceu o passaporte. Olívio Beltrão, sócio do cantor Rick, da dupla com Renner, havia sido convidado para viajar no helicóptero que caiu no interior de Urubici, na Serra de Santa Catarina. Olívio, no entanto, decidiu fazer o percurso de carro. A aeronave foi encontrada nesta terça-feira 22, nenhum dos cinco sobreviventes, ocupantes, sobreviveram. Nós estávamos falando do Ricker, o empresário Bruno Avelar, o videomaker Paulo Soares e o piloto Antônio Roberto Nóbrega, de Araújo. Nós não trouxemos o quinto, porque não tínhamos ontem as informações. Mas o quinto ocupante é o copiloto Leopoldo Barros Teixeira. Foram 5 ocupantes. Nenhum deles sobreviveram. E um queria de carro, queria no avião, não aceitou o convite e foi de carro. Eu tava lendo quanto é fatal uma queda de um helicóptero. Nós vimos aqueles dois que bateram de frente no Rio de Janeiro, que morreu aquele americano, aquele famoso. E muitas pessoas dizem que, inclusive, tem um amigo piloto. Um amigo não, um irmão, que ele é piloto, meu irmão branco. Ele fala, um avião pequeno é mais fácil você pousar, que ele não cai. Ele vai, você vai controlando, pá. Lá ele. E infelizmente aconteceu a tragédia. O helicóptero de Rick colidiu com frente fria, diz especialista. Ou seja, o Renner lembra dia com o artista menino, o primeiro post para Rick. Deixou netos, filhos, né? O menino também, o outro, né? Nós falamos mais do Rick pela pessoa, por conhecer, por ser mais famoso. Mas tivemos 5 vidas. O Bruno Avelar, ele era conselheiro de celebridades, assessor do Cury, Augusto Cury, presidencial, que declarou quase R$500 milhões. Os pilotos, né? E o videomaker, fala make mesmo, não, é maker, que Valdemir acompanha aí lá. O make de Valdemir, é make. O make de Valdemir vai na garupa de Valdemir na moto. Mas que Deus o conserve. O Bruno Avelar casou no mês passado, menos de 30 dias de casado, já ocorreu esta fatalidade. A única coisa é que Deus conforte os corações dos familiares neste momento tão difícil para todos os 5 ocupantes. E o sócio dele decidiu ir de carro e sobreviveu, né? Então, às vezes, a escolha faz a diferença. Poxa, o cara deixar de ir do helicóptero, tal, igual esses políticos aí. É para cima e para baixo, pousando, subindo e descendo. Não vê a realidade que os caminhoneiros estão passando. Nós vivemos de escolha. A vida, ela é de escolha. Às vezes você poderia, o cara poderia ter escolhido entrar no helicóptero. Seria 6 vítimas, né?
2: E se fosse ao contrário? É a ironia, né? É, o destino, né? A morte, ela vem acompanhada com um pretexto, digamos assim.
8: Sempre assim.
2: O cara,
8: né,
2: recusou de ir de helicóptero, que é uma viagem bem mais segura, bem mais confortável e rápida, para optar ir de carro, né? Já pensou se acontece um acidente com ele de carro e ele morre? Se ele fosse de helicóptero, evitaria. É o tempo. O tempo não nos pertence. O tempo é do Papai do Céu. E quando ele convoca, você pode estar de carro, de moto, de avião, de a pé. Quando convoca, meu amigo, se infelizmente ou felizmente tem um argumento quando acontece uma morte, principalmente de pessoas famosas, né, no nosso país.
8: Que a repercussão é grande. Mas é interessante mesmo, se o helicóptero chegasse de boa e o carro tivesse batido,
2: um acidente, ele morria.
8: A escolha. Então, assim, de escolha. Aí escolhi de carro, Mas se fosse ao contrário, estaria tendo a mesma.
2: A escolha da convocação
8: do
2: chamado de Deus é Deus, não somos nós.
8: É isso aí.
2: Então não vai adiantar. Você pode ir de bicicleta, a pé. Então é quando o Papai do Céu convoca, não tem para ninguém.
8: É, bem colocado aí, porque se fosse ao contrário, teria. Um exemplo: o avião da Chapecoense caiu. O filho de Caio Júnior não perdeu o passaporte. Não morreu porque não foi no avião. Mas se por um acaso o avião tivesse pousado, ele pegasse o carro. Por exemplo, eu fui para o Rio de Janeiro, minha primeira viagem de avião, fui mais Sérgio. No aeroporto, uma mulher do cabelão rastafari, eu conheci um menino, o Rafael foi jogar no Atlético Goianiense. O voo dele era Rio de Janeiro, Goiânia.
2: E a primeira vez você ia voar?
8: Primeira vez, 4:30 da manhã. Tava eu, Luiz e Sérgio. Aí eu falei, foi o quê, Carcaça? Aí ele, não, perdi minha identidade, tal, documento. Ele não perdeu a identidade, ele escondeu a identidade, porque não queria ir naquele dia. É que tinha uma festa dos amigos lá. Olha pra você ver. Aí a mulher rodou a bolsa, olhou pra ele e falou assim, ó, meu filho, se você perdeu esses documentos...
2: Na sua frente.
8: Do meu lado, eu tava do lado. Não sei nem se ela sabia que eu ia no avião. Se Deus permitiu que você perdesse esse documento, é sinal que alguma coisa vai acontecer com esse avião. Esse avião vai cair. Meu irmão, eu olhei para Sérgio e falei, Sérgio, o avião vai cair. O avião vai cair, não vou entrar nesse avião não. Sério. Você pega o carro, vai e morre na estrada. Não tem jeito, tiver o dia. E Luiz gritou, aceita Jesus. Se cair, tu até com Jesus. Mas, meu irmão, quando eu entrei nesse avião, pra mim, esse avião não ia conseguir subir. Não. Ali ia cair dentro do mar. Enquanto não parou, ficou aquele frio na barriga. Então, assim, às vezes, você evita uma coisa, mas não tem como evitar outra. A outra, por qual motivo? O destino, né? O destino é de Deus. Deus que prepara tudo, Deus que faz tudo. E, infelizmente, 5 pessoas morreram na queda do helicóptero, né? Então, fica aí esse ponto.

a nossa seleção brasileira. Infelizmente, hoje o bambambam do futebol, o bambambam hoje que se discute, hoje você não fala mais em barzinhos, em praças, em reuniões sobre seleções brasileiras.

0: brasileira. Hoje você só fala de
1: coquinho, mas agora está muito bem.
0: Ah.
1: Não tô brincando, não.
0: Ele tá zoando.
1: Nesse momento, é um dos três times que jogam o futebol no Brasil.
0: Sério isso?
1: Sob o clube de São Januário.
0: Que fonte
1: ele ainda aproveita.
0: Isso é a fonte do Vasco.
1: Calma, você está me agredindo. Estão no ranking. As duas equipes estariam acima de toda a
0: ponta do Brasil. É mesmo?
1: Que
0: e o Bido tá brigando pra não cair?
1: Deixa eu explicar para os nossos ouvintes.
0: Não tô entendendo, não.
1: Depois desses últimos... das últimas contratações...
0: O Bido saiu da zona.
1: Futebol, o Bido não tá na zona.
0: Mas tá ali
1: beirando. O futebol que o Vasco tá jogando nas quatro linhas,
0: Na
1: minha opinião, bate de teste com qualquer... com o Real Madrid ou Barcelona.
0: Ó... Bolsonaro caiu porque jogou nas quatro linhas. Ele jogou nas quatro linhas, caiu.
1: Se lasque pra lá.
0: Ele foi jogar nas quatro linhas, caiu.
1: Eu tô falando larga de doença de política. Eu tô falando do Vasco. Se você,
0: mas você não falou aí que o Vasco tá nas quatro linhas?
1: Se você não quer aceitar, você não aceita porque você não engole. Porque você é um comentarista partidário do Flamengo. Você tem que aceitar que o Vasco hoje tá melhor do que o Flamengo.
0: Ainda
1: é
0: tirando,
1: viu? Agora. É tirunda, calma, não é camarão.
0: Vixe, ó. Neto Guerreiro aqui. Deixa eu ler essa matéria, Neto Guerreiro.
1: Efeito imediato das contratações.
0: Neto Guerreiro fala: Carlinhos, não tem uma camisa de força por aí, não?
1: Não, nada não.
0: Pode pôr a camisa de força nesse homem que ele não tá normal.
1: Não, ele não
0: foi. Aqui a mensagem, quer ver a mensagem?
1: Não, não falou nada, não. Você tá atrás de média.
0: Tá me dizendo.
1: Nas últimas 10 partidas, o Vasco venceu 6, empatou 2 e perdeu 2. Além disso. Conquistou a classificação para a semifinal da Copa do Brasil e da Sul-Americana. E saiu da zona de rebaixamento.
0: Mas saiu por quê?
1: Lembrando que...
0: tá um risco.
1: Não. Lembrando que o Vasco saiu da zona.
0: Vai ser
1: e ainda tem um jogo a menos.
0: Mas, rapaz...
1: que orgulho!
0: Esse jornalista até é Vasco político.
1: O Vasco tem 31 pontos com 27 jogos. Todos os outros tem 28 e o Vasco pega a chapada. O Vasco vai dar trabalho.
0: A mente do ser humano é um negócio impressionante. Esse jornalista tá igual a esses políticos, velho. Tá 20 anos no poder e agora é dizendo: não, a saúde vai ser
1: política.
0: É
1: o momento de esporte.
0: É a mesma.
1: Você quer trazer?
0: É a mesma operação.
1: Igual tu tá operando
0: também. O que tá
1: doido? Ó, tem que falar do momento do Vasco, rapaz.
0: Eu tava acompanhando o horário político.
1: Esporte, cadê com política?
0: Eu acompanhando o horário político. Você vê tanto bandido na televisão dizendo: olha, a lei tem que ser severa pra bandido, tem que ser preso, não pode reduzir a pena pra bandido. Bandido falando em castigar bandido. Na Bahia nós temos um monte
1: que
0: de bandido.
1: Tem a ver Vasco, esporte com bandido. Bicho, você é doente, velho.
0: Você
1: não aceita. Você não aceita o momento que nós estamos vivendo.
0: Eu tô querendo fazer uma comparação.
1: Sim, mas faça a comparação no horário político, agora no esporte.
0: É a mesma coisa. Esse jornalista, ele entrou na mente de alguns aloprados, torcedor do Vasco, que o Vasco é o terceiro melhor time do Brasil.
1: Esse é o melhor jornalista esportivo do Brasil.
0: É a mesma coisa dos políticos bandidos dizendo que vai combater a corrupção no Brasil. É brincadeira, vai.
1: E eu vou, no poder.
0: Eu vou combater a criminalidade no Brasil. E o cara tá sendo lá investigado para ser preso a qualquer momento. É brincadeira a mente do ser humano?
1: Pronto. Eu estou lendo a matéria de um dos melhores comentários
0: do Brasil. É do Vasco? Tá no
1: site. ESPN.com.br.
0: Qual que é o nome do cara?
1: Eu vou dizer uma coisa, eu vou falar para me finalizar. Porque você está aloprado. A partir
0: tá
1: de hoje,
0: feliz,
1: eu não discuto futebol com você mais.
0: Por quê? Nós não estamos no meu patamar?
1: Com futebol.
0: Sim.
1: Nós estamos no meu patamar, não.
0: Vocês são superior?
1: Futebol do 10 vezes.
0: Do que o Flamengo?
1: Tá ganhando arrastado para todo mundo. Pegou o Bragantino morto, arrastado.
0: Sim, mas não é melhor ganhar.
1: Tá goiando.
0: Não é melhor ganhar arrastado de ser líder do que ganhar com facilidade de ser rebaixado a qualquer momento?
1: Rebaixado?
0: Na zona de rebaixamento?
1: Quem que tá na zona?
0: Você
1: tá louco, você é retardado. Eu não discuto torcedor de time pequeno.
0: Eita. Agora,
1: lê só a manchete pra finalizar. Você sabe ler, lê aí.
0: Jornalista afirma que Vocário
1: é Vocário
0: Vasco.
1: Eu não falo de política.
0: Ele errado,
1: fala de esporte com você.
0: É Vocário ou é Vasco?
1: Fala de esporte.
0: Não,
1: até pra namorar ele fala. Até pra namorar ele fala. Vocário.
0: Jornalista. Ali o que? Vocário ou Vasco?
1: Até pra namorar
0: ele errado. Vocário ou Vasco?
1: Acabou.
0: Será que Vocário tá patrocinando o Vasco?
1: Acabou. Até pra namorar, você não fala.
0: Mas eu confundi o nome do Vasco, Vorcário.
1: 7h59, até meio-dia.
0: Você tá feliz. Terceiro melhor time do Brasil. Aonde o Vasco é melhor do que o Juazeirense hoje, no momento?
1: Aonde o Vasco é melhor do que o Guarani de Campinho?
0: Você é Juazeirense. Juazeirense não existe mais.
1: Mas eliminou o Vasco.
0: Meu irmão, falei dele agora há pouco, Cezinha. Ele apareceu. Meu irmão Jadiel da Casa da Madeira, tio Estênio. Um abraço. Jadiel é palmeirense. Jadiel tá de boa.
1: Eu vou me despedir de você falando em linguês.
0: O Binho tá melhor que o Palmeiras também?
1: Vasco, é o terceirês. Que orgulho chegar no final de ano, ganhar dois títulos e vocês ganham o Carioquinha. Flamengo não ganha o brasileiro e não ganha o Libertadores. Um abraço.
0: Eu queria imaginar quem tá ouvindo do outro lado, nas casas, agora no carro, no celular, ouvindo essas cargas d'água que você está falando, que o Vasco é o terceiro melhor time.
2: É na preocupação
0: do
2: Flamengo, é o Vasco
1: contra
2: o Palmeiras. Você não
1: fala
2: isso,
1: esquece
2: fácil.
0: Tá certo, concordo.
1: Jadiel, baixa a mão, não se empolgue não.
0: Que Jadiel tá melhor da Casa da Madeira, a melhor do Brasil.
1: O Vasco tá melhor que o Palmeiras hoje, um abraço.
0: É melhor ficar em silêncio.
1: Quem falou que...
0: É melhor ouvir do que ser surdo. Um abraço, meu querido Senna, Naldo, aos nossos amigos ouvintes. Muito obrigado a cada um de vocês que nos acompanharam das 7 às 9 horas, Café com Direito. São convidados para nos acompanhar de meio-dia às 14, Vida Comunitária da segunda. Só falta falar da terceira edição. Da segunda edição. Com você, o terceiro melhor do Brasil.
1: Disparado, meio-dia tem mais.
0: Você tá voando.
1: Eu tô com orgulho, 9 horas da manhã. Tchau, terceirês. Eu quero pegar o Flamengo daqui a 3 semanas.
0: 2-0 Vasco.
1: Um abraço.
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0: Bom dia. Bom dia, Nápoles. Bom dia, Bahia. Bom dia, Brasil. Está no programa Mensagem da Cruz, um programa da Primeira Assembleia de Deus em Nápoles. Estou com o nosso presidente, o nosso reverendíssimo, muito digno, pastor Antônio Sintra. Eu sou o pastor Enos Rocha, estarei junto com vocês até as 10 horas da manhã, tocando o que há de melhor na música evangélica e trazendo a palavra de Deus para os nossos corações. Você pode ligar para cá para o 3262011 ou mandar a sua mensagem para o WhatsApp 98127-5280. Bom dia, Naldo Vieira. Bom dia, Sheila. Sheila que já serviu para nós aqui um cafezinho, café solares, né? Uma água gelada. E hoje nós estamos aqui apresentando o programa Mensagem da Cruz na companhia dela. A linda, belíssima Lorena Ellen. Bom dia, Lorena.
1: Bom dia.
0: Dá um bom dia pro pessoal que tá ouvindo o programa Mensagem da Cruz.
1: Bom dia, pessoal.
0: É, tá aí Lorena. Lorena que tá hoje fazendo companhia ao papai aqui no programa Mensagem da Cruz. E hoje você não pode... sair da sintonia, pois hoje temos uma reflexão forte, né, que está no livro de Juízes, capítulo 9, do verso 8 ao verso de número 15. Pois é. Então, não sai daí, pois hoje teremos uma reflexão sobre o espinheiro no poder. O espinheiro no poder. E nós iremos contar esse texto aqui e aplicar nos dias atuais, né, sobre o perigo de termos espinheiros no poder. Mas é uma reflexão, é uma denúncia, na verdade, né, que tem registrado na Bíblia. Então eu quero compartilhar com você esta palavra. Muito bem, bom dia, Danilo. Danilo Oliveira está ligadinho no programa Mensagem da Cruz também. A Noemi Souza, ligadinha aqui na programação. Deus abençoe nós. Você é bênção. O Danilo tá mandando aqui, um abraço para Lorena. Tá mandando, Deus continue te abençoando, Lorena. Danilo, que você sempre oferece o pão de queijo para ele. É? Pois é. Ele tá ouvindo o programa Mensagem da Cruz hoje aqui. Ele é um ouvinte número um dessa programação. Um abraço, Danilo. Deus abençoe sua vida. A primeira canção de hoje é a Valdeci Aguiar, Vai Dar Tudo Certo. Vai dar tudo certo. Não sei como está o seu dia, não sei como foi a sua noite. Talvez você se sintonizou aqui na 104,9 FM Vida, está preocupado com essa quarta-feira, tanta coisa acontecendo ao mesmo tempo, né? Meu Deus do céu, tem muita informação, é trabalho, mas vai dar tudo certo. Valdeci Aguiar, Vai Dar Tudo Certo, eu ofereço para você que acredita nessa palavra.

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bom dia a todos. De novo, junto com Serra Seca, oferecer para a minha mãe, Helena, aqui na colônia, aqui, oferecer para o pastor Enos Rocha, para sua esposa, sua filha e seu filho, Maria Clarice, irmã de Cana, Glória da Navação, Carminha, irmã Guiomar, a todos, irmã Messina, o pastor Sintra, Saulo Sara e pastor Osmar, toda a família do pastor Osmar, Naldo Vieira, um abraço, bom dia a todos. Para os ouvintes, um abraço.

Quantos querem água essa noite? Quantos estão dispostos a dizer: Senhor, o problema não é o pastor, o problema não é a equipe de louvor, o problema sou eu, Jesus. Sabe, às vezes a gente fala: ah, é o som que é ruim, é o pastor que é muito ruim. O problema é Júlio, o problema sou eu, o problema sou eu, Jesus. Quando nós confessamos: Senhor, sou eu, sou carnal, sou religioso, sou egoísta, sou orgulhoso. Quando você confessa, sabe o que acontece? O Senhor vem com graça, Ele derrama chuva sobre você. Como essa noite Ele está começando a fazer. Alguns de vocês estão começando a ser molhados pela misericórdia de Deus. Agora, Senhor, eu estou liberando a Tua chuva neste lugar. Em o nome de Jesus Cristo. Em o nome de

Helena e todos aí do estudo aí, a Sheila, Naldo, e peço para o senhor, pastor, tocar meu louvor aí, com o Marco Nascimento, o Jota Neto, mas eu amo a mensagem da cruz e ofereço, meu irmão, para irmã do Sítio Canaã, para irmã da Colônia, irmão Edmo, para irmã Glória, para irmã Márcia, para irmã Eliette, para irmã Sueli e para todos os ouvintes dessa rádio maravilhosa, desse programa maravilhoso. Que Jesus abençoe o seu ministério, o ministério do Pastor Cinto e todos os ministérios de Onápolis. E Jesus abençoe a sua família, abençoe a sua saúde, livramento. E ora por mim, pelos meus filhos de libertação. E a cirurgia que eu vou fazer de vista, meu irmão. Eu sei que o Senhor Jesus já está à frente de tudo, mas quanto mais oração, melhor, né? Mais oração, mais poder. E que Jesus abençoe ricamente a sua vida, o seu ministério. Pai do Senhor Jesus.

0: Aleluia.
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Muito bem, olha, eu quero mandar um alô aqui pro meu amigo Wagner, lá no Lava Jato, né, do Santa Lúcia. Ele tá participando. A paz do Senhor, Pastor Enos, a paz do Senhor, que a doce presença do Senhor Jesus Cristo esteja em sua vida sempre. Amém, Wagner, Deus abençoe você também, sua família, sua casa. A Lucy também está participando do programa Mensagem da Cruz, e ela diz aqui: Pai do Senhor Jesus, gostaria de pedir um louvor de esse aqui é Valesca Maísa, dia após dia. A Lucy, Lucy, obrigado pela audiência. Quero aproveitar e mandar um alô para Antônia, lá na Norte Sul. Um alô para a NL, sua família no Pequi. Um alô para os nossos abençoados irmãos aí da congregação do Moisés Reis. Um alô para nossa irmã Iraildes, para nossa irmã Dina, para nossa irmã Adinalva, lá na Salomão Uniformes. Um alô para nossa irmã Lu, na Lu Bolos. Para nossa irmã Noemi. Um alô para nossa irmã Marilene, que é ouvinte dessa programação. Um alô para nossa irmã Isabete e ao diácono Deroaldo, aí no Delícias da Beth, ligadinhos aqui no programa Mensagem da Cruz. Também um alô para Tainá, nossa maestrina, né, que é ouvinte dessa programação. Deus abençoe, Tainá, sua vida poderosamente. Vamos ouvir então a canção com Valesca Maísa, dia após dia. Aproveito para oferecer essa canção para nossa irmã Beth, que ela gosta muito dessa canção. Então, ofereço para a senhora irmã Beth essa canção. Daqui a pouco, já volto com os aniversariantes do dia. Não saia daí.

Será que é a resposta para todas as vezes que você disse: Senhor, é a última vez que eu tento. E quando menos esperou, já estava insistindo de novo, acreditando de novo. Já aconteceu isso?

porque você é bom o suficiente. Diga, mas é porque Ele te renova. Ele te renova. E quando você pensar que está fraco, o poder dEle se aperfeiçoa na tua fraqueza. Diga ao fraco, eu sou forte. Oh, a Bíblia diz que Deus dá força ao cansado. Não, você não entendeu. Deus dá força ao cansado.

Muito bom dia mais uma vez para você que está ouvindo o programa Mensagem da Cruz. Nesse momento agora é hora de parabenizarmos aos aniversariantes do dia. Mas antes eu quero convidá-los para um grande culto de louvor a Deus hoje no nosso templo sede, a partir das 19 horas. Fica ali na Avenida Santos Dumont, número 120, no centro da cidade. É um culto especial hoje na nossa igreja sede, você não pode ficar de fora. No templo da Primeira Assembleia de Deus do bairro Moisés Reis, também teremos um culto com a participação das irmãs. E eu quero convidar você que está ouvindo o programa Mensagem da Cruz, estejam conosco lá, logo mais às 19 horas, nós teremos oração, louvor e palavra. Então, convida sua família e vá participar desse culto conosco. Agora é hora de parabenizar os aniversariantes do dia e eu quero, em nome da Primeira Assembleia de Deus de Eunápolis e do nosso reverendíssimo, muito indigno pastor Antônio Sintra, parabenizar a todos os aniversariantes do dia. Você que está aniversariando, receba os nossos parabéns e os nossos mais sinceros votos de felicidade. Mas queremos especialmente, nesse dia, parabenizar aos aniversariantes, membros da Primeira Assembleia de Deus de Eunápolis, os quais são o Danilo de Oliveira, da congregação do Estela Reis, a Luzia Santos, do Juca Rosa 1, a Maiara Matos, da Urbis 1, a Maria Patrícia da Silva, do Arnaldo Moura, Norma de Assis, do Santa Lúcia, Rosilene da Conceição, da congregação do Estela Reis, a Sandy Ribeiro, do Sapucaíra, e Zilda Gomes, da congregação do Santa Lúcia. Que o Senhor abençoe poderosamente vossas vidas e que essa data seja celebrada com muita gratidão e amor de Deus no coração. Deus abençoe. Feliz aniversário. Cadê aquela música de... Aquela hora de soprar as velhinhas? Pois é. Rapaz, pra você que tá aniversariando, é hora de soprar as velhinhas. Hoje é aniversário da Divangela.

0: Muito bem. Muito bem. Chegamos ao momento da palavra e eu quero compartilhar esse texto que está em Juízes, capítulo 9, verso 8 ao 15. Mas eu vou ler a partir do verso 7 para nossa compreensão.
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0: A parábola de Jotão. E dizendo Jotão, foi esse, pôs-se ao cume do monte de Gerizim, e levantou a sua voz e clamou e disse: Ouve-me a mim, cidadãos de Siquém, e Deus vos ouvirá a voz. Foram uma vez as árvores a ungir para si um rei, e disseram à oliveira: Reina tu sobre nós. Porém a oliveira lhes disse: Deixaria eu a minha gordura que Deus e os homens em mim prezam, e iria labutar sobre as árvores? Então disseram às árvores a figueira: Vem tu e reina sobre nós. Porém a figueira lhes disse: Deixaria eu a minha doçura, o meu bom fruto, e iria labutar sobre as árvores? Então disseram às árvores a videira: Vem tu e reina sobre nós. Porém a videira lhes disse: Deixaria eu o meu mosto, que alegra a Deus e aos homens, e iria labutar sobre as árvores? Então todas as árvores disseram ao espinheiro: Vem tu e reina sobre nós. E disse o espinheiro às árvores: Se na verdade me ungis rei sobre vós, vinde e confiai-vos debaixo da minha sombra. Mas se não saia fogo do espinheiro que consuma os cedros do Líbano. Espinheiro aqui é nervoso. Queridos, nós estamos aqui diante de uma parábola de Jotão, uma parábola essa, que ele a conta, né? Ele conta essa parábola até para confrontar, isso é uma denúncia pública, né? Confrontar Abimeleque por conduta, por governo, por maldade. E o Jotão conta em parábola como foi a escolha do povo para que alguém o governasse. Mas eu quero refletir com vocês esse texto ponto a ponto, e o tema, né? O governo do espinheiro. Aí você vai ouvindo a ministração e fazendo também as suas aplicações como lhes parecer bem, tá bom? Então eu quero já, junto com você, falar um pouco sobre essa parábola que eu já contei. Um pouco sobre a sua introdução. O livro de Juízes tem registros diversos que são aplicáveis à nossa vida. É interessante que nós atentamos a isso. Mas aqui é uma parábola, uma comparação. Jesus, por exemplo, utilizou-se de muitas parábolas a fim de falar grandes verdades ao seu povo. As parábolas não deixaram de ser usadas. Bons pensadores conversam por parábola. Às vezes eles não vão diretamente confrontar alguém, mas às vezes contam uma parábola para ver se alguém possa entender, compreender, ou se interessar e perguntar qual o significado da parábola, assim como fizeram os discípulos de Jesus um dia, né? Senhor, conta-nos essa parábola como é de fato. Então iremos falar sobre o espinheiro no poder. Eu quero já mandar um alô para você, querido ouvinte, meu irmão, minha irmã, você que está acompanhando aí no seu carro, na sua casa, no seu trabalho, parou um pouco para refletir. Eu sempre trago mensagem aqui dos evangelhos, mas hoje eu quero refletir sobre juízes, né? E eu quero compartilhar esta palavra da Bíblia, uma palavra que nos ensina, nos corrige, também nos faz refletir sobre a nossa vida. Quero meditar nesse capítulo 9, dos versos 8 a 15 do livro de Juízes, uma história contada por Jotão, filho de Gideão, usado como árvores. As árvores são ali os seus personagens. A Bíblia diz que certo dia, as árvores escolheram, né? Resolveram escolher um rei para governá-las. Primeiro procuraram a oliveira e disseram: Oliveira, reina sobre nós. A oliveira respondeu que não podia abandonar o seu azeite para reinar sobre as outras árvores. Dessa forma, eles também foram até a figueira e fizeram o mesmo convite: Vem tu, ó figueira, e reina sobre nós. Mas a figueira também recusou. É? Depois eles foram procurar a videira, e a videira também não quis abandonar aquilo que Deus lhe havia designado para fazer, para que fosse atender o convite das árvores. Finalmente as árvores chegaram ao espinheiro e disseram: Vem tu e reina sobre nós. E o espinheiro aceitou. E com facilidade aceitou o convite: já que vocês querem me ungir rei, eu vou ser rei de vocês. Mas já começa impondo, né? Já começa: aí quem não quiser que eu governe, vou fazer sair fogo, vou punir vocês, posso queimá-los tudo. O espinheiro quer ser todo poderoso, mesmo não produzindo nada, né? Nem sombra direito e nem gosto. O espinheiro quer ser poderoso. É. Pois é. Agora, por que Jotão contou essa história? Porque aquela não era simplesmente uma história sobre árvores. Era uma mensagem sobre a liderança, escolhas e consequências. E é bom que a gente saiba fazer escolhas, porque todas as nossas escolhas, elas têm consequência. Aqui, Jotão está questionando a escolha de Abimeleque como um rei, um camarada que fez muita coisa ruim. E as consequências são desastrosas. Estamos no mês, praticamente o mês de escolhas. Estamos próximo à decisão. E se não fizermos as escolhas certas, poderemos estar correndo o erro das árvores, né? Que aceitou, que prontamente o espinheiro se propôs a ser o governo, mas como é um governo de espinheiro? Cuidado com quem deseja apenas o poder. Era o caso do espinheiro, ele queria poder. A oliveira, a figueira e a videira tinham algo para oferecer. A oliveira produzia azeite, a figueira produzia frutos, a videira produzia vinho. Elas estavam ocupadas produzindo aquilo para qual havia sido destinadas, mas o espinheiro não tinha a mesma utilidade das outras. Mesmo assim, quando apareceu a oportunidade de governar, ele aceitou. Aqui encontramos uma lição importante: nem sempre quem deseja uma posição está preparado para exercer essa posição. Existem pessoas que querem autoridade, mas não querem responsabilidade, querem ser vistas, mas não querem servir, querem mandar, mas não querem cuidar. Querem posição, mas não querem carregar o peso que vem com ela. A Bíblia nos ensina que liderança verdadeira não começa com o desejo de estar acima dos outros, começa com o desejo de servir. E Jesus falou sobre isso: quem quiser ser o primeiro entre vós, será servo de todos. O verdadeiro líder não pergunta apenas o que eu vou ganhar, ele pergunta o que eu posso fazer para abençoar alguém. Estamos num período, como eu já disse, num período eleitoral, né? Aí você percebe, uns que têm interesse, outros não têm. Quantas pessoas que, você olha, essa pessoa poderia ser um governo, um gestor, mas aí elas não querem, porque estão ocupadas, não têm suas empresas, têm seus negócios, têm uma vida de sucesso, estão lá tocando a sua vida, né? São organizados, mas quando recebem um convite, não querem. Estão tão ocupadas quanto a oliveira, quanto a figueira, quanto a videira. Já outros querem governar sem nunca ter governado nada. Querem liderar porque só aprendeu, talvez afrontar, confrontar, mas não tem um histórico, né, de administração, até do ponto de vista pessoal. E essa é a gravidade. Quantas pessoas boas, mas que muitos de nós não fazemos a escolha certa. Às vezes vamos lá, escolhemos o espinheiro porque estava pronto E aí tem um sermão bonito, um discurso bonito, e aí muita gente se encanta pelo espinheiro. Quanto os melhores nem sempre querem governar. Já observou que boa liderança, ela tem uma certa dificuldade de aceitar uma proposta quando lhes é de vez oferecida? Porque ela sabe da responsabilidade, ela sabe das renúncias, ela sabe de quanto será custoso. Mas observe que essas boas lideranças, quando elas aceitam a proposta e decidem servir a nação, decidem servir o Estado, decidem servir em qualquer departamento, elas são abençoadas, prósperas, porque elas fazem isso com responsabilidade. Já outros estão sempre prontos atrás de uma oportunidade porque querem poder, querem mandar de alguém. E quem gosta de poder, geralmente não cuida de pessoas, porque ele fará tudo para manter o poder, fazer como o espinheiro, né? E quem não vir, eu posso fazer sair fogo e queimar vocês. O espinheiro tem um discurso muito áspero e duro. Se você não vir, né, já está lá, vai ficar marcado. Cada um de nós tem um propósito. Veja algo interessante nessa parábola. A oliveira não precisava ser outra coisa. Ela simplesmente precisava continuar produzindo azeite. A figueira não precisava ser outra coisa. Ela simplesmente precisava continuar produzindo frutos. A videira não precisava ser outra coisa. Ela precisava continuar produzindo aquilo que lhes havia sido confiado. Isso fala muito do nosso coração. Talvez você esteja olhando para outra pessoa e pensando: eu queria ser como ele. Eu queria ter o que ela tem. Eu queria ocupar aquela posição. Mas Deus não chamou você para ser outra pessoa. Deus chamou você para você mesmo e viver um propósito que Ele já tem para a sua vida. Então, foque naquilo que Deus te chamou para fazer e faça com muito amor. Oportunidades às vezes vêm, passam, mas às vezes elas voltam de novo. Porque se Deus estiver no seu plano de tê-lo como um líder, você chegar como um líder, você será um líder conforme Deus o chamou. Mas observe quem sempre está pronto com a vaga e quer mandar e quer poder, ele não está preocupado em cuidar de pessoas, ele quer poder. Mas o bom líder, ele não quer poder, ele quer ter a oportunidade de servir. Ter a oportunidade de servir. Que Deus levante lideranças que querem a oportunidade para servir. Em tudo na vida tem os sacrifícios, tem os prós e os contras. Algumas pessoas entraram na vida pública para servir e são as que mais sofrem. Mas outras entraram para se servir da posição. Estas são as que mais barulham, fazem propaganda e não fazem nada. Os verdadeiros líderes são aqueles que sentem a dor do próximo e não tem aquela posição como um efeito lugar de poder, mas como uma oportunidade para servir. Quem tem a oportunidade para servir também não vai arrumar problemas na hora de sair, porque sabe que o seu papel foi cumprido. Agora, quem briga por poder está disposto a passar por cima de tudo e de todos para manter no poder, do poder, ou para conquistar poder. Agora, você que ouviu esta mensagem aqui no programa Mensagem da Cruz, que tipo de pessoa você é? Que líder você é? Um líder que serve ou aquele que quer ser servido? Você é uma liderança que preocupa em servir os outros ou quer ser servido? Ou é um espinheiro oferecendo sombra sem ter sombra? Qual é o fruto do espinheiro? Ninguém come. Espinheiro não oferece nem sombra e nem encosto. Mas liderar mesmo, eles querem fazer, querem liderar. E são duros, são arrogantes, prepotentes e ditadores. Fuja dessa raça, é? Mas tem oliveira que, mesmo não querendo, se for liderar, lidera bem. Tem figos, tem a figueira, é? Tem a vide, a videira do mosto, da alegria. Pois é. Que Deus abençoe. Pensa sobre essa parábola de Jotão. Leia Juízes 9, 8 a 15 e reflita sobre a vida. Eu ofereço para você essa passagem para sua reflexão. Que Deus nos abençoe e que esta palavra encontre guarida nos nossos corações. Eu quero orar com você agora. Deus Pai, em nome de Jesus, que agradeço por ter entrado em centenas de lares e pregado a tua palavra, e que nós possamos ter uma vida ao serviço do Senhor para servir também outras pessoas. E que esse espírito de espinheiro seja arrancado do meio de nós, mas que nós possamos focar naquilo para o qual o Senhor nos chamou. Eu te agradeço, em nome de Jesus. Muito bem, chegamos ao final do programa Mensagem da Cruz. Fica agora com sintonizado, né? Eu ia falar de fica sintonizado na 104,9 FM Vida. É, no musical especial hoje, nós temos aqui uma hora de música. Quem vai cantar? Comunidade de Lopes. Olha, vai ter aquela canção, Deus sara essa nação. Essa nação precisa ser curada. Comunidade de Lopes oferece para você, da antiga e do presente.
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0: Começa agora a ministração do apóstolo Ronilto William, diretamente da Igreja Betel.
1: Agora sim, eu quero convidar os novos legendários e os demais legendários da igreja que venham aqui ao altar. Vamos recebê-los com palmas. E eu quero dar oportunidade para aqueles que querem dar um testemunho, falar o que foi a montanha para você, o que Deus fez na sua vida.
2: Quero contar a experiência que eu tive na montanha. Eu fui para a montanha, na verdade já tinha o desejo de ir para a montanha. E quando eu vi meu pai subindo, eu decidi também que eu tinha que subir. E enquanto eu subi a montanha, não vou mentir que veio o cansaço, veio aquele pensamento de não vou conseguir. Mas aí eu lembrei que eu não estava lutando só por mim. Eu estava lutando pelos meus pais, pela minha família, pela minha futura esposa, pelos meus futuros filhos. Então a luta não era só por mim, mas era pelo meu futuro. E não só um testemunho, antes de todos eu queria dar... Eu queria fazer um convite a você homem, a você mulher que tem um marido que ainda não foi ao Legendários, por favor, convide seu marido, é bênção, ele vai voltar totalmente mudado, e isso eu te garanto, que quando ele se encontrar com o Legendário 01, ele vai ser transformado em nome do Senhor Jesus.
1: Pastor Milson, irmãos, ser sincero para vocês, logo quando iniciou a questão dos legendários, que eu via alguns vídeos e algumas pessoas falar, eu sinceramente achava uma tremenda bobagem. Tanto de homem andando, caminhando, uma bolsa nas costas, né? E eu ficava me perguntando, eu ainda não tinha retornado à igreja, estava em outro ministério. E foi algo de Deus eu voltar para a igreja. Porque quando eu cheguei aqui, eu encontrei legendários. Nem sabia que os irmãos aqui tinham feito, passado pela montanha.
0: 11 horas e 13 minutos.
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0: eu quero convidar os novos legendários e os demais legendários da igreja que venham aqui ao altar. Vamos recebê-los com palmas. E eu quero dar oportunidade para aqueles que querem dar um testemunho, falar o que foi a montanha para você, o que Deus fez na sua vida.
1: Quero contar a experiência que eu tive na montanha. Eu fui para a montanha, na verdade já tinha o desejo de ir para a montanha. E quando eu vi meu pai subindo, eu decidi também que eu tinha que subir. E enquanto eu subi a montanha, não vou mentir que veio o cansaço, veio aquele pensamento de não vou conseguir. Mas aí eu lembrei que eu não estava lutando só por mim. Eu estava lutando pelos meus pais, pela minha família, pela minha futura esposa, pelos meus futuros filhos. Então a luta não era só por mim, mas era pelo meu futuro. E não só um testemunho, antes de todos eu queria fazer um convite a você homem, a você mulher que tem um marido que ainda não foi ao Legendários, por favor, convide seu marido, é bênção, ele vai voltar totalmente mudado, e isso eu te garanto, que quando ele se encontrar com o Legendário 01, ele vai ser transformado em nome do Senhor Jesus.
0: Pastor Milson. Irmãos, eu vou ser sincero para vocês, logo quando iniciou a questão do Legendários, que eu via alguns vídeos e algumas pessoas falar, eu sinceramente achava uma tremenda bobagem. Tanto de homem andando, caminhando, com a bolsa nas costas, né? E eu ficava me perguntando, eu ainda não tinha retornado à igreja, eu estava em outro ministério, e foi algo de Deus eu voltar para a igreja, porque quando eu cheguei aqui eu encontrei Legendários, eu nem sabia que os irmãos aqui tinham feito, passado pela montanha. E aí o apóstolo Ronilto, louvo muito a Deus e agradeço a ele, porque quando eu cheguei aqui, duas semanas, ele já me apertou logo, já mandou uma mensagem para me fazer a inscrição, para mim para os Legendários. Só que a minha esposa já estava orando por isso, irmãos. E agoniada o tempo todo, preocupada o tempo todo, acordando às madrugadas, clamando ao Senhor. Ela olhava para mim e falava, você não está motivado para você ir subir a montanha. Eu estou mais motivado do que você. Eu acho que eu vou no seu lugar. Fique de pé aí, meu amor. Irmãos, sou casado há 25 anos. Após ver nosso casamento. Então, irmãos, a montanha me quebrou. Eu não estou falando algo fisicamente, porque o físico a gente supera. Por quê? Porque o caminho é altamente espiritual. Eu ali entendi qual era o propósito de Deus na minha vida. Como eu preciso melhorar, irmãos? Como eu preciso, como homem, melhorar na minha casa? Como eu preciso dar mais atenção à minha esposa e as minhas filhas. Como eu preciso, e eu deixei lá, quebrei lá o orgulho, e muitas outras coisas. E Deus falou demais no meu coração. E o pior de tudo, irmãos, é que quando a gente chega lá, começou a chover, eu não levei nenhuma roupa de frio. E ela falando para mim, você leva uma jaqueta que vai chover. Eu falei, não vai chover. Ela vai. Ó, para vocês verem, tá vendo como é que precisa melhorar? Então, irmãos, na montanha Deus trabalha em detalhes. Já começa em casa. E pensa aí o sofrimento. roupa molhada, não tinha blusa para vestir, não levei e sofrendo. Só que lá a gente percebe que a cada detalhe Deus vai mostrando na nossa vida o que a gente precisa melhorar. Como eu preciso mais cuidar da minha esposa e da minha casa, irmãos. Eu decidi, em nome de Jesus, nesses 4 dias, mudar as minhas atitudes em minha casa. Eu decidi amar mais a minha esposa. Eu decidi mais ouvir a minha esposa. Eu decidi mais respeitar a minha esposa, orar com a minha esposa, conversar com a minha esposa. E foi nessas áreas que Deus me tratou, irmãos. Você pode estar se perguntando, mas é pastor. Mas estou falando de algo pessoal, estou falando de algo espiritual, irmãos. Porque muitas vezes a gente prega o evangelho, a gente ministra, fala de Jesus para as pessoas, mas esquece da nossa casa. Quantas vezes, irmão, já trabalhei no evangelho e ministrando semanas, dias, até que um dia ela me cobrou, porque eu estava deixando a minha casa e focado o tempo todo na obra. É para Deus sim, mas Deus não quer isso para mim e para você, homens. Precisamos dar atenção à nossa casa. E diante de vocês, ela está ali. E digo, meu amor, eu vou melhorar. Eu vou mudar. Tenha certeza. Tudo que eu levei para a montanha, eu deixei lá. A partir de agora, eu sou um novo homem, um novo marido, um novo ministro do Evangelho. E tenho a certeza que eu e você vamos dar muito fruto e vamos ganhar muitos casais para Jesus. Amém? Deus abençoe vocês.
2: Quem é o próximo? É Gil?
3: Graça e paz, igreja. Eu estou com a voz bem gostosa. Porque papai do céu falou muito comigo e eu falei muito com ele nessa montanha. E nessa noite, eu ouvi lá o pastor falando que a gente tem que honrar quem merece honra. Eu quero pedir que você, minha esposa, em primeiro lugar, se levante. Dizer que lá na montanha, eu aprendi que você é a coroa que enfeita a minha cabeça. Pastora Sabrina, por favor, fique de pé também. Pastor Apóstolo Ronilto. E Mazinho. Cadê ele? Dizer que esses aqui foram por mim. Aqueles que me deram força. Nesse momento eu rendo honras a vocês. Porque vocês merecem honra. Mas é aquela honra que vem do céu, que vem do trono. Aleluias. E nessa montanha, a gente aprende o quão a gente é cheio de capas. É a capa do orgulho que a gente zipa e joga para fora. É a culpa da prepotência que a gente zipa e joga fora. É a culpa do falar menos em casa que a gente zipa e joga fora. É a culpa de honrar mais a esposa que a gente tem, de saber que ela é realmente o adorno principal da nossa cabeça, que foi Jesus que disse isso, e que ela é mais preciosa do que rubis, e você é preciosa para mim, meu amor. Dizer que não somos nada sem Jesus.
2: Uhul!
3: Aú, aú, aú, aú, aú! Está aí a prova do quão Deus é maravilhoso e trata a gente na montanha. É um caminho muito árduo, porque a gente parar e ver Jesus falando com a gente no íntimo, no íntimo do íntimo, é muito duro para a gente. Mas se você parar para ouvir, você vai ouvir a voz de Jesus naquele lugar. E o tempo todo ele ministrou na minha vida, para mim, tirando as capas e deixando para trás. E eu deixei, ficou para trás, não sei o que é mais. E a partir de hoje, eu posso dizer, meu amor, que eu serei um esposo melhor. Eu posso dizer, meu apóstolo, que eu serei um membro melhor. Glória a Deus. Aleluia. Eu posso dizer, Kelly, tu que torceu por mim, que eu serei um amigo melhor. Então, gente, é maravilhoso o que Deus faz com a gente, porque Ele espreme, Ele espreme, Ele espreme. E eu digo, eu não aguento, mas Ele espreme. Eu digo, eu não aguento, e Ele vai espremendo até sair a essência que Ele quer em nós. E eu digo que nessa montanha, nesse caminho, eu fui espremido. Eu fui tirado as capas. E dizer que é maravilhoso. E você, homem, que ainda não experimentou, só posso dizer que você está perdendo. Está perdendo. Oh, obrigado, obrigado. Então, não sei se vocês sabem, mas há pouco mais de 5 meses eu tive um acidente de moto, onde eu quebrei braço direito, perna direita e duas vértebras, a C6 e a C7. E aí, quando me impulsionaram a fazer o Legendários, eu pensei comigo, eu não vou conseguir. Mas eu falei, quem está comigo é maior do que qualquer seis pino e mais uma fratura. Ele é maior. E vou dizer que por mim eu não faria. Mas a minha família, juntamente com o Legendário 01, foi quem me impulsionou, foi quem me deu forças. E a gente tira forças quando a gente fala, eu não consigo. Deus usa alguém e fala, vá mais um pouco, dá mais um passo, chega mais um pouquinho, você consegue. Então é isso que eu quero dizer. Quem não teve a oportunidade está perdendo. Eu trouxe a essência de Deus lá da montanha e pretendo carregar ela como se fosse uma caixinha preciosa, e não perderei nunca mais.
4: Graça e paz, igreja. Família. Graça e paz, minha família. Antes de começar o meu testemunho, eu quero dizer ao apóstolo, o senhor se lembra que no aniversário de Eunápolis, nós fizemos um ato profético aqui na cidade. Uma turma saía do sul, outra do norte, outra do leste, outra do oeste. Nos juntamos na Praça da Bandeira e tocamos shofar, fizemos ato profético, óleo, oração, louvor. Mas antes de tudo, da gente sair, nós estávamos na concentração, em frente à Fiat. E o apóstolo, eu estava conversando com o pastor Marconi. E o apóstolo chegou, eu tenho muita vontade de colocar essa camiseta nesses dois cabras. Aqui está. Deus satisfaz os desejos do coração daqueles que te buscam. A palavra se cumpriu. Quero começar meu testemunho pedindo perdão à minha esposa. Cadê ela? Está lá atrás. Pedir perdão às minhas filhas. Pedir perdão ao meu genro, porque eu escondi uma coisa deles. O inimigo não fica satisfeito quando a gente está querendo buscar Jesus, né? E nessa semana da gente viajar, eu estava tomando banho, passei a mão assim na perna, senti um carocinho. bem, comecei a tomar antibiótico, passar uma pomadinha, e nada de diminuir esse caroço. Ao contrário, foi crescendo. Eu já entendi tudo, né? A montanha espiritual. Eu já entendi tudo. E eu não contei para elas, porque eu tinha certeza que elas não iam deixar eu subir a montanha. Como quando eu cheguei agora que eu contei, mas vocês, hein? Mas o grande problema da montanha não é a montanha, é como você sobe a montanha. Eu creio que todos nós aqui nos deu vontade de desistir do desafio. Mas o Senhor nos carregou. Eu fui literalmente carregado. Eu achei lá braços de Arão e de U, que me sustentaram. Eu com a perna doendo, inchada, falei, eu vou parar, não aguento mais. Mas a minha família me dava aquele incentivo. Bora, pastor! Puxa oração, pastor! Eu cansado, pé doendo, perna inchada, garganta seca, e eu puxando oração. Vamos para frente, vamos para frente, vamos para frente, orando, orando, orando, orando, orando. E teve uma situação ontem, em que os coordenadores, tinha uma equipe médica, me olhou, né, tal, disse, como é que o senhor está? Dá para caminhar? Dá. Se eu quero caminhar, eu quero caminhar. Então, tudo bem, vou no meu passo, né? Ó, e devagarzinho, a turma lá na frente, aí o coordenador me chamou e me falou assim, olha, não vai dar para você acompanhar a turma, não. Você está muito devagar. Eu falei, com certeza. A gente vai partir e vamos deixar você aí. Tudo bem. Só que eles deixaram com 3 seguranças. Certo? E o segurança falou, ah, a hora que a gente chegar, chegou. Chegar de noite, meia-noite, 1 hora, a gente chega. O negócio é a gente chegar. Eu falei, então pronto. Né? E a gente chovendo, gente, chovendo. A mochila molhada. Tudo molhado, um peso. E quando eu pensava em falar do peso da mochila, Jesus falava assim, ei, está esquecido do peso da cruz que eu carreguei por você? Eu, sim, senhor, não pode deixar a mochila aqui. Teve algumas situações que os irmãos carregaram para mim, mas eu não desisti. Não desisti. Mesmo capengando, fui, cheguei. E ontem à tarde eu fiquei para trás com os seguranças e um rapaz que trabalha numa fazenda começou a acompanhar a gente, né? Começou a acompanhar a gente conversando, ele e uma cachorrinha, e a gente conversando, tal, devagarzinho, vamos lá, vem cá. Aí quando eu cheguei no pé da ladeira, a manada já estava lá esperando o ônibus, e eu parei para tomar uma água. Aí o Espírito Santo fala assim, ó, fala de mim para ele, o rapaz trabalhador da fazenda. Eu não perco a oportunidade, né? Ei, vem cá, você conhece Jesus? Já ouviu falar de Jesus? Ele ficou assim. Vem cá confessar a Jesus logo. Você quer? Eu quero. O cidadão confessou a Jesus. Então, Deus usa as coisas loucas para confundir as sábias. Eu não sei o propósito. Mas eu só sei que eu fiquei para trás. Foi para que aquela alma aceitasse Jesus. Glória a Deus. Às vezes, quando a gente chega lá, todos nós perguntamos, né, o que é que eu estou fazendo aqui? Mas Deus mostra o que é que você... Às vezes, quando a gente chega lá, todos nós perguntamos, né, o que é que eu estou fazendo aqui?

0: A Bíblia fala que a mulher sábia edifica a sua casa. Eu quero dizer para vocês, mulheres, seja sábia, que seu esposo pode ser mudado, que nem eu fui. Primeiramente, eu agradeço a Deus e a minha esposa Patrícia. Viu? Paty, te amo muito, viu? Deus te abençoe, te proteja, te guarde cada dia mais. Quero aqui pedir desculpa à minha filha Irineia. Perdoa seu pai, viu? Me perdoa do fundo do coração, viu? Ao Albus, ao Micael, ao Enzo, né? Eu pensava que era um bom pai, mas na verdade eu nunca fui um bom pai, né? O legendário é um momento espiritual. O legendário é um momento espiritual, né? Meu testemunho, se for contar meu testemunho aqui do começo, é forte. Eu era viciado em álcool, viciado em droga, né? A minha família não acreditava em mim, nunca acreditou em mim. Uma época, muitos anos atrás, 2009, eu era professor de capoeira ainda. Hoje em dia eu sou mestre. Eu entrei numa confusão com uma pessoa e acabei agredindo as pessoas. A pessoa ficou mal em coma, foi para o hospital e eu fui preso. E quando eu estava preso na cadeia, meus próprios parentes, próprio irmão, chegavam e falavam com minha esposa: aproveita, abandone ele, vai embora. Ele não tem jeito, vai embora. Não tem jeito esse marido, ele é assim, não tem jeito. Aproveita, vai embora para Taubatã, sua mãe está lá, Mucurita, tá aí, vai cuidar da sua vida. Ela não, na igreja, buscando. Hoje em dia estou aqui, para a honra e glória do Senhor Jesus. Amém? Depois que eu fui para o legendário, eu vi que eu estava totalmente perdido. Totalmente perdido. Não adianta você ganhar o mundo e perder sua salvação. Não adianta você ganhar o mundo e perder sua família. E eu estava perdendo a minha família. Família, me perdoa, me desculpa. Eu amo você, Paty. Obrigado.
1: Boa noite, igreja. Falar sobre legendários. Eu, na realidade, legendários tem batido a minha porta há alguns anos. E eu não tinha interesse algum, nem de saber o que era legendários. E alguns amigos meus foram transformados, né? Eles passaram a olhar para a família de uma forma que eu nunca imaginava. E, na realidade, começou aqui, né? Eu não sou membro, mas começou aqui através de Alex, um irmão de verdade, Alex, eu não vi há 12 anos e tive um sonho com Alex, um sonho muito real, ele e a esposa dele em um terreno relacionado à igreja, e aí fui procurar Alex. Eu estava morando aqui já tinha uns 2 anos e fui procurar Alex, conseguindo uma agência de carro aí, liguei para ele: cara, eu tive um sonho com você, foi muito real. Ele falou: Jefferson, isso é algo de Deus. Eu agia como menino e a montanha me fez enxergar a minha família como homem. Como eu era difícil. Porque o homem difícil ficou na montanha. O homem difícil ficou lá. Eu quero falar para vocês que eu os amo de verdade. Eu não sabia como distribuir esse amor. Mas na montanha eu aprendi. Eu aprendi com os irmãos, com a nova família que Deus me deu, né? Com os amigos que, junto com Alex, fizeram com que esse sonho no coração de Deus se realizasse, porque o sonho não era meu, o sonho era de Deus, né? Isso nasce no coração dele, ele usa pessoas, e vocês podem ter certeza que de hoje em diante será um homem transformado, um homem lapidado na montanha, e de lá eu vim para te amar, minha esposa, como eu nunca te amei. Minha mãe, meu pai, eu amo vocês verdadeiramente. Eu tenho vocês como meu pai e minha mãe, como minha referência, né? Meu sogro e minha sogra são pessoas especiais para mim. Minha esposa, eu te amo verdadeiramente. E quero agradecer, porque eles também passaram a ser responsáveis. Alex, Ricardo, e eu gostaria de dar um abraço em vocês.
2: Queria chamar aqui

pastor Arli, a minha esposa, Eliana. Essa aqui me incentivou muito também, mas o pastor, que está sendo um paizão na minha vida. No momento que eu fui ali, que eu comecei a participar, no momento que eu saí daqui, o Espírito Santo de Deus já começou a falar comigo, desde o início da viagem. Só que continuando a viagem ali, e sempre o inimigo, ele entra no meio, a tentar desmotivar cada vez mais você. O Espírito Santo de Deus, ele começou a falar comigo: você acha que você é forte? Você é forte fisicamente, mas espiritualmente você está fraco. Você tem que fortalecer espiritualmente, porque você tem uma família para dar conta, e ela precisa de você. E naquele momento eu comecei a entender, né, que ali realmente, muitas vezes a gente tem força, a gente deixa o ego, né, consumir o nosso ego. E aí o Espírito Santo começou a usar e começou a falar. E ali você começa a entender realmente que você precisa estar na presença de Deus, estar se fortalecendo, porque o inimigo, ele tirar seu foco. Mas se não tiver anjo ao seu redor para te fortalecendo, a equipe te fortalecendo, você acaba desmotivando e desistindo, né? Mas por quê? Porque o inimigo, ele tenta a te atrapalhar em tudo. Mas eu só tenho a agradecer isso que Deus me fez, que Deus me transformou ali naquele momento, né? Porque a gente sobe o velho homem e se torna ali, quando você desce um novo homem transformado na presença de Deus, né? Então eu só tenho a agradecer a cada um de vocês que estava aqui orando por essa equipe, por cada um legendário aqui, né, que estava lá, né, se transformando, porque muitos pensavam que estava transformado, mas na realidade nenhum estava transformado. Transformar nós estamos agora, depois que nós descemos desse monte, porque o velho homem ficou lá, mas agora nós somos novos homens na presença de Deus. Amém?

0: apóstolo falou assim: mulheres, você quer que seus maridos subam a montanha? Eu falei: eu creio em nome de Jesus que o meu vai. Mas aquilo ali ficou ali comigo. Eu só falei com ele: vida, você vai subir? Aí ele: ah, vou nada, isso não é para mim não. Isso é modinha. Eu peguei e coloquei nas mãos do Senhor e hoje está aqui a resposta do Senhor.
1: Isso aí. Não é forçar, não é brigar, né?
2: Boa noite, igreja. Gente, então vamos falar do que interessa, que é o Legendários, né? Eu fui, na verdade, a graça de Alex, né? De convidar meu primo Jefferson. Transbordou tanto que me atingiu. Chegou até a mim, eu estava às 10h15 da noite na minha casa e eu já tinha essa vontade de fazer o Legendários lá em Campo Belo, na cidade que eu morava. E uma vez me convidaram, mas foi em setembro, lá é muito frio, aí eu não tive coragem. Aí começou aqui em Porto Seguro essa nova pista, e ele me convidou, e na hora que ele me falou, eu falei: cara, é coisa de Deus, bora. Pronto, manda aí, vamos fazer a inscrição, e já estou pronto. E graças a Deus, Deus colocou no meu coração, o inimigo tentou de tudo para que não acontecesse, mas quando o inimigo me testa, aí que eu desafio ele mesmo. Aí é que eu vou para cima e que eu faço o que Deus manda eu fazer. Porque nós estamos aí, o Pai não deixa a gente desistir. E uma coisa que eu estava aqui, Deus me tocou ali, eu estava olhando o tempo todo. E eu falei: Deus, se eu tiver a oportunidade de falar, eu vou falar. Esse cenário que a gente vê aqui, ó, de praticamente 70% de mulheres, são em todas as igrejas. Porque os homens não querem se posicionar. O sacerdote não quer se posicionar. Então, o que eu posso para falar para vocês, mulheres? Ore, coloque nas mãos de Deus, para que o marido de vocês suba aquela montanha, que eu tenho certeza que vocês vão receber homens transformados dentro de casa. Eu tenho certeza absoluta que nós vamos fazer um mover de Deus, quando toda igreja aqui estiver com suas esposas e o seu sacerdote do lado aqui, na igreja, recebendo a palavra do Senhor. Parabéns a todos os participantes também. Hoje, se alguém me perguntar o que é que você acha de Legendários, eu fui e estou ansioso para ver meu filho subir aquela montanha. E logo, logo, eu vou estar servindo e ele vai estar subindo, pode ter certeza. Obrigado pela oportunidade.
3: Gente, lá nessa montanha falou muito, muito para mim sobre a minha família. Minhas filhas, minha esposa, falou muito. Eu tô aqui, tô novinho, viu? Vocês homens, tem que ir, viu? E no próximo, eu quero ir servi-lo. Mesma coisa que eu servi um quadriciclo para eles. Várias vezes eles chegou lá me pedindo para servir. No próximo, eu servi novamente.
4: Nosso tempo tá curto. Eu quero dar um recado em 5 minutos aqui para orar com vocês e liberar vocês.
5: Rute, capítulo 1, disse Noemi: eis que tua cunhada voltou ao seu povo e aos seus deuses. Também tu volta após a tua cunhada, disse porém Rute: não insista comigo para que te deixe, e me obrigue a não seguir-te, porque onde quer que fores, irei eu, e onde quer que pousares, ali pousarei eu. O teu povo é o meu povo, e o teu Deus é o meu Deus. Onde quer que morreres, morrerei eu, e ali serei sepultada. Faça-me o Senhor o bem que lhe aprové, se outra coisa que não seja a morte me separar de ti. Vendo, pois, Noemi, que a sua nora estava resolvida a acompanhá-la, deixou de insistir com ela. Preste atenção. Falamos domingo passado. Elimeleque, o esposo, sai de Belém, vai para Moabe. Pouco tempo lá depois ele morreu. Os filhos se casaram e pouco tempo depois morreram os dois filhos. Olha que tragédia. A mulher tomada de amargura, sem eira e nem beira, sem provisão. E ela disse assim, e aí ela soube que Deus se lembrara do seu povo dando-lhes pão. Diga: o meu Deus não se esquece do seu povo. O meu Deus é fiel. Aí ela sai desse lugar maldito, onde ela perde o marido e os filhos, e decide voltar para Belém, que significa casa do pão, um local rico e próspero. E Deus estava abençoando e prosperando. E ela decide voltar, e ela vira para as duas noras e diz: vocês são daqui dessa terra, vocês são moabitas. Então vocês podem ficar aqui, porque eu vou voltar para casa. Aí as duas falam: não, nós vamos contigo e tal. Mas uma delas decidiu ficar. Essa se chama Orfa. Decidiu ficar. Abraçou, chorou e ficou. Mas a outra, chamada Ruth, ela faz essa aliança tão poderosa, tão gloriosa: onde tu fores, irei eu. Onde tu repousares, repousarei eu. O teu Deus é o meu Deus. Que coisa poderosa. Então olha para mim. Primeira decisão na vida: decida voltar. Decida reconstruir. Decida pedir perdão. Seja humilde. Hoje eu vi vários homens pedindo perdão às suas esposas. E às vezes o orgulho nos impede de alcançar grandes coisas na nossa vida, por causa do orgulho. Eu não vou, e os homens em geral são orgulhosos, mais do que a mulher. Você pode saber que em geral, quem é que fala em restaurar relacionamento? Quem é que fala em dar mais uma chance para o marido? Não é mulher? Quem é que perdoa? O cara apronta, ela perdoa. Se ela apronta, ele não perdoa. Então nós temos que deixar o orgulho e decidir voltar. Voltar para onde? Para a presença de Deus. Colocando a nossa confiança, lembrando que Deus não se esquece dos seus. Alguns aqui estão passando por grandes lutas e às vezes fica o diabo jogando na sua mente assim: Deus esqueceu de você, Deus não se importa com você, você é um amaldiçoado, e o Senhor te trouxe aqui para te ouvir tantas coisas, mas também ouvir isso. Ele não se esquece dos seus. Dê um glória a Deus. Segundo, quem vai conosco para recomeçar? Quando nós vamos recomeçar nossa vida, algumas coisas têm que ficar para trás. Inclusive pessoas. Tem gente que tem que ficar para trás na nossa vida. Estão me ouvindo? Tem gente que tem que ficar para trás na nossa vida. Por quê? Porque eles se tornaram fardos pesados. Se tornaram laços do diabo na nossa vida para nos atrasar, para nos puxar para trás. Mas eu quero te dizer que Deus vai colocar pessoas certas do seu lado para te abençoar, para te apoiar, para você crescer, para você caminhar, para você romper. E eu quero te dizer que aqui tem uma família. Eu vou falar, vocês repetem: Igreja Betel, uma família que ama e cuida. Ruth se levanta e diz: eu vou contigo. Como é que ela larga a família dela, larga o país dela e diz: essa mulher não pode estar só, e meu coração se uniu a ela. Agora na sua dor, agora que ela perdeu todo o apoio, como é que eu vou deixá-la? A outra foi embora. A outra foi embora. Mas ela decide ficar. Então esteja atento, você que vai reconstruir, você que Deus está reconstruindo a sua vida. Eu quero te dizer que Deus vai te mostrar as pessoas que Ele quer que estejam do seu lado. Amém? E não fique preocupado com algumas perdas, porque tem gente que tem que sair da nossa vida. Tem atitudes e comportamentos
1: que precisam sair da nossa vida. Os legendários passam a participar de um grupo chamado de manada. Uma coisa que os homens precisam, o homem precisa de manada. Tanto é que tem a manada do baba, tem a manada da bebida, tem a manada da prostituição, não é assim? Tem a manada dos negócios, tem a manada da confusão, tem a manada do motocross, não é? Tem manada de todo tipo, tem a manada do bar, o cara acaba de sair do trabalho e vai para o bar. Mas agora nós temos uma manada de irmãos que querem o nosso bem, que vão nos ajudar a romper, vão cuidar uns dos outros, porque família não se abandona.
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Beleza, cruza que eu tô na área, 12h40, no extremo sul da Bahia. Segundo, terceiro, quarto, 11, quarta-feira, 23 de setembro de 2026. Até às 14 horas, muita alegria, muito alto astral.

0: beleza? 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Vocês estão me entendendo? Vocês estão me entendendo? Olha, Brasil bate recorde com 103 milhões de pessoas ocupadas. Mulheres puxam avanço desde 2002. Graças a Deus, as nossas queridas estão aí buscando cada dia mais, galgando o seu espaço, viu? E automaticamente o lugar da mulher é aonde ela quiser. Olha, motorista tenta furar barreira com carro roubado na BR-367, fuga tem tiros e acaba em prisão na cidade de Eunápolis, Bahia. Olha, suspeito de assalto à família de comunidade cigana em Eunápolis é preso em Arraial da Ajuda. Isso aí. E olha só, hein? Um homem, ele é morto a tiros pela janela enquanto dormia com a companheira na cidade de Tabela. Lá ele, esse Tabela também, essa cidade de Tabela tá no rachicha de negro, hein? Olha, circuito Sesc de corridas reúne atletas de Eunápolis neste domingo. E meu Alessio, meu multicampeão Alessio, e aí? Vai participar, Alessio? Me fale aí. Olha, porque tudo de ruim, a Bahia está na frente. Lá ele, vou trazer essa matéria também. Tá, beleza? Então vocês fiquem ligados a partir de agora. Uma cena emocionante das enchentes no Rio Grande do Sul. Filho se ajoelha ao encontrar o corpo de pai levado pela correnteza. Meu Deus do céu, que loucura, hein? Olha, a maioria dos brasileiros não confia no STF, sendo o menor nível na história, aponta a pesquisa. Infelizmente, perdeu a credibilidade a nossa alta corte. Olha, viajar ficou mais caro. Preço médio da passagem aérea chega a 777, maior valor desde o fim de 2024. Tem muitas coisas, mas antes, vamos pegar o boa tarde do companheiro Carlinhos. Olha, Alexandre Pires é alvo da Polícia Federal por elo com garimpo ilegal. Olha, galinha dos ovos de ouro da Embraer. Conheça os aviões E2. Rapaz, se eu fosse trilionário, eu não tinha vontade de ter avião, não. Apesar que o cara, com muitos negócios espalhados pelo mundo, se eu fosse um tri, eu teria diversos negócios espalhados pelo mundo, né? Então você teria que ter um meio de locomover. Por exemplo, os cantores, eles sempre dão um jeito de comprar seu aviãozinho de 5, 6 lugares para fazer shows em várias cidades ao mesmo tempo. Tem notícia de esporte e tem muita coisa boa a partir de agora. Mas antes, deixa eu cumprimentar aí o nosso comentarista, que vai chamar ele, Enaldo Vieira. Chama ela aí, Enaldo!
1: Carlinhos Mototáxi.
0: Ok, boa tarde, Carlinhos!
2: Pois é, companheiro, boa tarde a você, ao Enaldo, aos nossos amigos ouvintes. É a razão da nossa audiência. Aí da zona rural, aqui da zona urbana, da Costa do Descobrimento, a cada um de vocês, que tenha uma quarta com paz, saúde, alegria, harmonia, com determinação, com amor no coração. Mandar um abraço na sintonia do nosso programa, um dos mais atuantes, né, vereador da cidade de Eunápolis. Eu te falo porque a gente acompanha as sessões e vê aí o desempenho de cada um dos vereadores. Entre, né, os bons atuantes, tem aí o vereador Edmundo Novaes, que não mudou o seu jeito de ser, a sua simplicidade, a sua forma de tratar as pessoas, independente. Antes do mandato já tinha essa carisma e agora com o mandato não houve mudança. Ainda bem para quem é amigo próximo ao vereador Edmundo Novaes. Que Deus o abençoe a você, aos nossos amigos ouvintes, aos mototaxistas, taxistas, carroceiros, caçambeiros, motorista de ônibus, você que é cobrador, a senhora que é dona de casa, você que é do comércio, os nobres pedreiros, carpinteiros, armadores, pintores, jardineiros, eletricista, os nossos garis, funcionário público, balconista, sambuzeiros, carteiros, instrutores de autoescola, instrutores de escolinha de futebol, nossos líderes religiosos, aos nossos queridos mecânicos de bicicletas, de automóvel, carro pesados, mecânicos de motos, aos nossos alfaiates, costureiras, pedicure, manicure, cabeleireiros, cabeleireiras, empreendedores, empreendedoras, contadores, contadoras, a galera do Motorube, do Urube, a galera do Alternativo, a cada um de vocês, muito obrigado pela audiência. Fique ligado, 3262-011-981-27-5280. É com você, Sena Santo.
0: Abre o olho, vereador. Por que esse chamego todo, hein?
2: Com quem?
0: Com o seu Edmundo.
2: É, porque tá fazendo um bom trabalho. Se não tivesse, a gente iria cobrar também.
0: Quebrava
2: na
0: rima.
2: Se pisar na bola, até então tá indo correto. Como outros vereadores que nós temos, tá indo, né, fazendo uma boa legislatura, né? Tá, você vê que o gabinete do Edmundo é um gabinete aberto, onde ele atende todas as pessoas, como outros vereadores. Então, nós temos esse dever também de passar, né? Porque, infelizmente, muitas pessoas cobram do seu vereador, mas não acompanha, não vai na sessão, não vai ver como que ele tem a sua equipe para receber os seus eleitores, receber a população. E o Edmundo Novaes, ele é um cara que não subiu para a cabeça o poder, diferente de muitos, né? Muda logo de endereço, quando se elege, troca logo de número de telefone. Você pode analisar, o contato dele é o mesmo, o endereço é o mesmo, então, como outros vereadores. Então, ele não deixou se levar, né, pela vaidade, o ego, não subiu. Continua, e tomara que continue assim, né, sem mudar o seu comportamento, que isso é muito bom. E eu vejo que é uma virtude do ser humano quando ele está no poder, ou muda as suas condições financeiras e ele não muda o seu jeito de ser. É o ditado popular, quer que o seu ser humano, você dê dinheiro ou poder para ele.
0: Mas esses caras, quando vira vereador, tem agora de colocar câmara em casa ou não, Carlinhos?
2: Olha, hoje você tem que colocar a câmera até dentro da sua própria carteira, nesse estado que nós vivemos. Nós vivemos numa cidade. Nós vivemos numa cidade hoje, a cidade mais violenta da Bahia. Né? A cidade de Eunápolis é a mais violenta da Bahia. Nós não temos a política voltada para a segurança pública. Nós vivemos no estado mais violento do país. Então, hoje, se você tiver condições em se policiar, né? Porque se for depender do governo, que tem essa atribuição de fazer a política para a segurança pública, não faz. É o que eu te falei hoje pela manhã, falei para os ouvintes, você vê um monte de bandido político com mandato pedindo, né? Olha, se reeleito for, eu vou ser rigoroso com a bandidagem. Mas o cara é bandido. Tá provado que o cara é bandido, quer ser de encontro. Nós ouvimos, né, do Supremo Maior um ministro dizer que até facção tem organização e eles não têm organização. Olha o país que nós vivemos. É o país que, se continuar do jeito que aí se encontra, o Vorkário, que hoje é o homem mais comentado, talvez, do mundo, né, o lobista, o banqueiro, o todo-poderoso Vorkário, se continuar do jeito que aí está, não vai demorar, o Vorkário vai ser liberado da prisão, vai receber uma indenização da União, vão botar aqueles que estão julgando, tentando julgar e condenar, né, ele vai reverter, ele vai sair da prisão, vai ser um grande político no Brasil, ainda vai prender quem está o acusando. Do jeito que esse país está andando, eu não... A União
1: tem que devolver o dinheiro. E ainda vem candidato depois, viu?
2: Ainda pode ser um presidente da República, porque no Brasil virou moda. Você sai da cadeia, você vira um político famoso. Então, se o Vorkário, amanhã ou depois, ele virar um grande liderança política no Brasil, para mim não será novidade do jeito que esse Brasil está indo para o fundo do poço.
0: É.
2: E é você mesmo que fica provocando. Ele mesmo que fica futucando. Não me futuca, não. Você gosta, né? Pra você vai ser surpresa.
1: Eu tava sozinho aqui, você saiu pra buscar a Érica, eu fui lá bater ele. Você é tudo farinha do mesmo saco.
0: Um abraço, ele é massa, ele é um cabra, grande irmão. Gosto de graça, de graça, de graça mesmo. Gosto de graça desse cabra. O Barreto tomou minha frente e tá com alguma treta aí pra te falar isso. Ele, eu tô achando que tu tá fazendo alguma coisa. Ele não dá nota, ele não dá bote. Ele não dá bote sem nota.
2: Ah, ele me abandonou. Foi. Mas você gosta, vai fazer o quê? Se você gosta da pessoa.
1: É, Didi, ele mandou uma mensagem. Vocês dois é tudo falido. Ô, oh, bicho, esse programa, tá ele reta. Quando você começa, ele manda ser um paraíso.
2: Manda um abraço pra Caboclo. Tá lá na Citaria. Você já tá precisando.
1: A equipe mais linda do Brasil, mais competente: Caboclo, Dr. Daniel,
2: Davi Luiz,
1: Mirandinha.
2: Mirandinha, Dilma,
1: Marcelo
2: e o Marcelão e o chefe Agnello.
0: É. Vocês são diferenciados, bênção de Deus. Obrigado a vocês pelo carinho aí, que Deus abençoe
2: a família. A parada lá de Caboclo já tá tudo resolvido.
0: Graças a Deus.
2: Ele te falou?
0: Ele me falou. Você é diferenciado. Caboclo, um abraço. Meus irmãos no cemitério, Ademar e Carlinhos, o trabalho, vocês fazem um trabalho espetacular aí no cemitério da Consolação. Vocês são diferenciados, vocês mantêm tudo limpo, tudo organizadinho, tudo bonitinho. Que Deus abençoe a vida de vocês aí, tá bom? Carlinhos e meu irmão Ademar. Olha, deixa eu dar um recado. Ô, gente, de repente vocês têm casa. Eu estou precisando de uma cadeira de rodas. Não de banho, tá? De rodas. Então, se você tem uma cadeira de rodas, entre em contato, né, com a gente, que nós temos uma pessoa que está necessitando, tá bom? Então nos ajude aí, se você tem uma cadeira de rodas, beleza? 3262-011 981-27-5280. Você pode ligar que nós teremos uma honra de buscá-lo na sua casa, tá bom? Então, 3262-011 981-27-5280. Se você tiver uma cadeira de rodas em casa, entre em contato com a gente, viu? O seu Itamar já mandou uma mensagem da rua Marcílio Dias, tá beleza? Eu fui lá no Hélio hoje, e o Hélio conversando com o rapaz, e aí eu mostrei um santinho, né, do meu candidato, dos meus candidatos, e ele perguntou por qual motivo votar nesse candidato, por que você pede voto para esse candidato? Eu expliquei para ele, falei da finalidade, expliquei. Ele falou assim: vou votar no seu candidato. Então, achei muito legal e eu tenho diversos áudios, tá, gente? Eu só estou pedindo um pouco de paciência porque eu tenho tempo para levar. Eu estou levando, mas fica muito caro. A gasolina está muito cara. Para mim ficar todo dia, eu estou gastando 100 conto de gasolina. Eu não tenho um dia de gasolina para fazer o trabalho porque eu gosto e eu acredito no projeto. Mas eu vou levando aos poucos. Da foto lá em Maria Clarice. Eu vou lá,
1: Mas vou até perguntar, viu, Nível? Aí ela fez uma pergunta interessante, viu, Carlinhos? É, o marido dela não votou para prefeito. E ele é aposentado, idoso. Lá ele. Será que ela pode, ele pode votar agora? Boa pergunta pro jurídico.
3: Pode, porque o voto para o idoso no Brasil, ele não é obrigatório, né? Já que ele não é obrigatório,
1: advogado,
3: você tem a
1: opção. Ou não tem necessidade?
3: Eu creio que não, porque
1: você... não é uma certeza.
3: Não, porque você não é obrigatório a votar. Então você vota e quando você achar que deve, eu creio que não, mas... Por via das dúvidas, vamos tirar.
1: Como não tem obrigatoriedade, né? Uhum. Só pergunta, que ela mandou. Pergunta a ele, Carlos, um exemplo. Eu vou levar o material para ela. Ele não votou para prefeito, só que ele é aposentado. Ele é isento de votar. Se ele pode votar nas eleições, não pode falar. Não. Tá bom, Ni? Vai perguntar aqui. Ô, gente, eu vou levar o meu material aos poucos para vocês aí. Tá bom? Pode ficar tranquilo. Beleza? Olha, deixa eu fechar esse bloco com um recado de uma pessoa fazendo uma reclamação. Essa pessoa, minha querida Silene, um beijo pra você, Silene, que Deus abençoe você, viu? Vou comer aquele frutapão delicioso. Olha, vamos lá. Se você concorda, se você já passou por isso. Olá, Senna, boa tarde, tudo bem? Graças a Deus, tudo bem. Gostaria de fazer... Deixa eu voltar aqui. Olá, Senna, boa tarde, tudo bem? Gostaria de fazer aqui uma reclamação ao Banco Mercantil. Senna, o Banco Mercantil está deixando a desejar na questão da rampa de acesso ao banco. Os idosos cadeirantes estão tendo dificuldade para locomover na entrada do banco, porque não tem uma rampa de acesso ao banco. Eu queria ver com você, eu falo aqui e peço em nome de todos os portadores de deficiência, né? Que principalmente quem usa cadeira de rodas. Não tem condição nenhuma, Senna. É complicado de subir ali sem uma rampa de acesso da... deve ser porque não tem um parar. Vamos lá. A rampa de acesso. Dá essa força para nós aí. Para os nossos amigos deficientes, cadeirantes, um abraço. O Banco Mercantil fica na rua Dom Pedro II. É inadmissível. É inadmissível você ter um local como um banco e não ter um acesso para subir uma cadeira de rodas. A mesma época que o prefeito Roberto estava fazendo o Araujão, o Valdeninho, o Denis... Denis Táxis, um abraço, meu irmão Denis Vitalino. Ó, aproveita que Valdir está ao vivo com ele na época e não tem acesso, não. Ele mandou fazer o acesso. Você tem um banco onde pessoas vão pegar suas aposentadorias e não tem um acesso de cadeirante é simplesmente inadmissível. Eu vou dizer, o Mercantil, eu não sei se ele fica perto da Caixa, fica na Dom Pedro II, que é da Caixa. Eu vou dar um pulinho lá para ver o que está acontecendo direitinho lá no Banco Mercantil.
3: Olha, a acessibilidade, ela fica a critério dos municípios, a fiscalizar essa situação. A infraestrutura tem por obrigação em sair em defesa a essas pessoas que têm dificuldade para se locomover. Então, tem por obrigação, por lei... Tem que ter essa acessibilidade. É em órgãos públicos, prefeitura, câmara municipal, bancos privados, públicos, enfim. Eles têm por obrigação de proporcionar essa acessibilidade às pessoas portadoras. Então, infelizmente, se houver uma denúncia, até mesmo no órgão competente, que são os nossos representantes da promotoria pública, eu tenho certeza que, assim que foram provocados, os nossos promotores, de imediato, vai agir dentro da lei. E agora, você me fez aquela pergunta...
1: Antes de você responder, eu vou dar um pulinho no Banco Mercantil e vou olhar a situação lá. Eu vou denunciar.
3: Qualquer cidadão pode denunciar.
1: Eu vou denunciar, eu vou lá, vou fazer uma matéria e vou denunciar. Eu vou, não sei se é... Deve ser infraestrutura, fiscalização que tem que ver. Qualquer... Quando chega ali um cidadão para fazer uma lojinha, tá lá cobrando? E porque é um banco? Não tem acesso para portadores de deficiência. Se nesse nome se pronuncia assim. Eu vou lá, se não estiver, eu vou procurar o Robson. o secretário Robinho de Infraestrutura. Vou procurar quem for de direito, viu, Robinho? Você que vem fazendo um belíssimo trabalho aí. Eu vou procurar para resolver esse problema. É. Tem que resolver. Meta lá. Se seu João, seu Joaquim tá fazendo o barraquinho do Aliquim para fazer o comércio, a fiscalização tá lá, a vigilância sanitária tá lá. E por que o banco não tá? Porque é grande? Ou porque foi uma falha?
3: Eu vou pegar no pé. É que se o banco for um banco privado, né, cabe aí a denúncia na promotoria pública, como qualquer cidadão.
1: Mas um banco privado, Carlinhos, é uma situação. Ali é uma calçada, a calçada é pública.
3: É pública. Então já banco, pertence ao órgão público.
1: Exatamente.
3: Já pertence ao órgão público.
1: Eu creio que seja assim, né?
3: E qualquer cidadão, ele tem o poder de polícia. Qualquer cidadão, ele tem o poder de polícia e ele tem as prerrogativas de denunciar. De denunciar até mesmo da voz de prisão. Né? O cidadão, ele tem esse poder de polícia. Então, tem que denunciar, tem que procurar os órgãos competentes para que possa enquadrar quem quer que seja. Em relação...
1: Rapidinho, Mercantil de frente a Móveis Linhares, o caboclo do Salão da Nuc, está nos informando, a rua Dom Pedro II. Então, não é próximo da Caixa, é de frente... Móveis Linhares, eu vou dar um pulinho lá para analisar a situação. Eu vou procurar o gerente, vou tentar bater o papo. Olha, nós recebemos uma reclamação que não está tendo
3: acessibilidade.
1: Se me tratar mal, eu vou mandar se lascar, vou quebrar na ripa. Se me tratar bem, não vamos resolver. Aí eu vou vir em paz e vou ficar fiscalizando. Mas nós vamos olhar essa situação aí, porque é inadmissível. Não pode acontecer uma situação dessa. Vai lá, Carlinhos.
3: Olha, você pode analisar que até o fórum aqui da cidade de Onápolis, antes, o fórum antigo, que tinha aquela dificuldade em audiência para portadores, né? Que tinha aquela maior dificuldade, e os juízes tinham que descer para marcar audiência, para atender as pessoas que não tinham acessibilidade à parte superior do fórum. O que que a Ordem dos Advogados fez, né? Se não me falha a memória, na época do doutor Alex Ornelas, que era o presidente da Ordem, ele provocou o Tribunal de Justiça, né? E hoje nós temos talvez um dos melhores fóruns do Brasil, é essa estrutura que nós temos. Eu creio que até elevador eu não tive acesso ainda, né? Não fui ainda depois que essa nova estrutura, mas eu creio que até elevador deve ter para pessoas com dificuldade de se locomover. Em relação aos idosos que votou para prefeito e se ele pode ou não votar nessa nova eleição, tivemos consultando e está sintonizado lá no nosso programa, né, ouvindo o nosso programa, o nosso ministro, né, o nosso orientador jurídico, né, o advogado J. Batista, nos orientou dizendo que o aposentado, o idoso, ele pode sim tem o direito de votar, mesmo ele não votando,
1: então pode,
3: na eleição, né, anterior.
1: É, pode. É porque é exemplo, né?
3: É. Mesmo exemplo. Ele não votando no pleito passado, ele tem a prerrogativa de votar e que escolha seus candidatos que realmente representa o nosso município, nosso estado, o nosso país.
1: Já tem.
3: Amém por isso.
1: Você quer me atrapalhar?
3: Amém. Amém por isso.
1: Meus velhos, esses velhos o dia todo mandando mensagem. Tem um que manda mensagem de 10 minutos.
3: É igual criança, você tem que dar atenção toda hora, né?
1: A dona Guiomar me mandou mensagem. Dona Guiomar. Amanhã eu tô levando um rapaz lá que pegou um laudo pra tirar o negócio do ônibus. Sabe o que ela falou? Ele não vou tirar, não. Dona Guiomar, ela falou que tá cheia de dor. Ela quer tirar uma dor que ela tá não sei aonde. Vamos tirar essa dor. Quer uma massagem, dona Guiomar? Eu vou aí dar uma massagem da senhora. Deixa eu aproveitar, nós não temos parceria, mas sempre tenho entrado em contato com o Diogo e a esposa dele, se não me engano, Raquel. Eu estou levando o pessoal para tirar aquele cartão, não tem? Para andar no ônibus. É, nas terças-feiras, sempre me atendo nas quintas, que terça eu não tenho tempo. Então, muito obrigado aí ao Diogo, né? O Diego, né? E sua esposa. Cadê? Deixa eu ver o nome dela aqui para não casar o cara. No casal o cara com a mulher errada. Pera aí. Ai, Senhora Santa, você é um gatinho. Deixa eu aproveitar e agradecer meu irmão Diogão, né? O Glaucio e a Raquel, lá da GDC. Muito obrigado a vocês. Sempre que eu solicito para ajudar algumas pessoas. Olha, preciso levar o idoso, que às vezes é o idoso tem dificuldade. As terças-feiras são os dias para tirar, mas ela sempre atende, eles sempre estão juntos. Então, Raquel, muito obrigado. Ao vivo, 13 horas e 6 minutos do extremo sul da Bahia. Muito obrigado, Glaucio, seu esposo aí. Que Deus abençoe a vida de vocês, tá bom? Então, Raquel, um abraço para você, a esposa de Diego da GDC, sempre sólido, sempre pronto para atender a sociedade. Muito obrigado, viu? Muito obrigado mesmo. Olha, eu tenho diversas notícias, viu, dona Arlete? Um abraço para a senhora aí na rua Marcelo Dias. E tem notícia de polícia, tem diversos pontos aqui do extremo sul da Bahia. Daqui a pouquinho retornaremos. Vamos nos preparando, hein? O El Niño vem aí. Em alguns estados, isso aqui, Carlinhos, ó. Desabamento. Já começou no Rio Grande do Sul. Pelo que eu estou vendo, seca. Imagine a Embasa. Será que a Embasa... Nós só ficamos assim. Precisamos nos preparar. Será que a Embasa está preparada? Reservatório?
3: É, precisam, né? As autoridades competentes precisam fazer aquele trabalho chamado preventivo. Né? O trabalho preventivo é evitar antes que aconteça. Nós temos alguns bairros, por exemplo, em Eunápolis, a rua da Bica, né? A rua da Encosta é um bairro que proporciona risco. Nós temos lá a rua da Bica, ali próximo à Praça da Liberdade, é outro bairro crítico que precisa de uma atenção. E seria bom a defesa civil do nosso município, ou defesa civil estadual, federal, os órgãos competentes, né, já prevê aí esse trabalho, fazer esse trabalho de prevenção antes que queira deixar acontecer, para que depois acionar as justiças, né, as autoridades competentes. Eu costumo dizer muito o seguinte, que infelizmente nós temos uma parte boa dos políticos brasileiros que exerce cargos no executivo, que eles têm uns que torcem para que a sua cidade, o seu estado, entra em estado de calamidade pública, né? Porque vem verba, vem muito dinheiro, vem ajudas, né? De pessoas físicas, dos órgãos estadual, dos órgãos do órgão federal, né? Vem muita ajuda, e esse dinheiro não tem um controle, essas ajudas não tem um controle, uma fiscalização, que é algo emergencial. Então, infelizmente, ainda temos no Brasil alguns prefeitos, né, governadores, que torce para que seu estado ou seus municípios entrem em estado de calamidade pública, justamente para se favorecer com dinheiro público. Não são todos os gestores do executivo, mas temos uma parte boa no Brasil, que quanto mais miséria para a população, para eles é um prato cheio.
1: Beleza, olha, 13 horas e 9 minutos, retornaremos daqui a pouquinho com mais Vida Comunitária.
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6: Olá, meus amigos da 104,9 FM Vida. Olha, eu sou Marcelo Silva. Tô passando por aqui pra deixar um recadinho pra todos os meus ouvintes da 104 FM Vida, que o programa Nada Pra Fazer, por enquanto, nós estamos fora do ar. 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
1: 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Previsão do tempo para quarta-feira, 23 de setembro de 2026. Região Nordeste. Em Recife, previsão de céu nublado. Temperatura mínima na capital pernambucana é de 20 e máxima de 31 graus nas horas mais quentes do dia. A umidade do ar vai de 90 a 40%. Axixá, no Maranhão. Canta parabéns com céu encoberto nesta quarta-feira. Temperatura mínima 24, máxima 33 graus. A umidade relativa do ar é de 90 a 50%. Você ouviu a previsão do tempo para quarta-feira, 23 de setembro de 2026. Com informações do IBGE Cidades e do Instituto Nacional de Meteorologia, INMET, com redação de Lucília Araújo, da agência Rádio Gov, em Brasília, Vladimir Filipim.
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4: 13h23 no extremo sul da Bahia. Olha, nós vamos fazer diferente. Eu tenho aqui diversas notícias de polícia. Eu vou segurar para o próximo bloco, porque nós vamos antecipar aí a participação de Marcos Padilha, notícia de política, no Vida Comunitária. Participou pela manhã no programa Café com Direitos, que inclusive algumas pessoas perguntando aí sobre o Dr. J. Batista, o apresentador do programa, que já pegou na boca do povo. Depois das eleições, ele estará de volta matando a saudade aí de vocês, beleza? Então pronto. Café com Direitos vai votar com a equipe de J. Batista depois das eleições. Aqui ele é candidato, ele não pode estar usando os microfones. Tá bom? Beleza? Brasília, Padilha.
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4: Olha o que esquentou ontem, foi lá na ONU, hein? Lá em Nova York. Lula afirma na ONU que Brasil é soberano e não cabe no quintal de ninguém. Conta essa história aí, Padilha!
5: Pois é, Senna, o discurso do presidente Lula, como já era esperado, né, repercutiu principalmente naquele contexto eleitoral que nós falamos ontem aqui. após o discurso do secretário-geral da ONU, Antônio Guterres, com leitura do relatório, o presidente Lula abriu os discursos de líderes na Assembleia Geral da ONU nesta terça-feira. O evento que acontece em Nova York, nos Estados Unidos, teve logo em seguida a fala do presidente dos Estados Unidos, Donald Trump, que também discursou na ocasião. Logo na abertura, Senna, Lula disse que esse é o momento mais crítico das Nações Unidas. Ele destacou a credibilidade da ONU como nunca esteve tão baixa e disse que o sentimento é de indignação. O presidente Guterres disse que as tensões geopolíticas ameaçam transformar confrontos regionais em uma conflagração de proporções globais. Ele acrescentou que liderar é conciliar interesses da pátria como o da humanidade. Segundo Lula, que defendeu a soberania nacional, ele foi enfático ao dizer que o Brasil, abre aspas, o Brasil não cabe no quintal de ninguém, fecha aspas, e que diferenças ideológicas não podem ser obstáculos. Abre aspas, a democracia está novamente em xeque, afirmou o presidente do Brasil. Ao falar sobre o crime organizado, o Senna, ele declarou, abre aspas, não vamos terceirizar a responsabilidade de defender novas fronteiras e de garantir à população o direito de viver sem medo. Não precisamos de porta-aviões vigiando nossas águas. Precisamos de cooperação para estancar o fluxo de armas e o de dinheiro que abastece o crime. Esse é o espírito da proposta que entreguei pessoalmente ao presidente dos Estados Unidos, fecha aspas, afirmou o presidente Lula. O presidente brasileiro ainda, que no caso é candidato à reeleição, citou as eleições como que acontecerão em outubro e declarou a existência de uma disputa entre a democracia e o negacionismo, segundo ele. Ele disse que não irá ceder às pressões de, abre aspas, inimigos da democracia externos e internos que ameaçam a votar ou que ameaçam a vontade popular, fecha aspas. Lula, por fim, ou Senna, Lula também aproveitou para falar de temas eleitorais, como a defesa do PIX, combate às fetes e o fim da escala 6x1. Senna.
4: Eu não vou explorar você muito, mas eu tenho só uma pergunta para você. Nós falamos ontem que Lula usaria o Brasil há muitos anos, tem direito de abrir, né, lá na ONU. E o Brasil ontem fez abertura. E automaticamente no ano político, utilizar aqueles microfones para fazer política. O Lula se saiu bem nesse tom dele, Padilha? Você acha que foi favorável esse uso do microfone dele na ONU, Padilha?
5: O Senna, aquela questão, né? Ele se saiu bem no sentido de que, como você bem disse, ele utilizou aqueles microfones para realmente fazer, né, como hoje é chamado, né, os cortes para as redes sociais. Então, cada fala ali parece que foi estruturalmente construída, né, pensada, foi planejada para justamente servir como munição, vamos dizer assim, né, conteúdo, né, para as suas redes sociais e a sua propaganda eleitoral. Então, como você bem disse, isso conta a favor da campanha do presidente Lula. Ainda mais aquilo que ele já colocou, que é justamente a questão da soberania nacional. Então, quando ele fala que o Brasil não cabe no quintal de ninguém, ele reforça essa ideia e isso é munição, como eu disse, é conteúdo para a campanha dele. Agora teremos que ver qual que é, digamos, o reflexo disso no voto, né, o Senna? E como nós vimos ontem, esses debates mais assim, vamos dizer assim, do âmbito político mesmo, estrito, né, como acontece no caso do STF, nós estamos vendo que isso tem pouca repercussão no dia a dia das pessoas. Então teremos que ver se esses discursos vão realmente influenciar no voto, né? Mas, pelo menos para a campanha eleitoral, isso já é, como eu disse, munição para que eles possam usar contra os adversários, né, Senna?
4: Claro, para a gente fechar na fala dele sobre a questão do PCC, do Comando Vermelho, da questão da responsabilidade que o país, nesses últimos anos, a Bahia, por exemplo, é um dos estados que mais tem facção. Há 20 anos o governo no poder, hoje eles estão dizendo que vai acabar com as facções na questão eleitoral. E o Trump, 14 países classificam o PCC, Comando Vermelho, como terroristas. Ou seja, Estados Unidos e mais 15 países foram com o Trump, né? Bateu de frente com o presidente da República do Brasil?
5: Pois é, Senna, essa questão é o que o presidente Lula colocou lá, que ele disse, inclusive, que precisa de cooperação, né? Porém, é necessário ter uma cooperação através do diálogo, né? Não através da imposição de um país sobre o outro. Então, eu acho que é nessa defesa, é nesse ponto que eles vão se agarrar para se defender e contrapor as medidas que estão sendo colocadas, principalmente, ou melhor dizendo, lideradas, né, pelos Estados Unidos contra o crime organizado aqui dentro do país. E essas facções vêm aumentando, né, a sua proliferação, porém o governo acredita que esse debate deve ser interno, deve ser um debate que deve ocorrer entre os especialistas que conhecem a realidade aqui do país. Aquele promotor paulista, que ele é uma referência, por isso que ele tem que ser realmente relembrado constantemente, que é o Lincoln Gakia, um japonesinho, né? Ele tem uma fisionomia japonesa, asiática, melhor dizendo. Ele, o Senna, ele criticou essa postura, essa classificação. E ele é um ferrenho, ele esteve aqui no Congresso ano passado, ele estava escutado. Ele é caçado pelo crime organizado. Então, de uma certa forma, alguém que representa perigo para essas organizações criminosas. E ele é investigador. Ele criticou essa decisão do governo norte-americano de classificar como organizações terroristas. E esse debate, eu acho que ele vai acabar sendo um debate muito técnico, né? Mas no dia a dia, como você bem colocou, né? A população sofre com isso, quase todos os estados têm a presença de organizações criminosas. Então, eu acho, inclusive, né, Senna, como nós trouxemos aqui ontem, é o principal problema, considerado o principal problema no país. Agora, Senna, é também necessário fazer dar um enfoque nisso. Porque onde diz isso, tudo bem, a violência realmente é algo que impede, inclusive, o desenvolvimento econômico, nós sabemos. Mas os problemas latentes do país não necessariamente estão, pelo menos no que a gente vê no dia a dia, não estão ligados à violência. Mas nas pesquisas mostram isso, né? Estranho. Parece que no dia a dia a gente tem mais preocupação com a saúde, com a educação, com a economia. Só que nas pesquisas mostraram que não são esses os principais problemas. O principal problema realmente é a violência. Como você bem disse, tem que ser algo debatido. Vamos ver aonde isso vai dar, né, Senna? Porque eu acho que só está começando, viu, Senna?
4: Olha, meu querido Padilha, Flávio Bolsonaro propõe volte a casa de acolhimento para mulheres vítimas de violência, Padilha.
5: Pois é, Senna, essa é uma decisão importante do presidente Thiago Flávio aqui, porque o Volche, porque como ele está, digamos assim, como nós falamos, ele e Lula, né, que estão liderando as pesquisas. Lula tem um palanque, digamos assim, institucional, que é o fato dele ser presidente. Já o presidenciável Flávio, o Senna, encontra-se numa situação, vamos dizer assim, menos privilegiada em relação a isso, né? Por isso, Senna, o presidenciável Flávio, do PL do Rio de Janeiro, fez acenos para o público feminino. Em agenda em São Luís, no Maranhão, ele prometeu o pagamento de voucher para que as mulheres possam deixar os filhos em creches privadas. Além disso, falou na implementação de casas de acolhimento para mulheres vítimas de violência doméstica. A promessa está no programa de governo. O texto afirma que onde não houver vaga na rede pública, a família vai receber um voucher, um creche, no caso, para acesso à rede privada credenciada até a vaga pública surgir, abre aspas, para que nenhuma mulher deixe de trabalhar, estudar ou empreender por falta de creche, fecha aspas, disse o presidenciável Flávio. Mais cedo, Flávio voltou a criticar o Supremo Tribunal Federal e afirmou que, se eleito, terá 5 ministros para indicar. Então, Senna, essa é uma decisão importante na campanha do senador Flávio, né? Como nós falamos, não é muito bem avaliado pelas mulheres. Então, essa medida aqui, essa promessa, né? Essa, esse programa, dentro do seu programa de governo, vem ao encontro das demandas femininas. Vamos ver se isso vai surtir algum resultado. E lembrando, né, Senna, pessoas que estão sendo colocadas aí como fiel da balança, na sua maioria, constituído por mulheres. Então, a campanha do senador Flávio, do presidenciável Flávio, dá uma, digamos assim, cria uma medida, né, para poder atender esse público aí, que parece ser muito importante dentro deste pleito agora, viu, Senna?
4: Com certeza. E o maior eleitorado, Padilho, para a gente fechar aqui, para não explorar muito você descansar, o maior eleitorado hoje, o feminino, ou seja, o Flávio não é tão bem avaliado, inclusive tem o horário eleitoral, toda hora aqui da Bahia coloca a fase do ex-presidente Bolsonaro, aquele negócio da pandemia, de mulheres, ou seja, ele está tentando mostrar para esse público que também vai conservar e preservar, né, Padilha, que é o público feminino.
5: É, exatamente, Senna. E como eu disse, primeiro que é a maior parcela do eleitorado. Então, deve-se dar uma atenção especial. E cada vez mais, Senna. No ano passado, acompanhando, porque este ano foi um ano mais. Está sendo um ano morto por questão das eleições, mas ano passado, que foi o último ano, digamos assim, da legislatura, né, simbolicamente falando, você pode ver que as pautas femininas, eu estava diariamente no Congresso, então as pautas femininas são muito bem abraçadas, Senna. Dificilmente você encontra até mesmo os deputados parlamentares de direita, que são mais conservadores, dificilmente você encontra até mesmo os deputados parlamentares de direita, que são mais

0: na segunda-feira, antes de ontem, ele de uma certa forma vem ao encontro do público feminino, porque o público feminino é a maioria dentro desses indecisos, Senna. Então isso faz toda a diferença numa disputa eleitoral bastante acirrada como essa, né, Senna?
1: É, com certeza, e pode ter certeza que vai fazer a diferença lá na frente. Padilha, eu estava lendo hoje pela manhã, quem são os doadores dos presidenciáveis que já receberam mais de 10 milhões em doação? E isso é doação física, ou seja, não fundo partidário, hein, Padilha? Explica melhor.
0: É, exatamente, Senna. Tem quem aposta, né, nos cavalos, porque realmente é aí que está o pulo do gato. Olha, Senna, as campanhas dos principais candidatos à presidência da República já receberam mais de 10 milhões de reais em doações de pessoas físicas, segundo dados declarados pelo Tribunal Superior Eleitoral, TSE. Até terça-feira, Flávio Bolsonaro havia recebido 2 milhões e 900 mil reais, Ronaldo Caiado, 2 milhões e 500 mil, Renan Santos, 2 milhões e 200 mil, Lula, 1 milhão e 400 mil, Augusto Cury, 562 mil e Romeu Zema, 300 mil reais. Entre os principais doadores, um nome aparece nas campanhas de Lula e Flávio Bolsonaro. É o empresário Erasmo Carlos Batistella. Ele doou 500 mil reais para cada um dos dois candidatos. Segundo o levantamento, ele é o CEO de uma empresa de biodiesel. A maior doação individual, Senna, registrada até agora, foi para o presidenciável Ronaldo Caiado. O jurista e empresário Carlos Eduardo Ferraz de Matos Barroso, que é empresário aqui em Brasília, destinou 2 milhões e 300 mil reais ao candidato. No caso de Flávio Bolsonaro, as contribuições vêm principalmente de empresários e produtores rurais. Já entre os doadores de Lula estão pessoas ligadas ao governo e acadêmicos, além de contribuições na forma de prestação de serviços. Já o presidenciável Augusto Cury, Senna, destinou 350 mil reais à própria campanha, viu, do próprio bolso. O Renan Santos, lembrando que Augusto Cury é o candidato que declarou o maior patrimônio também, né? Já o Renan Santos, o sendo presidenciável do Missão, tem como principal fonte de arrecadação o financiamento coletivo, com cerca de 1 milhão e 900 mil reais. Romeu Zema recebeu 200 mil reais de Renato Ribeiro Machado e outros 100 mil reais dos irmãos Hélio Salo Seibel. Os valores, Senna, podem ser atualizados conforme novas doações sejam registradas e informadas à Justiça Eleitoral. Então, pelo ranking aí, primeiro Flávio Bolsonaro com 2.900 mil reais de doação, depois Ronaldo Caiado com 2,5 milhões, depois Renan Santos com 2,2 milhões, em quarto Lula com 1,4 milhão, Augusto Cury com 562 mil e Romeu Zema em sexto com 300 mil. Então, Senna, o patrocínio, né, o apoio privado na campanha ainda, né, Senna? Aquele apoio, como nós costumamos a ver durante as construtoras que foram, inclusive, investigadas durante a Lava Jato, né, Senna? Como a Odebrecht e outras mais. Desta vez, não podem mais, né? O financiamento público é ilegal agora, não é permitido, mas o financiamento privado, através de pessoas, inclusive físicas, podem acontecer, e aqui mostra um pouco que tem pessoas que estão apoiando, né? E engraçado, né, Senna? E essa doação aqui acontecia na época das construtoras. Aposta-se no Lula e também no Flávio Bolsonaro, ou seja, né? Na dúvida, né, Senna? Fica com os dois.
1: Eu ia te fazer essa pergunta, mas eu vou só para resumir, para não tomar muito tempo. Quando tem nos municípios, um exemplo, tem prefeito que tem ajuda de empresário. O empresário investe X milhões na campanha do prefeito, mas de olho em uma secretaria, ou de saúde, ou da educação, o cara quer ganhar as eleições, pá. E nesse caso do Erasmo Carlos Batistella, ele colocou 500 mil em Lula ou em Flávio, que automaticamente um dos dois administrará o Brasil ano que vem. Aí tem um interesse por trás, né, Padilha? Ninguém vai colocar 500 aqui para 500 ali. Ele ficou em cima do muro, deu aqui ou deu ali, né, Padilha?
0: É, exatamente. O mano cara botando a ferradura, né, Senna? Ô, Senna, aqui é dois, um pé em cada canoa. Essa é

0: gente a ideia, né? É, e nós sabemos que isso depois, como você bem disse, você exemplificou bem aí a questão do secretário. Isso realmente depois, isso não existe almoço grátis, né? Isso depois vai ter que ter uma contrapartida, né? Ou uma lei aprovada. Vamos acompanhar agora essa questão que ontem já apareceu, mas ainda está um pouco frio esse debate, mas vai esquentar essa questão do Cássio Nunes, né? Venda de sentenças. E é a mesma coisa que acontece nesse mundo político. Essa questão é, vamos, claro, que a questão do Cássio Nunes ainda, como eu disse, vai ser investigada, é um outro assunto, não tem nada a ver com isso, mas eu quero dizer o seguinte, que no ambiente judiciário tem corrupção nesse sentido de compra, venda, esse famoso balcão de negócio, isso também e acontece no Congresso? Acontece no Congresso e acontece também no Executivo. Então, nós sabemos, o próprio Daniel Borcaro se reuniu com o presidente Lula fora da agenda, né? Nós vimos isso. Ele se encontrou com o Flávio, se encontrou com o Alexandre, mas se encontrou com o ex-ministro Mônica, levou ele até o presidente Lula fora da agenda. Esse encontro foi à toa? Óbvio que não. Isso tudo depois, numa época de eleição, os estrategistas das campanhas, seja de Flávio ou de Lula, eles vão atrás de possíveis doadores. Olha, Senna, você pode me ajudar aí com alguma doação? É isso que funciona, é dessa forma que acontece, isso é uma prática legal. E aí o Senna, o Marco Antônio, fala que pode, tudo bem. Isso, se você é um empresário, se você está no ramo, num determinado ramo, depois, se você precisar de uma lei ou de um apoio dentro da aprovação de um projeto de lei que venha favorecer o seu ramo econômico, é óbvio que você vai utilizar disso, né? Esse poder que você tem justamente pelo fato que você financiou. Então, Senna, aí é que entra o debate, né? Então, como deveríamos custear as campanhas, né? Aí é que é o problema. Aí tem pessoas que defendem, especialistas, inclusive, defendem que as campanhas devem ser financiadas justamente pelo poder público para que não haja isso, esse favorecimento a pessoas particulares, a grupos econômicos, né? Às vezes até mesmo grupos ideológicos, né? Então, isso aí é que entra a discussão, né? Então, como se financiar isso? Porque realmente depois tem que haver uma contrapartida nessa cena. Nada é de graça, como nós sabemos dentro do sistema.
1: E a disparidade de Flávio, quase 3 milhões, e o Lula, 1 milhão e 400 mil, inclusive membros do governo, eles fizeram a doação, porque independente de fazer parte do governo ou não, qualquer cidadão brasileiro pode doar 10% do que você pôs no imposto de renda no ano anterior. O Lula, por ser muito bom, sua família, a classe que se diz mais baixa e tal, automaticamente a arrecadação ela é menor, porque a disparidade é o dobro, né, Padilha? Ou seja, o Flávio 3 milhões arredondando, o Lula 1 milhão e meio. A diferença é muito grande, né, Padilha?
0: Claro, lógico, a diferença é muito grande. É porque a candidatura do senador Flávio, como o senador Flávio, vamos dizer assim, está de fora da canoa, né? Ele precisa de mais apoio para não afundar. Já o Lula, como você bem disse, olha lá, ele esteve na ONU, né? Imagina a repercussão que tem aquilo nacionalmente e mundialmente, né? E aquilo fica custeado por quem? Pela máquina pública, né? O senador Flávio, se ele precisar viajar, ele precisa dos recursos que ele possui para poder executar a sua campanha, né? Então é completamente diferente. E neste caso aqui, o senador Flávio, não temos aqui os dados, aqui teremos que fazer uma análise, mas acredito, pode ser que, ô Senna, pode ser que seja algo até mesmo cultural, viu? O fato da pessoa estar de fora, pode ser que tenha um apoio até maior. Mas neste caso aqui, o apoio do presidente Lula é realmente mais baixo. Agora o senador Flávio precisa sobreviver com esses parcos recursos, né? Eu digo isso por parcos, porque realmente, comparando-se ao, como você bem disse, totalmente disparos, porque comparados com o presidente Lula, que tem a máquina na mão, ele agora deu um reajuste para o Bolsa Família, tem gastos de propagandas, né? Tem diversas medidas, vem um novo projeto agora para um tipo um Desenrola 3, né? Então tudo isso, sem contar o palanque, lançamento de programas, o dia a dia dele, né? Acaba querendo ou não, como ele é candidato, isso acaba repercutindo, né? Inclusive, isso nos bastidores, acredita-se que o Lula está fazendo campanha apenas à noite, né? Porque de dia ele já tem a própria estrutura que ele tem que trabalhar enquanto presidente, né? Então, ele acaba sendo favorecido. E nesse sentido econômico aqui também, né? Mas o grande problema, viu, Senna, eu acho que ainda acaba sendo essa questão que eu disse, né? Como que as pessoas vão, dominando o poder, né? Vão dominando principalmente o executivo, né? Através de passam pela compra direta ou indiretamente de um agente público, né? E nesse caso aqui, apostou no cavalo, se ele ganhar, você vai querer cobrar os louros, né, Senna?
1: Finalizamos aí, Padilha, como de praxe todos os dias, ó, a Tainá, ela colocou, fico ligada nas informações de Brasília, eu sou esposa de Genilson, Tainá, também sou fã do Padilha, manda um alô aí, Padilha, pra Tainá.
0: Ô, Senna, ô, Tainá, muito obrigado pela atenção, continue nos acompanhando aí, viu, Tainá, um abraço também para o seu esposo, Genilson. E Senna, exatamente, muito obrigado também pela atenção, mais um dia aqui, né? Uma boa semana de trabalho para você, Senna. Um forte abraço para o nosso amigo Carlinhos, para o Naldo, e um bom dia de trabalho para mim, também para todos os nossos ouvintes. Até amanhã, se Deus quiser, Senna.
1: Deus abençoe, bom dia, meu irmão, obrigado!
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5: Sandra, meu amigo, boa tarde para você, para Carlinhos, para Naldo e para todos os ouvintes da FM Vida, né? Como pai de aluno da rede pública de ensino de Eunápolis, a gente fica um pouco indignado porque toda semana tá tendo paralisação, os filhos da gente vão para a escola, volta dizendo que não vai ter aula, né? As escolas sem professores, faltando professores para algumas matérias. Não é uma falta de respeito, né? Em plena época de campanha, de eleição, acontecendo isso na nossa cidade. Né? Tem dinheiro para uma coisa, mas não tem dinheiro para outra, para contratar professor. Né? É complicado, viu? Eu não sei até quanto o Navas vai estar aguentando isso aí, viu, Senna?
6: Beleza! 13h55, tá aí. Eu quero falar sobre isso amanhã. Hoje, infelizmente, nós não temos muito tempo, mas é mais um dia sem aula. É importante rever isso aí, né? Porque os nossos alunos, no final do ano, a justiça, a educação precisa ter 200 dias letivo. Será que teremos? Então fica esse registro aí desse pai cobrando aí que venha ter aulas para os seus filhos, ou, nesse caso, para o filho aí. Tá beleza? Olha, eu tenho diversas matérias, né? Nosso programa, graças a Deus, ele é muito corrido mesmo. Mas só lembrando que a Defensoria Pública do Estado da Bahia iniciou na segunda-feira uma série de atendimentos gratuito em Santa Cruz, Cabral e Belmonte. A ação segue até quinta-feira 24 e inclui serviço de assistência jurídica para moradores das áreas urbanas e rurais, com atenção também a comunidades tradicionais e pessoas em situação de vulnerabilidade social. Então, a vocês que estão nos ouvindo aí dessa região, procure aí até amanhã o atendimento. Tá bom? Eu quero falar amanhã também sobre a corrida. Teremos uma corrida do SESC, vocês aí, meu querido Alessio, eu tenho certeza que estará participando, tá bom? E eu quero falar amanhã também sobre a visita do prefeito de Eunápolis ao anel viário. Mandaram aqui, ó, a manchete: prefeito Robério mostra o trajeto e andamento das obras do Samba Anel Viário de Eunápolis. Tomara que depois das eleições esse povo não soma. Até amanhã, Carlinhos.
4: Um abraço, meu querido Senna, aos nossos amigos ouvintes que nos acompanharam das 7 às 8h30, Café com Direitos, das 7 às 9 horas, Café com Direitos, e de meio-dia às 14, Vida Comunitária, da segunda edição. Deixa eu mandar um abraço aqui na sintonia do nosso programa pro ex-vice-prefeito Anderson. Na sintonia.
6: Anderson Barros.
4: Anderson Barros, nome de artista, né? Nome
6: Anderson.
4: De cantor.
6: O Anderson Barros.
4: Nome de artista, nome de cantor.
6: Abraçou a campanha do Jota, tá aí pra cima, hein?
4: Tá na correria, indo nos quatro cantos da cidade. Meu querido Anderson, que Deus te abençoe, continua sendo essa figura espetacular, esse grande amigo, e diga-se de passagem, grande advogado, né? O nosso querido Anderson, que está aí militando na área da advocacia e é um dos bons advogados que nós temos em Onaba, na Bahia, no Brasil. Ex-vice-prefeito. Figuraço, com a simplicidade espetacular. Eu tenho um grande carinho e respeito ao meu querido Anderson. Mano,
6: 4 anos ganhando 20 mil, 20 e poucos mil, né?
4: É, tá com o pacote.
6: Faz um vale aí, viu, Anderson? Foram 4 anos de vice-prefeito, o quê? 20 e poucos mil?
4: 20 e poucos mil.
6: É, faz um vale aí, meu pai.
4: E ele tá rente a rente com o Jota. Tá na coordenação, da campanha de Jota aí, fazendo um bom trabalho. É, parabéns, obrigado, meu querido Anderson, que Deus te abençoe, você e essa belíssima família sua. Beijo no coração de todos, até amanhã, 7h, 7h30, se assim Papai do Céu nos permitir.
6: Beleza, um abraço ao Marcelo Silva, o homem da locução aí do deputado Jota Batista. O homem tá no amar, ele perdeu umas 200 gramas já, porque... É o dia todo. É o meu, o seu, meu. Amanhã tem mais, 14 horas.
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7: 2:08.
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0: 2:22.
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4: Graças a Deus, graças a Deus. Muito boa tarde, Eunápolis. Muito boa tarde, região rural. Muito boa tarde, você de perto, você de longe. Muito boa tarde, você que está pelas redes sociais, você que está pelo site, pelo aplicativo, você que está agora pela emissora de rádio, aí no seu radinho de pilha, no seu radinho a cabo, né? A energia, Deus abençoe a sua vida, a sua casa e a sua família. Você que está agora sentado no seu sofazinho da sua sala, ou na mesa da sua cozinha, você que está no quintal agora, você que está no seu quarto, você que está no centro da cidade, você que está no comércio, onde quer que você esteja, no seu local de trabalho, você que está aí na construção civil, você que está agora no campo, você que está na chácara, no sítio, na roça, na fazenda, onde você estiver, um muito boa tarde do apóstolo Gênesis Santana. Você está na melhor, no melhor programação deste rádio. É Palavra que Edifica. De todas as programações, eu falei a melhor, mas uma das melhores programações desse rádio, da 104,9, FM Vida. Você está na Palavra que Edifica. Queridos, nada melhor que começar esse programa orando. Daqui a pouquinho temos os alô, né? Vamos mandar alôzão, todo alô para todo mundo que está conosco, né? Daqui a pouquinho, ó, você já deixa aí no jeito, né? A sua mensagem, 739-8127-5280. Eu quero todo mundo mandando mensagem aí, pedindo a sua canção, pedindo o seu louvor, né? Devido à correria, não teremos sorteio hoje. Devido à correria da semana, não teremos sorteio hoje. Mas vamos ter sorteio semana que vem, se Deus quiser, tá bom? Mas devido a toda essa correria, não tivemos segunda-feira aqui. Fomos fazer uma missão em Porto Seguro, né? Mas devido toda a correria, não vamos ter sorteio hoje. Mas daqui a pouquinho, alô especial para todo mundo. Então você já manda sua mensagem no número 73, que é o DDD 98127-5280, né? Ou você pede o seu louvor ou sua palavra, né? E deixa o seu pedido de oração, porque no final nós estaremos orando, representando todas as petições. Vamos orar começando esse programa? Nada melhor que começar o programa orando, né? Entregando a Deus essa programação, as nossas vidas, né? Entregando a Deus tudo e todas as coisas, porque nós sabemos que de Deus vem a vitória, de Deus vem o milagre, de Deus vem a bênção que precisamos, de Deus vem a bênção que necessitamos, de Deus vem a bênção que pedimos a Ele. Pai, aqui estamos diante da Tua presença. Em primeiro lugar, Deus, queremos Te agradecer e Te engrandecer. Queremos Te glorificar, Te exaltar por todas as coisas e Te magnificar por tudo que o Senhor tem feito em nós, por nós, para nós e através de nós. Obrigado por esse dia. Obrigado, Deus, porque até aqui

o Senhor ter nos sustentado, nos guardado, nos livrado. Obrigado porque até aqui o Senhor ter feito o teu nome ser glorificado através das nossas vidas. Obrigado por esse dia, obrigado por esta programação, obrigado pelas vidas que estarão ligados, que estão ligados, que ainda vão estar, que vão sintonizar ainda aí na sua casa, no seu celular, no seu notebook, computador, ou até mesmo no seu rádio do seu carro. Deus, aleluia, Senhor, visita o teu povo. Toma esse programa em tuas mãos, fala conosco, Deus, porque o Senhor falando comigo, eu falo ao teu povo, e o Senhor falando conosco, Pai, a nossa vida é edificada, fortalecida. Senhor, toda amargura vai embora, angústia, tristeza, dor, tribulação. O Senhor falando conosco, meu Pai, o Senhor nos traz fé, e a fé gera milagre, a fé nos faz acreditar, nos faz buscar, nos faz confiar, e nos faz receber daquilo a qual o Senhor tem preparado, reservado para as nossas vidas. Eu te peço, Deus, toma esse programa em tuas mãos. Senhor, se o Senhor não falar aqui, eu não falo nada, eu não sei nada, Jesus. Então, em nome de Jesus, por misericórdia, me perdoe por tudo que fiz, falei, pensei, pratiquei que não foi teu agrado. Perdoa o teu povo que está agora ouvindo essa programação. Senhor, purifica-nos e santifica-nos com teu sangue. Seja conosco nessa programa de hoje. Fala conosco nesse programa de hoje. Honra a nossa fé e todo embaraço, impedimento, tudo quanto não provém do Senhor, o Senhor possa jogar por terra. O Senhor possa repreender, dilacerar, desfazer. O Senhor possa quebrar, Deus. O Senhor possa ficar conosco nesse programa de hoje. Falar conosco nesse programa de hoje. No nome de Jesus. No nome de Jesus. Alô, gente. Deus abençoe todos vocês. Nada melhor que começar essa programação com louvor abençoado, né? Nada melhor, né? Com louvor, te agradeço. Te agradeço. Nós vamos ouvir esse louvor agora. Te agradeço, né? Te agradeço, meu Senhor. Então, gente, é muito bom estar na presença de Deus. Pode ser. Então, nós vamos ouvir agora esse louvor, essa canção, e daqui a pouquinho uma alusão especial para todo mundo que mandou mensagem. 98127-5280, WhatsApp da bênção, em nome de Jesus.

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1: Glória a Deus, retornamos ao vivo para a glória de Deus com louvor, né? Te agradeço. Você agradeceu a Deus hoje? Você já agradeceu a Ele porque você deitou, dormiu e acordou? Você já agradeceu porque você teve um prato de comida para você comer? Ainda que não foi com a mistura que você queria, com o tipo de carne, tipo de proteína que você queria, com ovo, com frango, salsicha ou carne, ou sem nada, mas você teve um arroz e um feijão. Você sabia que na África arroz e feijão é como se fosse carne aqui? Você já agradeceu pela saúde que você tem para enxergar, para andar, para se locomover? Você já agradeceu a Deus pela casa que você tem, ainda que é aluguel, mas você está aí, tem um âmbito, um lugar, uma cama? Você já agradeceu pelos livramentos? Até porque todo momento a gente está correndo risco. A gente está correndo risco comendo, Nicolas. Comendo, a gente pode engasgar. A gente corre o risco dormindo. Como? Sentiu uma falta de ar ali. Se asfixiar ali na coberta ou no travesseiro. Engasgar com própria saliva, própria baba. Tem gente que baba muito à noite. A gente corre o risco indo para o trabalho de moto, carro, bicicleta ou de pé. De pé você corre o risco de ser atropelado, ser roubado, confundido. De moto você corre o risco de ser roubado ou de um acidente. Alguém imprudente vir bater na sua moto. De carro você corre o risco também de acidente. De ônibus. A todo momento você está correndo risco. Você corre o risco até tomando banho. De dar um curto-circuito aí no chuveiro. Ninguém hoje tem chuveiro mais sem energia elétrico. Todo mundo tem chuveiro quente hoje em casa. Corre o risco de estar tomando banho de manhã cedo e dar um curto-circuito e você morrer ali eletrocutado. Ou cair no próprio banheiro, bater a cabeça, dar um traumatismo craniano, quebrar o fêmur, perder o movimento das pernas, perder a memória. Então você tem motivo para agradecer. Então eu quero que você nesse momento comece a agradecer a Deus. Agradeça por tudo. Amém? Põe louvor, gratidão aí, por favor. Olha, gente, daqui a pouco eu já vou para as mensagens, hein? Após o louvor, pode ser.

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1: Retornamos ao vivo para a glória de Deus, para a glória de Deus. Olha, já tem mensagens aí, a gente já vai ler algumas mensagens, né? Não vou aproveitar esses 5 minutos, vamos ler as mensagens após o apoio cultural, mas vou aproveitar esses 5 minutos para mandar uma alusão especial para todo mundo que está conosco. Está conosco Dona Nai, do bairro do Motor, Dona Tereza, do Pequi. Está conosco Fabiana, Fábio do nosso culto. Fábio, um abraço, Fábio. Deus te abençoe, a senhora. Deus te abençoe, a sua mãe também. Maria, Deus abençoe, lá do bairro Minas Gerais. Dona Zizi, João e Vânia, do bairro Doutor Guzmão, um abraço para todos vocês, né? Vocês são uma bênção de Deus. Dona Dajuda, lá do bairro do Itapuã, né? Deus abençoe também. Dona Noelma, mãe da Sara, lá do bairro Centauro. Jeremias, do bairro Pequi. Lívia, do Pequi, né? Dona Zezé, do Minas Gerais. Dona Raimunda, também do Minas Gerais. Olha, muita gente abençoa. Maria Clarice, lá do bairro Moisés Reis, sempre ligado conosco. Glória da Renovação, né? Irmã Helena, do Sítio Canaã. Ô, gente, é muita gente boa com a gente, né? O Léo, a Rafa, lá da Ubis 1. Deus abençoe, né? Todos vocês, gente, que tá conosco, ligado conosco na nossa programação. O Léo do Táxi. Léo sempre tá ligado conosco. Dona Antônia do centro da cidade, né? Vona também ali, né? Dessa casa abençoada. Dona Antônia, Vona, Sirlene, né? Hoje é muita gente boa com a gente. João, né? Todo mundo ligado conosco, todo mundo sendo edificado. Já espero o horário da rádio, da nossa programação, para ligar o seu radinho, para ficar ligado conosco, né? Em nome de Jesus. Olha, e você pode mandar a sua mensagem para mim ter noção de quem é você. Você vai mandar o seu nome, vai falar assim: ó, eu tô falando aqui do bairro tal, tô sempre ligado na programação, para mim mandar sempre alô. Darleide e Gilberto, gente, esse casal é um casal excelente. Casal de Deus lá do Minas Gerais, tá sempre conosco, né? Toda a sua família, Deus abençoe. Karine, Karina, né? Karina, um abraço, Karina, Deus te abençoe. Jailson também, Deus abençoe, em nome de Jesus, é muita gente boa. Um abraço para todos vocês, tá sempre ligado conosco, em nome de Jesus. Queridos, vamos lá. O número para você mandar a sua mensagem, já prepara a caneta e papel ou o seu celular. É o 73981275280. Apóstolo, eu só tenho acesso ao telefone fixo, né? A gente não tá podendo atender o telefone fixo, tá com alguma coisa aqui, eu não sei, né? Botar aí na linha. Mas o WhatsApp tá aí. Você que tá pela internet, você que botou no Google aí, entrou pela internet na nossa programação. Rádio FM, ou só botar assim, FM Vida Eunápolis. FM Vida Eunápolis, você vai direto pro link. O primeiro link que aparece aí, você vai clica no playzinho, já vai estar vivão conosco, amém? Então manda sua mensagem, DDD73, para você que é aqui de Onápolis, 981275280. Já vamos para nossa apoio cultural. Após a apoio cultural, eu retorno com vocês aqui, né? Em nome de Jesus, lendo todas as mensagens, né? Já mandaram mensagens aqui, a gente vamos ler as mensagens. Você pede seu louvor, pede uma palavra, ainda pede o seu pedido de oração para a gente estar orando no final da nossa programação. Hoje é quarta-feira e nós temos culto em Porto Seguro, né? Nós estamos com um ponto de pregação em Porto Seguro, né? Em dois lugares. Nós vamos trazer a definição hoje onde vamos ficar fazendo culto, se é na Orla ou se é ali no bairro Mirante, né? Então você das proximidades do bairro Mirante, Baianão, Parque Ecológico, vamos estar no Mirante ali, reunidos e unidos para a glória de Deus. Amém, gente? Olha, escute bem, vamos para o nosso apoio cultural e amanhã tem culto na Cave. Campanha. Apoio cultural e daqui a pouco nós retornamos. Olha, amanhã culto na Cave.
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1: Glória a Deus. Graças a Deus, retornamos aqui e retornamos para ler as mensagens, né? Foi selecionado algumas mensagens aí, né? E a gente vamos agora ver as mensagens do povo, dos ouvintes fiéis que está sempre conosco aí, em nome de Jesus. Primeira mensagem.
2: Oh, uma boa tarde, bom dia. Uma boa tarde, Jesus abençoe a sua vida, abençoe a sua família. Quero pedir oração para o meu esposo aí, viu? O Senhor ore pela minha família, eu oro pela sua. E aí Deus vai nos abençoando cada dia, viu? E quero pedir um louvor, oração de Jarbas, viu? Que o Senhor abençoe sua família e dê uma boa tarde para todos nós, viu?
1: Quem é?
2: Embaixo do sangue de Jesus.
1: Oi, Lívia, boa tarde, Lívia. Vamos estar orando em nome de Jesus. Vamos já botar o seu louvor no jeito aqui. Vamos para a próxima mensagem.
3: A paz do Senhor, irmão Gênesis.
1: Ô, irmã Maria
3: como
1: Zezé.
3: Tá? Tudo bem? Eu tô ouvindo o senhor, viu? Todo dia eu tô ouvindo o rádio aqui. Eu quero só cantar aí o Gesto Rufino pra mim, pra o senhor e pra toda a minha família. Tá bom, irmão?
1: Eita, irmã Zezé.
3: A todos que estão na rádio, todo mundo. E ora aí por mim e por minha família.
1: Amém, irmã Zezé. Um abraço pra senhora. Vamos botar o louvor da senhora aqui, de um de Gesto Rufino muito lindo, né? Caneta.
4: Boa tarde a todo apóstolo. Ore por mim, Jailson, minha família e meu amado filho Heitor. Toca o hino de Marquinhos Gomes, quarto secreto. Deus abençoe no meio de todos vocês e sua família. Amém.
5: Boa tarde, eu tô querendo um louvor. Aquele louvor, adorarei. Senhor, me adorarei. Eu quero oferecer para todo mundo, para Dona Maria, para seu Maurício, para a Penha, para a Nezinha. Para todo mundo, para minha irmã que mora aqui em Minas Gerais, Aurina, Pariozina, para todo mundo daqui que mora aqui junto de mim aqui, para todo mundo, para meus colegas gari, eu sou gari também, é Valdete de Oliveira, eu trabalho de gari, eu tô querendo um louvor de adorarei, eu ofereço para todo mundo, meus colegas que trabalham na prefeitura, para Binho da Caçamba, Eduardo, para todo mundo, meus gari, nossos colegas, e para vocês da rádio também, obrigado, Valdete.
1: Adorarei?
4: Peço uma palavra. Pode ser o bispo, peço uma palavra. Graça a paz, amado. Gostaria de pedir um louvor. Enche-me de Gabriela Rocha e Israel Sardi. Por gentileza, hoje meu filho Abraão completa 6 anos e ofereço a ele. Peço que esteja orando por ele em nome de Jesus. Karine aqui. Darleide. Meu louvor é Sara Faria sobre... sobreviver em minha história. Deus abençoe vocês. Amém. Vocês também.
1: Bênção
4: pra nós.
1: Um abraço, Jailson. Deus te abençoe e te guarde em nome de Jesus. Depois o...
4: Ari.
1: Alguma coisa Ari. É o Gari, né? Gari.
4: Lívia, Maria. Karine, você já deu? Darlene também. Só Rivanda.
1: Amém. Karine, um abraço. Deus abençoe. Wanda também, um abraço. Deus abençoe. A Wanda falou o quê? Amém, amém. Olha, vamos por parte aí, pra gente ir por parte. Né? Vamos ver as palavras primeiro, deixa eu dar uma palavra. Quem pediu palavra?
4: Karine,
1: a palavra de Deus pra sua vida está localizado em Isaías capítulo 1, verso 19. Se ouvirdes e obedecerdes, comerás o melhor dessa terra. Deus tem o melhor para a sua vida, viu? Deus tem coisa grande para fazer. Que Deus te abençoe, te guarde, multiplique na sua vida hoje e sempre. Já botei aqui já o louvor dela. Oração de Jabes. Lívia pediu. Pronto. Depois dela pediu alguém aí uma palavra. Wanda pediu uma palavra também. Wanda, a palavra de Deus para a sua vida, Wanda, está localizado em Salmos de número 121, e 5, os que confiam no Senhor serão como os montes de Sião, que não se abala, mas permanece para sempre. Que os céus possa te abençoar, te guardar e te livrar e te prosperar hoje e sempre em nome de Jesus.
4: É.

0: Glória a Deus, que maravilha, né? A oração de Jabes. Vamos ouvir agora o louvor da nossa irmã Zezé, né? E o irmão Antônio mandou um áudio aí, né? Irmão Antônio do bairro Moisés Reis, está sempre ligado com o nosso programa. Bota o áudio dele aí, bota o áudio dele aí.
1: Oi, pastor, quem fala aqui é o Antônio do bairro Moisés Reis. Eu vou querer uma palavra também. Gosto muito desse maravilhoso programa. Eu assisto sempre, todas as tardes, eu estou ligadinho nesse programa que dele.
0: Ô, irmão Antônio, ó, ele gosta muito desse maravilhoso programa, tá todas as tardes ligadinho e pediu uma palavra. Irmão Antônio, a Bíblia diz que tudo que pedirmos em oração crendo receberemos. E você pediu saúde para Deus e Deus está te dando saúde, viu? Recebe saúde para a sua vida. Recebe uma cura para a sua vida hoje. Assim diz o Senhor. Viu? Deus falou para mim que o Senhor é um milagre. Tome posse do seu milagre, da sua cura, da sua restauração. As pessoas que vão pedir palavra agora, Bia, eu vou entregar a revelação. Deus me dá, eu vou entregar aqui ao vivo. Viu? Eu pedi uma palavra aqui, se Deus falar assim, é a revelação, a palavra de Deus através do profeta. Eu vou entregar tudo. Viu? Vamos lá ouvir o louvor da nossa irmã Zezé, Gerson Rufino.

Glória a Deus. Ó, já foi o louvor da nossa irmã Maria Zezé, o louvor da nossa irmã, do nosso irmão, da nossa irmã Lívia. E agora vamos com o louvor. Nosso irmão Jails pediu louvor aí, né? Pediu o louvor, Marquinhos Gomes, quarto secreto, né? Amém. Alô, Pardalzinho, Deus abençoe em nome de Jesus. Amém. Pardalzinho, deixa eu te falar, meu querido. Você acabou de mandar mensagem pedindo uma palavra, né? Olha, Pardalzinho, a palavra de Deus para a sua vida. Você já ouviu falar daquele homem, o cego de Jericó? Né? Olha, o cego de Jericó, ele clamou a Deus por um milagre. E em dois aspectos, Deus está te visitando. Dois aspectos. Primeiro, Deus está livrando você de uma cegueira. Não é espiritual, não. É no literal mesmo. Deus está livrando Pardalzinho de uma cegueira. Né? Deus está visitando agora o seu globo ocular, seu olho. Está livrando o Senhor de como se fosse uma mancha, algo que, como se fosse querendo trazer uma cegueira para você não enxergar bem, né? Para atingir até o seu profissional, seu trabalho. Deus está livrando você, viu? E Deus está no controle de algo. Eu vi a Deus desembaraçando muita coisa na sua vida, viu? Financeiro, familiar, entregando vitória para ti. Como aquele Bartimeu clamou, e Jesus perguntou: o que queres que eu te faça? E ele perguntou, e ele disse assim: que eu torne a ver. Ele viu. Recebe teu milagre em nome de Jesus, viu, meu filho? Vamos ouvir o louvor de Jails, quarto secreto?

Glória a Deus, lugar secreto, né? Lugar secreto, que maravilha, que alegria. Teve um irmão que pediu louvor de... Um irmão, né? Foi o louvor. Isso, o irmão aí que é o Gari. Ele não falou o nome dele? Pediu louvor... Lá do Minas Gerais. Oferecendo todos os amados. Valdete! Tá oferecendo louvor, adorarei aí para todos os amigos, todos os companheiros de trabalho, todos os garis de Eunápolis, né? Deus abençoe esses guerreiros que mantêm a nossa cidade limpa, né? Deus abençoe em nome de Jesus.

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Glória a Deus. Aleluia! Louvado seja Deus. Retornamos. Você que chegou agora na nossa programação, a gente está aqui desde as 14h30 e pouco, né? De segunda a sexta, das 14h30 até as 16 horas. Pode aguardar que eu estou entrando ao vivo. De segunda a sexta, das 14h30 até as 16 horas, pode aguardar que eu estou aqui abençoando as suas tardes com louvores que marcou, que marcaram e que ainda vão marcar, abençoando aí todas as vidas, a vida de todos vocês. Eu vou pedir agora para você preparar aí o seu coração, prepare a sua alma, né, para ser alimentado pela palavra de Deus. É, a palavra de Deus é o alimento para a nossa alma. E quando a gente não se alimenta espiritualmente com a palavra de Deus, a gente se enfraquece. A gente fica incrédulo. A gente desacredita de tudo, né? Até mesmo da gente, de todas as coisas. Mas a palavra de Deus é fortalecimento, é mantimento, é alimento, é direcionamento, né? É aquebrantamento. Esse é o poder da palavra de Deus nas nossas vidas. Então, desde já, vamos para a palavra de Deus, né? Amanhã tem mais, você que... É, o irmão Wagner pediu uma palavra, mas fica ligado aí, irmão Wagner, na palavra de Deus aí agora, né? Amanhã você tem a oportunidade, é por isso que é bom chegar, você chegar cedo no programa, já sintonizar, né, aí no seu rádio, no seu celular, você sintoniza a nossa programação, né? É das 14h30 até as 16 horas. Você sintoniza e dos primeiros minutos, né? As primeiras uma hora do nosso programa é mandando alô, é orando e mandando louvor, né? Respondendo a mensagem de todo mundo. Mas agora esses 30 minutos que nos resta, 30 minutos não, 20, 23 minutos que nos resta é para me liberar uma palavra de Deus para a sua vida. Apóstolo, qual é a palavra de Deus para a nossa vida hoje? A palavra de Deus para a sua vida hoje está localizada em Salmos 23. Salmos 23. O que está escrito, meu apóstolo? Vamos lá. Salmos 23 está escrito: o Senhor é o meu pastor e nada me faltará. O Senhor é meu pastor e nada me faltará. Deitar-me faz em verdes pastos, guia-me mansamente pelas águas tranquilas e refrigera a minha alma. Ainda que eu andasse pelo vale da sombra da morte, não temerei mal algum, porque tu estás comigo. A tua vara e o teu cajado me consola. Prepara perante mim uma mesa na presença dos meus inimigos. Unge a minha cabeça com óleo. Vara, o teu cajado me consola. Prepara perante mim uma mesa na presença dos meus inimigos.

enfrentou, né? Que ele passou. E logo eu vejo aqui Davi como um cara que passou por tanta guerra, gente. Davi é inspiração e referência de fé pra gente. Se você quer perseverar na presença de Deus, se você quer ficar de pé em meio aos vendavais, os processos, as cavernas, as dificuldades, em meio às suas fraquezas, você tem que olhar para Davi. Olhando para Davi, você entende que Deus é mais do que alguém disse. Deus é um Deus misericordioso demais. Um Deus que ama. E olhe para cá o que Davi escreve. O Senhor é o meu pastor. Quando Davi expressa o Senhor é o meu pastor, Davi está falando de um Deus que cuida. De um Deus que zela, até porque todo pastor de ovelhas, e o pastor que ele fala ali não é um pastor de igreja. Ele está relatando ali um pastor de ovelha. Ele está dizendo, o Senhor é o meu pastor. Ele está se colocando como ovelha. Ele está dizendo, eu sou tua ovelha, o Senhor é o meu pastor. Porque Davi sabe o que um pastor faz pela ovelha. Davi sabe o cuidado que um pastor tem pela ovelha. Sabia que a ovelha é o animal mais indefeso que tem? É. A ovelha é o animal mais indefeso que tem. A ovelha, ela não briga. A ovelha, ela tem que andar em bando. Por quê? Porque se ela cair, ela não consegue se levantar mais sozinha. Aí o pastor tem que vir, devido ao grau de lã que ela tem. Aí o pastor vai e levanta ela. A ovelha, até para alimentar a ovelha, ela não enxerga muito bem. O pastor tem que vir com o alimento ali na boca dela primeiro e dar na boca dela e depois botar ela próxima ali, o coxo ali, para alimentar ela. A ovelha não consegue caminhar sozinha, é por isso que o tempo todo, o único animal que tem que ter a atenção do pastor o tempo todo. É. O animal que tem que ter a atenção do pastor ali o tempo todo, o pastor tem que estar ali perto delas. E se o pastor sair de perto delas, é porque o pastor tem que deixar no aprisco. Para o pastor sair de perto delas, o pastor tem que deixar elas todas elas no aprisco ali, como se fosse um curralzinho. Que era feito de pedras. A ovelha também, ela não consegue enxergar. A ovelha tem uma audição muito boa. São indefesas. É por isso que elas têm que estar em bando, porque pra elas firmam uma na outra. Elas andam todas juntinhas, sustentando uma na outra. Então a ovelha, falar de ovelha é falar de um animal que é indefeso, que precisa o tempo todo do pastor. Para comer, para andar, para caminhar, para enxergar, para tudo. Aí quando Davi diz assim, o Senhor é meu pastor, Davi está dizendo assim, o Senhor cuida de mim, o Senhor que me alimenta, o Senhor que provê na minha vida, é o Senhor que me guia, é o Senhor que me direciona, é o Senhor que me guarda, é o Senhor que me protege, é o Senhor para tudo na minha vida. Ele está dizendo isso. É por isso que ele expressa dizendo, o Senhor é meu pastor e nada me faltará. Ele está falando de um pastor que provê. Um pastor que trabalha de acordo com a nossa necessidade. Vou dizer de novo. Quando ele diz, o Senhor é meu pastor e nada me faltará, ele está dizendo, Deus, o Senhor trabalha de acordo com a minha necessidade. Quando for problema, não vai faltar solução. O Senhor é meu pastor e nada me faltará. Ele não está dizendo que não vai faltar problema. Nada, não vai faltar problema, mas também não vai faltar solução. Não vai faltar enfermidade, mas também não vai faltar cura. Não vai faltar tristeza, mas também não vai faltar alegria. Ele está dizendo, Deus, o Senhor é para mim aquilo que eu preciso que o Senhor seja. Se for pecado, o Senhor vai ser o perdão para a minha vida. Não vai me faltar o perdão do Senhor. Se for fraqueza, não vai me faltar a força do Senhor. Se for tristeza, não vai me faltar alegria. Se for porta fechada, não vai me faltar chave. Se for a falta, não vai faltar provisão. Então ele está expressando um Deus que cuida. E se a gente olhar para a história de Davi, meu irmão, esse cara viu Deus mesmo como pastor dele. E Davi foi pastor também de ovelhas. Por isso que Davi compara a Deus como um pastor de ovelha. Davi cuidou de ovelhas.

0: de animais mesmo. E ele via a responsabilidade que ele tinha, o amor que ele tinha de cuidar, de prover, de direcionar a ovelha, de livrar a ovelha. Ele disse: Senhor, meu pastor e nada me faltará. Ele está dizendo também assim: ó, quando eu era pastor da ovelha lá, eu sendo pastor aqui, veio um urso, veio leão para querer devorar as ovelhas, e eu rasguei o urso, eu rasguei o leão no meio, eu derrubei o urso. Então ele está dizendo também de um Deus que livra, Deus que guarda. Nessa palavra toda, nessa introdução aqui, eu quero dizer para você que o Senhor é o teu pastor. Como Davi, que foi pastor, livrou as ovelhas do urso e leão, Deus está livrando você de ursos e de leões aí. O que que são isso? Situações, problemas, coisas grandes, coisas horrendas. Leão é algo que pode te matar, que pode te destruir, né? Leão é o animal mais traiçoeiro que tem. É, o leão, ele vem devagarzinho, ó, pra pegar a sua presa. Só que o urso não. O urso, ele já vem gritando. Quando ele vai te atacar, ele já vem gritando. Ele já vem já mostrando que vai atacar. Tipo assim, o urso mostra ser dócil, mas te ataca por detrás. Primeira coisa que o urso faz, ele crava as garras sobre as suas costas. Cravando as garras sobre as suas costas, o primeiro lugar que ele morde é a sua cabeça. Ele destralhaça o seu crânio. Né? Olha que coisa forte, gente. Deus é teu pastor e vai te livrar desse mal. Não sei qual é a ação maligna que o inimigo está querendo atingir em você. Eu não sei o que o inimigo tem arquitetado para tirar tua paz, para te destruir, para te matar, escandalizar, te envergonhar. Mas eu quero dizer uma coisa como profeta, como apóstolo do Senhor. Eu quero dizer para você que Deus está sendo teu pastor nessa tarde. Deus está sendo teu pastor nessa tarde e está dizendo para você que está me escutando agora: Ele é o teu pastor e nada vai faltar para você. Não está dizendo que não vai faltar comida, não vai faltar problema, não vai... Não, vai ter tudo isso, mas não vai faltar o oposto. Não vai faltar problema, mas vai ter solução. Não vai faltar tristeza, mas vai ter alegria, também não vai faltar alegria. Então, nada você vai ter falta. O salmo já continua o texto dizendo: Ele me faz deitar em verdes pastos. Descanso. Me guia pelas águas tranquilas. E refrigera minha alma. Ainda que eu andasse pelo vale da sombra da morte, eu não temerei mal algum. Por quê? Porque eu sei que Ele está comigo. A tua vara e o teu cajado me consola, ó. Existe um Deus que te livra em qualquer circunstância. Ainda que você andar pelo vale da sombra da morte, você não pode temer, não, nenhum mal. Porque tem um pastor do seu lado. Tem um Deus que cuida. Tem um Deus que guarda. Tem um Deus que livra. Tem um Deus que protege. Tem um Deus que desfaz tudo que o mal estiver arquitetando contra a sua vida, meu querido. Você que está me ouvindo agora, ainda que você andar pelo vale da... Talvez você está andando pelo vale da sombra da morte. Talvez está vivendo uma guerra de saúde, uma guerra familiar, uma guerra emocional, né? Talvez ninguém vê a guerra que você está passando dentro de você. Talvez ninguém vê a batalha que você está enfrentando. Talvez só Deus sabe o que você está passando. Talvez só Deus sabe o que você está enfrentando. E é assim na nossa vida. Davi não transparecia para ninguém não o que ele estava vivenciando, não. Não. Davi passou tanta guerra, meu irmão. Davi passou guerra conjugal. A Bíblia diz isso. Né? A Bíblia diz que Mical tinha um ídolo na sua cama. É. 1 Samuel, a Bíblia fala, 1 Samuel 19, 13. É. Mical estava idolatrando outro Deus, sendo esposa de um rei. Sendo esposa de Davi, que era rei, que levava as coisas de Deus a sério, que orava, que buscava, que batia contra aquela idolatria de alguma forma. Mas ela tinha ali, ela estava idolatrando um Deus, um tipo de Deus, um demônio, não é verdade? Um espírito, uma entidade, fazendo sacrifício para aquele Deus. Davi também, meu irmão, passou por uma situação onde seu próprio filho, o filho mais novo, Absalom, queria matá-lo para tomar o seu trono. Davi, ele foi injustiçado de todas as formas. A sua filha é molestada, estrupada pelo seu próprio filho, Aminon. É. A sua filha é estrupada pelo filho mais velho, Aminon. Aí vira aquela guerra, seu filho mais novo vai e mata Aminon, o seu irmão. E aquela coisa toda. Imagina aí a guerra deste homem, gente. Tempo todo correndo risco, os filisteus querendo matá-lo, inimigos querendo matá-lo, ele tinha inimigos fora, tinha inimigos dentro. O rei daquela época, que não se contentou em perder o reinado para Davi, procurava incessantemente para matá-lo. Só que olhe para cá, querido. Todo escolhido, todo chamado, ele vai passar por guerras que quase ninguém passa. Vai sofrer em áreas que quase ninguém sofre. E a pior coisa é quando a gente fica matutando na mente, mas por que fulano não passa essa guerra? Mas por que fulano não passa essa mesma situação que eu passo? Mas por que a saúde de fulano é uma benção? Mas por que o casamento de fulano é uma benção? Mas por que ele não passa? Mas por que a finança dele é uma benção? O Senhor é o meu pastor e nada me faltará. Não vai faltar. Situações adversas, não vai. Mas também não vai faltar a mão de Deus contigo. Não vai faltar o zelo de Deus por ti, contigo. Não vai faltar proteção divina contigo. Deus vai te guardar, Deus vai te livrar, Deus vai te abençoar, Deus vai te proteger, Deus vai te sustentar. Eu profetizo que Deus está no controle da sua vida. Eu profetizo que Deus está no controle de todas as coisas. Que o Senhor te guarde. O Senhor possa te proteger. O Senhor é meu pastor e nada me faltará. Deitar me faz em verdes pastos. Ele me faz deitar. Porque quando a ovelha deita, de alguma forma, né? Quando a gente descansa, porque deitar aqui é descansar. Né? Isso aqui é muito sério. Isso aqui é muito sério. A ovelha, ela só se deita quando se sente confiante. É. Quando se sente segura. Quando o pastor está ali. Quando o rebanho está tranquilo. E outra. O texto diz: deitar me faz em verdes pastos. Davi está dizendo assim: eu me deito tranquilo porque eu confio que o Senhor está comigo aqui do meu lado. Eu durmo em paz. Eu descanso. Porque tem gente que nem dorme. Tem gente que nem dorme. Preocupado com tanta coisa. Preocupado com a situação familiar, com filhos, com saúde, com dívida, que tem tanta coisa. Mas deitar me faz em verdes espaços. Descanso. Vai dormir, descansa teu coração. Deus está no controle de tudo. Guia-me mansamente pelas águas tranquilas. É o Deus que guia. Ele vai te guiar. Direcionar os seus passos. Ainda que eu andasse pelo vale da sombra da morte, eu não temerei mal algum. Situação que você passa aqui talvez é ameaçante. Amedrontadora. Unge minha cabeça com óleo, meu cálice transborda. Você sabia que a ovelha, o pastor tinha que passar azeite na cabeça da ovelha? O pastor, ele tinha que passar azeite na cabeça de todas as ovelhas? Sabe para quê? Para evitar que moscas penetrem nos ouvidos. Para evitar que as moscas tirem a paz das ovelhas. O azeite aqui simboliza a presença do Espírito Santo de Deus. A presença de Deus na nossa mente. Porque as moscas costumavam naquela época, até hoje, começar a pousar na cabeça das ovelhas, pousar nos olhos, entrar nos ouvidos, deixar varejeiras. É um estudo muito profundo isso aqui. Mas ele colocava o azeite. O azeite afastava. Unge minha cabeça com óleo, meu cálice transborda. Prepara perante mim uma mesa na presença dos meus inimigos e unge a minha cabeça. O que é inimigos aqui? Talvez você não é inimigo de ninguém, mas tem gente que é inimigo de você. Tem gente que quer ver tua derrota, tua desgraça, tua ruína. Tem gente que quer ver sua vergonha. Tem gente que quer ver tanta coisa ruim na tua vida, meu filho. Unge a minha cabeça com óleo e o meu cálice transborda. Certamente que a bondade e a misericórdia do Senhor me seguirão todos os dias da minha vida. E eu habitarei na presença de Deus por longos dias. Essa é a palavra de Deus para a sua vida. O que a gente aprendeu aqui hoje? Entender que tem um pastor que cuida da gente em todos os detalhes. Entender que nós temos que se comportar como ovelhas. Entender que o que a gente não consegue fazer, o pastor dos pastores faz, que é o nosso Deus. Entender que Ele nos dá descanso. Entender que ainda que passarmos pelo vale da sombra da morte, não precisamos temer mal algum, porque Ele está conosco. A tua vara e o teu cajado nos consolam. Entender que haverá mesa preparada na presença de inimigos. Não é que os inimigos vão sentar na tua mesa, mas eles vão ver você na mesa. Eles vão ver você comendo do melhor, vivendo do melhor, em paz, ainda que querem ver tua derrota, tua desgraça, tua ruína, tua morte, vão ter que ver você honrado, abençoado, sustentado, guardado por Deus. E certamente que a bondade e a misericórdia seguirão você todos os dias da tua vida e você habitará na presença de Deus por longos dias. Sabe o que Davi está dizendo? Misericórdia, o favor que a gente não merece. Davi está dizendo assim: a sua misericórdia é o que eu não mereço, mas vai estar sempre comigo, em nome de Jesus. Que Deus te abençoe, que Deus te guarde. Vamos orar? Pai, eu entrego o teu povo diante do Senhor. Esses 2 minutos que nos resta, eu quero representar a casa, a vida, a família. Eu quero pedir ao Senhor que o Senhor possa guardar esta mulher, este homem, este jovem, esta jovem, este senhor, esta senhora, este adolescente, esta adolescente, este moço e esta moça, que ficou até agora conosco aqui, Deus, recebendo essa palavra, sendo edificado através desse programa, sendo abençoados e abençoadas. Cuida do teu povo, ser com o teu povo, proteja-os e guarda-os. Em nome de Jesus, eu profetizo toda sorte de bênção, Pai, sobre cada um deles e sobre cada um delas. Se eu possa visitar a família, a casa, a saúde, o mental, emocional, espiritual, sentimental, conjugal, financeiro, empresarial, todas as áreas, eu represento agora e peço que o Senhor seja o pastor deles. Provisão, proteção e direção em nome de Jesus. Queridos, amanhã, a partir das 14h30, eu entro ao vivo com vocês aqui até 16 horas nessa quinta-feira. Lembrando que amanhã estaremos na CAV, Comunidade Apostólica Vinde, Avenida Governador Valadares, 253, bairro Minas Gerais, Avenida Governador Valadares, 253, bairro Minas Gerais, ao lado do antigo Mercado Cearense. Eu estou com vocês amanhã na campanha O Haja de Deus. Eu quero estar com vocês amanhã, em nome de Jesus.
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17: É, estamos no ar com o programa Caminhando na Fé, hoje não. Estamos vivendo uma quarta-feira abençoada. A paz do Senhor Jesus Cristo esteja com todos nós. Senhor Jesus, Pai querido e amado, nesse momento nós pedimos nessa oração, pelo Divino Espírito Santo de Deus, pelo poder de teus anjos, Pai. Porque o Senhor disse, tudo que ligar na terra, ligar no reino do céu. Tudo que ligar na terra, está ligado no reino do céu. Porque Deus é Espírito e verdade, o verdadeiro adorador adora o Senhor em Espírito e verdade. E o Senhor procura os adoradores assim, ainda está procurando. Né? Se tu crê, ele diz, tu crê, tudo é possível, aquele que crê, né? Crê em quem? Jesus Cristo, que é santo e poderoso. É tudo espiritual, não é para você ver não, é para você crer, crer nele, né? Você sabe disso, então coloca a tua fé nele, a tua esperança nele, a tua justiça nele. Em quem? No Senhor. Eu não vejo, mas eu creio que Deus está me ouvindo. Tudo é pela fé. Fé é exercício. Fé é crer. Fé é obedecer. Fé é renunciar. Em nome de Jesus, que Deus nos abençoe. Ministério Bispo Ildebrando Batista de Oliveira, Igreja da Graça do Amor de Deus. Programa Caminhando na Fé. Endereço Avenida Ivan Almeida Moura, número 261, bairro Diná Borges. Horário do culto, 9 horas da manhã. Em nome de Jesus. Você que ligou o rádio agora e vai acompanhar a programação, também tem o celular. Hoje não tem nem desculpa, né? Da pessoa dizer que não ouve a palavra de Deus. Ou certo ou errado, você ouve. Porque tem televisão, tem rádio, né? Tem celular. Não é assim? Computador. Tanta coisa para você ouvir a palavra de Deus. E você que está aí ligado, né? Em Itabuna, casa de Elisângela, que é um assíduo ouvindo o programa juntamente com o Gilson. Dona Anitta, né? Você está pedindo oração pela família dela, né? Que Deus abençoe ela poderosamente, né? Dona Selma hoje está no médico, ela falou que não ia assistir o programa Caminhando na Fé, lá de Feira de Santana, conversamos bastante hoje. Farrar lá dos Estados Unidos, né? Dela que em dezembro vem aqui. Né? Creuza está esperando a volta de Júnior, que foi para a Ucrânia, né? É, Deus vai trazer ele. Né? Teve a beira da morte lá, não é verdade? Mas Deus é Deus. Quando ele quer operar, ninguém impede. Odilon, aí no hospital, Joaquim lá em Santão de Minas, hoje mesmo falei com ele. Carlista em Veracruz, está aqui pertinho. Ernestino, lá em Coroa Vermelha. Helenita na Espanha, Maria Aparecida, Helena, Gabriel, Tiaguinho, em Portugal. Né? É, Leda, Coroa Vermelha, Pardalzinho aqui. É, rapaz. Edivaldo, Jacaré. Guto, da Ajuda, lá de Porto Seguro. Leia, Marília, Késia, Eliene e Valmir. Eliene hoje teve, mandou um alô lá de Canavieiras. Franciele, Conceição, aí no Diná Borges. Edilson do Coco, agora tá bom, né, Edilson? Pra vender água de coco gelada, né? juntamente aí com Eunice, né? Tá ligado aí. E Hernandes, né? Você que tá esperando a palavra de Deus, né? Vou ver o que Deus vai falar comigo hoje. Manda uma ilha pra dona Nelma, ela tá ouvindo juntamente com Maria. Maria é uma criança, rapaz. Mas ela gosta de ouvir a palavra de Deus também, né? Bem-aventurado os que ouvem essa palavra, né? Gabriel, da Vasca Veículo, Arthur, Cida, Bento, dona Raquel tá aí, né, dona Raquel? Que Deus abençoe. Maria Mable, Sérgio, Vinícius, lá em Coroa Vermelha, Delfino, em Itapebi, Fred e Roberto. Fred, hoje eu estive com ele neste instante. Liga o rádio aí, Fred. Fica ligado aí, né? Em nome de Jesus, nós pedimos nessa oração para que Deus toque em cada um deles aí. E vamos à mensagem nessa tarde. Diz assim, a oração do sacrifício. Bendito é o Senhor, Pai do... Pai, nós viemos como pecadores, não viemos como santos. Se fosse santo, não precisaria fazer tanto sacrifício. Sacrifício foi criado para expiar o pecado, para anular o pecado. A única serventia e o único significado, a única eficácia do sacrifício é isentar o que pecou, que errou. Não há quem faça mais sacrifício da vida do que os que te servem no altar. Pregando a palavra, humilhações, falta de reconhecimento, tribulações, calúnia, frustrações, significa dizer que nós somos pecadores, mas a nossa fé nos faz justo. Hoje te buscamos, Pai, como quem precisa de um olhar carinhoso do Senhor, de um abraço, de um afago, de um toque, como precisamos de ti. Pai, os teus servos apresentam o próprio corpo em sacrifício vivo e santo e agradável a Deus, que é o vosso culto racional. A ti, por favor, Senhor, toca no seu servo. Ele não vê a sua casa atrás só de uma bênção, não. Não, Senhor, mas eu vi a tua palavra. Eles querem que o Senhor fale com eles que possa distribuir dons, que o Senhor possa colocar unção poderosa do Senhor nas mãos deles. O teu servo te busca para receber essa unção. Se une em oração para fazer a ti o arame suave do sacrifício, do louvor, de oração, sacrifício, de renúncia. Pai, nós gostaríamos de dizer que somos o teu exército, não abrimos mão disso. O Senhor nos deu o livre-arbítrio. Nós podemos escolher o que caminho iremos seguir. Mas o Senhor não vai atrás de um desertor. Nem o exército dos homens aceita um desertor. Ele perde a identidade. Se o desertor do exército humano perde a identidade, imagina o que é desertor do exército de Deus. Então, vem fortalecer teu servo. Perdoa os nossos pecados, Pai. Pai, que seu servo receba o teu poder para cuidar das pessoas, mudar a vida delas, transformá-las. Eu declaro a bênção do Senhor sobre a vida de todos os teus servos no Brasil e no mundo inteiro. Não só deste ministério, Pai. Seu exército não é formado por um ministério, não. Tua palavra diz que somos muitos ministérios. Claro que há alguns que não são ministério, mas o Senhor julgará. O Senhor conhece todas as intenções e conduta. O Senhor sabe todas as coisas. Então, Pai, guarda o coração de cada um de nós. Eu declaro a bênção de Deus na vida de todos. Em nome do Pai, do Filho e do Espírito Santo, tu receba nessa tarde. Você que ligou o rádio agora, é o caso de Júnior, né? Júnior do táxi, né? Antenor do táxi também. Dona Lió, lá em Coroa Vermelha, Aruã, Cacique Aruã. Tá ligado aí no programa Gracinha, lá no Campo Verde, né? E vamos à palavra da graça do amor de Deus. Como diz, pela graça somos salvos, mediante a fé, não vem de vós, é dom de Deus. Preste bem atenção. Os teus servos apresentam o próprio corpo em sacrifício vivo, santo e agradável a ti. Que possamos aguardar a fé, Senhor, que é preciosa aos teus olhos. A única coisa que nós podemos fazer é a fé. A palavra diz, combati o bom combate, cheguei ao fim da carreira, mas guardei o quê? A fé. É. Isso é Paulo falando, né? 2 Timóteo 4,7. Combati o bom combate, cheguei ao fim da carreira, mas guardei a fé. O que é que você vai guardar para o dia do juízo? A tua salvação. as boas ações e atitudes que você fizer aqui. Porque Deus não olha para a carne. Ele não olha, não. Ele é Espírito e verdade. E você quer agradar a Deus? Anda no Espírito. Como é difícil, hein? É, aborrece até você a hora. Tem hora que aborrece até você. Estou dizendo a você? Que às vezes você é para fazer uma coisa e você não faz. Mas o Espírito Santo falou para você fazer, e aí? Vai lhe contrariar a carne. A carne milita contra o Espírito milita contra a carne. Nós temos uma carne que é, ela não presta para nada. Você entendeu? Deus pegou um profeta e levou num vale de osso seco. Esses ossos de seco, ele está falando que é eu, você, uma igreja. Às vezes tem uma multidão, tudo osso seco. Aí você, não, bispo. Não, aí é tanto que ele falou, Ezequiel, esses ossos secos viverá? Ele disse, só o Senhor sabe que vive ou não. Aí ele falou, então profetiza a minha palavra para esses ossos secos e saberão que eu sou Deus, olha. Ah, você já pensou? O que é que ele quer dizer? O cara está nas drogas. O cara está roubando, o cara está preso, né? Né? O cara está endividado. O cara não tem uma casa para morar, mora na rua. É osso seco. Não é verdade? Tem um espírito, mas o espírito está morto. Muita gente, coitadinho, né, rapaz? O cara não tem uma casa para morar. Mas às vezes a pessoa é rebelde. Né? Está entendendo? Não crê. Ah, se Deus fosse bom, ele me tirava desse. Da situação. Por que eu estou sofrendo? Hein? Porque Deus lhe deu o livre-arbítrio. Você é que escolhe. Bênção, maldição, vida ou morte. Quem escolhe é você. Deus não força, Deus não obriga. A fé vem pelo ouvir, ouvir a palavra de Deus. Eu posso aconselhar você, meu conselho não vale nada. Conselho da mãe não vale nada. Conselho do pai não vale nada. Conselho do marido não vale nada. Mas o conselho de Deus vale. Aí é diferente, quando você dá ouvido, ele te abraça. Viva. Esse é meu filho amado, abençoado. É assim. Viu? É a mesma coisa. Se você tem um filho, ele é rebelde. Você vai sofrer. Sofre mesmo a carne, sofre a carne, ainda sofre o espírito. Porque ele é desobediente. Mas se ele é obediente, aquele jovem rico, ele aproximou, ele era. Ele tinha uma vida abençoada, ele nasceu no berço de ouro. E ele falou para Jesus, Jesus, o que eu farei para ter a vida eterna? Né? Ele disse, o Senhor é bom. Ele, não, ele falou, Marcos 10, 17. Jovem, o Senhor é bom. Aí Jesus falou, bom por quê? Por que sou bom? Ó, mas você sabe por que ele falou isso? Porque ele queria que Jesus desse um alívio a ele para dar vida eterna a ele sem ele fazer nada. Né? Eu falei, eu vou dar isso a Jesus, aí Jesus, pá, me dá a salvação eterna. Aí Jesus perguntou, por que você me chama de bom? A mesma coisa que a pessoa, ô bicho, você é bom, eu sou bom? Quem disse que eu sou bom? Eu não tenho nada. Como é que eu sou bom? Eu pergunto a você. Não é verdade? Bom é Deus. É bom é Deus que me dá o fogo da vida, me dá saúde, me dá paz, né? Me dá os olhos, me dá o coração. Esse aí eu sei que é bom. Esse é bom. Não é verdade? Mas eu não sou bom, não. Porque você faz um favor para alguém, você faz alguma coisa para alguém, você é bom. Ele falou, fazer o bem a todo tempo. Aprender a fazer o bem. Ele falou isso. Viu? Aprender, Isaías 1,17, fazer o bem, aprender a fazer o bem a todo tempo. Ah, eu fiz hoje, amanhã não, senhor. Isso é diferente. Porque quanto mais você faz o bem, você recebe o seu galardão. Porque é Deus que faz isso. Ele disse que, olha, Paulo plantou, Apolo regou, mas quem dá o crescimento é Deus. Aí. Tá vendo? Então eu vou fazer um bem e vou pensar, fulano vai me dar isso, não. Então pensando, então não dê não. É melhor você não dar. Porque se você está pensando que o plano vai lhe dar alguma coisa, não pense assim não. Viu? Pense em Deus. Seu pensamento está ligado nele. É ele que faz eu andar, é ele que faz eu respirar, é ele que eu faz pregar, é ele. É ele, o poderoso. Ele é o Deus invisível, é o Deus invisível. É o Deus que eu vejo aqui, o céu, a terra, mas e o Deus que eu não vejo? É aquele que cura você, tira você de cima da cama, tira, cura esse câncer, te liberta da cadeia, das dívidas. É esse Deus aí. Você vai falar para o fulano, eu estou devendo X, você podia me dar? E você vai me pagar quando? Deus não, Deus é diferente. Deus nem quer saber, ele quer ver você feliz. Viu? Tá vendo? A diferença é essa. Porque Deus não está importando com nada, não. Ele importa com sua salvação. Viu? Deus disse que não tem alegria na morte do perverso. Ezequiel 33. O verdadeiro atalaia. Você foi escolhido para pregar a palavra de Deus. Tá entendendo? Preste bem atenção isso aqui. Será que alguém tinha essa compaixão que eu vou ler aqui para você ver uma coisa? Ah, você, ah, Obis, você está lendo aí a Bíblia, né? Isso aí é uma história, Bíblia. Isso aí é uma história, bispo. Isso aí não tem, isso não tem nada a ver. Ah, não? Tem nada a ver não, né? Porque infelizmente o evangelho está desgastado. Não por Deus, pelos homens. A credibilidade está lá embaixo. Está entendendo? Às vezes você tem crédito na cidade de comprar, de pagar, ser honesto, mas crédito com Deus você não tem. Jesus era o contrário. Você lembra quando Nicodemo foi ter com ele? Nicodemo foi à noite. Não podia ir de dia não, porque ele era um príncipe, nasceu no berço de ouro. O homem nasce lá numa manjedoura de cavalo, né? Aí ele foi à noite. Dizia, havia entre os fariseus um judeu chamado Nicodemo, vivia no meio dos fariseus, um dos pré-judeus. E foi ter a noite com Jesus, porque se ele fosse de dia, alguém ia escarnecer dele. Olha, Nicodemo, você precisa daquele homem, você é rico, rapaz. A minha coisa é o rico. Quando eu precisar, eu vou na igreja. Quando eu precisar, eu vou procurar Deus. Eu vou ouvir a palavra. Eu não preciso, não, eu tenho minha religião. Eu tenho meu pastor, eu tenho meu bispo, eu tenho meu apóstolo, eu tenho meu padre. Eu não tenho ninguém não, rapaz. Você, por que você está respirando aí? Você sabe por quê? Por que você dorme? Por que você acorda? Por que você anda? Por que você enxerga? Você sabe? Então, a diferença é essa. Então, preste bem atenção. O teu servo apresenta o próprio corpo em sacrifício vivo. Não é morto não, porque morto não vai louvar a Deus, não vai glorificar a Deus. Santo e agradável a ti, que possamos guardar a fé, Senhor, que é preciosa a seus olhos. Porque eu sou autor da fé. O autor da fé é Jesus. Né? Se eu agrado a ele, se eu vim pela fé, pela fé, você tem que andar pelo Espírito. Ah, bispo, eu não tenho tempo de ir na igreja, eu trabalho dia e noite. Domingo eu trabalho também, eu preciso ganhar dinheiro. É? Ah, bom. Amém. E a cerca de arame? Você sabe da cerca? E a cerca de arame? Ah, tá entendendo? A cura de um paralítico em Cafarnaum. Já começou aqui, ó. Não era para Jesus em Cafarnaum, não. O pessoal lá não gostava dele, não. Mas veja o amor de Jesus. A cura de um paralítico em Cafarnaum. Esse paralítico queria o quê? Andar. Né? Se libertar. Ele era preso por essa doença. Tem alguém aí que está preso, coitado. Sofrendo. Em cima de uma cama. Não se move. Né? Come pela mão dos outros. Toma banho. Os outros que dá. Ô, coisa ruim, né? Não é não? Você está preso. Né? Eu vou fazer uma prisão. Tivesse numa cadeia. A cura de um paralítico em Cafarnaum. Mas isso aqui não dava muito repercussão não, porque geralmente ninguém sente a dor do outro não. Deixa lá em cima da cama mesmo. Deixa eu morrer pra lá. É assim. E se você for tratar, vão chamar você de otário, besta. Lucas capítulo 17. Ora, aconteceu que num daqueles dias estava ele ensinando e achava-se ali assentado fariseus e mestre. Fariseu e mestre. Fariseu da lei. E mestre, porque mestre da lei, conhecedor da palavra de Deus, mas não tem resultado. Você conhece Bispo, eu já li a Bíblia de Gênesis Apocalipse. O que é que tem? A letra mata, o Espírito vivifica. Ó, mestre da lei, vindo de todas as aldeias da Galileia e da Judéia e de Jerusalém, e o poder do Senhor estava com ele para curar. Nesse dia, ele estava cheio de unção. Ó, que ele estava na graça mesmo. Tem dia que você está na graça, não está? Até um sopro seu, Deus responde. Preste bem atenção nisso. Ora, aconteceu que em um daqueles dias, estava ele ensinando. Ensinando o quê? O evangelho. E achava-se ali, assentados, fariseus e mestres. Ó. Da lei. Viu? Vindo de todas as aldeias, da Galileia e da Judéia e de Jerusalém. E o poder do Senhor estava com ele para curar naquele dia. Olha. Aí até um sopro dele curava. Você crê? Vieram então um homem, trazendo um paralítico, né? Trazendo um leito, um paralítico, numa cama, né? Numa rede. E procurava introduzi-lo, pô-lo diante de Jesus. Agora, você sabe qual é a luta desses homens? É porque era muito grande a multidão, né? Apertava ele, né? Todo mundo queria tocar nele, por causa da unção. Não é verdade? Diz que lá em Atos dos Apóstolos, capítulo 19, 11, Deus, pelas mãos de Paulo, fazia coisa extraordinária, levava pedaço de camisa, aventais, de uso pessoal dele, curava os enfermos, expulsava os demônios. Está escrito na Bíblia. Mas hoje você vê isso? Não. Você não vê, não. Você grita, pula, manda recado, mas não acontece nada. Viu? E outra coisa, hein? Quando acontece alguma coisa que a pessoa fala, as pessoas ficam inveja. É. Está dizendo? Porque ninguém ama ninguém. Só quem ama mesmo é Deus. Né? Então ele demonstrava isso. Né? É tanto que as pessoas estão tão desgastadas que as pessoas não crê. Eles não vão à igreja mais quase nenhuma, não. Hã? Tá entendendo? Porque, preste bem atenção, está desgastado por causa da palavra. A letra mata, o Espírito vivifica. Vieram então um homem trazendo um leito, um paralítico, e procuraram introduzir o povo diante de Jesus. E não achando por onde introduzi-lo, por causa da multidão, subiu ao eirado, subiu na casa, e desceram no leito, por entre os ladrilhos, para o meio diante de Jesus, onde Jesus estava pregando. Que coisa, hein? Será que Jesus não tinha visto isso? Não, ele tinha visto sim. Mas ele permitiu isso para mostrar o testemunho aos fariseus e os mestres da lei. Né? Vendo-lhe a fé, Jesus disse ao paralítico: homem, então perdoado os teus pecados. O que é que faz você sofrer? Hein? O que você está sofrendo? Hein? Porque você não conhece a palavra e desobedece a Deus. Você está entendendo? Ah, o senhor quer que eu seja santo? O senhor quer que eu abandone meus amigos? Que eu abandone minha jogatina? Que eu abandone meu vício? Eu não sou santo não, bispo. Então sofre aí. Né? Com depressão, angústia, né? Ansiedade. Tem gente que é ansiosa, né? É? Não dorme à noite. Vai parar no hospital ali no regional. Tá no regional. Tá no regional. Ih, rapaz. Você entendeu? Por quê? Você não crê? Você diz que crê, mas na prática você não vive. Pela árvore conhece os frutos, né? Vendo-lhe a fé, Jesus disse ao paralítico: homem, então perdoado os teus pecados. Ó, o que é que leva a gente a afastar de Deus? Pecado. Abençoado, eu vou dar um descanso aqui agora, né? Neste instante eu estou voltando aí para falando aí. Você que está me ouvindo aí, você que quiser desligar o rádio, desliga aí, viu? Porque aqui é a palavra vivinha. Se você crer.

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E ele ama as pessoas sem distinção. Tá entendendo? Com ele não. Ele é amor. Ele é perdão. E a senhora vai receber tua bênção aí. Em nome de Jesus. Então, a palavra diz que os escribas fariseus arrazoavam, dizendo: quem é este que diz blasfêmias? Quem pode perdoar pecado, senão Deus? Hein? Só que eles não acreditavam que Jesus era o próprio Deus. Só que ele estava em carne ali. Mas em espírito e verdade, ele é Deus. Deus de amor. Jesus, porém, conhecendo-lhe os pensamentos, disse: que razoáveis em vosso coração. Por que vocês duvidam em seus corações que eu posso fazer isso? Hein? Qual é o mais fácil dizer? Estão perdoados os teus pecados, levanta e anda. O que é? O que é que faz a gente entristecer o coração de Deus? É o pecado. O pecado da desobediência, né? Da teimosia, da rebeldia. Está entendendo? Então ele perguntou: qual é mais fácil dizer? Estão perdoados os teus pecados, ou levanta-te e anda. Hein? Mas para que saiba que o Filho do Homem tem sobre a terra autoridade para perdoar pecado, disse ao paralítico: eu te ordeno, levanta-te, toma o teu leito e vai para a tua casa. Olha que coisa, hein? Coisa maravilhosa, né? Uma pessoa cega, ele quer enxergar. Um paralítico, ele quer andar. O mudo quer falar. O surdo quer ouvir. Né? Tem coisa mais maravilhosa do que isso aí? Imediatamente se levantou diante deles e, tomando o leito em que permanecera, né, deitado, voltou para casa glorificando a Deus. Ó, dá glória a Deus em tudo. Glória à vitória. Viu? Todos ficaram atônitos, admirados, né? Porque a gente conhece a palavra, mas não vive o Espírito. O amor de Deus, o perdão de Deus. Ele disse, todos ficaram atônitos, admirados. Você vê? E davam glória a Deus. E possuído de temor dizia: hoje vimos prodígios. Você sabe o que é isso? Coisa sobrenatural. E a Bíblia, ela mente não. Olha o que diz a palavra, 2 Coríntios 12, 12. Pois as credenciais de um apostolado foram apresentadas no meio de vós com toda a persistência, por sinais, prodígios e poderes miraculosos. Eu vou lhe dar aqui um esclarecimento sobre isso. Ó, preste bem atenção. Você é uma pessoa credenciada. Você tem crédito. Aqui ou não, você chega na loja, que você conhece alguém. Não, pode vender aí que eu conheço fulano. Ele tem crédito. Pessoa direito, honesto. As pessoas confiam e vendem a você. Né? Mas nesse caso aqui é diferente. Ó, 2 Coríntios 12, 12. Pois as credenciais de um apostolado, de um ministério, foram apresentadas no meio de vós, com toda a persistência, com toda a perseverança, por sinais, prodígios e poderes miraculosos. O próprio Jesus disse: esses sinais acompanharão a todos aqueles que crê. Que sinais é esse? Hein? E você orar numa pessoa e ela receber a benção. Não assuste não, que eu estou orando aí. Você que está me acompanhando, né? Porque a palavra de Deus é a oração. A palavra de Deus é a oração. Quando você prega a palavra de Deus, ensinando, assim como ele ensinava, né? Eles ficavam revoltados. Os da lei, né? Porque conhecer a palavra todo mundo conhece. Ler a Bíblia todo mundo conhece. Mas praticar o que está escrito na Bíblia é que é diferente. E uma das coisas mais difíceis que eu vejo no meio nosso é amar o próximo. Você entendeu? É muito fácil eu amar quem me ama. Quem pode me dar alguma coisa, chegar na casa dele, ficar ali 2, 3 dias, uma semana comendo. Tem gente que fala: meu Deus, será que fulano vai embora não? Parente. Chegou aqui em casa, sabe que a luta não está fácil. Meu marido trabalha de noite para manter as coisas. Esse cara chegou aqui,

tá comendo tudo e não dá uma bala, rapaz? Que negócio é esse? Hein? Aí tem gente que bota a vassoura de cabelo, o cabo de vassoura de trás da parede, faz simpatia pra ir embora. Tem gente que faz isso. Eu falo, por que essa vassoura tá de ponta pra trás? Não, é pra ver se vai embora, bicho. Chegou aqui em casa, não quer sair mais não. Esse cara de pau. Não trouxe nada. Ah, meu Senhor Jesus. É? Isso aí, o sistema é bruto. Tá entendendo? Tá vendo? Então eu disse, pois as credenciais de um apostolado foram apresentadas no meio de vós com toda persistência, com toda oração, com toda dedicação, com toda entrega, viu? Por sinais, prodígios e poderes miraculosos. Só Deus pode fazer isso. E segundo Coríntios 13, 5 diz assim: examinai você e eu, que estou falando aqui, a vós mesmo, se realmente está na fé. Ele falou, agora eu quero ver sua fé. Realmente está na fé. Provai a vós mesmo, ou não reconhecei que Jesus Cristo está em vós, se não é que está reprovado. Porque para acontecer isso, eu tenho que estar agradando a Deus. Não agradando a mim, nem mulher, nem filho, nem amigo. Não. Eu tenho que agradar a Deus. Examinai a vós mesmo. Você, para dirigir um carro, você tem que fazer a prova, não tem? Você, para aprovar na a ordem dos advogados, tem que fazer a prova, não tem? E aqui? Essa prova aqui, qual é a prova? Examinar se você está no Espírito. Examinar se você está na Palavra. Examinar se você está agradando a Deus. Examina a voz, sua consciência, né? Examinar a voz mesmo, a você. Se realmente está na fé. Eu quero ver agora a tua fé. Provai a vós mesmos, ou não reconhecei que Jesus Cristo está em vós. Esse Jesus Cristo está em vós aqui em espírito. Não é mais em carne. Ele esteve aqui em carne e osso. Mas ele é espírito e verdade. Se não é que, já está reprovado. É, essa aqui. Mas espero reconheçais que não somos reprovados. Por quê? Você vai orar e você vai ter a resposta. Viu? Por isso que às vezes eu oro e pergunto, como está fulano? Como está aquela causa na justiça? Hein? Está entendendo? Aí eu pergunto a pessoa, já recebeu a resposta? Já viu o veredito? Porque se eu estou na fé, eu não tenho medo de ver a resposta. Porque é a palavra de Deus. Você está ouvindo a palavra de Deus? Não é? Você examina a Bíblia aí. 2 Coríntios capítulo 3. Isso, Paulo falou que aqui, todo aquele que está debaixo das obras da lei está debaixo de maldição. Que às vezes você agrada o pastor, agrada o bispo, agrada o apóstolo, agrada o padre e não agrada a Deus. Né? Tem pessoas, você vai fazer uma campanha agora. E você vai dar X. Aí você dá. Aí você não vê resultado, você vai atrás do pastor. Aí o pastor vai, por causa da tua fé. Você não fez com fé? Hein? Aí o pastor anda de carro, você anda a pé. E aí? Às vezes passa por você, nem olha. Você vai para onde, fulana? Ah, eu vou lá para o Minas Gerais. Ah, se você fosse lá para a rodoviária, levar cruzeiro para a rodoviária. Menino, esse evangelho é difícil pregar ele, viu? Começamos, porventura, outra vez a recomendar a nós mesmos, ou temos necessidade como de alguma carta de recomendação para vós outros, ou de vós? Uma hipótese.
você chega na igreja e fala assim: bispo, eu trouxe a minha carta aqui, da igreja lá de São Paulo, queria que você desse um visto aqui. É, amém. É, como uma ordem, uma lei dos homens, eu dou visto na carta, mas isso não vale nada. Hein? Porque quem vai dizer é você que vai dizer, se você é cristão ou não. Né? Né? Olha minha carta aqui, bispo. Eu sou batizada, eu tomo Santa Ceia, eu faço isso. Isso é você que está falando. É você e Deus. Né? Eu não posso fazer nada por você. Mas como você é aquela pessoa correta, na palavra, né? Na lei, eu recebo você ali. Tá bom, minha querida. Fique na paz de Deus, viu? Tá bom, bispo. Mas Paulo disse: vós sois a nossa carta, é escrita em nosso coração. Olha, preste bem atenção, né? Conhecida e lida por todos os homens. E como é isso aí? Bispo, o senhor conhece aquela pessoa? Não. Ela é minha vizinha, mas aquilo xinga os filhos. Ah, o senhor não sabe o que é aquilo, não. Aquilo é uma perturbada, bispo. Aquilo lá na rua, ninguém gosta dela. Ela é cristã. Que cristã o quê, bispo? Que não é cristã, não. É mesmo, rapaz. Vós sois a nossa carta escrita em nosso coração, conhecida e lida por todos os homens, olha. Ah, você conhece ela? Conheço. Aquilo é abençoada. Ah, rapaz. Ela foi lá em casa, você precisa ver. Você entendeu? Ah, ela entrando ali é uma benção. Estando já manifesto como carta escrita, como carta de Cristo, produzida pelo nosso ministério, é escrita não com tinta, mas pelo Espírito Cristo, pelo Espírito Santo de Deus, vivente, não em tábua de pedra, mas em tábua de carne, isto é, em nossos corações. É, ele deu o quê? A lei, não foi? Os 10 mandamentos, alguém cumpriu? Não. 2 mandamentos só: amará a Deus e o próximo a ti mesmo. Esses 2 mandamentos é pesado, não? Hein? E por intermédio de Cristo é que temos tal confiança em Deus. Ah, fulano agora está ousado. Ó. Está entendendo? Você tem confiança em ousadia, autoridade. E por intermédio de Cristo é que temos tal confiança em Deus. Como é que você tem essa confiança em Deus? Porque ele ressuscitou Jesus Cristo. E se eu estou aqui, porque ele disse: Pai, enviarei o Consolador. É ele que fala em mim aqui, né? Então eu tenho que falar, eu tenho que agradar a ele, né? Não que por nós mesmos sejamos capazes de nós, de alguma coisa. Tem vezes que fulano, onde lá na igreja foi uma benção, o pastor pregou, né? Não, Deus que usou o pastor. Paulo disse lá em 2 Coríntios 4, 7, esse tesouro em vaso de barro pela excelência dele não minha. Alberto sempre manda as mensagens para mim, deve estar ligado aí, né? Ele gosta da palavra, né? Pablo também lá onde trabalha com moto. Ponto de moto, né? Não que por nós mesmos sejamos capazes de nós. Ah, de nós. Perdoar alguém, fazer o bem a alguém. Pelo contrário, a nossa suficiência vem de Deus. Aí Paulo falou: você sabe que essa graça vem de Deus, essa bondade vem de Deus, o amor vem de Deus, o perdão vem de Deus, a hospitalidade vem de Deus, a santidade vem de Deus. Eu não tenho nada, não. Eu sou barro. Estão entendendo? A qual nos habilitou para sermos ministros de uma nova aliança. Não da letra, mas do Espírito, porque a letra mata, mas o Espírito vivifica. Jesus disse, João 6,63,
O espírito vivifica, a carne para nada aproveita. As palavras que eu disse são espírito e vida. O que é que ele quer falar com isso aqui? Quando Jesus lá em João 6,63 falou, o espírito vivifica, vírgula, a carne para nada aproveita, as palavras têm espírito e vida. Aí Paulo vem, o Espírito Santo revela em Paulo, aqui ó, a qual nos habilitou. Habilitou o quê? Te concedeu. Para você dirigir um carro, você tem que ter a carteira de motorista, né? Não é assim? A mesma coisa. Habilitou você para pregar o evangelho, o evangelho da salvação eterna. Porque ele não fez bom para viver aqui. Eu vou morrer, você vai morrer, todo mundo vai morrer. Mas viver eternamente. Viu? Que é nisso? O qual nos habilitou para ser ministro de uma nova aliança. Que nova aliança é essa? O sangue de Jesus. Aliança da salvação. Não da letra, mas do Espírito. Mas do Espírito. Porque a letra mata, mas o Espírito vivifica. Bispo, eu conheço o Evangelho. Não precisa você me ensinar, não. Eu conheço de Gênesis e Apocalipse. Amém. Que benção, né? Mas eu conheço. Eu gosto dessa palavra, Salmo 1. Bem-aventurado o varão que não toma conselho dos ímpios, não se detém no caminho de pecadores, nem se senta na mesa de escarnecedores, mas tem prazer na lei do seu Deus, na sua lei medita dia e noite. É diferente, né? Senhor Jesus, Pai querido amado, nesse momento eu peço nessa oração pela vida de Dona Elma, Pai, em nome de Jesus. Toca nela aí. Dobra a cabeça a ponta dos pés. O Senhor não diz que a letra mata, mas o Espírito vivifica? Se eu estou na palavra mesmo, se eu estou no Espírito, o Senhor vai tocar nela aí. Ela vai receber a graça do Senhor, a libertação do Senhor. Aqueles também que estão num presídio, numa cadeia, essa mãe que tem orado pelo filho, pelo neto. Essa mulher que está endividada, essa mulher que tem depressão, angústia, aflição, ansiedade, Pai. Liberta ela. Para isso o Filho nos libertou, tirando o império das trevas e trouxe para o Filho o reino do seu amor. Que tu receba a graça dele, a benção dele e a misericórdia. Em nome do Pai, do Filho, Deus nos abençoe. Amém. Amém, amém.

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4: São 17 horas e 5 minutos. Estamos começando o programa Esportivo Resumo Final, aqui pela mais ouvida FM Vida 104.9, a rádio da família.
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4: Uma boa tarde para você que está ligadinho na 104.9, hoje 23 de setembro de 2026, quarta-feira. Uma boa tarde para você, que bom ter você como ouvinte do programa Resumo Final, que tem um oferecimento de Ótica Cíntia. 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Começando o programa Resumo Final, e vamos às manchetes do nosso programa de hoje.
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4: Final da Copa das Favelas será domingo, dia 27. Rosa Neto e renovação. Chuchu do Esporte participa do Resumo Final e explica tudo sobre esta grande final. Copa Condesc, mais uma rodada no domingo. Aélio Rios assume a seleção de Itapebi e participa do Resumo Final falando deste grande desafio. A torcida do Internacional não quer Eduardo Batista como técnico. Campeonato Brasileiro vai realizar jogos atrasados no período da data FIFA. Série B, Operário venceu ontem e fica entre os 6 classificados. Duas equipes do Nordeste subiram para a Série C do Campeonato Brasileiro. E a seleção brasileira, hein? Joga nesta sexta-feira, 7 da manhã. Copa Construir, jogos de volta, dia 26, sábado. Estamos começando o programa Resumo Final, ao teu lado, amigo torcedor. Um abraço para você, Ney Vieira, eu de cá e você de lá, comandando o programa Resumo Final.
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2: São 17 horas e 9 minutos, estamos de volta com as novidades do esporte. Vamos começar falando de Copa das Favelas, né? Afinal, é agora no domingo, dia 27, 32 equipes chegaram a disputar a Copa das Favelas, né? No último domingo, dia 20, foi realizada a semifinal. Renovação venceu o Manchester e o Nápoles por 1-0. O Rosa Neto venceu o Joinville por 1-0. E as duas equipes vão disputar a final da Copa das Favelas. Os últimos campeões: Salto da Divisa, Gabiarra, Oriente, o Dinacity, o Duda Drinks. Então, é uma final inédita da Copa das Favelas. E quem está participando do nosso programa vai participar agora do resumo final. É o Chuchu do Esporte, ele que está todos os domingos ali, juntamente com o Vela e toda a secretaria, a equipe da Secretaria de Esportes, comandada aí pelo Thiago Moura, ali naquela praça esportiva do Itapuã. Então, Chuchu do Esporte, boa tarde, Chuchu, como é que estão os preparativos aí para a grande final, renovação e Rosa Neto? Chuchu, boa tarde.
3: Boa tarde, Ney, boa tarde. Vamos ouvir te dar 104.9 FM de Vibra. Programa resumo final. Nosso amigo Ney. O diferenciado, a máquina. Chuchu do Esporte passando por aqui para falar da grande final aí da Copa da Favela. Chegou ao fim, Ney. 32 equipes. E restou aí agora Rosa Neto, revelação, eles que vão fazer a grande final aí da Copa da Favela neste domingo, a partir das 9 horas lá no campo do Itapuã. Aproveitar o programa seu aí, ligue a audiência para convidar todos aí que possam estar lá presente e ver esse grande jogo. A equipe do Rosa Neto, que fez uma belíssima campanha, está invicta, e a equipe do Renovação também, que continua invicta, se não me engano, as duas equipes não tomaram nenhum gol. E vai ser um grande embate neste domingo lá no campo do Itapuã. Então, valendo repeteco aí, domingo aí lá no campo do Itapuã, a partir das 9 horas da manhã, grande final da Copa da Favela. Renovação versus Rosa Neto, Rosa Neto versus Renovação. Aproveitar aqui parabenizar aí a todos envolvidos aí, a Prefeitura de Anápolis, Secretaria de Esporte, Cláudio Vela, Secretário Thiago Moura, os diretores Landa aí, Chuchu do Esporte, essa rapaziada massa aí que faz com que o Esporte de Anápolis aí continue de vento e popa. Valeu, um abraço a todos aí, ficando por aqui, desejando aí um bom final de tarde pra vocês aí, e que a gente possa fazer uma grande final neste domingo lá no campo do Itapuã. Valeu, Ney, um abraço.
2: Valeu, Chuchu, muito obrigado, Chuchu, aí por atender aí a equipe, né, do programa Resumo Final, onde acompanha este grande campeonato realizado aí pela Secretaria de Esportes, como Chuchu citou, e 32 seleções, né, começaram a Copa das Favelas, e Revelação e Rosa Neto chega ao seu final, e nós vamos tentar trazer aqui na sexta-feira, né, a rapaziada do Rosa Neto, do Revelação, do Renovação, para que possamos bater um papo, saber a expectativa para esta grande final da Copa das Favelas. É maravilhoso, Copa das Favelas, antes do jogo tem um café da manhã, onde ele leva ali o Vela, o Chuchu, toda a equipe leva ali vários tipos de frutas, café, ali e é para dar os jogadores, dirigentes, e é uma festa antes do jogo e depois do jogo, durante o jogo e depois do jogo. Copa das Favelas, domingo, grande final, a partir das 9 horas da manhã.
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2: 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São 17 horas e 16 minutos e o destaque agora é para a Copa Condesc. Copa Condesc, que é domingo, nós vamos ter mais uma rodada. Seleção de Eunápolis vai a Guaratinga enfrentar a seleção de Guaratinga, que está bastante motivada porque venceu na última partida a seleção de Itajimirim por 3-1 dentro de casa. Perdeu a primeira partida para Belmonte por 1-0, né? Belmonte está 100% aí, invicta, né? Venceu 1-0 Guaratinga e venceu 2-0 Cabralha no domingo passado. Então a rodada do próximo domingo, Guaratinga e Eunápolis, né? Vai ferver a cidade de Guaratinga ali naquele estádio e esperamos que haja condição de um bom trabalho ali na cidade de Guaratinga com relação à imprensa, porque vários colegas tiveram dificuldade para transmissão, para assistência ali, ponto de internet e vários pontos que deixou a desejar ali naquela praça esportiva, mas que possa melhorar e possa dar uma condição a todos que irão ali transmitir esse grande jogo Guaratinga e Eunápolis. E em Itajimirim, jogo de vida ou morte. A seleção de Itajimirim já perdeu duas partidas, né? Perdeu 3-1 para a seleção de Guaratinga domingo passado e perdeu para Itabela por 3-2. É lá em Itabela. Também jogou duas partidas fora de casa e agora é jogo de vida ou morte, que se perder dentro de casa para a seleção de Cabralha, né? Cabralha também está aí com um empate e uma derrota, empatou com Itapebi e perdeu para Belmonte domingo passado. Então, Itajimirim e Cabralha. E também no dia 27/9, Belmonte vai jogar mais uma partida dentro de casa. Que vantagem teve a seleção de Belmonte. Jogou a primeira partida dentro de casa, venceu 1-0, a segunda 2-0 e vai jogar a terceira partida dentro de casa com a seleção de Itapebi, que começou a competição com o técnico Jaime Braga, um técnico experiente, já passou por várias equipes. E Jaime Braga recebeu uma proposta lá da seleção da Conceição da Feira pelo Intermunicipal, se classificou no Intermunicipal para a segunda fase, e o Jaime não contou conversa, aceitou a proposta e a seleção de Itapebi, né, passou a procurar um novo técnico e encontrou um novo técnico, fez a contratação, que foi o Aélio Rios. Aélio Rios é um técnico bastante experiente, já passou pela seleção napolitana, Itamaraju e outras grandes seleções aqui na nossa região. E Aélio Rios, ele que agora tem a difícil missão de estrear fora de casa contra a seleção de Belmonte. E a Hélio Rios participa do nosso programa e fala desse desafio que tem contra a seleção de Belmonte. Boa tarde, Hélio Rios.
3: Boa tarde, Ney. Boa tarde, meu amigo. Como é que você está? Boa tarde a todos os ouvintes aí do programa Resumo Final aí da Rádio FM Vida. Um prazer imenso estar falando com você, Ney. Para mim é um motivo de grande alegria, né, estar assumindo a seleção de Itapebi, né, substituir o treinador Jaime Braga, né, que comandou a equipe aí nesse primeiro jogo, onde a equipe teve um empate dentro de casa de 1-1, por 1-1, né? Sabemos dos desafios que vamos enfrentar, né? Os desafios nossos começam no dia a dia, principalmente porque a gente treina toda semana, né? De terça a sexta, mas no horário totalmente diferente do horário que a gente joga, né? Os treinamentos são à noite. E a gente, na semana inteira, a gente não tem todos os atletas, né? Porque a gente tem 5 atletas de fora e esses atletas de fora só podem estar treinando na sexta-feira, né? Então essa é a primeira dificuldade, mas eu acredito que com a entrega, né, do grupo, né, o trabalho que a gente está implementando lá, eu tenho certeza que a gente tem condições de fazer uma grande competição. O objetivo nosso sempre são objetivos audaciosos, né? De chegar numa grande final. Sabemos que para isso temos que trabalhar muito e passar por cima de todas essas dificuldades, né? O elenco é um elenco realmente enxuto, mas um elenco qualificado, jogadores conhecidos no cenário aí do futebol baiano, como por exemplo o Kaique, que é o nosso grande líder da equipe lá, entendeu? Nós temos grandes atletas, mas grandes atletas mesmo. Mas, como eu falei, temos as dificuldades, mas vamos superar essas dificuldades, né? A gente treina sempre de terça a sexta, treinamos ontem, temos treino hoje, amanhã. Fizemos dois treinos apenas, né? Mas a gente já começou a implantar a nossa filosofia de trabalho, logicamente sem descaracterizar muito a equipe, até porque o tempo nosso é muito curto, né? Então a gente vai procurar aproveitar o que a equipe tem de melhor e ao longo da competição a gente vai procurando estar dando uma pitadinha de incremento naquilo que a gente acha uma equipe ideal. Então a expectativa é muito grande da gente fazer um grande jogo. Vamos enfrentar uma grande equipe, a equipe que é a atual campeã, é a equipe que tem 2 jogos na competição, venceu as 2 partidas, sabemos da dificuldade que vamos enfrentar em Belmonte, mas a gente vai se preparar essa semana para poder chegar lá bem qualificado, para poder trazer os 3 pontos que é mais importante para a gente.
2: São 17 horas e 23 minutos, aí está as palavras do técnico Aélio Rios, contratado pela seleção de Itapebi. Aélio Rios, ele é filho do senhor Apolinário, não é? Um abraço aí para o Aélio Rios, seu Apolinário. Ele foi um grande desportista, ele foi presidente da equipe do Ipiranga, disputou vários campeonatos, eu napolitano, realmente ele gostava bastante do futebol, né? Dava sua vida pelo futebol, né? Todos os domingos, à tarde, seu Apolinário estava ali comandando a equipe do Ipiranga, conduzindo ali atletas, aquela luta, trazendo atletas de fora para que o Ipiranga pudesse apresentar, né, se apresentar bem no campeonato eunapolitano. Então, o velho ditado, filho de peixinho, peixinho é. E o Aélio Rios, ele segue o destino do seu pai, gosta também de futebol, está sempre envolvido ali, principalmente da comissão técnica. Aélio Rios, você já recebeu a equipe de Itapebi, o elenco, mas te interessa assim em contratar algum atleta novo, até mesmo aí de Itapebi? Nós sabemos que são 5 vagas para atletas de fora, né? Não sei se já está preenchido aí, mas como é que está essa situação, Aélio Rios?
3: Ô, Ney, É, veja só, a gente tinha até interesse e tinha até atleta, né, disposto a também fazer parte desse elenco. A gente já tinha conversado com o pessoal, já havia a possibilidade de estar assumindo a equipe, né? E eu tinha interesse de levar atleta, o atleta também mostrou interesse. O grande problema é que a gente lá, essa competição só permite assinar 5 atletas de fora. E quando eu cheguei lá, os 5 atletas já haviam sido assinados, né? Mas se tratam de atletas gabaritados, atletas excelentes. Acho que o maior problema nosso é justamente esse, né? Porque os atletas eles não podem estar treinando a semana inteira, né? Então, assim, é complicado porque a gente tem vários trabalhos para estar fazendo durante a semana e os atletas eles perdem, na maioria das vezes, os melhores treinamentos, né? E aí só vai para o treinamento coletivo apronto, né, para se definir essa equipe para o jogo de domingo. Mas essas dificuldades a gente tem que superar, entendeu? Esperamos superá-las e fazer um trabalho excelente à frente da equipe.
2: São 17 horas e 26 minutos, tem que se virar com o que tem, né, Ney Vieira? Então tá aí, o Hélio Rios estreia no domingo como técnico da seleção de Itapebi contra a seleção de Belmonte. Olha, a seleção de Cabralha está se fortalecendo para enfrentar aí a seleção de Itajimirim. Cabralha estreou 1-1 com Itapebi e houve um empate e domingo perdeu para Belmonte por 2-0. A seleção, há uma matéria de Henrique Anderson. Henrique Anderson é lá de Cabralha, trabalha também na imprensa. E ele, a seleção de Cabralha, se movimenta no mercado e fecha a contratação de 2 atacantes. Olhe bem, o goleador Fernando, que defendeu o Guaratinga, né, o ano passado, balançando as redes por 6 vezes, é um goleador, né? E chega para fortalecer a equipe de Cabralha, né? O outro nome é Cria da Casa, é o também atacante Henrique Tinego, com passagens pela seleção indígena e atualmente disputou a Copa Guaiamu pela equipe do Mirapé, e chega para dar mais opções ao treinador Elvis Paradão. Então tá aí Paradão com 2 opções para estrear na seleção de Cabralha. São 17 horas e 28 minutos.
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5: São 17 horas e 28 minutos. Chegou a hora dos abraços, né? Tem aí um ouvinte na linha, né, o Ney Vieira, que sempre escuta o programa Resumo Final. Quem é? Boa tarde.
6: Boa tarde, Ney Santos. Boa tarde, Ney Vieira. Que Maria Clarice Simões da Rede. Já estou sintonizadinha no seu programa, Ney. Manda alô aí para mim. Ficar com Deus, Jesus te abençoa. Um abraço.
5: Valeu, Maria Clarice. Um abraço para você, Maria Clarice, que sempre está ouvindo o programa Resumo Final. Um abraço também para Carmina, né? Carmina nunca mais participou aí, mas sempre tá ouvindo, mandando aqui o áudio, ouvindo o programa Resumo Final. Jaques da Pipoca, um abraço para você, Jaques, ouvintes do programa Resumo Final. Odete e Everaldo lá no Centro Comercial, a Glória da Renovação, um abraço para você, Glória. Torce pelo Flamengo, pelo Corinthians. O doutor Joel, né? Não está mais no Santa Lúcia, está no posto do Itapuã, se não me falha a memória. Doutor Joel, que também é um dos ouvintes do programa Resumo Final. Karina Prima, Júnior e Eliene, né? O Jairo e Marta, lá no Arraial da Ajuda. Jairo e Marta, ele tem uma loja, a loja JSP Autopeças, serviços, carro, motos, tudo é com o Jairo. José Carlos e Cleide, José Carlos é vascaíno, tá sorrindo à toa, tá aí, é o parceiro do Senna e do Davi, Antônio e Eliette lá do Santa Lúcia, Fabiano do Guzmão, flamenguista, também a Alessandra e Juliano, filho, né? O Eliardo, a Ketley, a Catarina, né? Todo mundo, gente boa, ouvintes do programa Resumo Final. São 17 horas e 31 minutos. Vamos aos nossos comerciais e vamos voltar dentro de um minutinho.
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1: São 17 horas e 35 minutos, estamos de volta. Quero mandar um abraço aqui para Leia lá do Dinar Borges. É, ela disse aqui, ó, eu tô na escuta. Será que é a Leia do Zeca? Não sei, né? Conheço uma Leia aqui no Dinar Borges que é Leia de Zeca, né? Não sei se é essa, mas é, se não for, de qualquer maneira, viu, Leia? Um abraço para você que sempre está na escuta aí do programa Resumo Final. São 17 horas e 36 minutos em Eunápolis. Estamos apresentando o programa esportivo Resumo Final. Um abraço para você que sempre está ligadinho no programa Resumo Final. Que bom, né? Estar contigo como ouvinte do programa Resumo Final. Um abração. Olha a torcida do Internacional. O Internacional vai mal no Campeonato Brasileiro, não é? Internacional entrou em decadência, não só o Internacional, mas também o Grêmio. A equipe do Grêmio, uma grande equipe. O Grêmio já tocou, trocou também de técnico, colocou o Renato Gaúcho. É, já assumiu o Grêmio, já jogou contra o Palmeiras, empatou em 0-0 dentro de casa. E o Inter foi a São Paulo. Sabe o que é que aconteceu? O Inter perdeu. Perdeu por 1-0. E aí, a torcida, os dirigentes, colocaram na mesa e falaram, olha, tem que demitir o técnico, tem que tirar o técnico, mas só, Ney Vieira, que o técnico que o Inter contratou, a galera não está satisfeita. O Internacional anunciou a contratação de Eduardo Batista. Foi anunciado nesta quarta-feira o novo técnico. Intensificou uma onda de reações negativas, né? Então, reações negativas. Já ocorria desde a noite de terça-feira, quando anunciaram aqui que seria o Eduardo Batista, a galera disse, não, ele nós não queremos. Não queremos o Eduardo Batista. Mas quando surgiram aí as informações sobre a negociação com o treinador, as coisas pioraram. Os torcedores colorados, inclusive, criaram uma mobilização nas redes sociais contra a contratação do Eduardo Batista. A rejeição da torcida ao treinador apareceu na web desde os primeiros instantes da publicação da informação que Batista era o alvo principal. Os colorados citam a sequência de derrotas com o Criciúma, porque Eduardo Batista estava dirigindo o Criciúma. O Criciúma ficou várias rodadas como líder da Série B e começou a descer a ladeira, Neiveira. Começou a cair de produção, perder. E aí, o histórico do pai dele também, Nelsinho Batista, que deixou o Inter para treinar o Corinthians em 1996, e para criticar a escolha da diretoria, né? Então, a torcida não gostou, não é? Os torcedores não gostaram. Batista foi contratado até o final deste ano com a missão de salvar o Inter do rebaixamento. Apesar de ter negado os contatos com o Inter após o jogo do Criciúma, né? Já tinha acerto desde a noite de domingo, né? Domingo já estava tudo acertado no domingo passado, dia 20. A intenção do clube gaúcho era ter o técnico na terça-feira em Porto Alegre, mas o adiamento do jogo do Criciúma pelas chuvas mudou o plano, né? O adiamento do jogo do Criciúma pelas chuvas mudou o plano.

e Novo Horizontino. Então tá aí a bronca da torcida do Internacional. Olha, mas já assinou o contrato, já bateu o martelo, ele vai estrear, né, pela equipe do Internacional. E o Internacional tem que sair desta grande dificuldade que está passando na zona de rebaixamento. Então, é as notícias do Inter. São 17 horas e 41 minutos e agora falar que o Campeonato Brasileiro está parado, né? Data FIFA, onde as seleções elas fazem amistosos, e a seleção brasileira ela vai fazer alguns amistosos, mas a CBF ela vai aproveitar esta data, esse período, para realizar os jogos que estão atrasados no Campeonato Brasileiro. Então tem São Paulo e Santos, é um clássico paulista, e vai ser realizado no dia 2/10, né? Na próxima semana haverá aí o jogo, esse grande clássico, às 20 horas em São Paulo. Atlético Mineiro e Bragantino, a definir, né? A definir ainda. O Chapecoense falta jogar com a equipe do Vasco, e também está para ser definido esses três jogos nesta data FIFA. Então vamos ver, né, quais serão as datas. Um jogo já está definido, que será São Paulo e Santos no dia 2/10, né? Dia 2/10, onde o São Paulo entra em campo, que não está vivendo também um bom momento, mas de qualquer maneira está ali brigando, né? Brigando porque é um grande time, passando grandes dificuldades com relação à administração, mas o São Paulo e Santos são dois times grandes, duas grandes potências. O Santos deu uma arrancada na tabela, estava ali olhando para o retrovisor da zona de rebaixamento, mas agora com 38 pontos o Santos está bem e vai jogar esse clássico contra o São Paulo. A seleção brasileira vai fazer o seu primeiro jogo amistoso, né? Seleção brasileira. A seleção brasileira terá o primeiro jogo depois da Copa do Mundo. Será sexta-feira, no dia 25 de setembro, né? O Brasil enfrenta a Austrália, né? A partida abre uma sequência de três amistosos previstos para esta data FIFA, né? A seleção ela volta a campo novamente contra a Austrália, são dois amistosos, no dia 29, e depois encara a Índia no dia 3 de outubro, né? Então o jogo vai ser pela manhã. Então, no estádio Caltrain Bank Estádio, na cidade de Tolville, na Áustria. Então o jogo na Austrália. O jogo vai marcar um novo ciclo para a equipe com foco na Copa Americana de 2028 e no Mundial de 2030, né? Então tá aí a seleção brasileira se preparando para um amistoso. Então, quais os jogadores foram convocados? A lista do técnico Carlos Ancelotti tem 26 jogadores que serão utilizados nos três compromissos da próxima data FIFA, né? E a lista é os goleiros Hugo Souza, do Corinthians, Pedro Morisco, do Curitiba, Otávio, do Cruzeiro, são os goleiros. Os defensores, Arthur Dias, do Atlético Paraná, Douglas Santos, do Zenit, Gabriel Magalhães, do Arsenal, e Jair, do Nantes, o Marquinho, do PSG, o Mateuzinho, do Corinthians, o Mauro Júnior, do PSV, o Wanderson, do Mônaco, e o Vitor Reis, do City.

0: os meio-campistas, Andrei Santos, do Master, Breno Bidon do Corinthians, Bruno Guimarães do Arsenal, Danilo do Botafogo, disputou a Copa do Mundo, Douglas Luiz da Juventus, Gabriel Bontempo do Santos e o Martinelli do Fluminense. Os atacantes, o Endrick do Real Madrid, Estevo do Chelsea, o Pedro do Flamengo, Rafinha do Barcelona, o Rai do Brânio, o Samuel Lino do Flamengo e o Vini Júnior do Real Madrid. Então tá aí a seleção brasileira se preparando para mais 3 amistosos, né, na data FIFA. Esperamos que a seleção melhore, né, Neiveira? E possa disputar aí uma boa Copa América e possa em 2030 não decepcionar como decepcionou na Copa de 2026.
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4: São 17 horas e 47 minutos. Estamos apresentando o programa Resumo Final aqui pela FM Vida 104.9. Você que está cruzando aí a BR-101, né? Trafegando pela BR-101 com seu radinho ligado aí. Um abraço para você. Vá devagar, com muita atenção. Você que está indo para Porto Seguro, né? Beira-Mar, Cabralha, aí Caraívas, Trancoso. Um abraço para todos os ouvintes dessa região. Também vá devagar, com muita atenção. Um abraço para você. Nós temos ouvinte na linha. É a Glória do Renovação, né? E aí, Glória? Boa tarde, Glória.
5: Boa tarde, Ney Santos. Boa tarde, Ney Vieira. Tô ligadinha aqui, viu, Ney? Nesse programa que é tudo de bom. Que Deus abençoe vocês, a noite de vocês, que já tá quase chegando, né, a noite. E abençoa todo o povo de Eunápolis, todo o povo do esporte. Ô, Ney, você lembra de Cristiano lá de Porto Seguro, que era presidente da Liga? Cristiano é meu irmão, viu? Se você lembrar, ele é meu irmão. Eu sou irmã de Cristiano. É Senna Santo que caminhou muito com ele.
4: Valeu, Glória da Renovação, a irmã do Cristiano, conheço sim, né? Presidente da Liga de Porto Seguro, também ali é um lutador pelo esporte, né? Esporte é vida. Um abraço para você, Cristiano, um abraço para você também, Glória, né? Então, vamos falar agora de Série B do Campeonato Brasileiro de Futebol, a Série B. E ontem nós tivemos um jogo onde o Operário venceu a equipe do Criciúma. O Eduardo Batista dirigia esse time e perdeu por 2-0. E a equipe do Operário, ela, né, a partir desta vitória aí, o Operário alcançou 47 pontos, chegou a 47 pontos, ficando em quinto lugar na Série B do Campeonato Brasileiro. Que se terminasse hoje, o Vila Nova, o Fortaleza, o Novo Horizontino e o Juventude estariam classificados para a Série A do Campeonato Brasileiro. Vila Nova tem 51 pontos. Fortaleza 51, é o segundo, terceiro, Novo Horizontino com 50, Juventude com 50, também é o quarto, o quinto é o Operário agora com a vitória de ontem, 47 pontos, Criciúma, mesmo com as partidas que tem perdido, ainda tem 47 pontos, é o sexto. O Atlético de Goiás é o sétimo com 46, CRB é o oitavo com 45, Sport com 44 é o nono, o Cuiabá é o décimo com 43, o Goiás é o décimo primeiro com 42, não é? O décimo segundo é o São Bernardo com 41 pontos. O Atlético de Minas Gerais, 13º com 41, o Náutico, 14º com 38, Ceará, 15º com 35 pontos, o 16º é o Botafogo de São Paulo, que tem 32 pontos, é o primeiro fora da zona de rebaixamento. 17º, já na zona de rebaixamento, o Avaí com 30 pontos. O Londrina é o 18º com 28. O América Mineiro, 19º com 17 pontos. E na lanterna, a equipe da Ponte Preta, né? Ponte Preta, quem diria, a Ponte Preta macaca viver momentos tão ruins como tem vivido esse campeonato da Série B, né? Voltando aqui à Copa Condés, que a seleção de Eunápolis vai treinar hoje às 19 horas, né? O técnico John Lennon, né, informa que toda a rapaziada vai ter que estar nos cascos ali, né? Vai ter que estar preparada porque tem um jogo bastante difícil contra a seleção de Guaratinga. Então, o técnico John Lennon, né, que acertadamente, né, fez uma excelente estreia na Copa Condex, vencendo a seleção de Itabela por 3-1 ali dentro de Itabela. São 17 horas e 53 minutos e agora vamos ouvir ele que participa do programa Resumo Final, nosso companheiro Pomageste. Uma boa tarde para você, Pomageste.
6: Boa noite, meu amigo Ney Vieira, meu amigo Ney Santos, a todos os ouvintes aí do programa Resumo Final, Pomageste aqui. Amanhã estaremos de volta aí para bater um papo aí, falar de Copa Condesp, que é sucesso total, Copa Libertadores da América. Vamos falar também de Copa das Favelas, chega a sua grande final, Campeonato Juca Rosa, muitos jogos importantes. Mas domingo é papo de Condesp aí, é o Nápoles e Guaratinga, meu amigo Ney. Jogo bom, jogo grande, esse jogo vai acontecer na cidade de Guaratinga. Então, mais um desafio para a seleção de Onápolis, que venceu o seu primeiro desafio aí fora de casa contra a seleção de Itabela por 3-1 de virada agora. É lá em Guaratinga, Guaratinga que perdeu a primeira em Belmonte e a segunda partida venceu Itajimirim também por placar de 3-1, meu amigo Ney. Então amanhã vamos estar aí batendo aquele papo e falando tudo sobre a Copa Condesc, meu amigo Ney.
4: Valeu, Pó! O Pó que diz, eu não sei se dou boa tarde ou se dou boa noite, né, ô Ney Vieira, mas é isso aí, uma boa noite pra você.
7: Eu não sei se eu falo boa tarde ou falo boa noite.
4: É isso mesmo, né? Então, um abraço pra você, Pó Majeste. Amanhã, se Deus quiser, estaremos juntos aqui nos estúdios da FM Vida 104.9, a rádio da família, né? E vamos falar que a Série D foi disputada, Série D do Campeonato Brasileiro, B de dado, onde a seleção de Porto Seguro teve o privilégio de participar desta competição. Não se classificou para a segunda fase e o campeonato seguiu. E já foi definida as 6 equipes que conquistaram o acesso da Série D para a Série C do Campeonato Brasileiro em 2026, né? Para a disputa da terceirona, né? No caso aí agora vai ser em 2027, Série C. E foram classificadas o ABC, o Asa, o Gama, Goiatuba, o Nacional do Amazonas e Uberlândia, né? Nessa edição de 2026 da Série D, garantiu 6 vagas de subida devido ao processo de expansão do formato da Série C, planejado pela CBF. 4 vagas vieram diretamente com a classificação às semifinais e 2 vagas adicionais foram decididas por meio de playoffs, né, e de repescagem, né? Então as equipes que se classificaram, a equipe do ABC é do Rio Grande do Norte, aqui é do Nordeste, né, Rio Grande do Norte, foi semifinalista e conseguiu acesso direto. O Asa também, Asa de Alagoas, é daqui do Nordeste, lá de Alagoas, semifinalista, conseguiu acesso direto. O Gama do Distrito Federal, semifinalista, acesso direto. Uberlândia de Minas Gerais, semifinalista, acesso direto. E o Goiatuba de Goiás, foi vencedor dos playoffs, né, na repescagem. E o Nacional de Amazonas foi o vencedor também nos playoffs. Aí são seis equipes que disputaram, foram classificadas para a Série C do Campeonato Brasileiro, né? Então, tá aí. E várias equipes lutam, inclusive a equipe de Porto Seguro lutou para tentar ir mais à frente, mas não conseguiu. São 17 horas e 58 minutos, estamos ao seu lado, amigo torcedor, apresentando o programa Resumo Final.
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4: São 17 horas e 59 minutos. Quero mandar um abraço para o Senna, né? O Senna e o Davi. Senna e Davi. Senna é daqui da rádio FM Vida. Apresenta o programa. Eu esqueci agora o programa que o Senna apresenta aqui pela manhã, não é? É Café com Direito. Café com Direito, não é? É um dos programas que o Senna apresenta. Um abraço para você, um programa de grande audiência, né? O Café com Direito é apresentado aí pelo Carlinho Mototáxi. Um abraço para você também, Carlinho Mototáxi. E o Senna, Davi, você tem que se decidir, viu? O Vasco vai melhorar, está melhorando, e você agora passou para o Palmeiras. Ixi, e agora o Senna disse que você não vai aceitar você na torcida do Vasco, viu? Ô Davi, um abraço pra você, Davizinho, saudade de você, depois nós vamos aí pra gente sentar e tomar aquele café. São 18 horas, o nosso programa já está terminando. E a última notícia é sobre a Copa Construir. Copa Construir, que está sendo um consórcio, tipo a Copa Condesc. Está sendo disputado esses jogos aqui na região de Teixeira, Alcobaça, Ibirapuã, Vereda, não é? Teixeira de Freitas. E no domingo, no sábado passado, dia 19... a equipe de Teixeira de Freitas foi até a casa do Ibirapuã, a cidade de Ibirapuã, jogou contra a seleção de lá e venceu por 2-0. E Alcobaça recebeu a seleção de Vereda e perdeu por 1-0. E os jogos de volta vão acontecer no próximo sábado agora, dia 26, a partir das 15 horas, onde a seleção de Teixeira e Vereda levam vantagem porque venceram fora de casa. E, inclusive, Vereda tem aí um grande jogador que é o Miller. Miller jogou pela seleção de Vereda, acredito que não vai jogar sábado. Na estreia tudo bem, ele jogou sábado passado lá em Alcobaça, venceu por 1-0, mas agora sábado eu acredito que não sei se a direção da seleção de Nápoles, o técnico Joleno e toda a direção aí, eles vão liberar o Miller para participar desse jogo contra a seleção de Alcobaça dentro de casa no dia 26, no próximo sábado, às 15 horas. Então amanhã nós vamos ter notícia a respeito disso. Então a seleção treina a partir das 19 horas de hoje. Estamos terminando o programa Resumo Final. 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Um abraço para você, amigo ouvinte, para você também, Ney Vieira, e prometemos retornar amanhã, se Deus quiser, com o programa Resumo Final aqui pela FM Vida 104.9, a rádio da família. Tchau!
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3: 6:12.
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0: 6:21.
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2: Agora, boa noite.
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5: Olá, boa noite.
3: Boa noite para você que nos acompanha em todo o país.
5: Quarta-feira, 23 de setembro de 2026.
3: Vamos aos destaques do dia.
5: Sancionada lei que aumenta a pena para furto e roubo de combustíveis.
3: Norma também endurece a punição para quem compra, transporta ou vende combustível de origem criminosa.
5: E tem início a operação carga pesada com foco em aumentos abusivos. Luana Karen.
6: Agência Nacional do Petróleo já aplicou mais de 200 milhões de reais em multa a distribuidoras por cobrança abusiva.
3: E o Brasil ultrapassou os 30 milhões de empregadores e trabalhadores por conta de empregados e trabalhadores por conta própria em 2025.
5: O índice passou de 24% em 2012 para 35% segundo o IBGE. Gabriela Noronha.
7: A região sul liderou a formalização e atingiu índice de 47% em 2025. Seguida pelo Centro-Oeste e pelo Sudeste.
3: Transporte aéreo.
5: Mais de 88 milhões de passageiros viajaram em voos domésticos e internacionais de janeiro a agosto.
3: Número é 4,7% superior ao registrado no mesmo período do ano passado.
5: E novas regras ampliam os direitos à informação dos passageiros. Thaís de Araújo.
8: O consumidor deverá ser informado já na compra da passagem de que o voo pode sofrer alterações por condições meteorológicas, requisitos de segurança ou outros fatores.
3: Hoje na apresentação da Voz do Brasil, eu, Mariana Jungmann e Luciano Seixas.
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3: Foi sancionada a lei que aumenta penas para furto e roubo de combustíveis.
5: Além de endurecer penas contra ilícitos já existentes, o dispositivo também tipifica novos crimes.
3: Para saber os detalhes, nós conversamos agora ao vivo com a repórter Luana Karen, que apurou tudo. Boa noite, Luana.
9: Boa noite, Mariana, Luciano. Boa noite também aos ouvintes da Voz do Brasil. A nova lei alcança crimes cometidos desde os locais de produção e armazenamento até o transporte de combustível furtado ou roubado, incluindo o transporte por dutos, terminais e veículos de qualquer espécie. A norma cria pena específica de reclusão de 4 a 10 anos e multa para o furto de petróleo e derivados, gás natural, álcool etílico hidratado, biocombustíveis e óleos lubrificantes.
5: E de acordo com esse novo dispositivo, a venda de combustível proveniente de crime é considerada crime também, né, Luana?
9: É isso aí, Luciano. Quando o agente tiver conhecimento da origem criminosa do insumo, a pena pode chegar a 8 anos de reclusão e multa. A norma também prevê a interdição do estabelecimento, a alienação antecipada de bens apreendidos e, após a condenação, a perda do cargo, função ou emprego público. O secretário nacional de segurança pública, Chico Lucas, explica que a nova legislação, além de penalizar um crime contra a ordem econômica, combate um problema que pode até afetar a saúde pública.
10: Quando nós aumentamos uma pena como essa, a gente está enfrentando sobre todos os eixos, né? Esses combustíveis que eram furtados ou roubados, a comercialização deles, por vezes, era feita de maneira fracionada em lugares com pouca segurança. Isso trazia um risco para a vizinhança e também um risco ambiental, né? Porque combustível pode pegar fogo, destruir uma casa, uma comunidade. Então, esse aspecto também tem que ser levado em consideração no que diz respeito ao aumento da pena.
3: Agora, Luana, essa semana também a Secretaria Nacional do Consumidor se reuniu com 140 representantes, né, de PROCONs para alinhar uma ação de fiscalização do mercado de combustíveis. Como é que vai funcionar esse trabalho?
9: Olha, Mariana, o encontro marcou o início da Operação Carga Pesada, de âmbito nacional, que tem como foco a apuração de possíveis aumentos abusivos na comercialização de combustíveis líquidos. Os PROCONs poderão compartilhar informações, documentos e resultados das fiscalizações, além de organizar ações conjuntas. A reunião foi convocada após a Agência Nacional de Petróleo, Gás Natural e Biocombustíveis ter recebido cerca de 330 denúncias relacionadas a aumentos abusivos de preços. De acordo com o secretário nacional do consumidor, Ricardo Morishita, já foram instaurados 70 processos administrativos contra postos de combustíveis. Morishita explica que o problema está no aumento da margem de lucro desses estabelecimentos.
11: Qual é o problema? É num momento de guerra em que o governo tem programas de subvenção, quer dizer, ele faz pagamento direto para auxiliar a compra desse combustível. Tem a desoneração de impostos, ou seja, a sociedade brasileira contribui com esse processo e absolutamente num momento tão delicado do cenário global, com o aumento do preço do petróleo, não é o momento para o aumento da margem de lucro desses postos. E isso configura uma prática abusiva prevista no Código de Defesa do Consumidor.
9: Os estabelecimentos têm 20 dias para apresentar defesa e os processos seguirão os procedimentos administrativos previstos na legislação.
12: Luana, você mencionou agora há pouco sobre denúncias recebidas pela ANP. Como é que está sendo a atuação da agência?
9: Luciano, a ANP tem aplicado multas a essas distribuidoras que já superam os 200 milhões de reais. As penalidades resultam de decisões em primeira instância e as empresas ainda podem recorrer. Em algum dos casos julgados, a agência apurou que as margens brutas das distribuidoras aumentaram mais de 1.350%.
3: Nossa, e tem algo que os consumidores possam fazer, Luana, para ajudar nesse controle do aumento abusivo do preço dos combustíveis?
9: Com certeza, Mariana. Além de registrar a queixa aos PROCONs estaduais e municipais, o contato sobre possíveis irregularidades no mercado de combustíveis pode ser feito diretamente com a ANP, tanto pelos canais digitais da agência quanto por telefone. O número é 0800 970 0267. Luciane e Mariana.
12: Obrigado, Luana Karen, pelas informações ao vivo aqui na Voz do Brasil.
3: Aumentou o número de brasileiros com CNPJ, o Cadastro Nacional de Pessoas Jurídicas.
12: Segundo o IBGE, esse percentual aumentou 11% de 2012 a 2025, alcançando 35%.
3: E as mulheres estão buscando mais a formalização para tocar seus negócios.
13: O aumento na formalização entre as pessoas que trabalham por conta própria foi apontado pelo IBGE em dados divulgados nesta quarta-feira. Em 2025, o contingente de empregadores e trabalhadores por conta própria no Brasil somou quase 31 milhões de pessoas. O percentual de formalização com CNPJ, o Cadastro Nacional da Pessoa Jurídica, chegou a 35%, frente a 24% em 2012. De acordo com o analista do IBGE, William Kratochwil, a formalização está associada ao nível de escolaridade.
14: Percebe-se claramente um aumento da formalização juntamente com o aumento da escolaridade desses trabalhadores. Por exemplo, os trabalhadores com ensino superior que trabalham por conta própria, mais da metade deles tem o seu registro no Cadastro Nacional de Pessoa Jurídica. Ao passo que quando observamos os empregadores, ou seja, aqueles que têm um trabalho, uma empresa mais robusta, eles possuem um nível de formalização muito superior já para aqueles com um nível de instrução mais baixo.
13: Ainda segundo os dados do IBGE, as mulheres têm índice de formalização maior, com cerca de 37% para elas, contra pouco mais de 34% dos homens. A Roseli Ferreira, que é microempreendedora individual, faz parte desta estatística. Ela trabalha na produção de biojoias sustentáveis em Brasília e fala sobre os benefícios da formalização.
15: Né, muitas pessoas acham que é só gasto, não. Há benefícios, muito benefícios, né, em ser um MEI, né, em relação a você estar precisando de um empréstimo, você pode contar várias portas, várias.
13: O regime de MEI, microempreendedor individual, permite que trabalhadores autônomos tenham um registro de CNPJ, emitam notas fiscais e assegurem direitos previdenciários, como aposentadoria, auxílio-doença e licença-maternidade. A contrapartida é o pagamento de uma guia mensal unificada de tributos. O presidente do SEBRAE, Rodrigo Soares, diz que a formalização aumenta os lucros de quem empreende.
16: Ele tem a possibilidade de triplicar o seu faturamento. Por quê? Porque, primeiro, ele vai ter acesso ao crédito e possibilidade de escalar e ampliar as suas vendas, o seu pequeno negócio. Segundo, abre-se para ele a possibilidade também de vender para grandes empresas, para outras empresas, porque elas exigem a nota fiscal.
13: A região sul liderou a formalização e atingiu índice de 47% em 2025, seguida pelo centro-oeste e pelo sudeste. Reportagem Gabriela Noronha.
12: O transporte aéreo brasileiro registra crescimento nos primeiros 8 meses do ano.
3: De janeiro a agosto, quase 89 milhões de passageiros voaram dentro e fora do país, uma alta de 4,7% em relação ao mesmo período do ano passado.
17: De janeiro a agosto deste ano, 88 milhões e 600 mil passageiros foram transportados em voos domésticos e internacionais. As viagens por dentro do país, ou seja, o mercado doméstico, concentrou parte dessa movimentação, com 68 milhões de pessoas. Só em agosto foram 11 milhões e meio de passageiros, sendo 8 milhões e 900 mil em voos internos. O ministro de Portos e Aeroportos, Tomé Franca, detalha o que significam esses números.
18: E o que esses números mostram pra gente? Que a aviação brasileira está crescendo, que mais gente está viajando de avião e, claro, que precisamos continuar investindo para que esta curva de crescimento continue avançando nos próximos anos.
17: O transporte de cargas acompanhou o ritmo de expansão do setor. Em agosto, foram transportadas 121 mil e 500 toneladas de mercadorias. De janeiro a agosto, o transporte aéreo acumulou 922 mil e 500 toneladas de cargas. Os dados fazem parte do relatório de demanda da oferta da Agência Nacional de Aviação Civil, ANAC, divulgado todo mês. O levantamento reúne informações sobre a movimentação de passageiros e cargas e sobre a demanda e a oferta dos mercados domésticos e internacional. Reportagem Cleide Lopes.
12: E quem vai viajar de avião nos próximos meses precisa ficar atento às novas regras para casos de atraso, cancelamento ou interrupção de voos.
3: A ANAC, Agência Nacional de Aviação Civil, atualizou as informações que as companhias aéreas devem fornecer aos passageiros.
19: A Agência Nacional de Aviação Civil atualizou as regras para transporte aéreo de passageiros. Com a mudança, o consumidor deverá ser informado já na compra da passagem de que o voo pode sofrer alterações por condições meteorológicas, requisitos de segurança ou outros fatores. Em caso de imprevisto, a empresa deverá comunicar o passageiro por canais digitais, informar a previsão de partida, as opções de reacomodação e como acessar a assistência material. Os direitos à alimentação, hospedagem e transporte continuam valendo. Depois de 2 horas de espera, a companhia deve oferecer alimentação. Se a espera ultrapassar 4 horas e houver necessidade de pernoite, também devem ser oferecidos hospedagem e transporte de ida e volta. Em situações excepcionais, quando a empresa não conseguir fornecer diretamente a assistência, o passageiro poderá ter despesas necessárias e razoáveis reembolsadas, mediante comprovação dos gastos. O pagamento deve ser feito em até 7 dias. As novas regras passam a valer em até 30 dias e, em caso de problema, o passageiro deve procurar primeiro a companhia aérea. Se não resolver, pode registrar reclamação na plataforma ANAC Passageiro, no endereço gov.br/ANAC. Com locução de Thaís de Araújo, reportagem Pablo Mundim.
12: A publicidade em ambiente digital ganha novas regras para proteger o consumidor de conteúdos publicitários enganosos, abusivos ou fraudulentos.
3: É o que prevê portaria publicada hoje pelo Ministério da Justiça e Segurança Pública, em conjunto com a Secretaria de Comunicação Social da Presidência da República.
12: A portaria estabelece regras para anúncios impulsionados, ou seja, aqueles que são patrocinados e veiculados por redes sociais e outras plataformas que hospedem conteúdo de terceiros.
3: Na prática, as plataformas com mais de 1 milhão de usuários ativos serão obrigadas a manter um repositório público para que a população consiga pesquisar quem pagou pelo anúncio, quanto foi gasto, o público-alvo, o número estimado de destinatários alcançados e outras informações.
12: E os provedores deverão manter essas informações por pelo menos 1 ano após a veiculação.
3: De mulheres pode começar de um jeito que parece inofensivo, uma promessa de emprego, de uma vida melhor ou até de ajuda financeira.
12: Por isso, é importante ficar de olho e desconfiar de situações suspeitas.
3: Hoje, 23 de setembro, é o Dia Internacional contra a Exploração Sexual e o Tráfico de Mulheres e Crianças. Data para reforçar a prevenção e lembrar que qualquer pessoa pode ajudar denunciando.
20: O tráfico humano é um crime que viola os direitos humanos e afeta a dignidade das pessoas, atingindo de forma desproporcional mulheres e meninas, em especial para fins de exploração sexual e trabalho análogo à escravidão. Esse crime tem se tornado uma ameaça global, já que as redes criminosas estão cada vez mais sofisticadas com o uso da internet e ferramentas tecnológicas, estruturas que ultrapassam fronteiras, como explica Anitta Cunha Monteiro, coordenadora geral de prevenção à violência contra as mulheres do Ministério das Mulheres.
21: Quando chegam naquela situação de total vulnerabilidade, não conseguem sair facilmente para nem perceber que de fato estão numa situação que é considerada crime.
20: No último ano, a Unidade Nacional de Enfrentamento do Tráfico Internacional de Pessoas e do Contrabando de Imigrantes atuou em mais de 1.100 processos judiciais. 216 pessoas foram denunciadas à justiça. Desse total, 79 pessoas respondem por tráfico internacional de seres humanos em casos que envolvem quase 300 vítimas identificadas. A coordenadora geral de enfrentamento ao tráfico de pessoas e contrabando de imigrantes do Ministério da Justiça e Segurança Pública, Marina Bernardes, faz um alerta para que as pessoas não sejam vítimas.
22: A principal ferramenta é a informação. É receber uma proposta que parece muito boa para ser verdade, que você não tem muita informação ali das condições de trabalho ou que oferecem pagar tudo, as passagens, hospedagem, buscar, checar as fontes, desconfiar se essas ofertas, se essas promessas vêm principalmente por redes sociais, que hoje é o principal meio, né?
20: O dia 23 de setembro foi instituído pela Organização das Nações Unidas como o Dia Internacional contra a Exploração Sexual e o Tráfico de Mulheres e Crianças. A porta de entrada para denunciar o crime são os disques 100 e 180. Com locução de Edinaldo Júnior, reportagem Cleide Lopes.
12: Vítimas de violência passam a contar com um protocolo integrado de atendimento entre as áreas de segurança pública e saúde.
3: A medida, sancionada hoje, vale para mulheres, crianças, adolescentes e pessoas em situação de vulnerabilidade.
12: Pela nova lei, o primeiro atendimento deve ser feito por um profissional de segurança pública, que deve garantir o encaminhamento imediato da vítima para uma unidade pública de saúde e o registro da ocorrência.
3: Os profissionais de saúde e segurança deverão receber treinamento específico e periódico para oferecer um atendimento que evite a chamada revitimização, ou seja, que a pessoa tenha que passar novamente por situações de sofrimento ao relatar o que aconteceu.
12: O protocolo prevê ainda atendimento médico imediato e informações à vítima sobre direitos e acesso a serviços especializados.
3: Muita gente, a Libras, língua brasileira de sinais, é a principal forma de se comunicar, estudar, trabalhar e ter acesso a serviços e direitos.
12: Por isso, garantir o uso da Libras também é garantir inclusão e autonomia para as pessoas surdas.
3: Atualmente, existem mais de 300 línguas de sinais em todo o mundo, utilizadas por cerca de 70 milhões de pessoas.
12: Hoje é o Dia Internacional das Línguas de Sinais, uma data que reforça a importância de uma comunicação que seja acessível a todos.
0: Você que está acompanhando A Voz do Brasil está entendendo tudo o que eu falo porque compartilhamos o mesmo idioma. Agora imagine uma comunidade inteira que se comunica com a mesma riqueza de detalhes, sentimentos e agilidade, mas usando o olhar, as mãos e as expressões do rosto em vez da voz. Isso é a Libras, a língua brasileira de sinais. Ela é reconhecida por lei e tem uma gramática própria, com regras de frases e estruturas tão complexas quanto o português. Mas você sabia que nem sempre esse tipo de linguagem foi aceita? Quem explica é Neide Lins, que trabalha como intérprete da língua brasileira de sinais aqui na empresa Brasil de Comunicação.
1: Os surdos, eles foram durante muitos anos obrigados a oralizar, que é a falar mesmo sem estar escutando, né? Inclusive teve o Congresso de Milão em 1880, onde alguns estudiosos se reuniram para discutir a língua de sinais, e nesse congresso foi definido que a sinalização não deveria ser feita, deveria ser feita a oralização. E foi um retrocesso muito grande, né, para a comunidade surda, onde ela foi proibida de sinalizar. Inclusive, em vários casos, era utilizado, inclusive, amarrar as mãos dos surdos para que eles não sinalizassem durante o ensino.
0: Atualmente, existe a Política Nacional de Educação Bilíngue de Surdos, que busca promover a qualificação das redes de ensino em todo o país. O objetivo é garantir o direito de todos, como disse Marisa Dias Lima, coordenadora geral bilíngue da Educação Básica e Educação Superior no Ministério da Educação. Como ela é surda, vamos ouvi-la pela voz da intérprete Luciane Bresciani.
2: Essa política tem como objetivo qualificar e assegurar a oferta e também da educação bilíngue de surdos, garantindo o acesso à educação, pensando também a permanência dos indivíduos numa educação de qualidade.
0: Segundo o Censo Escolar de 2024, há cerca de 60 mil matrículas de surdos na educação básica no país. Eles podem estudar em colégios bilíngues ou inclusivos. Nos bilíngues, os estudantes aprendem Libras como a língua principal. Já nas escolas inclusivas, o professor dá a aula e o intérprete faz a interpretação para o aluno surdo. Foi em uma unidade como essa que Alexandre Mastroianni estudou. Apesar das dificuldades, ele conta que a experiência foi interessante para ter contato com outros alunos. Vamos ouvir a entrevista de Alexandre na voz do repórter Edinaldo Júnior.
23: Lá dentro da escola pública tinham intérpretes e eu percebi que às vezes era complicado, mas era muito bom ter intérprete, era positivo. Mas o problema principal para mim era o professor, porque o professor não dava muita atenção para os alunos com deficiência de forma geral. O professor era direto na fala, fala o tempo todo. Então, quem é ouvinte consegue. E às vezes o tradutor não conseguia acompanhar tudo.
0: A Política Nacional de Educação Bilíngue de Surdos prevê também ações de formação inicial e continuada para profissionais da educação, em articulação com as instituições federais de ensino e colaboração entre os entes federados. Reportagem Márcia Fernandes.
24: Em 2026, o Disque 100 registrou mais de 12 mil violações de direitos humanos contra pessoas com deficiência auditiva e surdez.
12: O Disque 100 oferece atendimento em Libras por videochamada.
24: E para facilitar a perícia médica, o INSS vai garantir a presença de intérpretes de Libras, a língua brasileira de sinais, para pessoas com deficiência auditiva que precisarem desse apoio.
25: Pessoas com deficiência que precisam passar por perícia médica do INSS agora têm direito à participação de intérpretes de língua brasileira de sinais, a Libras, quando esse recurso for necessário para garantir a comunicação. A medida está prevista em portaria do Ministério da Previdência Social, publicada nesta quarta-feira, dia 23 de setembro. O intérprete poderá acompanhar o atendimento presencialmente ou participar por videoconferência e outros recursos tecnológicos. Mesmo quando o segurado e o perito estiverem na mesma agência da Previdência Social, a interpretação poderá ocorrer à distância. De acordo com o INSS, a função do profissional é facilitar a comunicação entre a pessoa com deficiência e o perito, sem substituir a autonomia técnica do médico na avaliação. A recusa injustificada ao recurso, quando necessário, poderá resultar na apuração de responsabilidade administrativa. A nova norma entrou em vigor na data de sua publicação e substituiu uma portaria de 2022. Claudimário Carvalho para a Voz do Brasil.
12: E essas foram as notícias do governo federal.
24: Uma realização da Secretaria de Comunicação Social da Presidência da República.
12: Com produção da empresa Brasil de Comunicação.
24: Fique agora com o Minuto do TCU. Em seguida, as notícias do Poder Judiciário e do Congresso Nacional. Boa noite.
12: Boa noite para você. Até amanhã.
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5: 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Você vai ouvir agora notícias do Poder Judiciário.
7: Supremo decide que mães biológicas ou adotantes terão direito à licença maternidade remunerada.
8: STJ define que homem poderá voltar a conviver com animal de estimação após fim do relacionamento com a ex-companheira.
7: Justiça Eleitoral confirma punição por impulsionamento de propaganda eleitoral.
8: Boa noite, eu sou o Arthur Filho.
7: E eu sou Walter Lima.
8: Supremo Tribunal Federal assegura todas as mães biológicas ou adotantes licença maternidade remunerada de 120 dias, prorrogável por mais 60, independentemente da natureza do vínculo trabalhista ou funcional.
7: A licença maternidade é um direito trabalhista que assegura às mulheres grávidas ou após o parto, ou ainda após a efetiva adoção, um período de afastamento do trabalho destinado para que elas se dediquem aos cuidados com o recém-nascido, à recuperação pós-parto e à formação e ao fortalecimento dos vínculos familiares com a criança adotada.
8: Homem poderá voltar a conviver com cadela de estimação após fim de relacionamento com ex-companheira.
7: Mas o Superior Tribunal de Justiça, o STJ, afastou a guarda compartilhada do PET. Fátima Uchoa.
10: Ao reformar decisão do Tribunal de Justiça do Distrito Federal que havia determinado a reintegração da posse do animal à tutora, o STJ reconheceu a posse conjunta e a divisão de despesas com o animal durante a relação e mesmo após o fim dela. Apesar de considerar possível estabelecer um sistema de custódia compartilhada do PET entre o ex-casal, o STJ afastou a aplicação da guarda compartilhada por entender que os animais são considerados bens, ainda que de natureza especial, como seres vivos e, portanto, não poderiam ser enquadrados nas regras do direito de família. O relator foi o desembargador convocado Luiz Carlos Gamboge.
8: Justiça determina a comprovação da origem de cassiterita ligada a garimpo na terra indígena Yanomami em Roraima.
7: A decisão é fruto da ação ajuizada pelo Ministério Público Federal, Lucas Lopes.
26: Na liminar, a justiça determinou que a empresa White Solder Metalurgia e Mineração Limitada e a Cooperativa de Produtores de Estanho do Brasil deixem de comprar, receber, registrar ou vender cassiterita sem documentos que comprovem a origem legal do minério. Além disso, ambas as empresas deverão apresentar à justiça em até 30 dias uma relação completa das compras do minério realizadas desde 2021. Em caso de descumprimento, será aplicada multa diária de R$50 mil para cada ré, além de multa diária de R$20 mil por atraso na entrega dos relatórios e periódicos, que deverão ser entregues a cada 3 meses à Justiça e ao MPF.
8: O Tribunal Superior Eleitoral confirmou uma punição por impulsionamento de propaganda eleitoral negativa contra adversários políticos.
7: Nessa terça-feira, os ministros confirmaram decisão do Tribunal Regional Eleitoral do Rio Grande do Norte, que aplicou multa aos candidatos a prefeito e vice-prefeito de São Gonçalo do Amarante, Vitor Struck.
27: A decisão confirma a aplicação da multa de R$10 mil a Jaime Calado Pereira dos Santos e Flávio Henrique de Oliveira, eleitos em 2024, aos cargos de prefeito e vice-prefeito de São Gonçalo do Amarante. Por maioria, o TSE reiterou o entendimento já consolidado da corte de que a propaganda eleitoral negativa na internet é proibida, tanto na pré-campanha quanto no período eleitoral, e que o impulsionamento de conteúdos com caráter negativo em plataformas como Facebook e Instagram gera a aplicação de multa.
8: A Justiça do Trabalho do Pará determinou o fim do assédio eleitoral a terceirizados em Santarém.
9: Eles tinham de apoiar nas próprias redes sociais um candidato a deputado estadual, Samantha Flor.
11: O Ministério Público do Trabalho denunciou uma servidora da Secretaria de Turismo do Pará, responsável pelos terceirizados que atuam no Centro de Convenções Sebastião Tapajós. Segundo o MPT, o apoio ao candidato teria sido associado à manutenção dos empregos. A Justiça do Trabalho do Pará proibiu a prática e a servidora foi afastada. O Estado foi multado em R$10 mil, além de R$5 mil por trabalhador prejudicado.
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8: A você, uma boa noite.
9: Boa noite e até amanhã.
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14: Eu sou o Thiago Medeiros e esses são os destaques de hoje do Jornal do Senado, que começa agora. Senado lança pesquisa sobre violência contra a mulher com deficiência. Comissão analisa a criação de política de incentivos à fabricação de motores. Jaime Bagato lhe propõe auditoria e audiência pública sobre edital de concessão na BR-364. Boa noite. Uma pesquisa inédita sobre a violência contra a mulher com deficiência foi apresentada na Comissão de Direitos Humanos. Repórter Patrícia Oliveira.
15: Os resultados da pesquisa do Data Senado mostram que 60% das brasileiras com deficiência sofreram alguma agressão antes dos 30 anos. Em 65% dos casos, o agressor é o marido ou companheiro. Quase a metade das mulheres com deficiência estão mais vulneráveis à violência patrimonial. E 39% sofreram violência sexual, seguida de agressões físicas, morais e psicológicas. A senadora Mara Gabrilli, do PSD de São Paulo, apresentou proposta para garantir prioridade para mulheres com deficiência vítimas de violência nas contratações públicas de serviços. A ideia é oferecer mais autonomia para essas mulheres que são muito dependentes do agressor. E 83% delas não denunciam a agressão.
16: A independência econômica, as redes de apoio e relações sociais das mulheres com deficiência ficam gravemente comprometidas. Isso faz com que meninas e mulheres com deficiência estejam expostas a maiores riscos de sofrer violência.
15: A pesquisa também revelou que apenas 31% das vítimas com deficiência buscaram uma delegacia especializada e 19% delas tiveram a medida protetiva descumprida pelo agressor.
14: O projeto que cria a política de incentivo à fabricação de motores pode ser votado na Comissão de Infraestrutura. O objetivo é a substituição de importações e estímulos para o desenvolvimento de tecnologias sustentáveis no país. Repórter César Mendes.
17: A proposta prevê linhas de crédito específicas e condições favoráveis para empresas que fabricam motores e seus componentes. O objetivo é fortalecer a indústria nacional, reduzir a dependência de produtos importados e estimular a inovação. Inovação tecnológica voltada a motores de veículos elétricos, híbridos e movidos a biocombustíveis. Relator, o senador Laércio Oliveira, do Progressistas de Sergipe, elogiou a previsão de estímulos para a instalação de unidades produtivas em regiões menos industrializadas do país.
18: Merece destaque a preocupação da proposição com o desenvolvimento regional e com a desconcentração econômica.
17: O texto estabelece também ações de capacitação profissional em áreas como engenharia, manufatura avançada e gestão da produção industrial.
14: O edital de concessão na BR-364 pode ser tema de auditoria e audiência pública. São 887 quilômetros entre as cidades de Cuiabá, capital mato-grossense, e Vilhena, em Rondônia. Repórter Pedro Pincer.
1: O senador Jaime Bagatoli, do PL de Rondônia, apresentou um requerimento que solicita uma audiência pública para discutir os termos técnicos e regulatórios, além da viabilidade econômico-financeira de um edital de concessão da Rota Agrocentral. O edital, aprovado pela Agência Nacional de Transportes Terrestres no último dia 3, prevê um leilão em 17 de dezembro. A concessão abrange 887 quilômetros de trechos das rodovias entre as cidades de Cuiabá, capital mato-grossense, e Vilhena, em Rondônia. O requerimento questiona a proporção entre as tarifas e as melhorias previstas.
2: É uma região tão distante, tão longe dos grandes centros consumidores. Vamos barrar essa concessão. Não podemos deixar que esse custo seja árduo sobre a população do norte do Brasil, sendo uma única rodovia federal saindo de Cuiabá até o Rio Branco do Acre.
1: O senador também apresentou um requerimento que solicita ao Tribunal de Contas da União uma auditoria sobre o processo licitatório do edital de concessão.
14: Uma nova ligação entre Brasil e Paraguai faz parte do caminho que pretende aproximar o centro-oeste brasileiro dos portos do Oceano Pacífico. A ponte entre Porto Murtinho, em Mato Grosso do Sul, e Carmelo Peralta, no Paraguai, agora tem nome oficial. A estrutura integra a Rota Bioceânica, corredor que pretende reduzir tempo e custos no transporte de mercadorias até a Ásia. Repórter Henrique Nascimento.
3: Uma nova ligação entre o Brasil e o Paraguai passa a levar o nome de um dos defensores da integração entre os dois países. A ponte Heitor Miranda dos Santos liga Porto Murtinho, em Mato Grosso do Sul, a Carmelo Peralta, no Paraguai, e integra a Rota Bioceânica. O projeto, que deu origem à lei, foi relatado no Senado por Nelsinho Trage, do PSD de Mato Grosso do Sul. Ele destacou que a Rota Bioceânica pode diminuir a distância percorrida pelas exportações destinadas ao mercado asiático.
13: Você vai economizar 14 dias de viagem, 8 mil quilômetros marítimos a menos, redução de até 40% no frete. Dos produtos que sairão desses países, Brasil, Paraguai, Argentina e Chile, para ir até o continente asiático.
3: A ponte está em fase final de construção e a previsão é que seja inaugurada até o próximo ano.
14: Nova lei publicada hoje determina que órgãos de saúde e de segurança devem contar com protocolo integrado para atender vítimas de estupro e outras formas de violência física contra mulheres, crianças, adolescentes e pessoas em situação de vulnerabilidade. O texto estabelece regras para o acolhimento, atendimento médico, preservação de provas e realização de perícias, além de medidas para evitar a revitimização quando a vítima é exposta a novo sofrimento ou constrangimento ao buscar ajuda na saúde, polícia ou justiça. O relator do projeto que deu origem à lei foi o senador Jaime Campos, do União de Mato Grosso. Ele argumenta que as regras unificadas contribuem para um atendimento mais humanizado e tornam mais efetivo o dever do Estado de proteger pessoas em situação de vulnerabilidade.
19: A integração entre os diversos órgãos envolvidos favorece maior celeridade e eficiência na atuação estatal, com reflexos positivos na prevenção da impunidade e na proteção das vítimas.
14: Também foi publicada no Diário Oficial da União a lei que concede o título de capital nacional do basquete ao município de Franca, em São Paulo. A proposta que originou a lei foi relatada pelo senador astronauta Marcos Pontes, do PL de São Paulo. Ele observou que Franca é reconhecida pela relação histórica com o basquete, desde a década de 1940, quando a modalidade passou a fazer parte da identidade local. O parlamentar acrescentou ainda que o basquete não se limita apenas ao esporte, mas mobiliza a cultura, a economia e até a geração de empregos locais.
20: Mais do que tradição esportiva, o basquete de Franca configura verdadeiro patrimônio cultural e econômico. O esporte mobiliza escolas, projetos nacionais, categorias de base, academias, estabelecimentos de comércio, gerando empregos diretos e indiretos e fomentando o turismo esportivo.
5: Eleições 2026.
14: Eleitor que não puder votar no dia da eleição pode justificar a ausência para evitar punições da Justiça Eleitoral. Essa justificativa pode ser feita presencialmente ou pelo celular no aplicativo e-título. Repórter Márcio Maturana.
0: Como muitos brasileiros, a militar do Exército Andréia Pereira Cerdeira não vai estar perto da sua sessão eleitoral no dia 4 de outubro. Isso já aconteceu outras vezes, mas neste ano Andréia acredita que vai ser mais simples justificar a ausência.
4: Nas vezes anteriores eu tive que ir até uma sessão para fazer a justificativa, mas agora tem, assim, tá um pouquinho mais fácil, a gente consegue fazer isso pelo aplicativo, então evita que a gente tenha que se locomover, né, sair no dia da eleição, procurar um lugar que possa fazer a justificativa.
0: Quem preferir justificar presencialmente pode levar um documento com foto até uma mesa receptora de justificativa em locais divulgados pelos cartórios eleitorais. A punição por faltar e não justificar é multa de até R$3,51. Enquanto ela não for paga, o cidadão fica impedido de emitir passaporte, carteira de identidade e inscrever-se em concurso público.
14: Com trabalhos técnicos de Eliseu Caires, o Jornal do Senado fica por aqui. Acompanhe agora as notícias da Câmara dos Deputados. Boa noite.
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21: Câmara analisa obrigatoriedade de telhados verdes em edifícios públicos.
22: Projeto prevê punição para criminoso que expulsar morador de sua casa.
23: Comissão de Educação aprova a proposta que visa reduzir a evasão escolar.
24: Boa noite. Avança na Câmara o projeto de lei que cria uma política nacional de combate à evasão escolar. A reportagem é de Maria Neves.
25: A Comissão de Educação da Câmara dos Deputados aprovou o projeto que institui a Política Nacional de Educação e Combate à Evasão Escolar. Como explica o autor, deputado Amon Mandel, do Republicanos do Amazonas, o objetivo da política é garantir a permanência dos estudantes no ensino básico por meio de ações integradas da União, dos estados e dos municípios. A proposta determina que o Ministério da Educação será responsável por coordenar a política e deverá criar mecanismos para identificar o risco de evasão e abandono por coordenar a política e deverá criar mecanismos para identificar o risco

0: Preste assistência técnica e financeira, estabeleça diretrizes, regras, acompanhamento e monitoramento. A gente espera que dessa forma as famílias brasileiras tenham condições de que as crianças, jovens e adultos estejam na escola.
1: Ainda de acordo com o projeto, sempre que identificar algum risco de abandono escolar, o sistema de ensino deverá promover a busca ativa do aluno. Esse trabalho poderá ser feito em parceria com conselhos tutelares e a rede de assistência social, e deverá incluir visitas domiciliares e notificação dos responsáveis em até 5 dias úteis depois da identificação da ausência prolongada do estudante da sala de aula. A proposta prevê também que sempre que detectado risco de evasão, a instituição deve adotar um plano individualizado de atendimento ao aluno. O apoio deverá contar com ações como atendimento pedagógico suplementar, reforço escolar e encaminhamento a programas de transferência de renda e proteção social. O projeto estabelece ainda que a União deverá prestar assistência técnica e financeira a estados e municípios. Para isso, terá de priorizar aqueles com maiores índices de evasão e repetência, menor índice de desenvolvimento da educação básica, populações em situação de vulnerabilidade social e localização em regiões remotas, especialmente no Norte e no Nordeste. A proposta que institui a Política Nacional de Educação e Combate à Evasão Escolar ainda será analisada pelas comissões de Finanças e Tributação e de Constituição e Justiça. Se aprovada nas duas, poderá seguir para análise do Senado. Da Rádio Câmara de Brasília, Maria Neves.
2: Educação. Projeto de Júnior Mano, do PSB do Ceará, cria um programa com condições excepcionais de renegociação de débitos do FIES. Segundo o deputado, o objetivo é permitir que estudantes com contratos firmados entre 2012 e 2017 possam também renegociar suas dívidas.
3: A proposta de Júnior Mano prevê descontos de até 100% sobre encargos, abatimentos para pagamentos à vista, parcelamento em até 180 vezes e a suspensão temporária área de cobranças judiciais. O texto estabelece ainda reduções adicionais para profissionais da educação, saúde, segurança e assistência social.
2: A instituição de regras de transparência para o financiamento público de eventos e shows é o objetivo de projeto de Miguel Ângelo, do PT de Minas Gerais. Pela proposta, a contratação de artistas exigiria detalhamento dos valores e comprovação de que o gasto não vai prejudicar áreas essenciais como saúde e educação.
3: Miguel Ângelo esclarece que o texto não estabelece teto de gastos ou interferência na escolha das atrações, focando apenas na prestação de contas. A medida obrigaria também a divulgação detalhada de cachês, custos logísticos e fontes de custeio nos portais oficiais de transparência.
4: Direitos humanos.
2: A Câmara aprovou um projeto que proíbe condomínios de multar pessoas com deficiência por perturbação de sossego. A repórter Paula Bittar explica quando a medida se aplica.
5: A Comissão de Constituição e Justiça da Câmara aprovou um projeto que proíbe condomínios de aplicar multa por perturbação do sossego a pessoas com deficiência. A medida é válida apenas para os casos de comportamentos relacionados diretamente à deficiência da pessoa. O texto insere no Estatuto da Pessoa com Deficiência o dever dos condomínios de garantir o tratamento compatível à deficiência do morador, bem como de promover o equilíbrio entre o direito à moradia e a harmonia coletiva. A proposta que proíbe condomínios de aplicar multa por perturbação do sossego a pessoas com deficiência segue agora para o Senado Federal. Da Rádio Câmara, de Brasília, Paula Bittar.
3: Proposta que estabelece recursos mínimos para o Sistema Único de Assistência Social contou com voto favorável de Tiririca, do PSD de São Paulo. O projeto vincula parte da receita corrente líquida da União, dos Estados, do Distrito Federal e dos municípios ao financiamento do SUAS.
2: Pelo texto aprovado na Câmara com o apoio de Tiririca, o percentual mínimo começa em 0,3% no primeiro ano após a publicação e chega a 1% no quarto ano de implementação. A medida busca dar continuidade ao financiamento dos serviços de proteção social.

0: projeto em debate na Câmara quer a punição para criminosos que expulsam moradores de suas casas. A repórter Mônica Tati explica.
1: Proposta em debate na Câmara dos Deputados quer transformar em crime a prática de expulsar moradores de suas residências mediante violência. O projeto também prevê punições para quem coagir moradores a colaborar com atividades criminosas, impor cobranças ilegais a comerciantes ou famílias, ou utilizar o monitoramento eletrônico clandestino. Segundo o autor, deputado Capitão Alden, do PL da Bahia, o objetivo é impedir que facções criminosas ou grupos armados dominem grandes áreas através do terror e da violência contra moradores e comerciantes. O Código Penal já prevê os crimes de ameaça, constrangimento ilegal e esbulho possessório, mas nenhum desses dispositivos reflete a gravidade da expulsão de moradores, segundo o Capitão Alden.
2: Famílias inteiras são expulsas de suas próprias casas sob ameaça de morte. Muitas vezes porque se recusaram a colaborar com criminosos, porque possuem parentes policiais ou porque esses parentes pertencem a uma outra facção rival ou simplesmente porque o tráfico decidiu tomar aquele imóvel. Na prática, essas organizações criminosas passaram a exercer um poder paralelo, dominando territórios, confiscando imóveis e impondo regras pela força.
1: Pelo projeto, o crime de expulsão de moradores por meio de violência, grave ameaça ou intimidação praticada por organizações criminosas será punido com reclusão de 8 a 12 anos e multa. Será enquadrado no mesmo crime quem pichar ou sinalizar imóvel com ordens de desocupação, participar de ordens de expulsão, destruir ou invadir imóveis para coagir moradores a sair, obrigar pessoas a praticar atos ilícitos, exigir o pagamento de taxas de moradores ou comerciantes e instalar e operar clandestinamente sistemas de vigilância eletrônica. A pena poderá ser aumentada em 1/3 se a vítima for pessoa idosa, criança, pessoa com deficiência ou mulher chefe de família. O projeto também agrava a punição de pichações que transmitam mensagens relacionadas a crimes, exaltação de organizações criminosas, racismo, preconceito ou incitação ao consumo de drogas. Nesse caso, a pena passa a ser de 12 meses a 2 anos de detenção e multa. A proposta que criminaliza a expulsão de moradores e comerciantes de suas propriedades mediante o uso de violência já foi aprovada pela Comissão de Segurança Pública e Combate ao Crime Organizado e deve ser votada por mais 3 comissões antes de seguir para o plenário da Câmara. Da Rádio Câmara de Brasília, Mônica Tati.
3: Olival Marques, do Podemos do Pará, é favorável à proposta de emenda à Constituição que integra União, Estados, Distrito Federal e municípios em ações de segurança. A proposta inclui a coordenação do Sistema Único de Segurança Pública, mantendo as competências dos entes federativos.
0: A PEC também amplia a atuação da Polícia Rodoviária Federal para o policiamento de rodovias, ferrovias e hidrovias federais. O texto, que tem apoio de Olival Marques, prevê ainda que a corporação auxilie forças estaduais a pedido dos governadores, além de atuar em situações de calamidade ou desastre.
3: Delegado Fábio Costa, do PP de Alagoas, defende a aprovação de projeto que determina que bens usados na prática de atividades ilegais e apreendidos pelo Estado passem para o poder público. A medida alcança, por exemplo, bens empregados no tráfico de drogas e no desmatamento.
0: Delegado Fábio Costa avalia que a medida pode desestimular práticas ilícitas ao atingir o patrimônio do criminoso. Relator da matéria na Comissão de Segurança Pública, o parlamentar aponta que os bens poderão ser usados na fiscalização de infrações que motivaram a apreensão.
3: Projeto de Vicentinho Júnior, do PSDB do Tocantins, torna obrigatório o uso de tornozeleira eletrônica por agressores que descumprirem medidas protetivas da Lei Maria da Penha. A proposta fixa um perímetro de 500 metros para o disparo do alarme.
0: De acordo com Vicentinho Júnior, a monitoração eletrônica deixa de ser facultativa e passa a ser exigida em caso de reincidência. Para o deputado, a medida garante tempo para que a mulher possa reagir e buscar proteção, além de acionar os órgãos de segurança.
4: Desenvolvimento Regional.
3: Silas Câmara, do Republicanos do Amazonas, votou a favor do projeto que cria regras para resolver disputas territoriais entre municípios vizinhos. A mudança dos limites dependerá de estudo de viabilidade e de consulta à população por meio de plebiscito.
0: O texto apoiado por Silas Câmara permite que parte do território de um município seja incorporada a outro, sem a criação de uma cidade. A proposta busca facilitar a definição dos limites municipais para evitar problemas na prestação de serviços públicos às populações das áreas envolvidas.
4: Economia.
3: O empreendedorismo feminino tem uma frente parlamentar que defende seus interesses no Congresso. A repórter Silvia Munhato traz mais informações sobre as principais medidas defendidas pelo colegiado.
5: A Frente Parlamentar pela Mulher Empreendedora lançou o Pacto pelo Empreendedorismo Feminino com o objetivo de obter o apoio do Estado e da sociedade para as políticas públicas voltadas para o setor, ou seja, ultrapassar a barreira dos governos, tornando as políticas permanentes. É o que explicou a coordenadora da Frente, a deputada Anne Ortiz, do PP do Rio Grande do Sul, em entrevista ao programa Painel Eletrônico da Rádio Câmara. A frente busca a aprovação do projeto que atualiza o teto dos microempreendedores individuais, MEI. O governo quer aumentar o máximo de faturamento anual para que uma empresa possa ser MEI de R$81 mil para R$110 mil em 2027 e R$140 mil em 2028. A correção evita que a empresa perca os benefícios de enquadramento como MEI, caso seu faturamento aumente. Outro projeto importante para a frente é o Marco do Empreendedorismo Feminino, que, segundo a deputada Anne Ortiz, quer facilitar o acesso ao crédito para o público feminino.
6: Esse marco que nós estamos construindo é para que as mulheres tenham mais acesso ao crédito e a capital, até porque, inclusive, as mulheres hoje não conseguem ter tanto acesso ao crédito. O Sebrae também faz uma parceria muito grande com a gente, nos trouxe esses números, e muitas vezes não conseguem ter recurso, né, para buscar esse capital, não conseguem ter fiador, não conseguem cumprir com as exigências, mesmo que o público feminino seja muito melhor pagador, né?
5: A deputada afirmou ainda que é preciso ter políticas diferenciadas para as nanoempreendedoras, que têm rendimento até a metade do MEI, cerca de R$40 mil por ano. Neste caso, seriam importantes ações que visassem a sobrevivência das empresas, como atividade de educação financeira. Da Rádio Câmara de Brasília, Silvia Minhato.
0: Grace Elias, do PL de Minas Gerais, apresentou o projeto que institui uma política de fomento, incentivo e promoção do empreendedorismo feminino. A proposta estabelece eixos para incentivar negócios com foco no aumento da autonomia econômica, no acesso a capacitações e na inovação.
3: O texto de Grace Elias prevê prioridade de atendimento para empreendedoras em situação de vulnerabilidade social. Na avaliação da deputada, a medida busca reduzir barreiras históricas no ambiente de negócios e impulsionar a geração de renda para as mulheres.
0: A J. Albuquerque, do PP do Ceará, é favorável à adesão do Brasil à Convenção Internacional de Hong Kong para a reciclagem segura de navios. Ele explica que o acordo estabelece normas para o desmonte sustentável de embarcações, assegurando a proteção ambiental e a salvaguarda dos trabalhadores.
3: A J. Albuquerque acredita que a medida vai atrair investimentos para a criação de estaleiros verdes na costa brasileira e qualifica o país para disputar o mercado global de reciclagem naval. Para ele, o alinhamento às diretrizes da Organização Marítima Internacional gera empregos e fortalece o setor portuário nacional.
4: Agricultura.
0: Marcelo Álvaro Antônio, do PL de Minas Gerais, sugere a criação do programa de apoio à logística do apicultor e do meliponicultor. O deputado defende incentivos fiscais para a compra de veículos utilitários novos de fabricação nacional para o setor.
3: Marcelo Álvaro Antônio defende a alíquota zero de IPI e redução de 40% no PIS/COFINS para produtores rurais cadastrados. O deputado alega que o acesso a veículos adequados é um dos principais gargalos enfrentados por pequenos apicultores e pela agricultura familiar.
4: Meio ambiente.
0: A Câmara analisa a obrigatoriedade de telhados verdes em novos edifícios públicos. O repórter José Carlos Oliveira nos conta como está o debate sobre a proposta.
4: A Câmara dos Deputados analisa o projeto de lei que obriga a instalação dos chamados telhados verdes em novos edifícios públicos e em novos empreendimentos residenciais construídos com recursos públicos. Também prevê incentivos fiscais e de crédito para a adoção voluntária dessa medida pela iniciativa privada. Na prática, os telhados verdes são uma cobertura de substrato e vegetação instalada no topo dos prédios. Autor da proposta, o deputado Fred Linhares, do Republicanos do Distrito Federal, destaca a vantagem dessa técnica para enfrentar, pelo menos localmente, os efeitos do aumento da temperatura do planeta em tempos de mudanças climáticas.
7: Existem estudos que demonstram benefício aí dos telhados verdes no conforto térmico, nas edificações e também na retenção de água da chuva. E é importante deixar claro que o telhado verde sozinho não vai resolver o problema das enchentes ou do calor nas cidades, mas é uma ferramenta importante para tornar nossas construções e nossas cidades mais preparadas para os problemas que o Brasil já enfrenta hoje. Se o clima está mudando, a forma como a gente constrói também precisa evoluir.
4: No caso dos prédios públicos, o projeto de lei deixa claro que a obrigatoriedade só poderá ser dispensada com a apresentação de parecer técnico assinado por engenheiro, arquiteto ou urbanista que ateste a impossibilidade de instalação das coberturas vegetadas. O texto foi aprovado na Comissão de Meio Ambiente, onde a relatora, a deputada Duda Salaber, do PSOL de Minas Gerais, ressaltou que os telhados verdes funcionam como uma espécie de colchão térmico. Ela citou estudos que constataram queda média de 4 graus Celsius nos picos de temperatura durante o dia, quando essas coberturas vegetadas eram comparadas com os tetos convencionais. A proposta de obrigatoriedade de telhados verdes em novos edifícios públicos e de incentivos para a adoção da medida nos prédios particulares ainda vai passar pela análise das comissões de desenvolvimento urbano, de Finanças e Tributação e de Constituição e Justiça. Da Rádio Câmara de Brasília, José Carlos Oliveira.
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3: O jornal Câmara dos Deputados, que foi gravado hoje em Minas Gerais, nos estúdios da Rede Câmara Sete Lagoas, dentro do projeto O Brasil na Voz, vai ao ar na próxima sexta, dia 25.
0: E na sexta-feira, a equipe do jornal Câmara dos Deputados estará em Vitória da Conquista, na Bahia, para mais uma gravação itinerante da Voz do Brasil.
3: Lado a lado, um âncora da Rádio Câmara de Brasília e um âncora da emissora local vão apresentar as notícias relacionadas à Câmara dos Deputados. O programa gravado em Vitória da Conquista vai ao ar na segunda.
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9: 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E hoje eu quero falar para você que é diabético, ou seja, que tem aí o famoso e temível diabetes, né? Que na verdade é uma síndrome metabólica de origem múltipla, decorrente da falta de insulina ou da incapacidade da insulina exercer adequadamente seus efeitos. A insulina, né, para quem não sabe, ela é produzida por um órgão chamado pâncreas, né, que é o responsável pela manutenção metabólica da glicose, e a falta desse hormônio provoca um déficit, né, em metabolização da glicose, né, e consequentemente diabetes, característica principalmente por altas taxas de açúcar no sangue, ou seja, a hiperglicemia de forma permanente. O que é que acabei de falar? Nós temos um órgão chamado pâncreas, onde ele tem essa capacidade de produzir insulina, que ajuda no controle da glicemia do nosso corpo, permitindo com que nossas células elas sejam abastecidas, né, diariamente. E aí, quando isso não ocorre, infelizmente, a gente adquiriu o diabetes. Os principais fatores de risco, a gente sabe, né, o diabetes ele pode causar amputação de um membro, né, porque há uma má cicatrização, ele pode causar cegueira, pode levar até mesmo à morte. Quem tem diabetes não precisa entrar em desespero, mas precisa controlar o diabetes. Né? Existem aí vários tipos de diabetes, desde a gestacional, até mesmo tipo 1, tipo 2 e assim por diante. E todos eles, os principais fatores que aumentam esse risco é a ingestão exagerada de açúcar, né? Já que você já tem um diabetes, precisa controlar a ingestão de açúcar. A gente indica uma boa prática de exercício, né, diário, a mudança alimentar é essencial e o uso de um produto que vai agir na tua corrente sanguínea, eliminando a quantidade excessiva de açúcar que muitas vezes você não conseguiu deixar de ingerir. 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Grande abraço, meu irmão.
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18: 8:12.
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0: 8:28.
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4: 21 horas e 1 minuto.
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